0: os donos daqueles carros. A gente lavava carro, eu e meu irmão pequenininho, e depois, quando amanhecia o dia, a gente ficava sentado na calçada do hotel. Eu no Florida Hotel, meu irmão no Expulsão Hotel, esperando os viajantes descerem para poder dar lá aquela gorjeta para a gente. Quem foi que lavou meu carro? Foi eu, o cara que pagava lá para a gente. Então a gente teve que ir para o lixão, catar lixo, zinco, alumínio, cobre, tudo para poder trazer a comida para dentro de casa. E ali a gente trazia, mamãe fazia, pegava aquele dinheirinho, comprava o tempero. E quantas vezes, quantas noites a gente dormiu com fome. Com fome e sem ter o que comer. Minha mãe ia para a bodega naquele tempo para comprar meia rapadura. Por que meia rapadura? Porque a cadernetazinha, as contas aumentavam. Minha mãe dizia, a gente não pode ultrapassar a conta, então vamos ver se ele vende uma meia rapadura. E torava aquela rapadura no meio de nós. Cada um dos meus irmãos comia um taquinho de rapadura. E mamãe dizia assim, meus filhos vão dormir, vamos orar a Deus. Amanhã o Papai do Céu manda o provimento. Então eu tive na minha casa um herói chamado João Fernandes e Altina Pereira, meus pais, que criou todos nós debaixo da honestidade, e sempre dizendo que o homem tem um valor e não tem um preço. E papai sempre dizia assim, o homem tem um valor tão grande que custou o sangue de Jesus. O sangue de Jesus, não tem no mundo quem pague. Então, meu filho, reputação, caráter, honestidade, sempre vocês possam trilhar. Então nós estamos aqui na política como diferencial. Durante mais de 30 anos pastoreei a igreja e hoje estou aqui no mundo da política. A pessoa diz, pastor, você deixou de pastorear? Eu acho que o rebanho aumentou agora. Aumentou mais a responsabilidade, porque agora nós somos vitrine, né, Jéssica? Agora nós somos vitrine, né, Wagner? Todas as pessoas estão olhando pra gente. E quem é esse cara que apareceu aí? Então, eu vim dessa raiz de uma terra seca, de dificuldades, de luta, de desafios. E eu digo sempre que até aqui nos ajudou o Senhor.
1: Deputado, antes do senhor virar deputado, né, o seu filho virou deputado estadual, sendo o deputado mais votado da Assembleia Legislativa, depois foi eleito também para a Câmara Federal. Como é que o senhor viu esse movimento, né, do seu filho, do André, que tinha aí um canal no YouTube, né, fazia alguns vídeos aí para a internet e depois entrou aí para a política? Como é que você viu esse movimento do André? Você acompanhou de perto esse movimento? O que é que você nos conta desse processo?
0: Wagner, eu estava falando para vocês sobre dificuldades que enfrentei, dores que enfrentei lá no campo, dores de passar fome, de dificuldades financeiras. Mas a maior prova que eu passei na minha vida, Wagner, foi de ter perdido um filho, de Deus ter levado meu filho de 14 anos. Foi a maior prova que nós passamos na vida, na cidade de Cariús. E na época o André tinha 10 anos. Então, com 10 anos, depois veio a puberdade, 12, 13, ele começou a fazer aqueles vídeos nos canais. Porque eu me tornei, quando Deus levou meu filho, Andriel, meu inesquecível filho, ele e André, André e Andriel, André e Andriel, Andriel e André, parecia assim uma só carne, sabe? Era muito unido. Então, quando Deus levou meu filho, eu precisei ser como fosse um irmão de André, compartilhar com ele de tudo. Então o André viu lá nas redes sociais muitos amigos. Começou a fazer aquelas brincadeiras, foi crescendo. Com 13 anos, com 14 anos já era um YouTube famoso. As pessoas já estavam se tornando parecido assim um sistema de Whindersson Nunes, sabe? Era uma potência nas redes sociais. 15, 16 anos. E cada dia mais crescendo, desenvolvendo, ganhando mais viralizações. Mas não era aquilo, Jéssica, que eu queria para o meu filho. Não era aquilo que a gente queria, que eu e a minha esposa, a gente orava pela vida dele, não era aquilo que a gente desejava. Então veio a mudança brusca. O André passou no concurso da polícia com 18 anos, fez uma prova, somente 15 dias que o André estudou e foi aprovado no concurso da polícia. Aí o André ou iria para a polícia ou para a política. Foi a decisão que nós tomamos. O André olhou para mim, pai, e agora? Eu já estava feliz porque tinha se despedido das brincadeiras, rapou a cabeça como policial, agora não ia mais brincar. Já estava fazendo agora os vídeos sérios, né? Inclusive vídeos que viralizou. Você tem coragem de votar no Bolsonaro? Um cara que é armamentista, um cara não sei o quê, tudo tal, tal. Pois eu tenho coragem. Fiéis, quem fez o Fiéis? Quem criou o Fiéis? É aquele cara do vacilão na testa. Então, ele começou a fazer vídeos que viralizaram. Mas ele veio o concurso da polícia, ele passou e disse, pai, e agora? A polícia ou a política? E a minha decisão? Olhei para eles, vamos para a política. A minha filha, a Cíntia,

0: que sempre foi a conselheira, a irmã mais velha, né? Pai, o senhor tá maluco? O menino já passou no concurso da polícia, vai ser um policial, todos os jovens almejavam esse cargo, o cara, o menino passou. Aí, tá bom, meu filho, eu tô dizendo, mas conversa sempre com a sua mãe. Aí a minha esposa olhou para ele e disse, o que foi que seu pai disse? Meu pai, pai disse que vamos pra política. É, se ele falou, então, meu filho, vamos pra cima. Eu não sei o que é mais pra você, o que é mais perigoso, se é a polícia ou a política. Que eu conheço você, né? E nós fomos pra política. Regaçamos as mangas, entrei no campo também com ele, na época como deixou as brincadeiras do YouTube. Foi uma página virada na vida dele. E caímos no campo, trabalhando naquele tempo do movimento da direita, né, que era o PSL. O Bolsonaro deu o aval, o presidente deu o aval para ele. E nós fizemos a campanha. O André foi o deputado mais votado do estado do Ceará, gastando apenas R$7.000. E a sandália, né? Rodando. Sola de sapato no campo.
1: Agora, deputado, a gente está falando, quando o senhor situa essa mudança toda, a gente está falando de algo que tem 8 anos. Isso foi a eleição, sim, de 2018, sim, né? Todo esse movimento. E agora, 8 anos depois, o senhor é também deputado estadual e é pré-candidato ao Senado nesse intervalo mais recente. Por que a decisão de disputar esse cargo nas eleições de 2026?
0: Jéssica, a mudança brusca na minha vida. Hoje mesmo, muitas vezes, eu me ponho a perguntar para mim mesmo, meu Deus, por que eu estou aqui? E a resposta que recebo é que eu estou cumprindo uma missão. Todos os dias Deus dá a oportunidade para a gente, da gente cumprir uma missão. Todos os dias é dia da gente fazer reflexão. E nas minhas reflexões que eu tenho feito, e tenho olhado para muitas pessoas que são insatisfeitos com a conjuntura política. Tem muitas pessoas que são revoltadas com o sistema, mas ficam só nas revoltas. São pessoas inconformadas com esse sistema. Eu conversei nesses dias com um empresário e disse, deputado, quando eu passo na minha cidade, eu vejo a mesma situação do povo 20 anos atrás do mesmo jeito. Um bocado de moleque correndo na rua, gente jogando baralho, não tem emprego, não tem nada, a cidade desorganizada, eu fico doente com isso. Eu disse, você é inconformado? E só fica doente com isso? Vá lá, transforma a sua cidade, faça alguma coisa. Sempre gostei de rádio, de programa de rádio, trabalhei com pessoas e sempre fui inconformado com as políticas erradas. E vez por outra eu batia, estava pregando o evangelho, de repente eu entrava na parte social, na desigualdade social, batia nas coisas erradas do município. Então já tinha um DNA assim no meu coração de fazer alguma coisa para o nosso povo. Então essa minha, eu não posso dizer assim, uma decisão que eu tomei para ser pré-candidato a Senado, não, foi um conjunto de pessoas. Terminando a campanha para prefeito aqui em Fortaleza, que André quase fui eleito prefeito da cidade, todo mundo sabe do que nós enfrentamos, das lutas, dos desafios. E depois todo mundo ficou dizendo assim, olhava para mim e dizia, rapaz, tu tem um jeitão de senador, tu tem cara de senador, tu vai para cima. Então o colega da gente começaram a falar, então eu estou por um projeto, um projeto de missão, continua a missão no meu coração, missão de transformação. Ganhei a primeira pessoa que bateu no meu ombro e disse assim, eu quero você como senador no estado de Ceará. Foi o Bolsonaro. Estava no almoço lá na residência dele, no Rio de Janeiro. Tá, eu sou o compositor das músicas mais tocadas do Nordeste do Bolsonaro. Fui o compositor das músicas mais tocadas, sou bolsonariano, sou sim. Depois, bem-vindo, meu presidente. A música, o véio é macho, volta, volta, capitão. Foram 4 músicas que nós fizemos, que estourou, foi sucesso na campanha dele. E ele olhou para mim e disse, André, eu quero ser o pai como senador no estado de Ceará. Inclusive tem vídeo dele dizendo, lá no Ceará é o pai do André. Então ali foi entrando no coração do povo. Entrou no meu coração. E nós estamos aqui para cumprir essa missão. Então eu fico lisonjeado, Evagner, porque dos 46 homens aqui do estado de Ceará, eu fui escolhido para ser um representante como deputado estadual. Meu primeiro mandato. Eu fico lisonjeado com tudo isso. De representar o povo, eu acho muito bonito, Wagner. Eu acho muito bonito, Jéssica.

0: quando eu encontro uma pessoa, o cara olha para mim e diz, você me representa. Eu fico feliz porque estou sabendo que estou cumprindo a missão. Um matuto que saiu lá de São Bartolomeu, uma pessoa que teve que trabalhar, que teve que ralar. Então hoje está na política representando por mim, eu fico lisonjeado demais, deputado, eu fico agradecido a Deus.
1: O senhor é pré-candidato ao Senado e lá no Senado são 81 senadores, né? São três representantes de cada estado. Nessa campanha vão ser aí renovadas duas vagas de cada estado, 54 novos nomes. E o Senado é uma casa que discute grandes questões nacionais, né? Chamada de uma casa revisora. Por exemplo, agora chegou lá o assunto do fim da escala 6x1, foi aprovado ontem na Câmara dos Deputados. Sim. Agora é o Senado que vai se debruçar sobre esse assunto. Quais são as pautas que o senhor pretende levar para o Senado caso saia vitorioso nessas eleições? O que é que o senhor tem como prioridade, né, de bandeira, que o senhor pretende defender lá no Senado?
0: Na minha bandeira será em defesa da família, contra a legalização do aborto, não às drogas. Chegando lá no Senado, vou lutar contra a diminuição da pena, da pena de crime. O cara comete um crime, um bandido, com 16 anos. Então ele vai para um sistema de uma recreação. Ele não vai poder pegar a cadeia. Então, tem que diminuir para 16 anos. O cara tem a consciência de votar com 16 anos e cometer um crime, um delito, ele não vai preso. Hoje, quantas pessoas... Lá na cidade de Iguatu, teve um rapazinho na escola, lá no polo. Ele ia sair no bandido, um cara, era um adolescente. Botou o revólver nele e disse assim, me dê seu celular. O rapazinho foi entregar o celular e lá atirou. O rapaz e matou. Foi para uma recreação. Antes de completar 18 anos já estava solto. Então queremos leis mais rígidas para esse tipo de bandido. A pessoa com 14 anos é estuprador, ele tem que pagar por aquilo que ele cometeu. Outra coisa, os abusos do STF. Nós estamos vendo que um cara como Flávio Dino tem um partido. O Gilmar Mendes, ele está fazendo todos os dias debates políticos. O Alexandre de Moraes nem se fala. O cara escolhe a quem ele vai perseguir. É o que nós estamos vendo, esses abusos do STF. Então, caso eu chegue lá, com absoluta certeza, nós vamos ter que impeachmentar juízes que estão cometendo abuso. Porque no meu tempo, eu só tenho 58 anos de idade, mas a gente não sabia nem quem eram os ministros. Sabia que eles estavam lá na TOG, chegar lá para resolver as questões, mas a gente sabe que esses ministros, eles têm um partido, eles têm um lado. E outra, vou lutar para que eles tenham, igual um senador que tem 8 anos, eles fiquem 10 anos no poder, 10 anos repassa para outra pessoa, né? Porque você chega lá com 35 anos, você vai ficar... Mais 40 anos, se você sai com 75 anos de idade, você dá um cargo vitalício a uma pessoa, a um ministro, e principalmente eles que, numa pesquisa que foi feita, não sou eu que digo, 75% das pessoas, segundo a pesquisa, não estão acreditando nesse STF, que estão cometendo abusos. Então, impeachment de juízes que cometem abusos é o meu norte.
2: Deputado, o PL aqui no Ceará tem a pré-candidatura do senhor, foi essa que foi a primeira anunciada, e tem também a pré-candidatura da vereadora Priscila Costa, né? Também para o Senado são duas vagas, então é até um período em que mais nomes se colocam. Sim. Mas eu queria saber como é que está o diálogo com ela, se dentro da discussão da chapa existiria uma possibilidade ainda de dobradinha, ou isso já é coisa descartada?
0: Hoje, essa questão, muitas pessoas nos perguntam, e a disputa, como é que está entre... Não existe disputa, porque disputa é quando duas pessoas estão disputando por algo. A Nacional, a PL Nacional, já decidiu que o pré-candidato ao Senado sou eu, Alcides Fernandes. Inclusive, na propaganda eleitoral do PL, está lá o Flávio Bolsonaro comigo. Recebi o aval do nosso presidente Valdemar da Costa Neto, de Flávio, com a anuência também dos mandatários aqui do estado do Ceará. A gente não faz um trabalho assim de uma pessoa, se faz um trabalho de equipe. Então, se eles me viram com os bons olhos, como um bom representante, como estadual,

0: Já vem construindo isso como estadual, caiu na graça deles e eu fui escolhido para ser o pré-candidato ao Senado aqui no estado de Ceará, com a anuência tanto da Nacional como dos deputados e vereadores aqui do estado de Ceará.
1: É, mas o partido dele vai fazer alguma reunião de anúncio, ou isso já está posto, porque a vereadora segue mantendo ali a pré-candidatura dela ao Senado, segue dialogando com a ala do PL, inclusive envolvendo a ex-primeira-dama Michelle Bolsonaro, porque o partido dele vai ter que oficializar isso de alguma maneira, né? Justamente para dizer assim, olha, nossa posição é a seguinte, é uma candidatura para o Senado, por exemplo, é um apoio aí ao Ciro. Queria saber se tem alguma previsão de data, quando o partido dele de fato vai bater esse martelo para resolver essa questão envolvendo aí os nomes para o Senado.
0: Na verdade, as convenções é no mês de julho. É no mês de julho, mas segue firme e forte, trabalhando, visitando o estado do Ceará, inclusive viaja com Ciro Gomes, que é a pessoa que nós do PL estamos dando apoio, como candidato, pré-candidato ao governo do estado. E a minha maior preocupação, Wagner, hoje, na verdade, é com o que o estado do Ceará está enfrentando. São as facções criminosas. Para você ter uma ideia, vocês terem uma ideia, a gente sabe todos os dias. Eles estão dizendo que está tudo sob controle no estado do Ceará, mas é muito vergonhoso você estar estampado nos jornais que das 5 cidades mais violentas do Brasil, quatro são do estado do Ceará. Melhorou alguma coisa? Melhorou em nada. Nós temos o governo que prometeu o estado do Ceará 4 vezes mais forte, mas encontrou, está entregando o quê? Uma cidade com 4 cidades mais violentas do Brasil. Então nós queremos libertar o estado do Ceará. Nós queremos fazer diferença na política. E o que está aí não está dando conta do recado com aquilo que ele prometeu de entregar o estado do Ceará 4 vezes mais forte. E está sendo 4 vezes mais violento.
1: Vamos para o intervalo e na volta seguimos conversando com o deputado estadual Alcides Fernandes. Até já.
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1: Estamos de volta com Ponto Poder Contexto. Continuamos ouvindo a transmissão da live Ponto Poder com o pré-candidato ao Senado, Alcides Fernandes. Vamos acompanhar.
2: Qual a posição do senhor, né, pré-candidato, em relação ao fim da jornada 6x1?
3: Se foi votado, então já era para fazer o test drive. Porque eu vejo muito assim oportunismo. Vamos fazer essa escala e tudo, mas daqui a um ano. Fim da escala é 6x1, então vamos executar. Vamos executar. Já foi votado? Vamos deixar para daqui a um ano, não. Vamos logo botar em execução para ver se realmente dá certo. Sou a favor, sim, da escala é 6x1.
2: Do fim?
3: Sim, do fim da escala é 6x1.
2: O Paulo Henrique Viana, lá de Quixadá, ele pergunta se o apoio do PL ao Ciro já é prego batido e ponta virada.
3: Prego batido e ponta virada, meu amigo.
2: E eu aproveito aqui na pergunta do Paulo Henrique, já que nós entramos, né, no tema também da pré-candidatura do ex-ministro Ciro Gomes, o PL, né, esteve lá no ato de lançamento, anunciou o apoio, o vídeo do deputado federal André Fernandes, que é presidente do partido aqui no Ceará. Eu gostaria de saber o que foi identificado em relação às bandeiras, o que é que o Ciro já colocou como proposta que vai defender, que são bandeiras que se alinham à proposta do PL.
3: Ciro é muito inteligente. Ciro não entra em nenhuma batalha de qualquer jeito. Ciro já provou como governador do estado. Vocês são novos e talvez não alcançou esse tempo, mas hoje está aí nos anais, na história. Você tem o Google, mas existiu um tempo de muita tranquilidade no estado de Ceará. O Ciro já governou esse estado. Ele governou o estado com tanta equidade, com tanta justiça, que ele fez os seus sucessores. Lançou o irmão Cid, Cid foi eleito, depois lançou Camilo, o traidor, foi eleito também. Então, o Ciro voltando agora para o estado do Ceará, com absoluta certeza, ele já tem a técnica de como transformar o nosso estado. A gente aposta no nome de Ciro. Vamos trabalhar junto e vamos libertar o estado do Ceará.
4: Deputado, como é que você vê, assim, de uma hora para outra, o Ciro começou a defender o seu nome para o Senado, dizendo que queria votar no senhor para senador. Mas até pouco tempo atrás, o Ciro era aliado do PT aqui no estado do Ceará, do ex-governador Camilo, né, da gestão do Cid, né, do status quo que estamos até hoje na gestão. E houve esse rompimento, né? O senhor tem receio de que esteja se aproximando do Ciro agora e que haja esse rompimento com vocês mais na frente? Como é que você vê essa relação que se consolida nesse momento com o Ciro, que estava em outro campo político do que o senhor está hoje?
3: Eu já vi pessoas, Wagner, até ressuscitando vídeos antigos das nossas divergências, tanto dele, no campo da gente contra ele, ele contra a gente, mas nós deixamos todas as divergências de lado, porque que nos converge hoje, o que nos une, é o mesmo pensamento, é libertar o estado de Ceará, que ninguém suporta mais. Você chega ali na cidade de Tapajé, vê uma mãe chorando, uma família chorando, porque assassinaram o dono da casa, porque não pagou as mensalidades das facções criminosas, um simples vendedor de espetinho. Lá na cidade de Itarema, o cara teve o seu barco incendiado pelas facções, o cabo lutou, quase R$1 milhão, comprou aquele barco de pesca, e as facções mandou incendiar porque ele não pagou a mensalidade. Vago, na cidade de Saboeiro, uma vizinha cidade lá de Iguatu, uma senhora, ela foi assassinada porque negou envenenar os policiais a mando das facções criminosas. Ela se tornou uma heroína. Dois jovens, dois adolescentes na cidade de Ciro, lá em Sobral, dois jovens foram assassinados no estacionamento da escola pelas facções criminosas. Então hoje nós estamos vendo o Iraponga. Eu fui lá, presenciei 2.000 famílias, Jéssica, expulsas das suas casas pelas facções criminosas. Aqui em Vila Velha, 100 casas abandonadas por conta das facções criminosas. Eu fui o deputado que, vendo tudo isso, as pessoas sofrendo, batendo no meu gabinete, dizendo: nós perdemos tudo, deputado. Sabe o que é que está vindo lá para a nossa casa? O IPTU, para a gente pagar uma coisa que ninguém está nem morando. O que é que a gente pode fazer? Eu peguei, juntei com meus assessores, fiz um requerimento, fomos lá no Ministério Público. Eu fui lá no Ministério Público pedir para o governo do estado arcar com as

0: peso desse povo que estão perdendo tudo. Perdendo tudo. O que é que o governador faz? Manda a polícia para escoltar. Mas essa é coisa do ano passado, não agora mesmo. Famílias foram expulsas das suas casas agora. O que a polícia, o que o governador manda? Vai lá escoltar. Vá proteger aquele pessoal para sair de casa. Você deixou para lá uma casa que você construiu com muita dificuldade. Porque você, no estado de Ceará, é assim. Você, além de pagar impostos altos ao governo do estado, você tem que pagar as facções. Chega a hora que o cara diz assim: ou eu pago o governo do estado, ou eu pago as facções. Se eu pagar o governo, tudo bem. Mas se eu não pagar as facções, eles me matam. Então eu vou pagar as facções, porque aqui pelo menos meu nome vai ficar no Serasa, no SPC, mas lá para frente a gente resolve. Esse é o estado paralelo. As facções estão mandando e desmandando o estado de Ceará. Já chegou o tempo, atorrou a paciência do povo do estado de Ceará. O pessoal quer mudança.
1: Esse assunto, essa defesa é o que tem hoje sido o principal elo desse grupo político, né? dessa frente.
0: Sim, Jéssica. Além da educação, além também da saúde. Nessa semana, nesses dias passados, um pastor me ligou da cidade de Icó. Deputado Alcides, a minha esposa Valda, mulher de Deus, ela está aí no HGF. Tem como o senhor fazer alguma coisa? Mandei meus assessores ir lá. Amanhã a gente resolve. De repente ele me ligou: deputado, infelizmente a minha esposa morreu. Quantas Valdas, quantas Marias, quantas pessoas estão morrendo nas filas dos hospitais, que foi transformado em verdadeiros corredores da morte. É uma tristeza. Mãezinhas que estão sendo comprimidas nas filas, elas não podem dar luz àquela criança. Uma enfermeira me contou: pastor, deputado, é triste a gente ver. Você não pode, a gente não pode fazer a sua cirurgia, você tem que dar luz a seu filho, se esforce aí. E muitas vezes as criancinhas são mortas, porque aquela pessoa não pode, não tem a condição de fazer um parto cesariano, porque o estado está omisso. É triste, Wagner. É triste essa.
2: Deputado,
0: a situação é de calamidade no estado de Ceará. Chegou a hora da
2: ainda
0: mudança.
2: Ainda falando sobre essa organização aí da oposição, né? Essa tentativa de uma frente aí contra o governo para essas eleições agora de outubro. O seu filho, o deputado federal André Fernandes, que é presidente do PL aqui no estado do Ceará, nos últimos meses deu algumas declarações dizendo que o partido teria chapa pura para governador e para o Senado, e depois voltou atrás, dizendo que poderia pactuar, depois voltou dizendo que não ia pactuar mais. Enfim, eu relembro esse episódio também ligando a questão da Priscila Costa, para saber do senhor qual a sua avaliação sobre essa unidade. Há uma unidade no PL em torno do nome do Ciro Gomes? Como é que o senhor percebe? E se esse movimento da Priscila também, isso não pode acabar também atrapalhando essa unidade em torno do nome do Ciro, que está colocado aí, que vocês têm a intenção aí de apoiar oficialmente, né, nas convenções?
0: Repita a vocês, o que nos converge é a mudança no estado de Ceará. O que nos une nesse momento é a libertação do nosso povo, que está oprimido por esse governo, que, não digo 4 anos, que há 20 anos estão governando o estado de Ceará. Nosso projeto é um projeto de mudança. Houve uma trégua, parou, como você falou. É onde a gente vê a grandeza do André. O André, ele não trabalha só. O PL do estado de Ceará, ele não é uma seita. A gente tem um líder que sabe consorciar as ideias. É conversando com todos. Reiteradas vezes nós estamos fazendo reuniões, além dos grupos que a gente conversa. Então tudo que está sendo feito é tratado dentro de um espírito de unidade, de conversa e de boas conversações. Então me orgulho do líder, do André Fernandes, pelo fato dele ser democrático, de reunir todos, de ouvir todas as pessoas. O caminho bom é esse? O caminho bom é esse? Nós vamos por esse caminho? Então está todo mundo seguindo a mesma orientação. E o projeto nosso é libertar o estado de Ceará. Por falar em André, até parabenizar pela vida dele, porque ele ganhou agora o título do deputado mais conceituado, mais respeitado, o melhor deputado do estado de Ceará. Então eu, como pai, fico lisonjeado com tudo isso. Parabéns, meu filho.
1: Deputado,

0: Como é que fica, né, nessa tratativa a pré-campanha do senador Flávio Bolsonaro, que é pré-candidato a presidente da República?
1: Sim.
0: A cabeça de chapa está com o PSDB, não é um partido que tem uma pré-candidatura, mas há um impasse, há um ruído sobre como vai se definir essa campanha pró-Flávio Bolsonaro aqui no Ceará, já que o Ciro é, inclusive, um adversário histórico, ele tem, né, não tem, nem nega isso. Mas como é que deve ser essa relação aqui, trazer essa campanha do Flávio Bolsonaro para o Ceará, estando nessa chapa com o Ciro?
1: Jéssica e Wagner, todos já viram a reunião que eles fizeram acerca do estado do Ceará, inclusive com rabisco, em que o palanque é do Flávio Bolsonaro no estado do Ceará, quem fará? Alcides Fernandes. Nós vamos fazer o nome do Flávio, eu sou Flávio Bolsonaro, eu sou bolsonariano, né? Eu sou da casa deles, eu levanto uma bandeira do patriotismo. Mas aqui no estado do Ceará, a campanha nacional é completamente do nosso estado. Nosso estado está sofrido. Nosso estado está entregue às baratas. Então nós vamos fazer sem negar os nossos princípios e valores, porque princípios e valores são inegociáveis. A nossa missão aqui é libertar o estado do Ceará e ter um representante no Congresso Nacional. Se foi me dada essa missão, eu quero cumprir essa missão.
0: Então deveria ser, quando o senhor fala que o palanque aqui seria a campanha do senhor, né, pré-candidatura nesse momento, seriam atos separados? É possível que o PL faça atos sem a chapa para o governo para receber o Flávio?
1: Quer que eu seja
0: Ele
1: sincero?
0: já demonstrou alguma preocupação sobre
1: Quer
0: isso,
1: que eu seja sincero com
0: inclusive?
1: vocês? Eu desejaria que tivesse essa unidade, né? Mas o Flávio, ele é do PSDB. Então, o Flávio, com certeza, ele tem a sua pretensão com o candidato deles. Ele não pode cometer
0: No
1: infidelidade.
0: caso, o Ciro, né? O
1: É
0: Ciro do
1: o
0: PSDB.
1: caso do Ciro. Então, o Ciro tem um candidato do PSDB. Então, seria infidelidade de repente ele dizer assim: eu vou fazer não, o palanque do Flávio Bolsonaro no estado de Ceará, quem fará é Alcides Fernandes. Com todo orgulho.
2: Você tem um palanque dividido ali, não atrapalha um pouco a campanha do Flávio aqui no Ceará? Como é que o senhor vê isso?
1: Não vai, porque tanto Valdemar, como Flávio, como Rogério Marinho, como os deputados e vereadores aqui do estado de Ceará, todos eles disseram para salvar, para libertar o nosso estado de Ceará, o nome que tem reais condições de libertar o nosso povo se chama Ciro Gomes. Então não há nenhuma interferência. Nós vamos trabalhar e vamos vencer.
0: E, deputado, em relação à pré-campanha nacional, ainda pensando na avaliação, e o senhor traz esse ponto de que tem uma proximidade, com o senador Flávio Bolsonaro e a família,
1: Tem,
0: para
1: sim.
0: além do que só a atuação política. Como que o senhor viu essa situação para a pré-campanha agora, envolvendo os áudios revelados entre o senador Flávio Bolsonaro, o banqueiro Daniel Vorkaro? Acha que isso pode comprometer a eleição? Como que o senhor avalia esse momento por que passa a pré-campanha do senador Flávio?
1: Jéssica, a única avaliação que faço é que é preciso, como nunca, para ontem, uma CPMI, para apurar todos os casos, independente que seja A, que seja B. Inclusive, todos os deputados do PT deveriam agora assinar a CPMI, que eles não assinaram. Nem assinaram a CPMI do Banco Master e nem tampouco do INSS. Por quê? Porque tem muita gente graúda lá envolvida. Então, chegou a hora de abrir uma CPI, que é Congresso, que é os deputados e os senados, para fazer uma averiguação, chutar o pau da barraca e ver quem realmente está envolvido. Tem muita gente envolvida lá.
2: Pois é, as pesquisas elas deram alguma queda de intenção de voto em relação ao Flávio depois dessa divulgação desses áudios. O senhor se preocupa com isso? Acredita que a candidatura dele deve se manter apesar desses áudios revelados? Qual é a avaliação disso para a campanha do Flávio no Ceará?
1: A avaliação minha é que ele deve continuar. Ele deve responder, deve falar, mas deve continuar com a sua campanha. E repito mais uma vez, se resolve com a CPMI, tanto para um lado como para o outro. Doa a quem doer. Tem que ser investigado todos os casos, pormenorizado.

0: Deputado, ainda nessa tratativa, né, e acho que é natural, dado o tamanho do PL, o partido, né, a história e o tamanho que tem hoje, tem divergências aqui no Ceará também em relação a apoiar essa candidatura do Ciro com as declarações da ex-primeira-dama Michelle Bolsonaro. Ela que chegou em alguns momentos a ser cotada, como poderia ser a pré-candidata também, mas esteve em Fortaleza, defendeu o nome do senador Eduardo Girão ao governo, reiterou essa posição mesmo após a declaração do deputado André Fernandes de que o partido tinha decidido uma posição. Como que o senhor avalia esse impasse que é nacional se refletindo aqui no estado? Tem algum diálogo com o senador Eduardo Girão? Como você acha que o partido vai conseguir ajustar esse ponto?
1: Sobre a questão da Michelle, eu tenho orado pela vida dela, porque não é fácil o que ela está enfrentando. Eu posso dizer com meu amigo Bolsonaro dentro de casa, cara que está sendo injustiçado, perseguido, porque quando você está em uma prisão que faz uma análise assim criteriosa do que você está enfrentando, é porque você fez cometer algum delito, mas o cara está preso porque se reuniu com embaixadores, está preso porque eles dizem que estava no 8 de janeiro, ele estava nos Estados Unidos, porque quando o Lula estava preso, Lula fazia uma avaliação e disse: rapaz, eu fui enquadrado porque eu assaltei, fiz coisas erradas, Lava Jato, Petrolão, Mensalão, Triplex, Rolex, mais um bocado de coisa. O cara estava super enrolado, 580 dias preso na cadeia, depois foi descondenado. Mas ele tinha consciência, ele estava passando por aquilo. Eu fico imaginando o psicológico do Bolsonaro dentro de casa. Eu fico imaginando o que a Michelle está enfrentando dentro de casa. Então eu oro pela vida dela. E a nossa campanha aqui no estado de Ceará, ela segue pelo fato da gente ter uma missão de libertar o estado do Ceará das amarras da esquerda, do PT, que infelizmente está trazendo intranquilidade ao nosso povo.
0: Então, com o senador Eduardo Girão, você houve algum momento já de conversar com ele? O partido cogitou em algum momento apoiar ou dar um jeito de trazê-lo para essa chapa também?
1: O Eduardo Girão, ele é do Partido Novo. O Eduardo Girão, ele apoia o Zema. Então ele vai apoiar o Zema até o final. E nós estamos apoiando o Flávio Bolsonaro. Então não tem como haver uma aproximação, até pelas declarações horríveis do Zema nesses últimos dias. Então o Zema fez uma declaração que parecia assim um comentarista da Rede Globo, dizendo que se votasse em Flávio Bolsonaro é como se estivesse dando vitória a Lula. Saiu da boca dele. Depois ele vem se retratar, pedir perdão. Então o Zema é o candidato do Eduardo Girão. Não tem como a gente andar juntos.
2: Deputado, como é que o senhor vê essa organização da direita no Ceará para essa eleição geral, tendo em vista que a gente veio de uma eleição municipal em Fortaleza, onde a direita não conseguiu se unir no primeiro turno? Tivemos a candidatura do André Fernandes, do Capitão Wagner, do Eduardo Girão, saindo separadas nesse primeiro turno, né? A gente viu uma disputa no primeiro turno muito dura entre essas candidaturas, inclusive deixando algumas sequelas aí para o segundo turno, o que pode ter comprometido inclusive o resultado da eleição, né? Nos apoios aí do segundo turno. Você já falou aqui que o Ciro deve apoiar o candidato a presidente do PSDB, o PL com sua candidatura ao Senado deve apoiar o Flávio Bolsonaro, já tem o Eduardo Girão com a candidatura do Zema. O senhor não vê esse cenário se repetir, da direita não conseguir uma unidade em torno de um palanque nacional e também dessa conjuntura local, de se organizar melhor do que aconteceu em 2024?
1: A gente vai amadurecendo, os dias vão passando e a gente vai recebendo mais maturidade. Eu devo acreditar que essa nossa postura por apoiar um governador que é o Ciro, que é pré-candidato, com reais condições de se tornar governador do estado, já se mostra a nossa maturidade. Porque houve uma divisão e por conta da divisão nós acabamos perdendo. Se tivesse todo mundo junto, com absoluta certeza, a gente teria um prefeito. Mas tudo é no tempo de Deus. Eu quero acreditar que a maturidade que nós alcançamos agora, de estarmos todos juntos para libertar o estado do Ceará, vai acontecer também em 2028. Aquilo que nós erramos no passado servirá de

0: reflexo para a gente não errar mais. Aquilo que eu errei no passado, eu devo me consertar. A gente dirige o carro da gente e tem um retrovisor. Se você quebrar o retrovisor do seu carro, você fica olhando para trás o tempo todo. Ninguém pode estar mais olhando para trás o tempo todo. A gente tem que guiar, olhar para frente e dizer assim, nós erramos, vamos consertar. Passado foi assim, então vamos estar juntos. Quem é o cara que pode, que tem peito para libertar o estado do Ceará do PT? Quem é? Qual é o nome? É o Alcide? Não, não é o Alcide, não. Quem é? Fulano? Não, não é esse, não é esse. É aquele ali, não, vai enxugar gelo. E aquele ali, então? Aí chega o Ciro, que não é da agora, faz tempo que ele bata contra essa conjuntura política, contra as imoralidades do estado do Ceará e do Brasil, e diz assim, Alcide, vou votar em você para senador, no café da oposição. A partir dali, já se tornou assim uma pessoa que ganhou a credibilidade do povo da direita. Pode até ter algumas divergências no futuro, no passado, não sei. Divergência do passado, retrovisão, a gente olha para trás e diz assim, aquilo ali não existe mais, então vamos para cima, vamos vencer e vamos transformar o estado do Ceará. Porque o estado do Ceará é seu, é da Jéssica, é do Wagner, é dos nossos filhos. Nós queremos o melhor para o nosso estado do Ceará. Não tem mais como suportar o que nós estamos enfrentando, Wagner. Uma mãe, um pai manda o seu filho de manhã para a escola e fica esperando a notícia do IML à tarde. É triste, é lamentável. A gente vê todos os dias acontecer cenas assim deploráveis. Na saúde, na educação, nós estamos com 670 jovens fora da sala de aula. Segundo o IBED, que é órgão do governo, 30% dos jovens estão fora da sala de aula. Quem era o ministro? Camilo Santana. Deixou, de cada 3 jovens, um está fora da sala de aula. Aí ele diz que a educação está às mil maravilhas. Se eu abrir a sua televisão, você vai dizer, isso é no estado do Ceará mesmo? Estão resolvendo o problema de segurança pública. Isso é no estado do Ceará mesmo? Cheio de mentira, envolvendo milhões em publicidade para mentir para o povo. Quanto a realidade não é essa. Então me preocupe. Não é só a minha preocupação. Não é só uma pessoa que está revoltada com o que está acontecendo. Não, eu estou dentro, eu quero trabalhar. Eu quero fazer um pouquinho assim. Eu quero me esforçar um pouco para transformar o meu estado de Ceará. Estou dando minha cara a tapa. Estamos fazendo as nossas fiscalizações. Não é fácil, muitas vezes eu saio de casa, minha esposa fica orando em casa, meu filho, eu estou apagando as pinchações nas paredes, meu filho está batendo, está indo lá no Iraponga, no lugar dos traficantes, meu filho, eu digo, meu filho, ore por mim, porque eu estou cumprindo a missão. Então essa missão de transformar o estado de Ceará é para corajosos. Ninguém quer frouxo mais na política, não. Tem que ter coragem, tem que partir para cima e mudar. Então estamos juntos nessa batalha, Jéssica.
1: E, deputado,
0: não dá mais para suportar.
1: E tomou
0: a paciência do povo do estado de Ceará.
2: Vamos para o intervalo e na volta a gente segue batendo um papo com o deputado estadual Alcides Fernandes. Até já.
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1: Estamos de volta com o Ponto Poder Contexto, seguimos acompanhando a live Ponto Poder.
2: Essa disputa do Senado promete ser muito acirrada, mesmo com duas vagas. É uma que já tem muitos pré-candidatos colocados, com nomes, com histórico na política, também de muito tempo, bases eleitorais. Como é que está essa expectativa de fazer uma dobradinha dentro desse palanque? Tem um nome do ex-deputado federal Capitão Wagner, pela União Brasil, de ser aí esse outro nome nessa chapa. Como que deve ser essa campanha, essa atuação em parceria? Como é que o senhor está pensando aí em trabalhar essa pré-campanha, né? Já de olho também que o período da campanha é curtinho.
3: Jéssica, eu não quero ir para o Congresso Nacional só, eu quero ir com o Capitão Wagner. O Capitão Wagner é um cara que também tem dado a cara a tapa, está sendo perseguido todos os dias, inclusive a esposa dele perseguida, uma mulher eleita, deputada federal, mas tem um camarada também do partido que fez coisas erradas que a gente não vai comentar, mas caçaram caçaram os votos dele e ela foi prejudicada. Então a gente vê que tudo isso é perseguição. Mas você disse, são muitas pessoas que já têm uma história na política. Eu, Alcides Fernandes, não tenho histórico político. Eu não vim de raízes políticas. Eu vim de raiz patriarcal e família de missionários, que durante 30 anos fui pastor de igreja, trabalhando para o Senhor. E foi uma mudança brusca. Hoje eu estou aqui. Não tenho rabo preso, ninguém pega na minha munheca, eu não tenho envolvimento com facções criminosas, eu não tenho envolvimento com roubalheira. A minha vida sempre foi de honestidade, pautada na verdade. E meu maior líder se chama João Fernando, meu pai, hoje com 95 anos, que sempre olhava para a gente, meus filhos, vocês sejam homens. Vocês têm um valor, vocês não têm um preço. O preço de vocês custou o sangue de Jesus. Valores são inegociáveis. Aí você diz, mas são inegociáveis e estão fazendo... Nós não estamos fazendo negociação com ninguém aqui da Terra. O nosso projeto é de libertação, de libertar o Estado do Ceará. E chegando no Congresso Nacional, o velhinho aqui vai fazer a diferença. Porque se vocês fizerem, telespectadores, e vocês fizerem uma avaliação dos que estão aí, infelizmente, são pessoas que têm envolvimento com as facções criminosas, são pessoas que têm envolvimento com um apelido na Odebrecht, tem pessoas que estão envolvidas até o talo em tudo quanto é de errado. Que representantes eles têm? Com que moral esses caras vão chegar no Congresso Nacional e vai combater o crime organizado? Qual moral que eles vão ter de dizer assim, não cometa erros se eles estão cometendo? Jéssica, nós temos no estado do Ceará mais de 50 políticos envolvidos com as facções criminosas aqui no estado do Ceará. Então, com que moral esses caras vão combater o crime organizado? Tem o Bebeto Choró que está sumido. Como é que um indivíduo some esse tempo todo? A inteligência da polícia não captar, não saber onde é que esse cara está. É a caixa preta da política. Ele sabe de muita coisa que está acontecendo aqui no estado do Ceará. Então, o nosso norte na nossa política é chegar lá e fazer a diferença.
1: Deputado, uma outra questão ali que envolve a aliança da direita aqui no Ceará é a Federação União Progressistas, né, que houve todo um contexto nos últimos meses. Sim. É uma disputa entre aliados do governador e a oposição, né, a direita aqui no estado do Ceará. Uhum. O Capitão Wagner acabou ficando à frente da federação, inclusive foi oficializado pelo registro, né, eleitoral anteontem. Só que o ministro, ex-ministro, o senador, esteve aqui no Ponto Poder na terça-feira e disse que continua dialogando com interlocutores da federação, inclusive nacional, sobre essa questão, que não jogou a toalha ainda. Como é que vocês se sentem com essa declaração? Há uma garantia ali da Nacional, a partir de diálogos com o Capitão Wagner, de que, de fato, essa federação ela vai integrar a oposição, porque é uma federação importante de tempo de TV, de estrutura partidária, para a campanha majoritária, né, que envolve o Senado e o governo do Estado.
3: Na verdade, tudo que nós queremos essa Capitão Wagner como senador, Roberto Cláudio como vice. Eu fico vendo...

0: lá dando pitaco, como Camilo Santana, como eles, tudo preocupado com o outro lado. Eles têm que preocupar com eles, que até agora todos que eles apresentam têm ficha suja. E nós estamos seguindo a nossa estrada. Amanhã, domingo, vamos estar no Iguatu, vamos estar em Barbalha, já tivemos em Sobral. Em cada lugar que chega, são multidões dizendo que querem Ciro Gomes, abraçando a gente, tirando foto, dizendo que a gente nos representa. Então, infelizmente, eles estão aperreados. Do outro lado, estão aperreados todo dia. Tem gente pulando para o lado de cá. A gente viu na cidade de Acopiara, a vice-prefeita de Acopiara, simplesmente porque olhou para o Ciro, olhou para a gente, para mim, tirando foto, dizendo: vamos apoiar você. Ela está sendo jogada para fora da secretaria que ela assumiu lá. Como secretária, primeira, a vice-prefeita de Acopiara, como ela, tem muitos que estão sendo jogados para fora por conta de uma iniciativa. A gente fica olhando, Wagner. Nós estamos num país democrático. Você tem direito de votar em quem você quiser? O prefeito pode votar em quem quiser? E por que essas perseguições que está tendo a esse povo? Muitos prefeitos, eles dizem assim: a gente tem todas as prefeituras com a gente, nós vamos ganhar porque as prefeituras estão com a gente. Mas o povo não está. Quem decide as eleições é o povo, não são as prefeituras.
1: Deputado, a gente está quase chegando na reta final da nossa live. Tem um ponto em relação a essa pré-candidatura do senhor ao Senado, que é uma despedida da Assembleia Legislativa, né? Nesse seu primeiro mandato. Acho que teve, inclusive, um episódio nesse seu mandato, que foi na eleição do atual presidente Romeu Aldeguer. O senhor foi o único voto contrário ao presidente. Como é que está essa atuação na Assembleia, a relação com a presidência? E como que o senhor vai fazer para equilibrar esses últimos meses como deputado estadual e a campanha também disputando o Senado?
0: É interessante, lá na Assembleia Legislativa a gente mantém assim uma paz com todos, uma harmonia entre todos, um respeito que tem. O Romeu me respeita, respeita a vida, apesar de eu ter votado contra ele. Ele é o presidente da Assembleia Legislativa. Eu aprendi muito a respeitar as hierarquias, mas ele me conhece, ele sabe da minha posição, ele sabe da minha postura e ele respeita a minha postura, porque eu provei e vou provar sempre que eu não sou um homem de duas palavras. Quando, bem antes que ele pediu meu voto para a presidenta, ele disse: eu não vou votar em você. Mas não uso o microfone. Lá o microfone eu usei para ficar bem nítido, todo mundo ouvir, porque o Evandro Leitão usou nas campanhas políticas, inclusive em debate com o André, disse: seu pai votou em mim. Na verdade não foi uma votação, ele foi recebido por aclamação, não teve nem votação. Mas o Romeu, eu votei contra ele e usei o microfone. E ele me respeita. Chego no gabinete dele, sou bem respeitado, ele me respeita e sabe da minha posição. E a gente segue a paz. Eu sou um cara que o mundo pode estar virado de cabeça para baixo. Eu sempre mantive a minha tranquilidade, a minha paz. Eu gosto muito da parcimônia. Eu gosto muito da paz. Segui a paz com todas as pessoas. Mas sempre com um senso de responsabilidade, com um senso de respeito. Eu tenho no meu coração aquele desejo de ver as coisas mudarem. Nem todo mundo é igual. A gente não pode julgar as pessoas pelo que eles são, pelo que ele é. Ninguém pode estar julgando as pessoas. Cada um tem a sua história, cada um tem os seus projetos, cada um levanta lá a sua bandeira. Parece assim aquele negócio do brasileirão, mas lá no final alguém vai ser vitorioso. Se nós estamos nesse brasileirão aqui, a gente tem absoluta certeza que nós vamos vencer. Eu quero salvar, eu quero libertar o Estado do Ceará. Eu quero fazer parte das parcelas dos muitos cearenses que querem libertar o Estado do Ceará. Eu tenho dito às pessoas: pode contar comigo, que nós vamos para cima e vamos libertar o Estado do Ceará.
1: Deputado, está chegando aqui o nosso tempo. Certamente teremos outros momentos ao longo ainda de campanha. Tem muita coisa, tem muita água para passar debaixo dessa ponte ainda.
0: Você
1: gosta
0: de falar isso aí, assim, sempre você fala.
1: Sempre, acho que é porque
0: muitas águas debaixo dessa ponte, né?
1: É porque tem tudo a ver com a nossa política. Tem tudo a ver. E é isso, a gente está sempre em cenários aqui que tanto mudam, né? A gente muito aprende a viver no presente, na nossa política. Um dia de cada vez, a gente vai devagarzinho trazendo aqui as conversas mais importantes. Quero muito agradecer a presença do senhor aqui, os esclarecimentos. Foi muito bom recebê-lo.
0: Amém. Eu que agradeço a vocês e a todos vocês, telespectadores, irmão católico e evangélico. Ore por esse projeto. Estamos aqui porque nós queremos libertar o Brasil e libertar o Estado do Ceará. Que Deus abençoe a todos vocês.
1: Wagner Mendes, muito obrigada também.
2: Ouvimos a live Ponto Poder, veiculada nas redes sociais do Diário do Nordeste nessa semana. Lembrando que

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Gente, chegamos, é o nosso programa Clube do Brega Especial de Valdir Soriano e de Genival Santos. Eita, rapaz, o negócio é bom. Hoje o dia foi puxado, né? Tivemos a tarde aqui, agora já estamos à noite no programa Clube do Brega Especial Valdir Soriano e Genival Santos. Só música boa, até mais tarde com você. Eu tô aqui, e aí na técnica, o meu amigo Samuel Macedo, o velho Samuca. Aí você vai pedindo a sua música, o Samuel vai só botando a música aí no seu rádio, tá bom? Bora lá, Samuel, tudo preparado para mais um programa? Vamos trazer a primeira rodada musical.

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3: É isso aí, gente boa, é isso aí, gente fina. É o nosso programa Clube do Brega Especial de Valdir Soriano e de Genival Santos. Estamos aqui com você todos os dias de 10 à meia-noite no programa Clube do Brega, normal. Hoje é porque sábado é especial. Amanhã de madrugada, de 4 às 6, nós temos o programa Forrozando a Verdinha. Eu e o Cícero Paulo de testa, nós dois, fazendo o maior fuá, brincando com um, dizendo as adivinhações, fazendo as perguntas. E aí você vai ver que o negócio é bom demais, tá certo? É o nosso programa Clube do Brega Especial, trazendo mais outra rodada musical. Clube do Brega.

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Isso aí, meu filho, é o nosso programa Clube do Brega, Valdir Soriano e Genival Santos. Clube do Brega especial com você e por você. Bora lá? Dizer que amanhã, meio-dia, nós temos o programa Clube do Brega especial de Valdir Soriano. Não, programa de 4 às 6 da manhã, eu, Cícero Paulo, no programa Forrozão da Verdinha. Tô misturando as coisas tudo aqui, viu, velho Samuca? Você é o grande Garga. Vamos lá trazer outra rodada musical.

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2: É música de Valdir Soriano e de Genival Santos, tudo isso por você. Nós queremos abraçar essa turma que nos escuta aí em Martinópolis, meu amigo, Ih, rapaz, me esqueci. Carlos Augusto, às vezes é Augusto. Meu amigo Carlos Augusto, um abraço pra você. Pessoal daí de Sobral, meu amigo Raimundo Filho. Raimundo Filho é radialista, Raimundo Filho é comerciante também. Ele gosta de TV, gosta de rádio. Um abraço a você. Todo o pessoal da região norte aí nos ouvindo através da 103.7. Bora lá, trazer mais música. Valdir Soriano e Genival Santos.

Terminou o nosso programa especial Clube do Brega de Valdir Soriano de Genival Santos. Foi muito bom estar com vocês. Lembrando que vou estar de volta, se Deus quiser, logo mais às 4 da madrugada, agora, daqui a pouco, no programa Forrozão da Verdinha. Valdir Soriano e Genival Santos, só no próximo sábado, se Deus quiser. Até lá.

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1: Cuida, Silvino.
2: Bora cuidar, não é mais um vai, não?
1: Não, tem que mudar um pouquinho.
2: Tem que mudar um pouquinho, senão fica muito manjada, não. Bom dia, Fortaleza. Bom dia, Ceará. Bom dia, Nordeste. Bom dia, Brasil. Bom dia, mundo. Estamos chegando com o nosso programa Forrozão da Verdinha. Mais uma página do livro que se abre pra você. Se livra nordestino, porque aqui o sangue nordestino corre nas veias do Rio Salgado.
1: Olha. Eita, pila!
2: Bom dia, Cícero Paulo.
1: Alô, Silvino de Neves, Silvino de Neves, papocou.
2: Papocou?
1: Papocou.
2: O que papocou, macho?
1: O mês de maio.
2: Ah, mês de maio, né?
1: É, hoje é 31.
2: E hoje a nossa pergunta tem tudo a ver com os mês, mas só vou fazer a pergunta daqui pra pouco,
1: no viu? Próximo bloco.
2: E aqui esse programa é bom, rapaz, esse programa é resenha medonha. Tá fazendo até a escola, tá sabendo?
1: Tá sabendo?
2: Do professor Raimundo da escola.
1: O seu Tom.
2: Aqui tem, eu ia dizer brego, aqui tem reza.
1: Tem.
2: História do Lampião.
1: Tem.
2: História da música, que é importante.
1: É verdade.
2: Pois é, tem até o quê?
1: Tem agora o sucesso nordestinando que tá chegando.

0: Pois é, chegou São João, viu, Cícero?
1: Chegou,
0: oxe. É, hoje é o último dia de maio, amanhã já tá... Aliás, amanhã é o dia do levantamento do pau da bandeira lá em Baibai. Alô, Cariri, é o Cariri em peso, indo pra esse festejo, viu, Cícero Paulo?
1: É, e desde sexta-feira o pau que rola em Maracanaú é o São João, o maior do planeta.
0: Mas tu tá sabendo uma coisa?
1: Não, tô não, quem?
0: É, me disseram.
1: O que foi que lhe disseram?
0: No painel de lá, Nordeste, não tem minha foto lá?
1: É não, mas...
0: Tem pintado...
1: Você tá entre os nordestineses?
0: Tô. Eu não sei onde arranjaram essa... Não tiraram essa ideia. Quem me foi a Cláudia Leite, que o Alisson... Alisson Marques, né?
1: Alisson Marques.
0: Foi fazer não sei o quê...
1: Foi pra fazer uma matéria pro...
0: A cidade junina?
1: Sim.
0: Aí se não é que confundiram, eu tô lá, né?
1: Foi?
0: Entre as figuras do Nordeste.
1: Olha aí, rapaz. Parabéns, você é a cara do Nordeste.
0: E igual a TV Diário.
1: Igual a TV Diário.
0: Eu sou mais feio um pouco, né? Ei, Cícero Paulo.
1: Divide Neves.
0: A nossa pergunta é assim, meio enigmática.
1: É?
0: Quem me passou foi o nosso amigo Moisés Ferreira. Sabe quem é o Moisés Ferreira?
1: Não sei, mas...
0: É o colecionador. Um dos maiores colecionadores da Jovem Guarda.
1: Ah,
0: é daquele time do menino do Carneiro Filho.
1: Do Carneiro Filho, do... Que trabalhava com ele?
0: É, exatamente, ele mesmo.
1: Você sabe que eu fui operador de áudio do Carneiro Filho quando ele fazia um programa na Casa Blanca FM de Jovem Guarda. Ele e o... Eu não tô lembrado do parceiro dele.
0: É, eu também. Até meu conterrâneo lá do Cariri.
1: Pois é, eu fazia pra ele, eu ficava na mesa.
0: Pois o Moisés Ferreira é dessa turma, só que ele tem um programazinho, programão. Programão? Em rádio web,
1: ah,
0: né? Só o seu Gonzagão e tudo, e ele é ligado na gente aqui.
1: Opa, um abraço pra ele, hein?
0: Pergunta aos seus ouvintes qual é o mês que abre o outro mês.
1: Como é que é?
0: O mês que abre o outro mês.
1: Aí tem um mês que abre o outro?
0: Tem.
1: Tem?
0: Todo mundo vai dizer errado.
1: Qual é?
0: Eu não sei.
1: Já a gente sabe?
0: É, mais tarde a gente diz.

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0: isso mesmo, isso aí é Zé Trindade, é?
1: Zé Trindade, a músicazinha pela gravação é antiguinha, né?
0: Sim. É, da década de 60, tinha uns humoristas naquele, os humoristas do rádio. É, o Coronelo do Gero veio dessa época, né?
1: Dessa safra.
0: É, inclusive tem música de São João, de Coronelo do Gero.
1: Tem?
0: É, tinha Zé Trindade, tinha Zé Catraca, tinha Coté, sim. O que é que nós estamos fazendo esse programa um pouco diferenciado? Porque nós estamos aí no mês de junho, quero abraçar todo o pessoal aí de Maracanã. Hoje, se for verdade, vou dar uma espiadinha, vou olhar a cidade cenográfica.
1: Sabe que tá.
0: Se tem minha foto lá.
1: Como diz a nossa querida Camila Cara, tá pancada.
0: Tá pancada.
1: Tá de milhões.
0: Ixi, tá de milhões. É a cidade cenográfica lá de Maracanã. Eu vou lá tirar as fotos.
1: Pronto, tá.
0: Eu vou ver se é o mesmo que tu lá.
1: Será que não é o Luizinho? O Luizinho e banda, não, hein?
0: Papo
1: parece com você.
0: Abraçar essa turma que acordou mais cedo, meu filho. Cícero Paulo. Vocês. Aí é de novo, né?
1: O quê?
0: A pergunta? Já fiz a pergunta?
1: Já fez, já no primeiro, no segundo bloco, agora nós estamos no terceiro, a rocha.
0: Já?
1: Já,
0: de Maria.
1: Inteligente demais, mano.
0: Você é muito inteligente, viu, Cícero Paulo? É.
1: Ah.
0: Você não. Nós dois somos inteligentes até demais.
1: Isso.
0: Nosso defeito é ser humilde.
1: É, nós somos humildes.
0: Mas que nós sabemos das coisas, nós sabemos.
1: É.
0: Qual é o mês que abre outro mês?
1: Se você souber, nos diga nos.

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0: Coronelo do Gero, uma figura folclórica que fez sucesso na década de 70, de 60 para 70.
1: E vai ter mulher?
0: É, porque no interior a linguagem sertaneja é mulher ou mulher, né?
1: É mulher, é mulher.
0: Mulher ou mulher. É. Tem essas duas variáveis. Eita, abraçar o pessoal daí do Mercado São Sebastião, o pessoal que chegou mais cedo, cheio de milho verde por ali.
1: Eita,
0: aquelas barreiras de milho ali.
1: Sim, eu fui na feira da Messejana.
0: Rumo de milho da
1: Ué, rumo, doido. Né? Eita, acho que é época de ata também.
0: Ata. Isso. Pois é, rapaz. Tá dos mercados, pessoal que tá chegando agora. O Raidinho tudo ligado. E falar nisso, abraçar meu amigo Marcelo da hora. Só pode ter um programa na rádio de Verdes Mar de manhã, onde eu faço. E como é que tu dorme lá? Onde quase eu durmo, porque ele me escutou no clube do Breg. De manhã, quando ligou, eu já tava de novo, né?
1: Já tava ligado.
0: Pois é, olha aí. Pergunta ele, arrumação, como é que foi? Cícero Paulo.
1: Silvinho de Neves.
0: Me responda só uma coisa.
1: Eu respondo.
0: Qual é o mês que abre outro?
1: Já, já.
0: Nós diz.
1: Nós diz, é.
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0: E essa proézia da catilogência é 6 minutos marcado, mas é história interessante.
1: Esta dá daqueles... tempo ir lá em casa e voltar?
0: Não, na sua casa não, mas ali numa,
1: na cantina.
0: Na cantina dá pra você ir merendar, dá pra ir no banheiro, viu?
1: Coisa Rocha.
0: De Chico Pedrosa, o Abilolado. Doutor, eu tenho razão de ser meio abilolado. Venho de um tempo marcado por seca e revolução. Quando eu tinha ano e meio, escapei de um tiroteio de meu pai com bulandeira. Se pai ganhou, eu não sei. Também nunca perguntei, nem sequer por brincadeira. Vim conhecer a cidade quando voltei para prefeito, que por sinal foi eleito e, para minha felicidade, me deu emprego de guarda. Me entregou uma farda, um capote, um coturno, um cacete envernizado, a pita enferrujado, e eu fui ser guarda noturno. Passava noites inteiras apitando na cidade. Cinema, mercado, praça, igreja, maternidade. Nas noites frias de inverno, eu usava um velho terno e uma meia de crochê. Bebia 4 cachaças, dava 3 voltas na praça e corria pro cabaré. Lá existia de tudo. Discussão, briga, lorota. Uns contavam aventura, outros pagavam meiota. Quando o bebo se zangava, eu ia lá, ajeitava, o bebo ficava manso, pagava uma, eu bebia, dava um apito e eu saía na velha ginga do ganso. Até que um dia o prefeito fez uma reunião e nela perguntou aos guardas: querem aumento ou promoção? Antes de fechar a boca, eu gritei com a voz rouca: quero promoção, seu Zé! Ele está resolvido, aprovado e promovido ao maior cargo que houver. Depois me entregou uma farda, fulorada que nem chita, enfeitada de estrela, galão, bota e fita, broche, botão, alfinete. Trocou meu velho cacete por um profissional e disse: de hoje em diante, você é o comandante da Guarda Municipal. Com uns 3 meses depois, veio a Guerra Mundial. 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Quanto mais eu puxava a conversa, ninguém me dava atenção. Quanto mais bom dia eu dava, mais o povo se abusava, talvez me achando chato. Era um povo diferente da qualidade da gente da cidadinha do mar. Depois de tanta pergunta, perguntei a mais de 1000. Se alguém me dava notícia de Carmelita de Souza, mulher do guarda Pompeu, mais morena do que eu, do cabelo meio ruim, que morava na Ariparreira, que fica perto da feira do bairro do Alecrim. Depois dessas perguntas, depois de tanto ouvir não, Carmelita apareceu no pai da estação. Toda cheia de finese, puxando R's e S's que nem mulher de doutor, nem parecia matuta que lavrou a terra bruta no sertão do interior. Mesmo assim, me recebeu na sua casa modesta. Para nós, os 5 dias todos foram de festa. Quando o 6º dia veio, resolvi dar um passeio. Mandei engomar a farda, tirei a farda da mala, me banhei, tirei o grude, me preparei como pude para ter meu dia de guarda. Passei o resto da tarde sentado num tamborete, pregando fita, galão, broche, botão, alfinete. 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

não sei de quê. E porque Vossa Excelência não responde continência, afinal, quem é você? Ele diz: coronel, sou Zé Carrapeta. 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

0: Fogo Sem Fuzil, de acordo com o que está aqui, 1965, seu Vinícius Neves.
1: Essa música eu tinha...
0: Onde você estava em 1965?
1: Eu estava lá no Sítio Arraial, ouvi essa música no rádio do vizinho, que lá em casa não tinha rádio. Na verdade era vizinha, né? Fogo Sem Fuzil, o nome dessa música. A gente ouvia muito na Rádio Iracema, na Rádio Sociedade da Bahia, nos rádios dos outros que eu ouvia, né? Aí o primeiro rádio papai comprou foi em 67, essa música é de 65. Não, mas depois continuou fazendo sucesso. Ainda hoje nas quadrinhas o pessoal canta ainda muito, viu?
0: Com certeza.
1: 1965?
0: É, tá aqui dizendo.
1: 60, quantos anos aí? 50 e tantos anos.
0: Vai dar um bocado de ano, viu?
1: E continua fazendo sucesso.
0: É sim.
1: Música boa é assim, Cícero Paulo.
0: Não é, não é?
1: Pois é, rapaz. Deixa eu aproveitar e mandar. Tem uma duplazinha aí que tá imitando nós, é? A duplazinha.
0: É a dupla Tom e Galvão.
1: Tom e Galvão, é. Tom do ping-pong.
0: Mas o nome de dupla sertaneja, né?
1: Que fica melhor, macho. Fica
0: assim, ping-pong. É verdade. Mais...
1: Pois é, Cícero Paulo. Deixa eu abraçar o meu amigo Zé do Egito, que ele acorda cedo. Zé do Egito, pensa num cabra gente boa, rapaz.
0: Abraço.
1: É, o meu amigo Chico Abreu, no São Luís do Curu, a Imaculada e o Padre Luiz Erdegito. Padre Luiz, é só marcar o dia aí dos festejos aí, aí combino com o Chico Abreu aí pra ver, dá pra nós ir, que tô cheio de coisa, a minha agenda tá cheia, Cícero.
0: Tá cheinha?
1: Tá cheia de vaga,
0: é,
1: viu?
0: Ah, tá. Ah, é de vaga.
1: De data em branco.
0: Pensei que era de data.
1: Pois é, rapaz, meu amigo Lourival, caba bom da Itaitinga, Lourival Tavares, toda a família Tavares, se é Tavares é mil, viu?
0: Ei, fechou nada de ir pra Brasília, não, no São João?
1: Algumas coisinhas por aí, tá pintando, tá falando. Pois é. Eita, Cícero Paulo.
0: Perguntinha.
1: Qual é o mês que abre o outro?
0: Se você souber...

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0: mundo na fogueira faz adivinhação.
1: Silvino, o que é que você mais gosta nessa época de São João?
0: Rapaz, é a musicalidade.
1: Musicalidade.
0: O envolvimento
1: cê,
0: de todo mundo.
1: Você volta lá.
0: É.
1: Qual o nome lá das Pedrinhas, é? Qual o nome?
0: Arraial.
1: Arraial das
0: Arraial perto das Pedrinhas.
1: Onde você morava?
0: É.
1: Ah,
0: tá. Lá, sincero, Paulo, eu me lembro como se fosse hoje. Meu pai, ele ia no roçado, arrancava mandioca, né? Aí botava pra fazer, a minha mãe botava nos potes pra apodrecer a mandioca pra fazer o bolo de puba.
1: Quer dizer que ele chegava em casa com a mandioca na mão?
0: É, sim, trazendo um balaio. Aí, ó, quase todo mundo lá fazia o bolo, né?
1: Sim.
0: Bolo de milho e bolo de puba, né? E aí no acendia fogueira na noite de São João, aí trazia os milho pra assar. Aí
1: esse de puba é o mesmo de carimã?
0: É carimã, é.
1: Ah, tá.
0: É, de puba.
1: Aí tá vendo como entende de bolo?
0: Entende. Aí é pronto, era armário. Aí a fogueira, papai cortava assim, uns 15 dias antes, ele fazia a poda dos cajueiros, né? Cortava as galhas.
1: Botava ali
0: pra... deixava lá na ruminha.
1: Ruminha.
0: E pronto. Aí tem muita história, né, da fogueira, você sabe da história do... Tem a história de pular a fogueira, tem
1: mais
0: pois de pular a fogueira.
1: Aí
0: né?
1: Um bocado de gente se queimando, isso aí.
0: Se queimando, né? Aí tinha uma mulher que danou-se a ganhar presente, assim, sabe, chegava em casa com as coisas, pacote de presente, e dizendo que ganhou no bingo, sabe? É a sorte medonha, né?
1: Ganhou no
0: já
1: bingo.
0: Já sabe, ganhou no bingo. É. Né? Eu comprei um cartão de bingo, acabou desconfiou. A mulher chegava, rapaz. Aí essa
1: todo dia ganhava,
0: né? E essa geladeira, né? Eu ganhei no cartão do bingo. Aí tá, e o marido desconfiava, né? Aí vamos fazer a brincadeira da fogueira. Aí todo mundo lá na fogueira pra pedir sorte, né? E a mulher começou a pular a fogueira pra lá e pra cá. E o marido, mulher, cuidado pra não sapecar o cartão do bingo, mulher. Cuidado pra não queimar o cartão do bingo. Ele entendia na mulher pulando a fogueira pra lá e pra cá.
1: É
0: anedota, as histórias que o povo conta, meu filho. Eita, programa Forrozão da Verdinha. Lembrando que hoje, meio-dia, sinceramente, vou fazer uma pergunta meio enigmática.
1: Faça-me.
0: Hoje, meio-dia, na TV Diário, o que é que tem?
1: Tem o Clube do Berega.
0: Eita, melhor do que bom. E à noite tem o quê? Não, à noite não. É todos os dias, de 10 à meia-noite, o Clube do Brega.
1: Você quer trabalhar até domingo de noite?
0: Não. É no domingo de
1: segunda a sábado.
0: Segundo a sábado é o Clube do Brega.
1: A
0: só
1: noite.
0: Que no sábado tem o clássico do Brega, que é a tarde toda, maior audiência do Brasil.
1: Entendi.
0: Aí no domingo é o Clube do Brega na TV Diária e reprise na quinta-feira, às 9:30 PM.
1: Pronto, você só pede se você quiser.
0: Pronto, Cícero Paulo, agora me responda sem pestanejar. Isso é bom, né? Responda, sabe o que é? Sem pestanejar. Né?
1: Ó.
0: É bom, é o novo.
1: Responda sem gaguejar.
0: Sem gaguejar. O que é o cabo que é cheio de nó por as costas?
1: Vixe, cheio de nó pelas costas?
0: Cheio de nó pelas costas.
1: É um cabo enrolado.
0: Não, cara, mas cheio de cãibra, sabe? Bota dificuldade em tudo, conta a história que não é, diz que não vai e vai, diz
1: é
0: que.
1: O carga
0: vai,
1: é torta.
0: É, não é cheio de nó pelas costas. Acaba que dificulta, não tem aqueles que dificulta tudo, né?
1: É.
0: Tudo bota. Não,
1: bota mas dificuldade.
0: Bota, é um cheio de nó pelas costas.
1: E a nossa perguntinha?
0: É, qual é o mês que abre o

0: Seu Lunga nunca gostou de ser mandado e receber ordem, né? É tanto que o pessoal, quando foi urbanizar a rua, que é, seu Lunga, você morou naquela casa dele ali, hoje tem a casa dele, tem a foto. Não sei se eu mandei pra tu, né? Em frente à casa dele, fizeram um
1: museu. É muito visitada a casa do seu Lunga?
0: É, o pessoal vai muito.
1: Virou um museuzinho particular ainda, né?
0: É, virou ponto turístico.
1: Ah, ponto turístico.
0: Então o pessoal tira muito. Tem um banco, a prefeitura mandou fazer um banco em frente à casa dele, botou ele sentado, de chapa. Do mesmo jeito. Acho que eu mandei pra tu, não mandei não?
1: Não, mandou não.
0: Pois é. Aí passaram o calçamento, nivelaram direitinho, tá aí o cara, seu Lunga, ei, tira o carro aí, tirar o carro é meu, a casa é minha. Seu Lunga aí, não, pode passar o calçamento, o carro ficou preso, porque levantaram um pouco, o carro ficou preso na garagem, teve que sair
1: do rebote.
0: Não tirou não, na hora o cara mandou não.
1: É. Você tem um gol de São João?
0: Tem sim.
1: Gol da Rocha.
0: Aí, depois que... É urbanizar a rua, passaram o asfalto, né? E todo ano ele fazia a fogueirinha dele.
1: É.
0: Só que você sabe que o fogo no asfalto derrete, né?
1: É.
0: Quando ele tava fazendo a fogueirinha, o fiscal ia fazer... Que é? Pode fazer fogueira esse ano? Não, seu Lunga. Não, minha fogueira eu vou fazer.
1: É tradição.
0: Não pode, seu Lunga, mas eu faço. Aí ele, mas vou fazer. Pegou a lenha toda e botou na sala de casa.
1: Tacou fogo.
0: Dentro de casa. A turma disse que foi na calçada. Vamos botar pra dentro?
1: É, vamos aumentar um pouquinho. Vamos botar um pouquinho mais pra lá?
0: Botar dentro de casa e sabe, pegou fogo. Era faísca por todo canto e a mulher.
1: A fumaça.
0: E ele ainda ficou na janela. Vem apagar minha fogueira dentro de casa, bando de corno, fica uma zega, eu faço a minha.

0: Neves.
1: Vamos pegar o banco, Cezé.
0: Bora, sai fora.
1: No Cearenseis, quando a gente vai se
0: despedir.
1: Dá o pira, ganhar o bredo.
0: É, vamos embora.
1: Dá nos cascos, já conhece essa? Dá nos cascos.
0: Sim, também.
1: Dá nos cascos, dá o pira. É terminar o programa, né, Cícero? Agradecer. São João tá aí. Tá, vamos comer tomar um cafezinho agora com o pamonha. Tu gosta de pamonha, Cícero Paulo?
0: Silvinho, diz aí que se tem uma das coisas que é feita de milho que eu não gosto, é pamonha.
1: Ah, então não trazer, não. Eu ia trazer umas pamonhas.
0: Agora, se quiser trazer uma canjicazinha, um micozinho.
1: Eu já não gosto de canjica.
0: Olha aí, mano.
1: Gosto não.
0: Vou fazer o seguinte, as minhas pamonhas eu vou dar pra você.
1: Tá certo.
0: E você me dá suas canjicas.
1: Tá, negócio fechado.
0: Aí.
1: Cícero Paulo, um abraço e até mais. Já vou. Tchau!
0: Como assim já vou até lá? Até mais.
1: Esqueci o quê, Cícero Paulo?
0: O negócio dos meses, rapaz.
1: Ah, não. Da pergunta.
0: Pergunta lá do nosso amigo
1: Moisés Ferreira.
0: Grande Moisés Ferreira, gente boa dormindo, bora.
1: Pergunta e eu respondo.
0: Silvinho Deneves.
1: E aí, Cícero de Paula?
0: De acordo com o nosso amigo Moisés
1: Ferreira.
0: Qual é o mês que abre o outro?
1: É, meu filho. É? Tu sabe?
0: Não, sei não.
1: Tu tá pensando que é, né?
0: É abril?
1: Não.
0: Mas abril, ó.
1: Não, é o mês de março.
0: Mês de março?
1: Sim.
0: Mas por quê?
1: Porque março abriu maio. Março é que abre o maio, doutor.
0: Então é março, abril, maio.
1: Quer dizer que o março abre o maio. Essa pergunta vem de onde?
0: Vem lá do nosso amigo aí.
1: É, sim.
0: Ele é de que bairro, ele?
1: Quem é que chegou aí? A dupla implacável?
0: É a dupla.
1: Agora é a dupla. Alô, Rosa Espíndola, grave isso aí.
0: É a dupla Tom e Galvão.

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1: Meus amigos, bom dia, bom dia, bom dia, bom dia. Estamos começando o programa Conversa com o Tom deste domingo. E como digo sempre, um programa especial, porque um programa de roteiro musical trabalhado com muito carinho, diversas vertentes, diversas épocas da nossa música e também música do exterior. Não temos apenas a música popular brasileira, tem sucessos internacionais que nós também selecionamos para cá. Domingo passado, com o meu convidado especial, o Kleber Galvão, participou. Rapaz, e foi um sucesso danado. Recebi várias comunicações. Rapaz, o Kleber conversando com você. Bate-papo é bom demais. Kleber, seja bem-vindo mais uma vez, rapaz.
2: Bom dia, Tom Barros. Bom dia, ouvintes da Verdinha. Bom domingo para todo mundo, né? E obrigado, né, pela aliás, honra, né, para poder estar compartilhando com vocês conhecimentos,
1: rapaz,
2: né?
1: Rapaz.
2: E esse aprendizado, né? Fazer o rádio com você. Agradeço muito aí ao
1: Kleber, rapaz. Tamo junto. O pessoal tem a língua grande, rapaz. Fuxico. Já foram falar de nós dois, sabe? Foi dizer de nós dois. E nós dois estávamos imitando o Silvino Neves.
2: Jamais.
1: E o Cícero Paulo.
2: Eles são inimitáveis. Inclusive, nessa semana eu fui abordado por um deles, elogiando o nosso trabalho.
1: Foi, o Cícero Paulo.
2: E eu falei
1: para
2: ele que eu sou só um aprendiz lá do mestre Tom Barros. Estamos aqui juntos fazendo esse trabalho.
1: Foi muito bom, rapaz. Eu digo, rapaz, todo mundo não deixa passar nada, né? Ô povo ruim. Cícero Paulo, um abraço pra ti.
2: Abraço, Cícero Paulo.
1: Abraço, Silvino Neves.
2: Silvino também.
1: Bom, meus amigos, pra começar o programa de hoje, duas músicas maravilhosas. Como eu gosto sempre de dizer, o Orlando Silva, cantor das multidões, com História de Amor, Nelson Gonçalves, Camisola do Dia.

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2: Muito bem, estamos de volta. Estamos de volta com o programa Conversa com o Tom. Aliás, o Kleber, camisola do dia que nós acabamos de ouvir aí com o Nelson Gonçalves. Hoje em dia não tem mais camisola do dia, não. Então já vai sem camisola mesmo,
3: tá,
2: né?
3: Tá tudo sem camisola, tá muito moderno, né?
2: Tem dia de hoje aí, o que é que se comemora hoje?
3: Hoje, 31 de maio, né? Nós comemoramos o Dia Mundial Sem Tabaco.
2: Dia Mundial Sem Tabaco.
3: Você fumou já, Tom?
2: Rapaz, eu tentei fumar no começo da minha vida ali como estudante do Liceu do Ceará, não consegui.
3: Graças a Deus.
2: Graças
3: também eu tentei.
2: Uma bênção.
3: Na minha adolescência, mas...
2: Tentou também?
3: Rapaz, aquela mais influência que a gente vai recebendo, mas graças a Deus também não me adaptei.
2: Não adaptou não. Eu não bebo nem fumo, tentei jovem, na faixa de 17 anos, aluno do liceu e tal, tentei beber, não, graças a Deus, nem bebida nem cigarro. Não deu certo pra mim, não. O Kleber, eu vou trazer duas canções maravilhosas. Carlos Galhardo, sucesso dele na época com Devolve. E logo depois o grande Francisco Alves, o rei da voz. Grande Francisco Alves com a música Cinco Letras que Choram.

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1: Hoje, programa Conversa com o Tom, domingo, dia 31 de maio. Hoje é dia de Coração de Nossa Senhora, lá na Igreja de Nossa Senhora dos Remédios, a Coroação de Nossa Senhora. Né? Dia 31 de maio. Eu não sei se a Igreja de Nazaré também é hoje, mas eu sei que lá na Igreja de Nossa Senhora dos Remédios, hoje é a Coroação de Nossa Senhora, dia 31 de maio. Perfeito?
2: Perfeito.
1: Tem mais algum detalhe aí, Kleber?
2: Bom, falando um pouco mais sobre o Dia Mundial Sem Tabaco, uhum, uma data celebrada anualmente no dia 31 de maio, criado pelos estados da Organização Mundial da Saúde. A campanha tem como objetivo chamar a atenção para a epidemia do tabaco e as mortes que causa.
1: É verdade.
2: Informando o público sobre os perigos do uso do tabaco. Mas hoje em dia está pouca gente, né, fumando, né?
1: É verdade. Tem um problema sério, problema de pulmão, né? Câncer de pulmão é um negócio muito sério. Garganta também. Tem que preservar.
2: Sempre conversou com especialistas, né?
1: Sempre.
2: Sobre o alerta,
1: né? Alerta muito grande.
2: Né?
1: Horrível, horrível, horrível.
2: Fumar, né?
1: Se tem um fumante passivo, né? O caso, por exemplo, eu não fumo, você não fuma. Uhum. Mas o cara tá fumando acolá, tá jogando a fumaça dele para cima da gente, não é?
2: É.
1: Um negócio muito sério.
2: E antigamente o cigarro, pelo menos na década de 80, era tido como
1: era o charme.
2: Glamour.
1: Era o glamour, era o charme muito
2: cinema,
1: grande.
2: Não,
1: cinema, não, exploravam demais.
2: Infelizmente.
1: Ainda bem que houve um alerta geral no mundo todo, né?
2: Que bom. É isso aí.
1: Carmen Costa, só vendo que beleza. Milton Carlos, Dorinha, meu amor. Rodada musical de hoje.

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2: Nós estamos com Conversa com o Tom deste domingo, dia 31 de maio de 2026. A gente falando sobre cigarro na rodada anterior. Detalhe interessante, viu, Kleber? É que quando houve a resistência do mundo contra o cigarro, as fábricas, a indústria do cigarro, ela esperneou. Aí conseguiu introduzir publicidade de forma indireta, por exemplo, da Fórmula 1, que tinha uma audiência grande no mundo todo. Então eles patrocinavam carros de corrida e vinha a publicidade indireta, né?
3: Eles contra-atacavam.
2: Contra-atacavam.
3: Para não acabar o consumo.
2: Não acabar,
3: né?
2: O consumo. Mas era uma coisa interessante. Eles colocavam lá só o patrocínio, não falava nada, mas tinha um nomezinho lá.
3: Explica para os mais novos aqui, em Fortaleza, tinha uma fábrica, né, da Souza?
2: Tinha. Ah, rapaz, interessante. Não, eu acredito que aquela fábrica era uma fábrica até cearense, não era nem da Souza Cruz. Era a fábrica Araquém. Era a fábrica, ela ficava na Duque de Caxias, esquina com a Padre Mororó.
3: Certo.
2: Ali bem olhando hoje ao pé do Denox. E ali havia a fabricação do cigarro Bebê. Eu me lembro do cigarro Bebê. Tinha um outro, não sei qual era o outro cigarro que eles fabricavam também. Mas o Bebê eu me lembro demais. Era uma fábrica aqui em Fortaleza, a fábrica Araquém. Eu não sei se tinha algum cigarro com o nome Araquém. Eu sei que a fábrica estava lá e funcionava exatamente ali. E o certo é que na época, meu amigo, na época era um sucesso, né?

0: aquela fábrica de cigarro ali, aquele negócio todo. Mas depois, eu acho que já nos anos 60, 70, aí a coisa começou a tomar um rumo bem diferente. E eles deixaram de fabricar. Vamos de música?
1: Hora de música.
0: Nelson Gonçalves, Café Nice, Alcide Gerardi. Aliás, essa música aqui, a papai era doido por essa música, achava tão bonito. Vítimas Iguais com Alcide Gerardi.

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2: É o Conversa com o Tom. Eu estou hoje com o Kleber Galvão batendo papo comigo. Domingo passado ele participou. Hoje está com a gente outra vez, trazendo isso, novidades, trazendo os detalhes.
3: Para quem está ligando agora, um bom dia para todos os ouvintes que estão sintonizando agora aqui na Verdinha, no programa do Tom. Um ótimo domingo para todo mundo. E vamos seguindo.
2: Vamos seguindo. O Kleber, nós temos nessa rodada musical que vem interessante, cearenses. Carlos Augusto foi um cantor cearense, morreu num acidente de carro, se não me falha a memória, ou foi ali Parangaba ou foi Messejana, eu confundo muito se foi numa pracinha ali ou na outra, dois bairros bem diferentes. Pois bem, eu só sei que ele morreu de um acidente de carro. Um grande cantor, estava fazendo grande sucesso, ele gravou Abandono Cruel. E um conjunto cearense que fez um sucesso danado, rapaz. Um conjunto chamado Vocalistas Tropicais, conjunto cearense, gravou muitas músicas de sucesso. Mas uma delas, uma música que eles gravaram para o Carnaval, chamada Daqui Não Sai. Daqui Não Sai. Eu não sei se você tem mais algum detalhe sobre o Carlos Augusto, quando foi que ele morreu. Eu não sei se foi na década de 70.
3: Vou procurar aqui, vai falando.
2: Cantor Carlos Augusto, o irmão dele. Cantor, tem uma voz bonita também. Ele sempre estava nos encontros musicais que a gente fazia, o Henrique Moura, irmão do Carlos Augusto, na casa do Chico Lopes, ele cantava. Eu nunca mais vi o Henrique Moura. Mando até daqui o meu abraço para ele.
3: Bom,
2: tem a voz até parecida. Quando foi? Quando foi, Cleber?
3: Foi no Ceará, 26 de outubro de 1968.
2: 68, né?
3: Carlos Augusto nasceu em Fortaleza, dia 10 de julho de 31.
2: Isso, exatamente.
3: Em pouco menos de 15 anos de carreira, gravou 40 compactos e 6 LPs.
2: Exatamente. Eu sei que ele morreu.
3: Ele faleceu num acidente automobilístico numa estrada de terra no Ceará.
2: Pronto, não conta mais nada. Que ano foi a morte dele?
3: Em 1968, 6 de outubro de 68.
2: É, morreu muito novo. Então vamos lá, Abandono Cruel, Carlos Augusto, Daqui Não Sai, música de carnaval com Vocalistas Tropicais.

0: Este é um programa especial deste domingo, conversa com Tom de uma forma diferente. Vamos a um rápido intervalo comercial. A gente volta já já.
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2: Nós estamos apresentando o programa Conversa com o Tom deste domingo. Rapaz, nós na rodada anterior falávamos sobre tripulante de cabine. E você parece que colheu mais algum detalhe aí, não foi?
3: Fui pesquisar o Dia Mundial do Tripulante de Cabine, também conhecido como Dia Internacional do Comissário de Bordo.
2: Ah, Comissário de Bordo.
3: Celebrado anualmente em 31 de maio. A data foi oficializada em 76 para homenagear os profissionais responsáveis pela segurança e pelo atendimento aos passageiros de bordo.
2: Agora está explicado, rapaz. São os comissários
3: acertamos,
2: de bordo.
3: Acertamos, né?
2: Acertamos. Antigamente era aeromoça, predominantemente. Depois os rapazes começaram a entrar também e hoje tem comissário de bordo, não é? Mas antigamente era o glamour, não era? A aeromoça tinha que ser muito bonita, tinha aquela exploratória e tal.
3: Que, na verdade, a aeromoça, ela é que fazia as boas-vindas pela empresa, né?
2: Pela empresa, é verdade.
3: Que recepcionava os passageiros, né? Transmitia tudo. Aquela confiança, beleza e segurança para os passageiros, né?
2: É verdade.
3: Mais do que servir refeições e garantir o conforto, os tripulantes de cabine ou comissários de voo são agentes de segurança treinados para lidar com emergências médicas, evacuações de aeronaves, combate a incêndios em pleno voo e situações...
2: É verdade. É verdade, quem faz...
3: Muitas situações, né?
2: Exatamente, esse detalhe é muito importante. Comissário não é só para estar ali na cabine passando uma cana comida, não. Essa parte de segurança, eles têm um treinamento específico e forte, viu? Tem, inclusive, sobrevivência na selva, tem um bocado de coisa interessante que eles fazem lá. Eu trouxe aqui agora duas canções. Essa daqui eu vi na internet e achei essa moça cantando barbaridade, canta bonito. O nome dela é Lamali, argentina. Ela canta o tango Por Una Cabeza, que foi um tango gravado inicialmente por Carlos Gardel. É Alfredo Lepeiro, um brasileiro, foi que compôs. E eu vi essa menina cantando, ela canta muito. Nós vamos ouvir Lamali. Depois, um outro tango. Já inspirado no primeiro, eu fui buscar a Marisa Monte, que pegou esse tango Fumando Espero, um tango antigo gravado pela Dalva de Oliveira, e ela deu uma nova roupagem, um arranjo bem diferente. Ficou lindo. Então, Por Una Cabeza, Lamali, e depois Fumando Espero com Marisa Monte.

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2: Verdinha querida, rádio do meio do seu coração, nós estamos apresentando o programa Conversa com o Tom neste domingo, dia 31 de maio. O Kleber,
3: pois não, Tom.
2: Vamos dar uma volta em Paris?
3: Opa, vamos lá.
2: Passear pelas ruas de Paris e vamos também passear pelas ruas de Roma e da Espanha. Essa viagem internacional, hein?
3: Deve ser muito lindo, né?
2: Viagem internacional. A primeira, o André Rieu, ele gravou uma orquestra de linda, maravilhosa, Sobre o Céu de Paris. Ei, linda, linda, linda. Pois bem. E depois o Luciano Pavarotti, por isso que eu falei da Itália, italiano, mas ele canta uma música que é homenagem a uma cidade da Espanha, que é Granada. Granada é uma composição de um mexicano. Você vê que uma coisa aqui está internacional, né? O autor Agustín Lara é mexicano. Granada é, na verdade, uma cidade da Espanha. E o autor é mexicano, o Agustín Lara. E quem canta é um italiano chamado Luciano Pavarotti. Fiz uma salada. E na primeira composição, André Rieu, que é um holandês, grande maestro André Rieu, holandês, ele com a sua orquestra toca Sobre o Céu de Paris. Vamos lá.

0: Pois é, meus amigos, nós estamos aqui com um programa especial de muitas músicas e de muitas canções, um programa bem diferente. Hoje vamos fazer um pequeno intervalo, a gente volta já já.
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1: Verdinha querida, rádio do meu, do seu coração, nós estamos apresentando o programa Conversa com o Tom deste domingo. Ave Maria, Ave Maria, Lana Bitancu. Essa Ave Maria que nós vamos rodar, Kleber, tem tanta Ave Maria, tem Ave Maria de Gondor, Ave Maria de Schubert. Aí domingo passado nós rodamos aqui, não sei se você se lembra, nós rodamos Ave Maria com o Papa João Paulo II.
2: Papa João Paulo II. Papa
1: João Paulo II, né?
2: Cérebro e Papa.
1: Né? Pois é, Santo Padre.
2: Santo Padre.
1: Agora João Paulo II, ele gravou. Essa Ave Maria aqui, que nós vamos apresentar, é a autoria de um brasileiro chamado Vicente Paiva. É a música Ave Maria, lararirê, dos seus andores, lararirê, rogai por nós, por aí vai. E a Ave Maria Lana Bitancu dá um baile na gravação que ela fez com essa canção. E depois, saindo de uma canção religiosa, nós vamos para uma música de carnaval chamada Saca-Rolha, Saca-Rolha, com Zé e Zilda. Essa dupla fez muito sucesso em músicas de carnaval, não apenas nessa. Mas agora sim, duas músicas. Ave Maria Lana Bitancur, Saca Rolha, Zé e Zilda.

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2: Você está em sintonia com a Rádio Verdes Mares, a Verdinha FM 92,5, a rádio do meu, do seu coração, neste domingo, dia 31 de maio de 2026. Curiosidade para nós aí, tem, Kleber?
3: Bom, no dia 31 de maio nós temos os aniversariantes, né?
2: Opa!
3: Nós temos vários famosos aniversariantes, inclusive eu vou fazer essa relação aqui dos aniversariantes, começando por essa música aqui, ó. Isso aí é Ed Lincoln.
2: Ed Lincoln.
3: Fortalezense que foi pro Sudeste, né? E lá ele fez muito sucesso. Essa música que eu tô tocando aqui é Palladium. Que ela é muito executada lá, principalmente em São Paulo. Salões de bailes que tem até hoje, né?
2: Isso.
3: E ele deixou o legado dele. O Ed Lincoln, ele faleceu em 2012. Viveu a vida dele por lá.
2: Pois não é, rapaz. Eu não tive a oportunidade de conhecer o Ed Lincoln. Você acredita? Não tive essa oportunidade.
3: Além do Palladium, também teve essa música também aqui, que é o Ganso, né?

0: O Ganso fez mais sucesso, né? Muito sucesso mesmo. Eu lembro demais do sucesso que ele alcançou com o Ganso. Quer dizer, é o aniversário dele hoje?
1: É o aniversário dele hoje, que faleceu em 2012, né?
0: Sei.
1: Também nós tivemos Luiz Carlos Miele.
0: Miele, rapaz.
1: Grande Miele. Miele,
0: grande, né? Miele.
1: Faleceu
0: grande
1: em 1938, faleceu em 2015, né?
0: 2015. Miele acompanha demais o programa dele na televisão.
1: Apresentador, ator.
0: Era. Né? Muito bom.
1: Zilka Salaberry. A nossa eterna Dona Benta do Sítio do Pica-Pau Amarelo.
0: Sítio do Pica-Pau Amarelo.
1: Ela nasceu em 1917 e nos deixou em março de 2005.
0: Certo.
1: Pois é. E logo mais falarei sobre um brasileiro que recebeu a Estrela da Calçada da Fama lá nos Estados Unidos.
0: Rapaz,
1: né?
0: Inclusive nós tivemos no sábado passado, nós tivemos uma entrevista muito interessante com Ulisses Gaspar, escritor, pesquisador, empresário. Ele falando sobre a fama que é desconhecida até no Brasil, mas no plano internacional ele gravou com Michael Jackson, com Madonna, quem mais?
1: Ah, são vários. Se for numerar aqui, são mais de 9 mil obras e ele trabalhou com mais de 1000 artistas. O nome dele é Paulinho da Costa. Mais tarde eu vou falar a respeito dele.
0: Pronto, a gente faz homenagem a ele, né?
1: Fazer também faz homenagem a ele também.
0: Tá ótimo então. Mais tarde a gente faz homenagem no encerramento.

0: do programa, a gente faz uma homenagem a ele.
1: Okay.
0: Olha aí quem está chegando: Francisco José, o Português, Só Nós Dois, e Carlos Gonzaga, O Quero, são as músicas da rodada de agora.

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1: Programa Conversa com o Tom, domingo, dia 31 de maio de 2026, um programa bem especial hoje. Ô Kleber, me diz uma coisa, nós falamos há pouco sobre os aniversariantes famosos, né? Mas tem mais gente aí na data de hoje.
2: Ah,
1: né?
2: Tem mais gente. Hoje quem está aniversariando é o Marco Nanini.
1: Marco Nanini, rapaz.
2: É, grande ator. É, grande ator. Né? E hoje está completando 78 anos.
1: 78 já?
2: É, 78.
1: Dá, é mais novo do que um ano. Eu tenho com 79. Ele 71. Me lembro demais dos trabalhos dele na televisão.
2: E tá todo mundo aí nativo,
1: pois, né? Pois não é?
2: É isso aí.
1: Tem mais além
2: tem
1: dele?
2: Tem mais. É o Clint Eastwood.
1: Ah, o Clint Eastwood, aquele ator norte-americano.
2: É, rapaz. Muito bom. Filmes, né? Assisti muito filme bom com muito ele. Bom. Nasceu em 1930, tá completando 96 anos. A jornalista e atriz Marília Gabriela.
1: Marília Gabriela.
2: Ah, rapaz. Quem nunca assistiu Cara a Cara.
1: Tá doido, Cara a Cara com Marília Gabriela.
2: 78 anos. E também a atriz Brooke Shields.
1: Brooke Shields, Lago Azul.
2: Lagoa Azul. Nunca
1: Lagoa.
2: Passou na sessão da tarde, né? Nunca foi reprisado, né? Parece que era falta de opção, né? Não tinha. Passa aí Lagoa Azul. Não sei quantas vezes. Só eu assisti umas 3, 4, 5 vezes.
1: Brooke Shields. E eu também. Quantos anos? 60?
2: 60 anos.
1: 60 anos? Hoje. É, 60 anos
2: 60
1: já?
2: 60 anos. É isso aí.
1: Parte musical do programa: Aguinaldo Timóteo com Rastros na Areia, Vicente Celestino com Porta Aberta. Aliás, são duas músicas ligadas à fé, à religião em Cristo. Rastros na Areia com Aguinaldo Timóteo, Porta Aberta, que é a porta da igreja, né? Que é no cifreiro aí, os braços de Jesus. São duas músicas ligadas à religião. Então vamos lá. Rastro na Areia, Aguinaldo Timóteo, Porta Aberta, Vicente Celestino.

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1: Verdinha querida, rádio do meu, do seu coração, apresentando o programa Conversa com o Tom. Eu estou com o Kleber Galvão, batendo papinho descontraído com ele aqui sobre assuntos gerais, essas coisas que a gente vai, serve para ilustrar o programa, não é, Kleber?
2: De vez em quando a gente fica filosofando também, né? Algumas coisas da vida, da
1: situação, do
2: cotidiano.
1: Bom, tem mais alguma novidade? Posso seguir adiante?
2: Pode seguir adiante.
1: Lencinho querido, Dalva de Oliveira, Ângela Maria com André Silva. Essas duas canções são duas canções argentinas, são dois tangos. Lencinho querido com a Dalva de Oliveira, e depois Madre Silva com Angela Maria. Quem gravou Madre Silva? O Gardel gravou. Aliás, muitos cantores argentinos gravaram. Mas agora nós vamos ter com a brasileira Angela Maria. Então, Dalva de Oliveira, Lencinho Querido, Madre Silva, Angela Maria, dois tangos.

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1: Estamos de volta com o programa Conversa com o Tom. Cumprimentar meu querido amigo que está ligadinho sempre, todos os domingos, a dona Janete e o Rodrigo. Rodrigo, um abraço para você, Rodrigo São Felipe, como eu gosto de dizer, e a dona Janete. Um abração carinhoso aqui do programa Bom Dia Nordeste. Rose Espíndola, que não falta, minha querida Rose Espíndola, bom dia. A Sônia Adriane também, o Paiva Filho que está ligadinho, a Inês Cabral, eita, essa turma toda que não larga a gente, não é? Então, muito obrigado aí. Alô Sobral, Maria Albene, também sempre ligadinha com a gente aqui. Maria Albene, o Antônio Livramento, o Adalto Pai, tem o Adalto Filho, e aí toda lá na cidade de Sobral. Bom, agora, Rúlio Iglesias, interessante, viu, Kleber? Eu vou rodar músicas, tem até um nome parecido. Um é Manuela com Rúlio Iglesias. E a outra é Emanuela com Barros de Alencar. Então, a primeira, Rúlio Iglesias, é nome Manuela. Manuela, tem gravado em

português e gravada em espanhol. A outra, Emanuela, de Barros de Alencar. Interessante que essa música Emanuela foi o primeiro sucesso do Julio Iglesias quando ele despontou para o mundo. Ele podia ter sido goleiro do Real Madrid, se contundiu, a turma achava que ele cantava bem, e aí ele chegou a fazer, parece que um ou dois jogos ainda como titular do Real Madrid, o Julio Iglesias. Aí abraçou, quando se contundiu, uma contusão séria, parece que foi num acidente, aí ele passou a gravar e pronto, despontou para o mundo da música, e está aí o êxito até hoje. Julio Iglesias, Manuela, Barros de Alencar, Emanuela.

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2: Verdinha, rádio do meu, do seu coração, programa de domingo com tantas músicas bonitas, músicas nacionais e internacionais, o melhor que há era de ouro da música popular brasileira. Homenagear a turma que trabalha com a gente, bora, Kleber.
3: Hoje quem tá na mesa é o Glauber Souza.

0: Souza.
1: O padre.
0: Grande o Glauber, grande profissional.
1: Você sabia que o Glauber Souza, o nome dele, foi colocado em homenagem ao Glauber Rocha.
0: Foi mesmo? Foi,
1: ele me disse. Ai, foi homenagem ao Glauber Rocha, o pai dele era admirador, cineasta famoso Glauber Rocha, ele colocou Glauber Souza, e tá aqui o homem trabalhando com a gente.
0: É isso aí, o Assunção. Nossa sorte, né? Tamo junto, né?
1: É.
0: Augusto Assunção tá de folga, o William também.
1: Foi infortunado.
0: É, rapaz.
1: A Geisana.
0: Geisana, um abraço a Geisana, né? Geisana aí.
1: Geisana Fontes. Né?
0: Geisana Fontes, pois escuta a nossa programação hoje de folga,
1: ouvindo a gente. Geisana, um abraço pra você, abraço para os nossos Geisana. Operadores. Eu sou louco, viu, Kleber Galvão? Eu adoro música cigana. Dou maior valor. Eu dou o maior valor à música cigana. E sempre que posso, escuto lá em casa. Eu separei duas músicas que tem até um nomezinho bem parecido. Carlos Alberto, aquele cantor brasileiro, meio chorão, né?
0: Meu pai ouvia muito Carlos Alberto.
1: Como é que a gente diz, meu Deus? Ele cantava umas músicas românticas, aquele negócio todo. Pois bem, ele gravou uma música chamada Zingara.
0: Zingara.
1: Linda gravação do Carlos Alberto. Há gravações com outros cantores também, mas eu escolhi Zingara com ele. Aí, pesquisando, vi um cantor chamado Henrico Macias. Alguns chamam Henrico Macias, pronuncia em francês. Outros chamam Henrique Macias, mas eu preferi Macias, que é como eles pronunciam lá. Ele, na verdade, é natural da Argélia. Está bem idoso ele hoje, bem idoso mesmo. E ele fugiu da Argélia por conta de problemas políticos e fez o maior sucesso do mundo quando chegou em Paris e cantou em vários idiomas. Pois bem, ele gravou Zingarela. Zingarela, na verdade, é uma música em homenagem à cigana Esmeralda, do filme Corcunda de Notre Dame, do livro, né? Corcunda de Notre Dame, de Vitor Hugo. Então tá aí, estão aí duas músicas de ciganos. Zingara, Carlos Alberto, e Zingarela, Henrico Macias.

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2: É a Verdinha querida, a rádio do meu, do seu coração. Nós estamos com Conversa com o Tom deste domingo, agradando, portanto, aí você com o que há de melhor da música popular brasileira. Deixa eu abraçar aqui o Antônio Contador. Antônio Contador.

0: Um abraço para ele, o Tadeu, que trabalha na Caixa Econômica Federal, a Edivalda Amador, minha vizinha, minha amiga Edivalda Amador, com Cleilson, a Edneia, que está de volta hoje, por uma coincidência muito grande, está de volta hoje para a cidade do Crato. Agora, meu querido Kleber Galvão.
1: Ok, meu amigo Tom Barros.
0: Casinha Branca, você gosta do Sérgio Reis?
1: Sérgio Reis.
0: A gente é bom,
1: acompanha, né?
0: Muito bom, Sérgio Reis.
1: Muitos sucessos, né?
0: Fiz uma casinha branca lá no pé da serra para nós dois morar. É a música que ele vai cantar agora, Casinha Branca, que o nome da música, na verdade, é Você Vai Gostar. E a outra, essa moça também, ela canta Barbaridade. É uma música italiana chamada Volare, fez sucesso internacional no mundo todo. E essa menina gravou muito bem. Então vamos lá. Você vai gostar, Sérgio Reis, que é chamada também de Casinha Branca, e a outra, Volare, com Bella Ci.

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2: Verdinha Rádio do meu, do seu coração, programa Conversa com o Tom. Ô Kleber, você conheceu o Orlando Dias, o cantor?
3: Ouvi muito falar do Orlando Dias.
2: Muita gente até confunde, não vamos confundir com o Orlando Silva, que é o cantor das multidões, grande Orlando Silva, esse daí é incomparável, Orlando Silva, cantor das multidões, esse é inigualável. Eu nunca vi um cantor cantar como Orlando, nunca vi. Pois bem, aí surgiu o Orlando Dias,
3: certo,
2: que tinha alguma imitação do Orlando e tal, mas rapaz, ele era muito engraçado, ele tirava a roupa, não ficava nu não, ele tirava a camisa, jogava pro público, tá entendendo? Puxava o cinto, jogava o cinto, era
3: showman, né?
2: Ele show aqui no estádio Castelão, eu fui um show dele lá, ele não ia nem cantar, não era um jogo de futebol, estádio lotado, ele chegou lá, deu a volta olímpica no Castelão e jogou a camisa pra torcida e tal, e ele tem uma voz bonita, ele vai cantar Tem um Ciúme de Tudo, já ouviu falar?
3: Já, né? Tem um ciúme de tudo.
2: Tem um ciúme do sol, do luar, do mar, tem um ciúme de tudo. Ave Maria, o homem era ciumento demais. Orlando Dias, Tem um Ciúme de Tudo. Depois, essa música, Melancolia Cigana, é Melancolia Gitane, Emir Prudhomme, um dos maiores acordeonistas do mundo, ele é francês, Emir Prudhomme, já morreu, claro, mas essa música também, até falei para você que gosta de música cigana, e ela é Melancolia Cigana, na tradução para o nosso português, Melancolia Gitane, Emir Prudhomme, portanto, na rodada de agora, duas músicas lindíssimas, Orlando Dias, Tem o Ciúme de Tudo, Melancolia Gitane, Emir Prudhomme.

0: Pois é, meus amigos, nós estamos aqui com um programa especial de muitas músicas e de muitas canções, um programa bem diferente. Hoje vamos fazer um pequeno intervalo, a gente volta já já.
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1: É a Verdinha querida, a rádio do meu, do seu coração, acompanhando sempre aquele desejo de você receber boas informações e com boa música neste domingo 31. Quem está trabalhando com a gente é o padre.
2: E depois vai ser o Mailton Moraes.
1: Mailton
2: Moraes é o novo, né? Nosso novo operador aqui.
1: Mailton, um abraço pra você. Já fez esse programa uma vez só, Mailton. Foi. Veio treinar.
2: Grande profissional, é isso aí.
1: Foi treinado pelo menino, pelo William Fortunato.
2: William Fortunato.
1: Pois é. Cadê o Fortunato? Tá de férias, né?
2: William Fortunato está nas merecidas férias. Grande abraço, William.
1: Agora, nessa música, viu, Cleber? Interessante, rapaz, os detalhes dessa música eu vou rodar agora. Porque é o seguinte, músicas que de tanto serem tocadas, de tão bonitas, de tão aceitas pelo público, se transformaram em hino da cidade. Por exemplo, Meu Pequeno Cachoeiro. Essa música é de autoria de Raul Sampaio e é ele que vai cantar aqui. Meu Pequeno Cachoeiro. Foi gravada com sucesso pelo Roberto Carlos.
2: Sim.
1: O Roberto Carlos nasceu em Cachoeiro de Itapemirim. E o Raul Sampaio também. Os dois são da mesma cidade. Cachoeira de Itapemirim. Aí, esta música de tanto tocar e tão linda, se transformou no hino da cidade. O hino da cidade é exatamente Meu Pequeno Cachoeiro. Perfeito? Outra música também que se transformou em hino da cidade, ela não foi composta para ser o hino, mas se transformou. Cidade Maravilhosa com Aurora Miranda. É? Aurora
2: Famosíssima.
1: Miranda. Famosíssima. Cidade Maravilhosa foi gravada para o Carnaval.
2: Cantada e atuada no Carnaval.
1: Mas né? Aí a música pegou de uma forma tal que se transformou. Foi André Filho que foi o compositor. E depois ela se transformou hoje oficialmente. É o hino da cidade do Rio de Janeiro.
2: Cidade Maravilhosa.
1: O hino da cidade maravilhosa, cheia de encantos mil. Cidade Maravilhosa, coração do meu Brasil. Está aí, portanto, duas músicas que aparentemente foram compostas para uma destinação diferente, se transformaram em hinos das suas cidades.
2: Vamos lá.
1: Vamos lá.

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2: E já que falamos em Cidade Maravilhosa, Kleber, na rodada anterior, nós ouvimos com a Carmen Miranda, o Rei Caniff esteve aqui no Brasil.
3: Rei Caniff,
2: grande orquestra, não é?
3: Grande orquestra.
2: Gravou tanto sucesso como Bezebemute, como Lamé, grande sucesso. Aí o Rei Caniff, ouvindo essa música, Cidade Maravilhosa, ele resolveu gravar também. Aí disse, rapaz, vou gravar. Grande orquestra de Rei Caniff. Gravou a música Cidade Maravilhosa, nós vamos mostrar aqui agora também, não é? Uma homenagem ao Rio de Janeiro. Ele fez a homenagem e tocou o hino do Rio de Janeiro, que na verdade é a música Cidade Maravilhosa. E depois o Carlos Augusto está de volta. Ele gravou a música Meg, linda música, canção, que o Nelson Gonçalves até gravou também. Mas aqui é com o Carlos Augusto. Então, na rodada musical de agora, Rei Caniff, Cidade Maravilhosa, Meg, Carlos Augusto.
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2: Estamos de volta com o programa Conversa com o Tom deste domingo, dia 31 de maio de 2026. Nós agradecemos a sua audiência, esse seu carinho maravilhoso para com a gente, esse maravilhoso. Quero mandar um alô aqui para meu querido amigo Fernando. Fernando, um abraço para você, o Fernando. Ele, casado com a Luciana, toma um café da manhã ouvindo o programa da gente, com o Levi, com o Daniel, né? São os filhos. Tem também a Fernanda, que é a nora, e tem a Maria Cecília. Então eles sempre tomam um cafezinho lá de manhã, coloque o rádio ligado aqui com a gente. Eu mando um abraço para eles. Eu, o Kleber Galvão, eu trabalhei.
3: Sim, então.
2: Não digo nem trabalhei, porque eu não era profissional ainda, não. Era foca de rádio. Eu conheci Paulo Diniz.
3: Paulo Diniz.
2: Que depois foi embora para o Rio de Janeiro, era locutor da Rádio Dragão do Mar. Inclusive, na época, o nome dele não era nem Paulo Diniz, era Paulo Oliveira. Depois ele mudou o nome para Paulo Diniz, foi embora para São Paulo e fez muito sucesso com a música Chorão. Você se lembra do Chorão? Ele fez muito sucesso com a música José, que é a que eu vou rodar agora.
3: José.
2: E tem também um sucesso que ele fez, o Paulo Diniz, com Meu Amor Chorou. O meu amor chorou, não sei por que razão. Foi bem, então aqui José. E agora, José?
3: Em São Paulo eu conheci o Paulo Diniz, foi Pingos de Amor.
2: Ah, Pingos de Amor.
3: Exatamente. Grande sucesso, inclusive foi regravado pelo grupo Kid Abelha.
2: Isso.
3: Né?
2: É.
3: E assim, essa música foi um sucesso. Essa música
2: ele era baiano, ele era baiano, morreu já, foi homenageado quando morreu, lembro como se fosse hoje. Então, Paulo Diniz com José e depois Leonardo Sullivan. Essa é linda demais. Essa toca lá dentro do coração. Quando chegar o amanhã, hein? Então, José Paulo Diniz, Quando chegar o amanhã, Leonardo Sullivan.

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2: Eita, meus amigos, vamos agora pra musicazinha brega. Tu gosta de música brega,
3: Cleber? Adoro, hein? Adoro. Música brega é as músicas do coração, né?
2: É. Olha aí, Reginaldo Rossi com Garçom.
3: Garçom, um hino, né?
2: É um hino.
3: Um dos hinos, é
2: um,
3: né?
2: Um do dos brega, hinos, né? E...
3: maravilhoso.
2: E João Moreno e Mariano. Ainda ontem chorei de saudade.
3: Eita, essas aí são...
2: muito mesmo... bom, né? É pra mexer com a gente, vai.
3: Mexer com a gente.

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1: Verdinha querida, rádio do meu, do seu coração, transmitindo para você o que há de melhor da música popular brasileira, nacional e internacional, também no programa Conversa com Tom, deste domingo 31 de maio de 2026. Paulo Sérgio de saudosa memória, Índia. Índia.
2: Eita, clássica, hein? É, depois clássico. De Cascatinha e Ana, para mim, é uma das melhores gravações, é a dele.
1: Eu também.
2: Eu adoro da Cascatinha.
1: Cascatinhana é original, da década de 50, não é? Cascatinhana. Foi o grande sucesso.
2: Maravilhoso.
1: Maravilhoso. Paulo Sérgio regravou muito bem. Aí eu aproveitei, já que estamos falando de Índia, essa outra música também, Carlos Gonzaga gravou na década de 60. Na década de 60. Anaí, que é também uma homenagem à Índia. Anaí. A letra é linda. Então preste atenção, Índia, Paulo Sérgio, Anaí, que é uma homenagem à Índia também, Anaí com o Carlos Gonzaga.

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1: Meus amigos, estamos de volta com o programa Conversa com o Tom deste domingo, dia 31 de maio. Agora vamos de um por um, bora Kleber, de um por um?
2: Vamos lá.
1: Vamos lá. Kátia, voz lindíssima, com a música Lembranças. Quem foi que fez isso pra Kátia, hein?
2: Roberto e Erasmo Carlos, essa música é de 1979.
1: Ei, rapaz, foi um sucesso grande,
2: sucesso,
1: não foi?
2: Grande.
1: Ela canta muito bem. A interpretação dela é perfeita dessa música. Então vamos lá. Kátia Floresca com a música Lembranças.

0: Programa especial Conversa com Tom. Vamos fazer uma homenagem agora. No começo do programa nós falamos que iríamos homenagear o Paulinho da Costa. No sábado passado, não foi ontem não, foi no sábado anterior, Ulisses Gaspar, escritor, empresário, pesquisador, deu uma entrevista belíssima aqui na Rádio Verdes Mares, inclusive comigo mesmo, estava conversando com o Ulisses, sobre o Paulinho da Costa, porque a maioria dos brasileiros não conhece. Você sai perguntando quem foi Paulinho da Costa. Entretanto, esse brasileiro, meus amigos, foi homenageado com a estrela na calçada da fama de Hollywood, onde somente os grandes astros mundiais são homenageados, e ele foi homenageado. Então, o Paulinho da Costa, o Kleber está aí com alguma nota especial que ele separou. Eu pergunto, Kleber, quem foi Paulinho da Costa? Eu sei que ele gravou com Michael Jackson, sei que ele gravou com Madonna, eu sei que ele gravou com os grandes astros internacionais, mas quem é esse Paulinho? Como foi que esse homem saiu daqui?
1: O Paulinho da Costa, ele é carioca, ele se interessou por percussão, tocando em boates, inclusive com Alcione. Alcione era parceira dele. Tem fotos e registro dele, o pessoal que for procurar aí na internet, tem foto dele tocando com Alcione, que Alcione também era trompetista, né?
0: Certo.
1: E o Sérgio Mendes, que é um artista brasileiro que estava fazendo muito sucesso na Europa, viu o Paulinho tocar. Ele começou a trabalhar como músico em estúdio.
0: Incrível, né?
1: Só que é aquele músico que todo mundo queria trabalhar com ele. Inúmeras gravações. Ele trabalhou com mais de 1000 artistas. Tem registro deles até agora contabilizados. São mais de 9000 obras.
0: Rapaz, que coisa.
1: E, inclusive, foi lançado no início desse ano.

0: animação, um documentário falando dele, da história dele. O documentário está em inglês, mas em alguns momentos está em português, inclusive com depoimentos do Roberto Carlos. E é um documentário muito enriquecedor para você conhecer melhor o Paulinho da Costa.
1: Paulinho da Costa, para o cara ganhar uma estrela na calçada da fama, pelo amor de Deus.
0: Muitas vezes, fora daqui, um músico ele tem muito mais respeitabilidade e tem muito mais credibilidade do que muitos artistas.
1: É verdade. Aí o menino me disse, Ulisses, rapaz, ele gravava com o Michael Jackson assim, chegava, era um negócio sério. Madonna, né?
0: Madonna, tudo muitas bem. Músicas que nós escutamos, inclusive
1: Paulinho da Costa.
0: Inclusive essa música da Madonna, ela é utilizada inclusive pelo João Inácio Júnior. Justamente em cima dessa música que foi nomeada pelo Paulinho da Costa, e inclusive a introdução dessa música é dele.
1: Rapaz, já pensou, rapaz?
0: É interessante, viu?
1: Que é que nós vamos rodar aí em homenagem, portanto, ao Paulinho da Costa, que é?
0: Na Paz do Seu Sorriso.
1: Na Paz do Seu Sorriso.
0: De Roberto Carlos, do álbum dele de 1979.
1: Opa, então vamos fazer essa justa homenagem, portanto, ao Paulinho da Costa. Vamos?

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2: Pronto, meus amigos, estamos de volta, fazendo essa homenagem muito justa ao Paulinho da Costa, um grande músico brasileiro, reconhecido internacionalmente, premiado, inclusive, com a Estrela da Calçada da Fama em Hollywood. Muito bom, muito legal, viu, Kleber, essa sua participação, trazendo detalhes sobre Paulinho da Costa. Interessante, aqui no Brasil ele não é tão conhecido, né?
3: Em partes, assim, não do grande público, mas ele é muito conhecido perante os profissionais. Inclusive, o Paulinho da Costa gravou um álbum com o André Bocelli.
2: Aí foi? É.

Paulinho da Costa, homenagem por tudo justa também no programa Conversa com Dom. Gostei, Clepe, você ter trazido essa ideia de homenagear um brasileiro tão ilustre no plano internacional e que muitas vezes as pessoas aqui dentro... Eu converso a você, eu não sabia, eu fiquei surpreso quando o Ulisses Gaspar me falou, entendeu? Que aí eu fui pesquisar, né? Aí eu fui pesquisar e digo, vala-me Deus, o homem é bom demais. Bom, meus amigos, a parte musical agora, o Ed Wilson. A música eu dedico ao Chico Lopes, que o Chico Lopes é doido por essa música, chamada Saudade. Vai, Ed Wilson!

0: estará de volta, Egílio Serpa também, Lilian Cordeiro, a doutora Ana Flávia Carneiro, o nosso querido Paulo Quezar também, vai ser legal, todo mundo de volta, não neste domingo que vem, dia 7, domingo agora, que vem, ainda vai ser desse estilo, eu e o Kleber. Depois volta tudo ao normal.
1: Estaremos juntos. Agradeço a oportunidade, viu?
0: Prazer foi mesmo, viu?
1: Prazer foi meu.
0: Um abraço pra você.
1: Ótimo domingo, ótima semana.
0: Até a próxima. Tchau.
1: Próximo, tchau.
2: Acabamos de apresentar.

0: Obrigado, meus amigos, terminou o programa de hoje. Muito obrigado a você, Kleber Galvão, pela participação aqui, por este bate-papo tão agradável, uma forma diferente. Muita gente está perguntando o seu tipo de programa. Olha, eu quero dar uma explicaçãozinha rápida aqui, hein? Ainda domingo que vem o programa vai ser assim, eu e o Kleber conversando aqui, mas no outro domingo estará todo mundo de volta,
1: Inclusive, um grande abraço.
0: O Ari Josino estará de volta, Jânia Zereira.

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mágica só chega amanhã. E se tomar um, eu vou dizer uma coisa. Eu falo assim, o pessoal pensa que a gente vive bebendo, né? Domingo Esportivo, hoje, 31 de maio de 2026. Acabou, negada! Acabou o mês! Porque o dinheiro já acabou faz tempo. Com a direção de jornalismo de Delfonso Rodrigues, com a direção de programação de Fábio Ambrosio, diretor de esporte Gustavo de Negreiros, coordenação esportiva da Denise Santiago, a Gata Show, e na operação de áudio hoje, começando aqui comigo o Glauber Souza, que não é o Glauber, mas é o Glauber, e o Glauber é quase padre. Ô, homem bom! E daqui a pouco ele vai passar o bastão, como é o nome dele aí, Glauber? Maírton Moraes. Maílton? É o lateral? Vou botar o nome dele aqui, bota aqui o nome dele aí, que senão vamos esquecer. Maílton Moraes. É o melhor, como diz o Matuto. E se liga na sintonia da Verdinha, 92,5 aqui em Fortaleza, no Cariri, 107,7, em Sobral e toda a região, 103,7. Mandando um alô e um abraço logo para todos os nossos ouvintes e quem quiser

0: participar do programa, mandando mensagem, fazendo a pauta do programa, é só mandar um zap. 859-8887-1306. Eu já tô conectado aqui. E essa conexão aqui, é, a gente vai monitorando ela, passando no coador, né? É, um cafezinho é bom quando ele é coado, né? Deixa eu pegar o boa tarde logo de quem está conosco aqui. Daqui a pouco chega a Ana Karine de Saboia. Aguiar, eu não sei se vai dar certo hoje, Aguiar. Porque o pessoal aqui tá todo mundo na operação desdobro, como diz o outro. Mas se eu tiver um tempinho aqui, vou ver se eu lhe coloco, sabe? Então pronto, daqui a pouco eu pego aqui o link, Aguiar, e coloco pra você, tá legal? É, mas deixa eu ouvir logo o boa tarde do meu amigo. Me encontrei ontem, no final... Ontem não, anteontem. Sexta-feira. No final do dia já, rapaz, e a gente... Eu não tava tomando uma não, mas eu abasteci ele. Meu amigo professor Lauriberto Braga, que prazer.
1: Boa tarde, Gal, boa tarde a todos os ouvintes da tarde.
0: Domingo Esportivo.
1: Domingo Esportivo daqui da Verdinha.
0: Antigamente era Super Tarde Esportiva. Super Tarde Esportiva. Há 28 anos no ar, pensou esse Jurania corajoso.
1: Eu sou dessa época. Boa tarde a todos. Eu trabalhei no Cidade Verde Mar 4 vezes. É. Sempre no Diário do Nordeste. E a Verdinha, a única vez que eu participei foi quando eu fui para Sobral. E aí lá a gente era da sucursal, né, da Zona Norte, e a gente fazia o Diário Nordeste, o Rádio Notícia Verdes Mares, né, era com a gente fazia.
0: Você era editor, não era?
1: Não, redator, repórter, não. Né, repórter mesmo. Eu sempre fui repórter, nunca deixei. Eu acho que
0: você tenho gosta um orgulho de se meter nas
1: coisas. Gosto de meter nas confusões.
0: Ainda bem que não é de fofoca, né, porque quando se mete
1: mas acaba sabia, de fofoca. Mas sabia, Glauber, às vezes caracterizava... O que o jornalista é? Eu digo que o jornalista é o maior fofoqueiro da face da terra. Sabe por quê? Porque ele fala da vida dos outros.
0: É,
1: né?
0: Deixa de ser.
1: A fofoca dentro do sentido, mas se é que pode ser expressado assim, no bom sentido da fofoca.
0: Uhum.
1: Né? Uma vez também eu dizendo para os meus estudantes de jornalismo, que o jornalista tem que ser uma pessoa sem vergonha. Sem vergonha de não ter vergonha.
0: Não é sem vergonha?
1: Não, não.
0: Emendado não, é não. Separado.
1: Separado. E um prazer estar voltando aqui para esses estúdios. Eu sou da época ainda do estúdio, ainda tinha um auditório aqui, do aqui programa era, do João Inácio.
0: Aqui era. Não, era do.
1: Era para lá, para lá.
0: Era lá. Aqui era. Tinha outra, era outra coisa aqui. E era do outro lado, era um auditório azul, né? Tinha uma pedra de mármore, uma mesa grande de mármore, a mesa fria, quando o ar-condicionado batia.
1: Aí eu vim assistir tanto o programa do João Inácio, como também das Garras da Patrulha, né? Que era rádio teatro,
0: né? Era rádio teatro, né? Das Garras era. Mas do João Inácio tinha as tigresas, não, né?
1: Não, era o Baculê mesmo.
0: Ah, tá certo.
1: É o que é hoje ainda.
0: Era Karine de Saboia. Pega aquela cadeira ali, moça,
1: e
0: aí, pega um microfone aí.
1: E aí o Glauber, viu, professor? Ele tem uma... É o mestre cervejeiro já, viu?
0: É.
1: E de chope também. Tira com colarinho que é uma beleza.
0: Ave Maria, é uma teia pra poder colocar, viu?
1: Imagina,
0: do meu lado.
1: Eu tomando todos os chope e corria para Guimeiros hoje.
0: Não é, rapaz. Mas passou pelo menos 24 horas
1: passei,
0: de...
1: Passei.
0: Desintoxicando, né?
1: Foi.
0: Deixa eu falar aqui com o Frank Santos. Frank Santos é um convidado do Domingo Esportivo, através do Jurani Parente, do Aguiar Júnior. E a gente tem o prazer de conhecê-lo hoje, né? Já conhecia... pelo vídeo, porque aqui e acolá eu assisto o programa que você faz lá com o Aguiar, e então já sei mais ou menos da sua linha de pensamento com relação às coisas do futebol, né? É um prazer tê-lo aqui, você se apresenta aí pro pessoal que tá em casa saber com quem a gente está falando e consequentemente eles lá ouvindo.
2: Bom dia, Glauber, bom dia a todos, Lauriberto, Karine, Maildo, que chegou agora aí. Uhum. Primeiro é um prazer estar aqui, agradecer especialmente ao Jurami e o Aguiar, que me convidou, né?
0: Uhum.
2: O Aguiar sugeriu ao Jurami esse tempozinho de domingo para eu vir aqui, porque às vezes precisa de mais pessoas para conversar
0: um pouco mais, rapaz, sobre futebol. E precisa que sejam pessoas também que estejam entrando, que sejam novas, querendo... algum lugar no espaço, como diz o outro.
2: Pois é, obrigado pelo novo. Né?
0: Mas quando a gente fala novo não é só de idade,
2: já
0: não.
2: Já começou, né? Ganhando a camisa 10. Daqui a pouco vira o capitão do time.
0: Né? Você é distribuidor de camisa também, tá vendo como a gente vai identificando?
2: Então, é meu prazer. É

0: da bola, né?
1: Pois é. Eu sou professor de geografia, eu sou geógrafo há 30 anos, professor de sala de aula. E também sou do esporte, né? Há cerca de 15 anos a gente começou.
2: Você fez na UES?
1: Fiz na UES.
2: Rapaz, meu primeiro vestibular que eu fiz, eu passei pra geografia.

0: né? Na época do colégio era aquele... Nós, no Colégio Marista Cearense, que eu estudava lá, a gente tinha aquele capitão de turma, né, de sala, que organizava o timezinho nos interclasses. Eu sempre fui envolvido, Glauber, com esporte. Na universidade eu fui presidente da Associação Atlética. E aí quando o Sávio Santos, meu irmão, que é farmacêutico do grupo Pague Menos, ele também gostava disso e ele tinha um time de funcionários, o time de funcionários da Pague Menos começou a treinar, arranjaram um CTzinho do lado do centro de distribuição ali da Pague Menos, lá no Pirambu, ali na Jacarecanga. E aí esse time pediu para eu ser o treinador do time, porque eu sempre estudava, fazia curso, gostava muito de estudar o futebol. É, e aí ele me chamou para ser o treinador desse time de funcionários. Olha, os campeonatos aí começaram, porque ele queria ser titular, né? Tô irmão como treinador. E aí de lá para cá, desde 2012, a gente começou esse projeto com os funcionários do grupo Pague Menos, né? Tanto que o nome era Grêmio Pague Menos, porque era um Grêmio recreativo de funcionários, né? E aí teve
1: se transformou depois. Isso,
0: aí depois veio o futsal, né? A Pague Menos começou a bancar um time de futsal com o nome Grêmio Recreativo Pague Menos. E a gente faz algumas parcerias dentro do futebol. Como tínhamos um campinho mais ou menos adequado para trabalhar, treinávamos todo dia, o pessoal trabalhava de 7 às 15 e de 16 às 18 a gente fazia o treino e jogava o campeonato de subúrbio. Então eu posso dizer que eu participei do campeonato universitário do suburbão até chegar nas competições
1: daqui
0: oficiais.
1: Daqui a pouco a gente ouve mais dessa sua saga, então, aí, até chegar no Tirol.
0: Pois,
1: né?
0: É, então, e o Tirol é o Grêmio Pague Menos. É, né? Então é. Aí chegamos até aqui 10 anos depois de uma brincadeira de funcionários. Estamos aqui, tive a graça nesse meio caminho, conhecer o Aguiar.
1: É, e... gente boa, já eu te dou o link, Aguiar.
0: Pronto, e aí nós temos aí também há 2 anos já um programa todo domingo, programa final de jogo. Temos um canal Geografia do Jogo no YouTube, que a gente fala do futebol cearense, da seleção brasileira, enfim, comentando, dando nosso pitaco.
1: Exercita o conhecimento. Né?
0: Isso, e no dia a dia, eu sou treinador de futebol do próprio Tirol, das bases, coordenador das bases.
1: Legal, daqui a pouco você vai dizer, atenção, daqui a pouco o Frank Santos vai dizer quem foi que ele revelou lá no Tirol, viu? Aí vocês vão ficar de queixo caído, não diga agora não. Daqui a pouquinho você vai saber quem é, pelo menos tem 2 conhecidos, muito conhecidos, viu? Daqui a pouquinho você vai saber. Deixa eu pegar o boa tarde da belíssima Ana Karen Saboia. Você já foi aluna dessa figura impoluta que está aqui do meu lado?
2: Não, acho que não. Acho, né, que não.
3: Não teve o azar, não, né?
2: Que sorte eu não tive.
1: Tá certo. Tudo
2: boa
1: bem,
2: boa tarde, Ana? Boa tarde, Glauber, a todos que acompanham essa mesa. Vamos falar muito sobre futebol, né? Vamos falar tanto do futebol cearense e também de seleção brasileira, que sempre é bom, né? Estamos no mês, no final, na reta final aí do mês de maio, para iniciar aí já a Copa do Mundo 2026. E o meu destaque, o Glauber já pediu o destaque de vocês, ainda não, mas se não, ainda vai pedir. Mas o meu destaque hoje é sobre o Neymar, né? A gente fala muito sobre o Neymar, o que a gente tá vendo na televisão é tudo sobre o Neymar, repercussão, tudo sobre o Neymar. E aí o meu destaque hoje vai ser sobre a palavra do Ancelotti, né? Ontem ele bateu o martelo e disse ontem em coletiva que o Neymar não vai ser cortado, para a felicidade de muitos que torcem para o Neymar nessa Copa. Outros não torcem, outros preferiam, têm as suas preferências, né? Que poderia ter sido convocado. Mas o Neymar foi convocado e o Ancelotti ontem falou que realmente o Neymar, mesmo com a lesão, mesmo se recuperando ou não, ele acha que vai se recuperar a tempo, se não for contra o Marrocos, será no segundo jogo. Enfim, então ontem, partido o martelo, o Ancelotti falou que realmente o Neymar vai para a Copa e ele vai ser o dono da camisa 10, né? O Neymar usará a camisa 10 pela quarta Copa seguida, para felicidade do Glauber, para felicidade do Jurani, também parente. E as 4 Copas, né, com a camisa número 10, né? O Neymar, em 2026, o Neymar vai igualar o feito do Pelé, que usou o número 10 em 1958, em 1962, em 1966 e 1970. Então, ontem, a CBF confirmou que Neymar vai usar a camisa número 10 e também daqui a pouquinho a gente pode aprofundar esse assunto e dizer qual os números de cada jogadores vão usar até do 1 ao 26.
1: Tá legal, começando o Domingo Esportivo, a gente vai dissecar tudo isso daí, essas manchetes iniciais que não são manchetes, são apenas pitadas de assuntos, né? E como daqui a pouquinho, viu, Aguiar?
3: Você que é o homem do marketing, né? Eu não sei se eu vou estar falando besteira, porque eu sou do marketing, não. Eu sou um pouquinho do jornalista. Se eu sei alguma coisa, é de jornalista.

0: É, não é teaser não, né? Teaser da publicidade, né? É, coisa parecida, né? Vai com manchetes.
1: É porque aí a diferença é só... Assim, no frigir dos ovos, né, ele pode queimar como não. Sim. É tudo a mesma coisa. De repente, essas palavras elas surgem como uma pequena mudança muito insignificante com relação ao conteúdo para chegar até lá, né, até um objetivo. Olha, se você quer mandar uma mensagem para a gente, mande no 859-8887-1306. E a gente começa o programa às 12 horas e 14 minutinhos fazendo aquele pequeno editorialzinho que normalmente a gente começa. E esse editorial eu quero começar falando de Ceará e de Fortaleza, mais precisamente falando de Ceará. Meus amigos, o que é que está acontecendo com o Ceará Sporting Club? O Ceará está caindo pelas tabelas. Infelizmente, existem pessoas que dizem assim: ah, tá no começo do campeonato. Eu já ouvi esse filme, eu já assisti esse filme. Início de campeonato que já passou mais de quase 30% do campeonato. Eu fiz o cálculo ali, 28,97% do campeonato já foi embora. Vão esperar que chegue nos 99,9% como foi no ano passado e caiu da Série A para a Série B? Será, como diz o João Inácio Júnior?
0: E aí a queda aí, desculpa estar interrompendo o seu editorial, a queda racida é para ser, e o Ceará nunca foi time de Série C.
1: Ceará, te cuida, Ceará. Eu sei que tem muita gente que não ouve esse programa, principalmente que faz parte das decisões alvinegras. Mas, por outro lado, eu sei também que tem muito diretor alvinegro que gosta de ouvir as resenhas esportivas. Aproveito até para mandar um abraço, meu amigo Eduardo Arruda, sempre ouve aqui o nosso programa. E eu sei também que muitas vezes quando a gente não fala só criticar por criticar, mas a gente fala e faz críticas muitas vezes de uma forma a tentar entender o problema para tentar construir uma solução. E eu acho que é assim que a imprensa esportiva ela precisa e ela deve trabalhar. Mesmo porque antigamente, num tempo assim muito lá para trás mesmo, a imprensa esportiva era apenas informativa. E hoje não, ela é opinativa também. Ela dá sua opinião. Então, fazendo parte dessa imprensa que opina, que critica e que entrega muitas vezes também algumas soluções, é que a gente faz esse pequeno editorial para chamar a atenção da diretoria do Ceará com relação àquilo que possa acontecer durante o restante do trajeto do Ceará na Série B. Eu não estou aqui sendo crítico só por criticar e querendo que as coisas não deem certo para depois dizer, eu não disse... Né? Porque é muito fácil você simplesmente
2: criticar.
1: E muitas criticar...
2: vezes, né, Gualber, o pessoal acha que o criticar você vai torcer para que sua palavra, tudo que você falou, dê certo. Mas não é bem assim.
1: E principalmente quem só faz a crítica destrutiva. Eu não disse que não ia dar certo. É muito fácil. Porque a chance de não dar certo, ela existe tanto quanto a chance de dar certo. Desde que os projetos, os planejamentos, eles sejam feitos. Agora não me venham depois, se der tudo certo e o Ceará até subir, dizer conforme o nosso planejamento, porque a gente não tem visto planejamento. Como é que tem planejamento se tem jogador afastado por indisciplina? Se tem jogador afastado por tá fazendo corpo mole? Ou eu tô mentindo? Em outras palavras, de certo, não, porque assim não está muito motivado. Motivação é corpo mole. Aí a torcida, boa parte da torcida tem razão. É pipoqueiro. Na hora do pega para capar, em vez de assumir o protagonismo, assume o que é mais fácil para ele, o que mais convém. Ah, eu não sei, tô assim meio desmotivado, tô com dor de cabeça, tô com febre, a panturrilha, igual o Neymar, a panturrilha tá com edema.
0: Você não gosta do Neymar, não?
1: Eu gosto. Trabalha... Mas ele fora das quatro linhas,

0: é um caos. Dentro das quatro linhas, ele é muito bom.
1: Beck sentado
0: pra o ideal seria que ele tivesse pelo menos... Rapaz, o Neymar foi uma coisa muito boa pro Brasil. A gente tá mudando de assunto do editorial.
2: Volta já. Já eu volto.
0: É. Mas pra gente fechar aqui esse nosso pequeno editorial, que hoje eu fiz questão de fazer em cima das coisas do Ceará, eu acredito muito que a virada de chave do Ceará serão as próximas 5 partidas. Eu não vou botar só a de hoje, não. A de hoje ele tem que ganhar. Não é obrigação, não. É necessidade. Ele tem que ganhar. Porque, para você ter ideia, começa a se distanciar. Eu não sei se tu tem fácil aí a classificação da Série B. O primeiro lugar está com 22 pontos, que é o Sport, se eu não me engano. Né? O segundo lugar tem 20 pontos. 20 o segundo. Fala aí, Ana Carinho, por favor.
3: Pronto, vamos lá para a tabela atualizada, né? Com a vitória ontem do Sport, foi para 22 primeiro colocado. São Bernardo é o segundo com 21. Vila Nova 21. É o terceiro com 20. O Náutico em quarto com 19 pontos. O Fortaleza é o quinto com 18.
0: Fortaleza é o quinto e o sexto?
3: O sexto é o Goiás com 17.
0: 17 pontos. Ceará tem 13. Ele já tem.
3: A diferença
0: ele,
3: é pouca.
0: Ele já, mesmo que ele ganhe hoje, ele não chega. Não, ele não chega entre os seis primeiros. Assim. Já começa a ter uma certa distância.
3: E vários times, assim como Goiás, Novo Horizontino e Criciúma e Atlético, ontem. Tem 17 pontos. Também.
0: O Atlético ontem ganhou, o Goiás ontem empatou com... Não ganhou, não. Não, o Goiás empatou de 1-1, não foi?
2: Foi.
3: O jogo do Goiás foi 1-1, com o Atlético Goianiense.
0: Pois é, e isso deu uma segurada no Goiás ali. Sorte em termos de resultado do Ceará. Então é isso, pessoal. Eu acho que vocês que estão nos ouvindo aí, esperando que a gente chegue aqui e meta o pau no time, no treinador, na diretoria, nós não vamos fazer isso aqui. O que a gente vai fazer é chamar atenção, enquanto é tempo, claro, porque ainda há tempo. Eu não estou dizendo que, por conta do enquanto é tempo, a gente tem que ficar dormindo. Tem que agir. Ah, mas a janela está fechada, não pode contratar. Meu amigo, você usa as ferramentas que você tem. Eu vi nas redes sociais aí um cidadão que pega um parafuso, pega uma chapinha entortada ali, um arame, um ferro de solda e transforma numa obra de arte. Então por que o Ceará não pode pegar um jovem lá da base, aí a gente tem até aqui um formador de base, pega um jovem lá na base, vê quem está realmente querendo jogar aqui, que tem um pouco mais de experiência, junta, faz um mix e transforma esse time aí, como a gente já viu, inclusive, na penúltima partida. Porque essa última agora foi um caos. Mas na penúltima partida contra o Fortaleza, o Ceará fez isso, foi ousado. E por que é que não é assim sempre? Já que você tem ali as mesmas ferramentas. Os jovens que ele está trazendo para o time titular estão aí doido para apresentar bola. Está na hora de deixar o Melk. Ah, o Melk não aguenta uma partida toda. E vai aguentar quando? Quando ele tiver 100 anos? Porque um jovem de 19 anos não aguentar 45 mais 45 minutos. Vai aguentar quando? Quando ele tiver da idade do Neymar? É difícil, é muito difícil a gente entender certas coisas dentro do futebol. Mas começamos. Eu vou só para um intervalo rapidinho, que o intervalo aqui é daquele jeito, de 20 em 20 minutos a gente tem um intervalo. De 20 em 20 minutos as coisas podem mudar aqui na nossa conversa também. Eu volto já com Maílton Moraes, né? Moraes. Já a gente volta.

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0: Pronto, já fizemos a abertura do programa, já fizemos um pequeno editorial, já expusemos aqui o pensamento que a gente tem com relação ao Ceará Sporting Clube. E eu vou começar pelo Ceará, mesmo sabendo que o Fortaleza jogou ontem, e pelo fato do Fortaleza ter jogado ontem, eu vou explorar primeiro as coisas que estão acontecendo no Ceará devido à derrota da última partida do Ceará e com relação também àquilo que acontece nos bastidores, dentro de campo, enfim. E aqui normalmente, viu, Lauriberto e Frank, a gente começa pelas mulheres.
1: Sim, senhor.
0: Né? Aqui elas têm prioridade diferente de muitos outros cantos por aí. Mas eu quero ver a opinião da Ana Karine Saboia, que ela tem um senso crítico, um senso de construção também no comentário dela com relação a essas coisas, que é bastante interessante. Mesmo porque ela torce por outro time, né? É. E aí a gente aproveita... Não, é quase.
2: Tirou.
0: É tricolor também.
2: Tirou.
0: Eu não vou nem dizer não, porque muita gente já sabe, ela não precisa dizer não, né?
1: É igual a Neto, que dizia que torcia calor do ar, né?
0: É.
2: Inclusive, eu vim em homenagem ao meu time.
0: Você é palmeirense, eu sei.
1: Pode ser Juventude,
2: e Goiás. E também de casa também, que subiu, viu?
0: Subiu. Ah, de casa eu assisti ontem o jogo do Icasa. 3-0. O Icasa desenganado, viu? Mas deixa eu falar primeiro de Série A, daqui a pouco a gente dá da Série A.
1: Série B.
2: Sonho.
0: Série B. É, porque eu acho que ainda tá vendo alguma coisa. Série A,
1: né? Caiu recente, né, galera?
0: É, né?
1: Não caiu desse. A ficha ainda não, né?
2: Prefixo 21 é Rio, é?
0: É.
2: Acho que é o Antialote, tá ligando aqui. Olha, eu atendo.
1: Tá pensando o quê?
0: Ah, pô, o povo gaiato, viu, Bahia?
1: O Neymar no treino... No treino de hoje é bom, né?
2: Não, é. Gostoso de hoje. É um treino, não é um treino, né?
1: Panamá.
0: Olha, a melhor parte que tem numa resenha, numa hora dessa, sabe? Que é o pessoal tá almoçando ali, tá se divertindo também, né?
1: É isso aí.
0: Não é só informação, aquela seca, limpa e seca. É que o jogador fulano de tal, que não sei o que, não. Ana Karine Saboia, tá com você.
2: É, Guaba, você iniciou falando de Ceará, a gente sempre gosta de primeiro iniciar com outros assuntos, hoje tá um pouquinho diferente, às vezes vê uns áudios aí, também tá um pouquinho diferente, porque a galera já tá mandando aí, com certeza, vários áudios, né? E a gente iniciou e vamos iniciar agora com o Ceará, né? É bem o que você falou, viu, Guaba? É, não só a torcida tá sentindo, principalmente a torcida tá sentindo a essa falta de produção do elenco do Ceará, né? Isso não vem de agora, isso vem desde o início do ano. A gente sabe a perca do título também do Campeonato Cearense, onde o Ceará não foi campeão. Também teve recente a desclassificação aí para uma próxima fase de uma Copa do Nordeste. Teve também a eliminação para o Atlético Mineiro dentro de casa na Arena Castelão pela Copa do Brasil. Também foi difícil. O Ceará foi eliminado de duas competições, assim, uma atrás da outra. E o torcedor, ele não tem mais paciência, né? Com razão, como você disse também, Gualber. O torcedor, ele espera mais. E aí eu vi um

0: torcedor falando recentemente, e pro lado do Fortaleza, mas claro que agora vai passar agora pro Moses, né? Que é tirar leite de pedra agora, vai ter que ser, viu? Porque as contratações só vão ser feitas somente a partir do dia 20 de julho, que é a próxima janela que abre aí na janela de transferências nacional da CBF, né? E assim, o elenco é esse. Então, o que você falou, a gente pode estar mesclando, o Ceará pode estar mesclando entre os atletas novos, da base, como foi feito em outros jogos também, o Ceará. Assim, Glauber, eu vejo o torcedor, às vezes, muito momentâneo, né? O Ceará não vem bem em partidas, aí acontece um clássico, ganha um clássico, tá mil maravilhas.
1: Imediatista, né?
0: É, imediatista, né? Então, isso acarreta o quê? Isso que vai maquiando o mau desenvolvimento da equipe, do elenco, né?
1: Olha, vou chamar a atenção aqui, ó. Daqui a pouco tem Aguiar Júnior.
2: Opa!
1: Ele tá ali, ouvindo a gente
0: tá
1: já.
0: Tá aparecendo
1: daqui a pouco
0: ali já, né?
1: É.
0: Bora! E aí, Glauber, a pressão que a gente vê não é nem tanto a saída do Moses, né? Que eu acho que ninguém toca nem no assunto, assim, né?
1: Mesmo
0: mas é mais...
1: Tirar o Moses agora não seria a melhor solução.
0: Exatamente.
1: Né? Talvez seja uma solução midiática, mas não seria a melhor solução.
0: E assim, aí o caos vai se tornando ainda maior quando não vem resultados em campo, quando não vem pontos, quando não vem subidas de colocação, né? A gente sabe que cada... A gente falou nem gente sobre a tabela e é muito embolada, né? E é uma coisa assim, você ganha 3 pontos, você pula às vezes 3, 4 colocações. Mas se você empatar, você já desce umas 3, 4 colocações. Entendi. E assim vai, tá muito embolado. Não tem aquele time que você acha... O Sport, por exemplo, com a vitória de ontem, né, já foi na liderança. Assim como o Fortaleza também já dormiu na liderança. E ficou na vice-liderança e no outro dia já estava em quinto colocado. Então, para você ver como é também essa tabela da Série B. Então, o tempo vai passando, já estamos na 11ª rodada do Campeonato Brasileiro. Lembrando que a Série B não vai parar na Copa do Mundo, né? O que vai parar é a Série A, outras competições mais...
1: Menos ruim, né?
0: Mas a Série B não vai parar, porque até mesmo... Alguns acham que podem melhorar retornando, outros não. Não acompanha o ritmo, né? Parece aquele
1: negócio
0: ditado,
1: de parada,
0: fria.
1: Pelo menos pro Ceará. Esse negócio de parada, eu tenho na minha cabeça aqui, na minha memória. É o pior negócio. O Ceará foi dormir na Copa do Mundo 2010. Ele foi dormir na vice-liderança junto com o líder Corinthians.
0: Foi horrível.
1: Aí no segundo turno levou a lapada, menino.
0: É, e às vezes, é como já se diz aqui muito, cearenseis, quando o sangue esfria, aí às vezes você tá limpando a sua casa, aí você se senta pra assistir alguma coisa e você não levanta mais. Então, olha, às vezes é difícil.
1: Deixa eu passar pro meu amigo Aguiar Júnior, e na hora que eu vou chamar o homem, eu me liga.
2: Tá ali.
1: Aguiar Júnior, que é uma figura impoluta nos seus comentários também, ele que tem um estúdio ali na Parquelândia, no 17º andar do edifício ali na Juvita Feitosa, sabe? De frente pro mar, lá do apartamento dele, dá pra ver o mar. Mas aqui, brincadeiras à parte,
0: cadê o gatinho?
1: Agradecer sua presença nesse domingão aqui conosco, tá legal? Jurani,
3: você tá me ouvindo aí?
1: Tá, eu estou e bem, viu? Se você tiver com um retorno aí legal também...
3: Baixo, tá um pouquinho baixo, mas beleza.
1: Tá baixo, né? Mas aqui tá legal, viu? Tá chegando bem. Eu só tenho a dizer, Aguiar, que sempre que você participa do programa, o programa engrandece. Como diz o Júnior, que o programa cresce. Né? Assim que ele fala, é desse jeitinho.
3: É suspeito.
1: É suspeito, né? Aguiar, boa tarde. Tudo bom, né?
3: Fala, torcedor, salve, simpatia, boa tarde a você, boa tarde a todos, né, pra dar uma geral. Franco tá aí com você?
1: Tá, ele vai já, depois de você é ele.
3: Pronto, rapaz, ele também é fruto aqui do nosso espaço.
1: A gente já ouviu aqui o currículo dele.
3: É, rapaz, é uma pessoa que divide a gente com a geografia do jogo, depois ele vai explicar o que é. Mas felicidade pra você, felicidade pra Karine. Quem tá mais além do Frank? Você,
1: é o professor Lauriberto Braga.
3: Lauriberto Braga. Então, uma boa tarde pra você. E olha, hoje tem seleção, né? Primeiro amistoso já com a equipe...
1: Esse é seu destaque.
3: Convocada. E com a...
1: É na hora do jogo do Ceará é depois, né? Depois, né?
3: E com o Ceará é antes, né? Porque o jogo da seleção é 18.

0: 8h30,
1: devia, né, pegar esse pessoal da seleção e botar pra assistir o jogo do Ceará pra ver como é que não faz as coisas.
0: E é a primeira seleção que faz a convocação com desfalque, né?
1: É, não é, rapaz. Fala, barra. Eu me lembro que, não sei se foi o Filipão que não levou o Romário, que o Romário tava, sim, contundido.
2: Foi
1: o Filipão,
2: foi, né? Sim.
1: Esse teve coragem, o Filipão, viu? Homem de coragem. Não leva o Romário. Deixa eu ouvir. Daqui a pouco eu ouço as considerações, viu, o Aguiar, com relação a tudo que tinha acontecido no Ceará Sporting Clube, como você viu a derrota do Ceará na última partida e as expectativas para os próximos jogos, o que pode acontecer com o Ceará diante de uma retomada para que a coisa não caia na tabela mais ainda, né, Aguiar? Daqui a pouco você me fala. Deixa eu ouvir a opinião do Frank, que não é o Aguiar, é o Frank. É porque é Aguiar e Frank é Aguiar. É o Frank Santos, rapaz. Mate o homem, mas não mude o nome.
3: Gualber, o Ceará, pra mim, o mote.
1: Você não vai pedir a benção, não?
3: É, grande Aguiar.
1: Eu pensei que você ia pedir a benção.
3: Aguiar, a benção, já vou logo pedindo a benção e já liberando de hoje, porque tem jogo, tem programa aqui, tem jogo da seleção, não vai dar muito tempo pra gente fazer o final de jogo, não. Já tá pedindo a folga. Bom dia e a folga, Aguiar.
4: Já tá na escala 5x2, né?
3: É, quase. Gualbo, o Ceará, pra mim, tem um mote central, que é instabilidade. Pra mim, essa palavra chega no Ceará e fica desde o começo do ano. E essa instabilidade não é só do rendimento em campo. Que é normal a gente ter times Série B, times medianos, e a gente acompanhou muitas Série B, até com times fortes, mas cada dia que passa a Série B fica... composta por equipes com condição técnica menor, jogos de mais força, jogos de muita vitalidade, mas com muito pouca inspiração. Então é até normal que esses times, como será Fortaleza, apresentem essas instabilidades. Joga bem um jogo, ganha, no outro perde. Só que o Ceará, isso aí está progredindo. Por quê? Porque essa instabilidade não está vindo do adversário que ele enfrenta, está vindo de dentro do clube. Então quando você observa dois jogadores, você falou sobre isso aqui, eu anotei, dois jogadores que são afastados do grupo, coisa que acontece desde sempre no futebol, ou por questão disciplinar, ou porque o treinador não estava gostando, ou apenas porque não estavam rendendo, precisa de 3-4 diretores para vir explicar porque afasta dois jogadores.
1: E ainda não justifica.
3: E não explica,
1: mas não justifica.
3: E aí, mais interessante, quando você vê que esses dois jogadores, pelo menos que a gente viu na mídia, é que um dos motivos é porque o treinador não estava dando chance, não gostava do atleta, mas esses atletas estavam juntos com mais dois defendendo o treinador na entrevista coletiva.
1: Pois não é, rapaz.
3: Então a gente passa a perceber que parece que o que eles querem mostrar para a torcida não existe lá dentro. É conselheiro querendo tirar presidente, é o presidente colocando cada vez diretores mais novos e o treinador que ainda não conseguiu achar de novo o time. O Ceará hoje, ele perdeu aquele padrão do começo do Campeonato Cearense, que era aquele time ofensivo, que ia para cima fazer gols. E hoje não conseguiu. Então, para mim, essa instabilidade do Ceará, que vem de cima para baixo, de dentro para fora. E aí a torcida termina fazendo protestos, reclamando, né? E aí, como o nosso amigo Lauriberto falou aqui, o Ceará e a Karim também, o Ceará e Fortaleza é um campeonato à parte da Série B. Né? Temos dois.
1: Pra gente, né?
3: Pra gente, né?
1: O pessoal lá do Sul.
3: E aí o pessoal daqui gosta porque ganha o campeonato do Clássico, mas na tabela o Ceará tá perdendo de longe. Então eu acho que essa instabilidade, fruto de uma gestão, e a gestão aqui não estou falando só do João Paulo, nem dos diretores, estou falando até do próprio treinador, porque o treinador é um gestor.
1: É, não deixa,
3: né,
1: de ser.
3: É o principal gestor, pelo menos, do grupo de atletas. Então essa gestão está gerando instabilidade, e dentro de campo a gente vê isso aí, ganhando Fortaleza, jogando relativamente bem, e perde para um Novo Horizontino, jogando nada, né? É um goleiro como o Bruno, que no ano passado, ano atrasado, tinha uma característica para ser um goleiro estável. O Bruno nunca foi aquele goleiro de fazer milagres, mas não era de levar tantas falhas. E agora não, o goleiro falha muito. Jogadores que eram estáveis também apresentando falhas. E aí termina a gente fazendo o quê? Depositando confiança na garotada que chega, porque traz aquela questão do querer, do buscar uma alternativa para a vida deles. Mas, na verdade, não é o certo. O certo é que o jogador mais experiente, aquele que tem um contra-cheque maior, chame a responsabilidade.
1: Deveria ser.
3: E, né, você falou sobre isso aí também. O Brasil está carente de jogadores que digam o seguinte: ó, deixa que eu resolvo. Por isso que o Neymar, e eu tô vendo

0: aqui que vocês não gostaram muito. Talvez este seja o principal motivo do Ney para estar na seleção, não é por ele. É porque os outros que estavam lá não assumiram a responsabilidade. Então,
1: é verdade.
0: A gente querer que o Melk, com 19 anos, seja o jogador que assume a responsabilidade, quer dizer que a gestão não está boa no Ceará. Então, para mim, essa instabilidade do Ceará é fruto de uma gestão inadequada.
1: Parabéns, viu, Aguiar? O homem é bom, rapaz.
2: Com um professor aí. Desse, não.
1: Um professor, Aguiar, professor daquele ali, rapaz. Parabéns, viu, Aguiar? A Lauriberta, a sua opinião com relação a essas coisas do Ceará Sporting Clube? Tá na hora, tá na hora de ter um doutor Eulino lá.
2: Tá, hein?
1: Tá. Quem manda aqui sou eu. Vá você pra aquele canto.
0: Tirar uma das 200 canetas que ele tinha no bolso.
2: Tinha. Tem o grande doutor Eulino do Hospital Angelim, né? Que fechou, né? Virou um hospital infantil, mas não está funcionando ali na Rodrigues. É perto da Rodrigo Júnior, por ali, né? Na Piedade ali. Eu quero falar aqui, não como torcedor do Ceará, eu sou...
1: Tu é torcedor do Ceará?
2: Sou. Mas não distorço, não.
1: Eu aprendi... você é amigo de um grande torcedor do Ceará.
2: Quem?
1: Eu, e a gente tava falando nele sexta-feira. Filho do Pintado.
2: Ademar Nunes Freire.
1: Foi meu professor de administração geral.
2: Publicou um livro sobre o pai dele.
1: Foi, rapaz.
2: Goleiro Pintado.
1: Ah, Ademar, abraço, professor coração. Ademar. Ele que é muito amigo também de outro alvinegro que faz aniversário no dia que o Ceará também faz aniversário. Daqui
2: a pouco, terça-feira, depois da manhã.
1: Pois é, Fernando Freire tá ouvindo a gente também. Lá na sua mansão, na Vajota, ali no Meireles.
2: O Ceará vai fazer 112.
1: 112, eu acho que ele faz uns 40 e poucos. 40 e não, pouco. Deve ser. Não, 42, eu acho que deve ter bem uns 60.
0: 42 menos os 112.
1: Pai. 42, eu acho que o... Fernando Freire, manda dizer a tua idade aí, pra poder a gente ver se tu ainda tá batendo no jacaré.
2: Não. Viu, Gabriel? Eu aprendi com o professor Luiz Campos, e o professor Luiz Campos já falecido, foi prefeito de Fortaleza e conselheiro do Ceará. Ele foi meu professor do curso jornalista da UFC, e nas aulas dele, de odontologia da comunicação, ele dizia muito isso. Às vezes, depois da aula, quando a gente... conversava um pouco sobre o Ceará, sobre o futebol, e ele dizia: você pode ser torcedor. Agora, no momento que você vai escrever alguma coisa sobre o seu time do coração, não distorça. Né? Nem distorça, nem torça. Olha a realidade. E qual é a realidade do Ceará hoje? Né? Um time que vem dentro de uma sequência, e a Karine frisou muito bem: o Ceará perdeu o Campeonato Cearense, o Ceará já perdeu a Copa do Nordeste. O Ceará já perdeu a Copa do Brasil. Só resta a Série B. E vem mal. Quantos empates o Ceará teve? Tava invicto, né? 4 empates, né? Aí depois começou a perder.
1: Ele tá com 4 partidas. Eu já abri aqui.
2: Ele ganhou do Fortaleza, né? Aí perdeu pro Novo Horizontino.
0: Professor Lauriberto, só me permita, um parênteses, uma observação, né? Quando eu falei de instabilidade, era muito comum que a gente tivesse uma Série B, às vezes quando o time começa bem, termina mal. O Glauber falou aqui até da Série A, que foi dormir nas férias e quando voltou estava lá embaixo. Só que esse ano tem uma diferença.
2: O qualify lá.
0: O mata-mata, e se você chega no mata-mata com o time embaixo, é muito difícil você passar, então não vai dar muito tempo. Então isso tem que ser observado. E como a Karen disse, que só em julho o Ceará trará jogadores, poderá trazer janela, jogadores, então... É uma equação nova que a diretoria do Ceará, o treinador, tem que ter. O modelo de competição que esse ano é diferente.
3: Né? Observando aqui, só para colocar aqui as observações dentro de que vocês estão falando, desde a primeira rodada, já são 11ª, então 10 jogos o Ceará já jogou nessa Série B, né?
0: 30% praticamente
3: foram
0: da competição.
3: 3
0: né?
3: vitórias, 4 empates e 3 derrotas. Certo, se o Glauber souber fazer essa porcentagem, chegar
1: eu tava lendo aqui 40%,
3: não sei. 10, 3. E 3 vitórias, 3 empates, 4 empates, 3 vitórias e 3 derrotas.
0: Então aí tá em torno de 35%
3: de
0: derrotas.
3: 35%, né?
0: Quase
3: 40%. É engraçado que o torcedor, às vezes, quando tá no início da competição, chega na terceira, na quarta rodada, acontecia muito na Série A. Se o campeonato terminasse hoje. Então, se o campeonato terminasse hoje, o Ceará estaria de fora, né? Porque a gente sabe que só o primeiro e o segundo colocado sobe direto. Né? O terceiro, o quarto, o quinto.
0: Você vai dizer como
3: o
0: Ancelotti, né, Karine? Se meu avô tivesse roda.
3: Bem, tocou no assunto, né? Ontem repercutiu muito em relação ao que o jornalista perguntou ao Ancelotti, né? Se ele soubesse do grau 2 da lesão do Neymar, ele convocaria o Neymar.

0: Ele falou, se o meu avô tivesse rodas, ele carro. Seria um carro, né?
1: E provavelmente é a City, né?
0: Espontâneo, bem...
2: Se fosse um porco, eu era um bacuri.
1: Mas né? Então, é isso, tudo o tem ditado o é si, assim, né? Né? Se minha mãe tivesse uma carreira de peito, era uma porca. Né?
0: Então, o torcedor leva muito isso. Se, né? Então, a gente tem que ver essa tabela por aí mesmo, né? O Ceará tem que fazer, rever os seus conceitos aí nessa parte. Justamente por isso, porque o campeonato tá se passando, tá andando, tá acontecendo jogos, não vai ter pausa pra Copa. E se recuperar, quando não há mais recuperação, né, a gente pode dizer assim, não tem mais jeito. Então, são só 6 times, né, 2 sobem e 4 disputam aí esse playoffs justamente pra mais 2 vagas, então é complicado. Será que tem que correr atrás do prejuízo enquanto há tempo?
2: Verdade. Tá legal, a gente vai pra um intervalo, mas antes do intervalo, Mailton, deixa eu registrar aqui a audiência do Dr. Ciro Nepomuceno, lá no Canadá, ouvindo a gente. E ele disse que o filho do Pintado Alves.
3: O Ademar.
2: Não é Aldenor, não. É Ademar, Ademar, viu, doutor Ademar. Ciro? O Ademar Nunes Freire Júnior, filho do Pintado, trabalhou mais de 30 anos com a esposa dele, a dona Rosário, lá no IDACE.
3: IDACE,
2: sim. Né? Gente boa demais, doutor Ciro Nepomuceno. Ouvindo o nosso programa lá no Canadá também. A gente vai só para o intervalo.
3: Sede da Copa também, né?
2: É, sede da Copa. Ele já participou do programa aqui há uns 15 dias atrás falando sobre isso, né? E na volta do intervalo a gente vai ouvir Jurani Parente. Já, já.

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0: 12 horas e 47 minutinhos na Grande Fortaleza. A gente vai começar esse bloco ouvindo o meu amigo titular desse programa, Jurani Parente, que mandou um áudio aqui. Eu não sei por onde ele anda, não. Deve estar perdido por aí, viu? Deixa eu ver se... Vou linkar aqui do WhatsApp, viu, Maiuto? Vamos lá.
1: Olá, Gualber. Um grande abraço a você. Um grande abraço aos amigos do Domingo Esportivo. Gualber, primeiro, mandar um abraço para você e falar do primor, da beleza que foi o seu editorial hoje, mais uma vez. Você sempre abre os programas Domingo Esportivo com editorial, um editorial muito bacana, um editorial que chama a atenção, alerta que ainda dá tempo, que pode ser que possamos chegar, e é o que nós torcemos, tanto torcedores do Ceará como do Fortaleza e Ceará. Então, um belíssimo editorial, parabéns. A Karine pediu para eu gravar um áudio, eu estou aqui no Piauí, inclusive na sexta-feira eu proferi a palestra Transformando Clientes em Fãs, no Encontro Regional do Comércio Varejista de Oeiras, no Piauí. Tinham 253 pessoas no auditório, no Cine Teatro de Oeiras. Oeiras, que é a primeira capital do Piauí, uma cidade muito religiosa, uma arquitetura belíssima. Eu fiquei

0: faziam 40 anos que eu não andava em Oeiras. Depois de 40 anos eu tive em Oeiras e amei novamente ir a Oeiras. E amei encontrar o pessoal do comércio, uma cidade bacana, uma cidade desenvolvida, um comércio muito desenvolvido, o comércio de Oeiras no Piauí. E eu proferi a palestra, transformando clientes em fãs, né, para o Encontro Regional do Comércio Varejista, promovido pelo SEBRAE Piauí, CDL Teresina e CDL Oeiras, tá? Olha, Glauber, a Karine pediu para eu gravar um áudio para falar um pouquinho sobre a convocação do Neymar. Eu já tinha falado no domingo passado que eu discordava de 6 jogadores que foram convocados para a seleção brasileira. Domingo passado a gente até abordou essas convocações, entre elas o Neymar, tá? E eu digo uma coisa com toda honestidade, eu me decepcionei muito com o Carlo Ancelotti, porque ele o tempo todo disse que só ia levar quem tivesse 100% com condição de levar, tá certo? E aí, a princípio, ao que eu imagino, ou que eu entendi, é que ele cedeu a pressões, pelo menos é o que eu entendi, tá? Se não é, ótimo, tá? Mas eu fiquei com essa sensação, que ele cedeu a pressões, não sei de onde as pressões, mas a sensação que eu tive é essa. Eu acho que o Neymar não tem condição, tecnicamente, de ser jogador da seleção brasileira, pelo que ele mostrou nos últimos jogos aqui no Brasil, por alguns jogadores que deixaram de ser convocados, e aí optando por Neymar, sem Neymar tem condição, pelo menos é o que eu imagino, tá? É o que se desenha, né? É o que dá a entender, ele opta por ficar com 25 jogadores e não com 26. Então é um jogador a menos, tá? É claro que o Neymar é um jogador bom tecnicamente, está longe de ser o que era o Neymar quando estava na Europa, longe de ser, mas ano-luz mesmo, longe de ser o que era o Neymar na época do Santos, tá certo? E hoje, sinceramente, analisando, como eu disse que eu não discordava de 6 jogadores que foram convocados, entre os 6, os 3 do Flamengo, eu discordava, e é porque eu sou flamenguista, tá? Eu discordo muito também da convocação do Neymar. Eu acho que foi um tiro no pé, eu acho que foi errado, tá? Acho que o Carlo Ancelotti me decepcionou muito como treinador quando ele convoca o jogador Neymar. E é só você pegar os números do Ancelotti, é só você ver em percentual como é que está a produtividade do treinador da seleção brasileira. Eu não acredito na seleção brasileira, e com muita gente que eu já conversei, inclusive no Piauí, em outros locais, eu acho que a maioria, talvez, ou uma boa parte, eu vou botar uma boa parte, não acredita no futebol da seleção brasileira, apesar que a gente vai torcer. Por exemplo, eu vou estar em São Paulo, né? Você vai estar fazendo os programas até o final do mês de junho, eu vou para congressos em São Paulo e vou aproveitar e vou ficar lá também, vou passar a Copa do Mundo em São Paulo, tá? Já tenho a camisa, já vou levar a camisa da Seleção Brasileira, nós marcamos para juntar ali um pessoal para assistir e torcer pela Seleção Brasileira, mas isso não impede que eu veja a coisa na minha realidade, tá? Então, infelizmente, eu acho que a Seleção Brasileira, a Confederação Brasileira de Futebol, eu acho que a Comissão Técnica, eu acho que o Carlos Ancelotti erraram em chamar o Neymar. Um grande abraço, muito obrigado e muito sucesso para vocês.
1: Neymar é ex-jogador de seleção para mim. Ixi. Eu digo de seleção, de time, se ele quiser vir pro Ceará aqui, ele vai só esculhambar mais ainda. Ora. É porque assim, olha, não, a gente às vezes brinca, mas tem um fundo de verdade. Um jogador que não se cuida como atleta. Para começar, porque o jogador que é atleta, que se cuida como atleta, ele não passa esses perrengues todos que o Neymar está passando com relação a ter condição de jogo. E daqui a pouco eu posso até colocar o Frank aqui nesse bate-papo também. Já que o Jurani começou, eu vou pegar esse bloco agora para a gente falar da seleção brasileira. Aguiar Júnior, Neymar, foi uma boa ter sido convocado? Ou, em termos de mídia, ele está fazendo o papel dele?
2: Bom, se a convocação para a mídia, ele está fazendo um desfavor para a seleção brasileira, no meu entendimento. Não teria convocado, tá? Eu acho que existem outros jogadores que têm a condição, sim, de estar e dar mais resultado do que ele, né? Se fosse comparar, fazer uma comparação, fosse um Romário da vida, aí eu ainda ficava calado, porque você sabe que é um cara que também entrega, né? E o Neymar não, o Neymar muito pelo contrário, não está fazendo isso. Já faz muito tempo que ele não consegue trazer

0: trazer resultados para a seleção brasileira, né? Já teve oportunidade em outras Copas do Mundo e virou mais meme do que jogador, né, de referência. Então acho que foi um tiro que foi dado, aquela história do tiro pela culatra, né? Então, sinceramente, me decepciono também com a posição do treinador, que acho que ele cede a pressões internas que a CBF faz e talvez até da própria FIFA, pensando o seguinte: a Copa do Mundo precisa de estrelas, entre aspas, né? Então, já que o mundo hoje, você conta nos dedos quem são essas estrelas, e aí já foi citado Cristiano Ronaldo, Messi, né? Neymar é uma referência do futebol lá fora, né? Que fez o seu nome. A gente sabe aqui internamente que esse trabalho dele poderia ter sido muito melhor, mas não foi. Mas de qualquer maneira, lá fora, os holofotes ainda focam para ele, né?
1: Então, essa aí, mídia. Rapaz, é o seguinte, você tá passando pano, O Neymar, se ele ainda tivesse alguma condição de produzir alguma coisa, ele tinha ficado por lá. Ele tinha ficado, inclusive, na Arábia, lá, que o futebol é menos desqualificado do que o futebol da Europa. Inclusive, menos desqualificado até do que o nosso futebol aqui nas Américas, na América do Sul. Essa que é a verdade. Aí o cara vem pra cá, porque aqui a gente é tudo besta. Ai, Neymar tá voltando, vai voltar pro Santos. O que foi que ele agregou pro Santos?
0: Nada.
1: Não precisa a gente ir muito longe pra gente entender o que tem se passado em termos de futebol. Porque em termos pessoal também, eu acho que a gente não tá aqui pra falar isso, mas em termos pessoal também, ele é um cara que não se cuida. É um cara que tem problemas e mais problemas aí, inclusive com família e etc, etc, né? Em que tem um mentor, no caso lá, que é o pai dele, que de certa forma é desequilibrado também, porque eu não acredito que um mentor equilibrado deixasse o seu quinhão, o seu produto, o melhor produto que tem, ficar numa situação que ele tá hoje.
2: Talvez seja o principal responsável pelo Neymar. Eu pelo acho menino que Ney ser menino Ney até hoje.
1: Eu brinquei aqui há 15 dias atrás, Lauriberto, que eu fiz uma brincadeira em forma de uma pergunta. Será que vão deixar o Neymar levar o pai dele, a mulher dele, o pessoal dele? Aí o Aguiar até disse, não, as esposas vão. Não sei se o Aguiar que falou isso. As esposas sempre vão, não sei o quê.
3: Inclusive, Gualber.
1: Será que ele quer ir com a esposa?
3: Ei, inclusive, um momento fofoca agora. Inclusive, parece que está sendo um empecilho isso em relação a levar as mulheres e os filhos. Porque o Neymar tem um filho com uma mulher.
1: Tem
3: mais duas com a Bruna Biancardi e tem uma menina que é a Helena com a Kimberly, se eu não me engano o nome dela. Aí é o seguinte, todas com passaporte, todas com vistos, inclusive, tanto as mulheres como as crianças. Eu acredito que a mãe do Davi Luca não faça tanta questão, porque ela é uma pessoa que realmente nem aparece na mídia.
1: Eu não sabia nem que tinha essa ruim de filho.
3: E aí, ao que me parece, o Neymar tem que levar, assim, não é que tenha que levar, já que é a última Copa do Mundo dele, ele quer que todos os filhos estejam presentes. Então, todos os vistos já estão tirados, porém, a Helena, que é a menorzinha, né, a anterior à outra, a mãe teria que ir, porque ela é muito pequenininha, né, e em pouca idade, a mãe teria que ir, seria um empecilho aí. É o que rola aí nas fofocas, né? Mas tudo indica, inclusive, no treino, na Granja Comari, a Bruna Biancardi, estava ela e as duas meninas lá no treino, assim como outros jogadores também, né? Eu vi até um comentário nas redes sociais, que até os comentários bestas que o pessoal faz, e diz assim, ó, lá é a besteira. Mas às vezes a família é muito bom estar lá, né, pra prestigiar um treino, né, pra estar ali próximo. E aí acredito que os filhos do Neymar, todos, sem exceção, vão à Copa do Mundo.
2: Aí é uma questão, volto ao falar do Ceará, é uma questão de gestão. Eles têm direito, e eu também acharia muito bom se a família tivesse. Até que ponto essa família vai estar presente, atrapalhando, tirando a concentração, é outros 500, né? Mas aí, até porque na seleção, ultimamente, tem tido problema de... É. Né,

0: só de muita mulher, não. É de mulher com dois jogadores, né? Também tem essas.
1: Teve. Ixi, Maria.
0: Teve agora um dos jogadores que não foi, que, rapaz, que lesionou.
1: Esse tema é o Jurani.
2: É, se o Jurani tivesse
0: a esposa terminou com um e tá com o outro da seleção, só que não foi convocado agora porque se machucou o Militão, né?
2: Ah, o Militão.
0: Então aí tudo, carinho, é carinho, tudo é questão de gestão.
2: Falam muito do Neymar, mas o Militão é mais danado.
0: Pois é, então a questão é gestão. Você pode levar todas as ex-esposas, todos os filhos. A questão é até que ponto a gestão da CBF vai permitir
1: administrar isso, né?
0: Porque olha, se o Neymar vai fazer, com certeza o Vini Júnior vai querer fazer também, o outro vai querer fazer
2: vai
0: também,
2: né? E o Neymar pode ter seus defeitos do mundo, mas ele é muito família. Inclusive a chuteira que ele levou para jogar a Copa do Mundo tem o nome de todos os filhos de um lado.
1: Ok, e mas isso aí não ganha jogo também, não.
2: Ai, deixa vai eu... que dá um...
1: deixa eu mandar um abraço aqui pro Ricardão, lá no Hospital Infantil Alberto. Deixa eu dar uma geralzona aqui, pessoal que tá mandando mensagem pra gente. É, deixa eu ver de quem é essa mensagem aqui. É do Neilton. Neilton sempre manda uma mensagenzinha pra gente. Vamos ver o que é que ele diz.
3: Bom dia, meus amigos da Verdinha. Aqui é o Neutral no Tamboril.
1: Tamboril.
3: Eu queria saber o que é que o meu Fortaleza joga um jogo mais ou menos no outro dia. E parece que tem medo de jogar com cada mente que é preto e branco.
1: É.
3: E outra coisa, se o centroavante do Fortaleza perde mais gol do que faz.
1: Não é, mano.
3: Logo um centroavante melhor do que esse que tá aí que não dá.
1: É verdade. Neu, daqui a pouco a gente responde aí o teu questionamento e comenta um pouquinho em cima daquilo que tu perguntou e respondeu. É, deixa eu ver aqui esse outro aqui, que deixa eu ver, é o César. É o César 96. Ele só mandou aqui um negócio aqui, não sei o que é isso não, César. É, deixa eu ver aqui mais um áudio, Júnior. Júnior, será que é áudio sobre o programa aqui, Júnior? Vamos ouvir.
4: Bom dia, pessoal da bancada aí.
1: Opa.
4: Aqui é o Gil do Tranqueiro Neves. Aqui na audiência, viu?
1: Ô, caba bom.
4: Rapaz, eu só tô preocupado com o meu Cearazinho aí, viu?
1: Ô, rapaz, não fico não.
4: Este treinador, pra mim, já era pra ter ido embora, esse treinador.
1: Aí se ele for quem quer ficar no lugar dele.
4: Era pra ter ido embora. E só espero que esses dois jogos em casa, ele ganhe, né? Fazer 19 pontos, né? Se afastar da zona. Agora eu tô preocupado nem de subir. Tô preocupado no meu time cair, né? Mas não vai cair, não. Não cai não, que Deus é grande. Eu tô muito
1: fé
4: em Deus, meu celular vai escapar. Viu?
1: Tá certo.
4: Bom dia aí, ou boa tarde, tô aqui na audiência, viu? Junto do Tranquilo Neves, vai dar certo.
1: Vai.
4: E a janela abrir, é pra contratar, viu, seu João Paulo? A janela abrir, viu?
1: Meu medo é que...
4: Bom dia.
1: Meu medo é que quando
4: boa tarde.
1: Meu medo é quando essa janela abrir, não entra morcego também, viu? O negócio chato é morcego quando vê uma janela aberta. Viu,
5: Galvão? A Silvio Carlos Vieira Lima foi presidente de Fortaleza, grande jornalista, e disse: eu levo isso para a vida. Alberto, a crise de um time começa com duas derrotas e a crise acaba com duas vitórias.
1: É, então vamos ver se o Ceará vence aí as próximas partidas. Tem um aqui, o Osman, tá mandando um áudio aqui, é torcedor do Ceará, porque tá com a camisa do Ceará, deixa eu ouvir.
6: Bom dia a todos, aqui é o Osmando de Itaperi.
1: Diga,
6: fica esse questionamento sobre Mozart, se botar o Mozart pra fora, vai botar quem?
1: É.
6: Pra fazer o que o Mozart não tá fazendo no Ceará, bota esse treinador do Sub-20 que tá lá. Eu nunca vi o Ceará tão desorganizado taticamente. É um time com as três linhas distantes, por isso que sofre tanto gol, sofre tanto pênalti, porque é um time desorganizado taticamente.
1: É, tá aí, disse tudo aí, Osman, é um time desorganizado. Mas a culpa não é só do... É, tem vários aspectos aí de culpabilidade, né? Gualba, o problema do Ceará é elenco e não treinador. A politicagem dentro do clube também é outra causa. Quem falou isso aqui, mandou essa mensagem, foi o Ângelo de Chaval, doutor Ângelo lá de Chaval. Deixa eu ver aqui mais. É, o Ricardo Maia Ribeiro, a diretoria do Ceará dá muito poder e apoio às contradições do Moza, está arriscando muito. É o Ricardo Meirelles. É, deixa eu ver aqui o Enéas, meu nome é Enéas. Enéas, o que é que tu quer, né? Diz aí, fala aí. Fala, macho. Homem, não quer falar, não.
7: Bom dia, Glaube. Aqui é o Goiânia, Enéas Mesquita. Eu assisti seu programa ontem.
1: Porra.
7: É, sobre o Ceará, né? Pode do mais querido, parabéns, viu? Aqui é de Goiânia.
1: Tá certo.
7: Eu trabalhei com o Góes em 85 na construtora Nossa Senhora de Fátima. Eu sou primo dele, né? Aí o Dimas ia lá no Góes, pegava dinheiro com o Góes, com o doutor Eulí.

0: Hino, com Luiz Camelo e outros, fazia vaquinha para pagar a folha. Aí chamava-se correr com a bacia, né?
1: É o Pires.
0: Mas eu acho também, Glauco, que é muito exagero, porque futebol é muito caro. O Goiás deve mais de 90 milhões, o próprio Fortaleza, o Sport. Eu acho que o pessoal tá fazendo cavalo de pau aí. Porque se o Ceará ganhando hoje do Operário, aí ganhar do Avaí, e o Fortaleza perder para o Náutico, já vai passar do Fortaleza. Futebol é muito caro, rapaz. O João Paulo, ele está fazendo uma boa administração, só porque ele está atrás com 5 pontos. É muito exagero da torcida, porque tudo que o João... Eu não estou lá e nem conheço, estou em Goiânia. Mas tudo que o João Paulo gastou, ele prova para o A mais B. Nota fiscal para cá, mostrou para os conselheiros. Então isso é muito exagero, rapaz. Em cima do Ceará, muito cavalo de pau. Isso é a minha opinião como torcedor do Ceará. Eu conheço a história do Ceará. Eu já estive lá no Góis, de pé. Então, quer dizer, futebol é muito caro, na minha opinião.
1: Rapaz, eu fiquei com o negócio na garganta também.
2: Lembrei daquela propaganda, né, do bichinho do Ram.
1: O bichinho do Ram me pegou aqui. Aí... Eita!
3: Foi emoção demais, rapaz.
1: É muita emoção. O Enéas deve ter conhecido o Wilton Oliveira Júnior, então, viu? Porque o Wilton trabalhou lá com o Góis também, era braço direito do Góis lá. Deixa eu ver aqui se tem mais alguém aqui para poder a gente passar para outro assunto. Tem um aqui vendendo camisa da seleção brasileira. Homem, cuidado com a Polícia Federal, não. Deixa eu ver outro aqui. Agora tem um aqui que é o Tomás. Vamos ouvir, Tomás.
4: Boa tarde, Jurani. Tudo bem, meu querido? Eu tô mais antes. Jurani, eu tô gravando aqui o programa de vocês pra poder fazer um comentário depois da Copa, tá certo?
1: Certo.
4: Rapaz, assim, a gente tem que aceitar tudo que vem de todo mundo. Tem que respeitar as opiniões e as decisões de todo mundo. Mas, rapaz, o pessoal tem que estudar futebol. Vocês precisam estudar futebol. Vocês passam o dia trabalhando, a semana trabalhando, de domingo. Vocês vão debater futebol sem parâmetros, sem nenhum conhecimento, rapaz. Eu não tô dizendo que isso é geral, não. Mas o que eu quero dizer pra vocês é o seguinte. O Neymar é um jogador que precisa ser jogado pra ele. Ele é um cara, ele é um cara inteligente, ele é um cara cerebral. É um cara que pega na bola e dá um toque pra decidir uma partida. Tá entendendo? O Neymar não é um cavalo de corrida, não, meu amigo. É um cara que pensa. É um cara que vai pegar um atleta e botar na cara do gol. É um cara que vai fazer a jogada ser decisiva. É o cara que vai dar o passe certo pro último lance. No Santos, o Neymar não joga bola porque ele tem uma arma de perna de pau do lado dele, macho. Agora, se você botar o Neymar no miolo da grande área ali, ele vai dar o último toque. Tá dentro do cara chegar e fazer o gol. É um cara que pensa, é um cara que é inteligente, é um cara que vê a jogada no ponto do futuro. É isso que vocês têm que entender. O Neymar não vai pra correr, não, porque ele não é atleta pra correr, não. Ele não é corredor, não. Ele é cerebral. Existem dois tipos de jogador. O cavalo de corrida, que é aquele que corre pra tomar bola, pra fazer combate. E existe o jogador que dá a bola no último lance, pro cara pegar e fazer o gol.
1: Tá certo.
4: Neymar foi uma excelente convocação. Agora vocês gravem isso aí, pra não ficar calmo, vocês falaram, tá entendendo? Pra dar pra torcer e se arrepender e pedir perdão do que falaram.
1: Ah, Maria. Opa, mais Edson.
5: Eu disse aqui em off que ele tava gravando, tá? Depois colocado.
1: Eita, mais Edson. O Neymar tem que comprar uma salação pra ele, então, porque...
5: O Jurani foi falar, ó, tá aí.
1: E na verdade, assim, a gente brinca com toda essa situação do Neymar, porque a gente aqui no Ceará gosta de fazer comentário muitas vezes e acaba colocando um humor também que é inerente do cearense de alguma forma. Não quer dizer também que a gente não esteja falando sério, né? Então, falando sério agora, para o Tomás Edson, a questão do Neymar é porque o Neymar não joga. Aí vocês vão dizer, mas ele tem que ser... Quem é que vai dar a bola pro Neymar, se são tudo perna de pau? E ele vai dar a bola pra quem, se são tudo perna de pau? Então ele tem que comprar um time pra ele. Meu amigo, a questão do Neymar é que o Neymar, a qualidade do Neymar, ele não coloca mais essa qualidade que ele tinha em campo. Ele deixou fora de campo, ou então se perdeu lá pela Europa. Que nem os árabes lá, nem a Arábia Saudita, nem o pessoal ali daquela região, né, quis... Eu fico imaginando assim, é daquela forma, você tem um grande profissional, mais qualificado possível, aí você fica imaginando esse grande profissional, se ele tem, porque eu estou aqui, o meu radar aqui acabou saindo, muita gente ligando para mim aqui, concordando e discordando, não vou nem atender. o grande questionamento do Neymar, e eu acho assim também, a gente às vezes perde muito tempo falando do Neymar, quando a gente poderia estar usando esse

bom espaço aqui para conversar sobre outras coisas. Porque eu não vou dizer que ele seja já um ex-jogador de águas passadas, porque ele ainda continua na mídia. Mas não dá segurança pra gente que... Ó, eu torcia...

0: do Hexa no Brasil, eu sou o primeiro a passar 6 meses sem pisar aqui no estúdio. Pronto.
1: Tá não, aqui. Você vai vestir a amarelinha com o nome do Neymar. Pronto.
0: Visto. Desde que você me dê uma camisa.
2: Não fazer isso só pra você.
3: Gualba, me permita aí dar um pitaco sobre isso.
0: Vai entrando aí na conversa, viu? Vai entrar.
3: Que é o seguinte. Eu não sou contrário à convocação do Neymar, em tese. Até porque, se você for observar todos os argumentos que se usa para não levar o Neymar, em aspectos técnicos e até clínicos, nós tivemos vários casos na Seleção Brasileira e Mundial de jogadores que foram convocados.
0: Eu me lembro do Leandro, rapaz. Acho que foi o Renato Gaúcho.
3: O Renato Gaúcho ele veio, mas foi desconvocado porque teve indisciplina, né? Saiu. Deu
0: um mas foi por aí causa do Leandro.
3: O Leandro, como estava junto com ele, não aceitou só o Renato ir, ele foi olhar o Renato e pediu para sair também. 82, 86,
0: negócio,
3: né?
0: É, negócio
3: então, agora, por exemplo, por que é que eu digo isso? Aí eu vou usar a palavra do professor Lauriberto aqui, a gente não distorcer. Por quê? Porque o Ronaldo Fenômeno, quando ele foi para a Copa de 2002, ele vinha depois de 2 cirurgias e não se achava nem que ele conseguiria jogar. E o Fenômeno não jogou nenhum jogo inteiro naquela Copa. Nenhum, ele saiu em todos. Depois eu vou explicar o meu ponto. Paulo Rossi, em 82, ele tinha passado até por problemas de quase ser preso, envolvido com máfia do futebol. Agora mesmo, se eu não me engano, um desses Mbappé, jogadores estão indo para lá para se tratar, para jogar. Então, a questão clínica, já houve vários casos que deram certo e outros que deram errado. Se você vai falar da questão técnica, ninguém duvida que se o Neymar conseguisse jogar um mês em 70% da condição dele, ele é melhor do que os que estão lá. Ninguém duvida disso.
0: É verdade.
3: A questão do Neymar é credibilidade. Quando você diz o seguinte, olha, o Messi não está bem, mas está indo para a Copa e as pessoas acreditam mais, por quê? Porque a vida do Messi deu uma credibilidade para que alguém pense assim, bem, se o Messi...
0: O Messi está contundido também.
3: Também está. Tá. E o Messi nem ia para a seleção mais, ia acabar de jogar na Argentina. Na Copa passada, os argentinos nem diziam que o Messi era argentino.
0: Frank,
3: O que é que eu acho errado? Desculpa, só para terminar, Gualba. É a forma como fizeram. Se você adota um critério, olha, quem vai entrar aqui na...
0: Só quem tiver bem.
3: TV Verdes Mares é quem está usando verde e amarelo. Diz isso o tempo todo, aí chega alguém aqui de preto ou de branco ou de vermelho, por mais que essa pessoa de preto ou branco merecesse estar aqui, então alguém errou. Então eu acho que a gestão da vinda ou não do Neymar, diga logo, olha, o Neymar ele só não vai se ele tiver realmente sem poder jogar nada, porque eu vou levar, pronto, ninguém reclamava, mas eu acho que...
0: Que assumir isso. Ficou daí assim,
1: ficou dando aquele suspense, né?
3: Agora a pergunta é a seguinte, pra você vai, acho que você vai
0: pro intervalo.
3: Uma pergunta que fica: qual outro treinador no Brasil
0: que teria essa
3: que não levaria o Neymar?
0: Não,
3: o Neymar iria para essa Copa de qualquer maneira.
0: Ele vai, a última Copa dele, isso daí sem dúvida nenhuma.
3: Agora, todos os argumentos contrários estão corretos.
0: Agora sim, já que chamou e ele vai e ele está contundido, aproveita e chama outro, né, no lugar dele. Vamos para o intervalo, a gente volta já. Vou só beber uma aguazinha aqui para tirar...

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0: falando com ele.
1: 12 horas. Ai não, 13 horas e 15 minutos. É, quase perdi uma hora aí. Porque o programa tá passando tão rápido hoje, rapaz. É bom, bate-papo assim, descontraído, a gente brinca, a gente fala coisa séria, a gente distrai e faz também com que o ouvinte que está do outro lado participe e tenha a sua opinião também, e aqui vai ser muito bem recebida. Claro, com todo respeito, né? Dentro daquela condição que a gente sabe que somos educados. Deixa eu ver aqui se tem mais alguém ouvindo a gente. Quem está mandando boa tarde é o José Mendes de Oliveira. Boa tarde para você também, Zé Mendes. Doutor Chico Lopes. Alô, doutor Chico Lopes. Deixa eu ouvir.
2: Quando aqui. Boa tarde, Chico Lopes, aos demais integrantes da mesa. Queria me reportar a questão Neymar. Olha, eu achei incrível, um absurdo, incoerência por parte do treinador, o Ancelotti, que ele que tinha dito que só iria jogador que tivesse em perfeitas condições.
1: Foi ele que
2: quando
1: disse.
2: O Neymar não está... Neymar está com a lesão grau 2 na panturrilha direita. Agora, chama o Neymar. Aí me veio a impressão de que isso, com toda certeza, é imposição da senhora FIFA com a corroboração da senhora CBF. Por quê? Para questões de marketing. Marketing é dinheiro. E é o que a FIFA e a CBF sempre vislumbraram. Dinheiro. Muito dinheiro. Agora, chama o Neymar, que não tem futebol nenhum para Copa do Mundo. O futebolzinho dele não é mais futebol de Copa do Mundo. Para mim é um futebol medíocre, e deixam jogadores como o Pedro do Flamengo, um exímio goleador, e o João Pedro goleando lá na Europa. Quer dizer, isso é uma questão totalmente incoerente e me deixa muito triste, porque não me dá vontade nenhuma de torcer pela nossa seleção.
1: Essa
2: é a minha opinião.
1: Boa tarde. Ah, você como desportista, eu sei que é.
2: E acrescento mais ainda, Glauber.
1: Ah, acrescente.
2: É, marketing não ganha Copa do Mundo.
1: Tá certo. Mas, assim, eu sou uma pessoa profissional de marketing, eu acredito que não ganha porque o marketing não entra em campo. Mas que ele pode interferir de alguma forma, ou para perder ou para ganhar, ele pode interferir sim. O marketing esportivo.
3: Pensamento.
1: É, depende muito. Isso é bom, é porque ele falou de uma forma generalizada, né? Mas, doutor Chico Lopes, assim, em parte eu acredito muito que a sua opinião é muito parecida com a minha, né? Com relação principalmente à qualificação de alguns jogadores que foram, inclusive esse do Neymar, que é o que a gente está discutindo aqui. É, deve ter gente que deve estar até dizendo assim: rapaz, Neymar de novo, mas é o que a gente tem, né? Se o Pelé tivesse vivo e não fosse convocado, a gente podia até dizer, falasse alguma coisa.
4: E isso, igual, a gente estava até falando em off, né? Que isso acaba tirando a responsabilidade de outros atletas também, né? Porque não tô vendo ninguém cobrando Vini Júnior. Se não quiser gol também, tanto
1: Aguiar,
4: faz como tanto
1: o Aguiar,
4: fez.
1: O Frank, que não é o Aguiar, o Frank Santos, estava dizendo aqui,
4: exatamente,
1: né? Exatamente. É, de alguma forma, isso é bom. Tem um lado bom da mídia, né? Dessa isso. Mídia do Neymar, que deixam os outros sem estarem participando muito disso.
4: O Hendrick, apesar de muito novo, também vai sofrer essa pressão, entre aspas, mas o que rola é só o nome do Neymar. Então, cadê a responsabilidade para os demais, né?
5: E aí entra essa questão do marketing, que o marketing não ganha jogo, mas ele é importantíssimo porque ele é uma estratégia de jogo. É. O Neymar hoje, além de ser um marketing comercial para a Copa e para a seleção brasileira, a quantidade, quem tem rede social, a quantidade de vídeos, de crianças, sim, de views, mulheres, né? De views.
4: Gente, as ruas só foram ser pintadas após a convocação. Isso, e eu não duvido que se o Neymar não tivesse sido convocado, você estaria essa taria minoria nada. De alegria,
5: então,
4: para pintar uma rua.
5: Por que eu disse aqui no começo que eu não sou contrário à convocação? Eu sou contrário à escalação dele, ele sem condições.
4: Sim.
5: Por quê? Porque o brasileiro em si, ele observa o futebol dentro do campo. Só que o futebol, ele é muito mais do que o campo.
1: Ele tem...

0: Ele tem sua...
1: O Ronaldo Fenômeno na Copa, na Copa que ele ganhou, ele tava, ele tinha, o joelho dele estava muito inflamado, tomando infiltração, quase não conseguiria jogar, todo mundo falando disso. O que é que ele fez? Botou o cabelo cascão. Ele fez uma campanha de marketing. Ele fez um marketing se voltar todo para um determinado lugar e o outro... É. Ninguém falou nada.
0: E o
1: então,
0: que se usa muito isso daí na política também, né?
1: Então, o Neymar...
0: Tem um escândalo aqui, aí arranja outro, que é para poder aquele ficar...
1: Se o Neymar estiver na seleção e ele não jogar, mas ele conseguir deixar os jogadores lá que estejam mais leve para jogar, para mim já é um ponto positivo.
0: Cara,
1: o Frank, até porque, foi... até porque em 94 o Ronaldo Fenômeno foi bem novinho e entrou. É. Então, não são 26 jogadores que jogam. Eu acho que a preocupação agora não é, viu, Gualdo?
0: E em 2006, quando ele se contundiu lá dentro da Copa e passou mal lá e tudo, ali já foi reflexo também de uma pressão...
1: Muito grande em cima dele.
0: Psicológica muito grande em cima dele.
1: Se o Romário tivesse ido, essa pressão tinha acontecido.
0: Não tinha acontecido, pois é. Então tem muita coisa no futebol pra gente...
1: A gente observa, e aí eu vou além. O Neymar hoje, ele seria uma arma secreta tecnicamente para algum determinado jogo.
0: Se tiver bem, seria a melhor arma do mundo.
1: Só que, na verdade, o Neymar é o principal agente dessa Copa em todo outro contexto. Então, aí você diz o seguinte, se dentro de campo ele não funciona, mas em todos os outros contextos, ele agrega a torcida, agrega a CBF, agrega aos jogadores.
0: É, foi por isso que ele foi colocado.
1: E aí, para mim, Karine, hoje em dia, o mais importante não é saber o seguinte, por que é que o Neymar foi, não devia ter ido, Meu povo, Neymar já tá lá. Faça o possível para esse miserável jogar bola, nem que seja um pouco, essa é a questão. Já que tá dentro dele, vamos jogar.
2: É como o Angelotti falou ontem em relação à possível a não ida do Neymar para a Copa, porque apesar de estar convocado, a seleção brasileira tem um prazo aí para definir realmente quem vai ser ou até a própria troca, né?
3: O jogo.
0: É, hoje a gente tem uma prévia, né? Hoje, depois
2: pode ser substituído desde que os médicos, né, aleguem que ele
1: está... Eu acho que não vai sair. Por quê? Porque seria a pancada seria muito maior do que não ter levado depois tirar.
0: Eu sei o seguinte, depois da preliminar que vai ter às 4 horas da tarde, entre Ceará e Operário, aí tem a partida principal, né? Ninguém sabe mais o que é preliminar.
2: E o Ancelotti fez ontem.
0: O Marco Antônio lá de Madalena dá uma boa tarde a todos os amigos aqui e diz que o Neymar vai calar a boca de todo cronista e torcedor. Tá legal. Boa tarde. É o Geraldinho lá de Ipaumirim, que é vizinho do Geraldinho Saravá. Né? São os dois Geraldinhos.
1: Isso aí é o erro querido, mas não é esperado, né? É. Esse erro do Neymar é um erro querido, todo mundo quer errar, mas ninguém espera que erre, né?
0: O Geraldinho diz o seguinte, na minha opinião, estão levando Neymar para quando a seleção não for bem. Botar a culpa no Neymar. Eu, mesmo sendo Neymar, não iria. Se eu fosse o Neymar, eu não iria, segundo ele aqui, né? Vocês entendem muito de futebol, mas me diga, qual é o lateral da seleção? Na minha opinião, não tem nenhum. Me diga um meio,
1: não tem nenhum. Alexandre também não era para ir, pelo futebol que tem, né?
0: Danilo. Mas não tem como não acreditar nessa seleção. Minha opinião, obrigado pela atenção, é o Geraldinho de Palmini. É o Geraldinho, ele traz uma colocação aqui muito interessante.
1: Muito boa.
0: Porque, assim, realmente a gente não tem aqueles jogadores como o Roberto Carlos numa lateral.
4: Sim.
0: O Wesley, que é o titular, inclusive, no jogo de hoje, ele até despontou, quando jogava pelo Flamengo, como uma opção bastante interessante em termos de qualificação como jogador. Mas parece que depois que ele saiu do Flamengo e foi para outros clubes, desaprendeu um pouquinho. Ele foi até convocado agora, a gente tem que observar. Mas não tem a mesma... Vamos lá, a mesma grandeza de qualificação que nós tivemos como lateral, como Nelinho, como o Branco, né? Vamos aí, me ajuda aí,
4: exagerar um pouco o Leandro ainda.
0: O Leandro, né? O Leandro era o Jorginho, né?
1: Cafu, Jorginho, já, Leandro.
0: Olha, quantos nomes a gente citou
1: Leonardo, aqui só de lateral?
0: Leonardo, a gente não pode esquecer
1: Branco,
0: do Leonardo.
1: Roberto Carlos.
0: Né? Então, é nisso.
1: Marinho Chagas.
0: Pois é, Marinho. E o Carlos Alberto, né? Que foi um dos maiores laterais de todas as seleções. Em todas as seleções brasileiras, ele sempre é escalado como titular, né? Porque ele faz...

0: Conhecia muito bem, às vezes.
1: E bem pontualmente o Josimar, né?
0: Josimar que jogou aqui no Fortaleza, né?
2: O conheci recentemente.
0: Ele entrou pela janela.
1: Foi janela.
0: Ele entrou pela janela, que ele não tinha sido nem convocado. Né? Aí um jogador lá, que eu não me lembro qual foi, saiu. Também. E aí chama o Josimar. Lá vai o Josimar, arrebentou naquela seleção lá do passado recente. Recente, ela tá com mais
3: 30. Oi. Tu quer ver uma cutucada bem legal?
0: Cutuque não, homem, esse negócio de cutucar
4: não tá certo.
0: Deixa isso quieto, homem.
3: Presta atenção aí, ó. O problema não tá na base não, hein, Frank?
0: Ei, não, ele vai já falar de base aqui. Não é mistura, não. Pô,
2: essa falta de lateral é um processo tático que o Brasil trouxe, né? Porque antes o Brasil jogava com pontas abertas e os laterais passavam o velho overlap.
0: É verdade.
2: E agora, como era um 4-3-3 bem posicional, hoje com as linhas, o que é que aconteceu? O ala só vai até a linha do ponta. É. Praticamente não passa mais, porque os pontas fazem o que hoje? São pontas de perna trocada.
0: É.
2: Então o ponta não dá mais bola pro lateral, porque ele puxa pra dentro.
0: E daqui a pouco você vai me dizer quem foi o ponta que você botou na Série A do futebol brasileiro, tá aí, fazendo gol à torta de
2: daqui igual...
0: a pouco, não diga agora não.
2: E aí, igual, o que é que acontece? Quando aparece um lateral bom, ele não vai ser mais lateral, vai ser o quê? Volante. Então é uma chamada volantização do futebol brasileiro. Todo lateral bom, que tem força, vira volante. E aí acaba os laterais bons, fica o quê? Lateral zagueiro, como Danilo.
0: E eu vou instigar vocês mais ainda. Tá aqui uma que acompanha. Eu vou só para um intervalozinho ali, beber mais uma águazinha. Daqui a pouco a gente volta. Vou ouvir mais mensagem. O negócio tá pegando fogo aqui, viu, Aguiar? E a gente vai voltar com o Frank falando dessa base dele, que eu não sei tantos jogadores. O cara tem um olho bom. Só trazendo o jogador e jogando na Série A lá.
2: Volta já. E o salário?
3: Tem uma novidade aí que eu já.
0: Eu vou sabendo. Pro intervalo, Aguiar.

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0: Tô aqui! Cheguei! Quem que diz isso, hein? Eu sei que tem um locutor que diz, cheguei! Não sei quem é. 13 horas e 30 minutinhos na Grande Fortaleza. A temperatura ambiente aqui é de 24 graus.
1: Boa. Lá fora, fora tá 34.
0: Ora, sei lá, lá fora tá quente hoje. E o sol hoje veio arrebentando a boca do balão. Olha, a gente... Deixa eu ouvir aqui pelo menos mais umas 5 mensagenzinhas. Deixa eu ver aqui esse aqui quem é. É o Vitor Hugo. Vamos lá, Vitor Hugo.
2: Sejam muito mais boa breve. Tarde, Walter Calado. Oi. Aqui é o Vitor, motorista do aplicativo do Bar Jockey Clube, torcedor do Ceará.
0: Bom,
2: olha, começar. Eu vejo o seguinte, que o Moza, nessa situação que o Ceará está, ele é o menos culpado, porque... É. Imagine só, a gente está com um treinador que ele, em 2024, subiu o Mirassol e é o atual campeão da Série B com

0: Curitiba. Então, treinador nós temos. O que a gente não tem é elenco. Então, quando a janela abrir agora, o João Paulo Silva tem que contratar, e contratar assertivamente. Porque tendo as peças, com certeza o Moza vai poder subir esse time para a Série A no ano que vem.
1: Tá legal. Isso aí é a opinião de muitos torcedores também, não é só a sua não, tá legal? Deixa eu ver aqui mais um aqui. O Zé Wellington. Fala, Zé. Fala, Zé.
2: Boa tarde, Jurani Parentes. Boa tarde, meus conterrâneos aí de Fortaleza, do Cariri. E enfim, de todo o Ceará. Esse rapaz que falou aí, há poucos minutos, tu mais, salvo engano, ele não entende de futebol de coisa nenhuma. Eu concordo plenamente com o raciocínio de vocês aqui. E queria até dizer pro Ancelotti, esse treinador, que diz que é o melhor do mundo, mas com a convocação do Neymar, ele passou a ser o pior treinador. Neymar quer levar a família toda, nada contra, mas ele vai jogar, não é pra família dele não. Ele vai jogar pro mundo, é pro Brasil. Tá entendendo? Essa é a minha participação. Zé Welter aqui de Rondonópolis, do Mato Grosso. Filho do Crateus. A voz autêntica.
1: Ô, cababou, rapaz. Esse daí é cabrão, viu? Mas você vê como é. São opiniões, a gente
3: Neymar abre aqui. Neymar é polarizante.
1: É. Mas eu não posso passar o programa todo de falar de Neymar, não. Eu não vou ter que mudar de assunto aqui, ó. A opinião é dada em relação a fatos. Quais fatos atuais são favoráveis ao Neymar? Perfeito, Ricardo. Você foi perfeito. Os fatos atuais com relação ao Neymar só denigrem a questão da qualificação dele, da confiança que o torcedor tem com relação àquilo que ele pode produzir dentro de campo. Né? Só denigre. Aí tem gente que não quer que a gente fale essa palavra mais não, né? E saiu do dicionário, foi português.
4: Tá mais na Aurélio, não?
1: Pra lá, uma
3: palavra.
1: Uau, este ano o Brasil será hexa de qualquer jeito. Eita. Se ganhar ou não a Copa. Como é que vai ser?
4: Como assim não ganhar?
5: Eu só sei se de uma coisa, seremos...
1: Será a sexta vez sem Copa.
5: Pronto,
3: tá aí. É por isso. Tá
5: bem, seremos hexa de qualquer jeito, né?
1: Será seis. Ô, rapaz, me desculpe, você tá certo demais. Deixa eu ver quem é. Foi o doutor Ângelo. Tá certo, doutor Ângelo. É o que eu não tinha nem entendido. Olha, ainda bem que a Karine tá aqui pra me salvar. Deixa eu ver aqui quem mais.
4: A Karine era pra boa entendedora, meia palavra baixa.
1: Meu amigo Fernando Freire, já falei pra você aqui. Ele diz: boa tarde, vovô, amigo alvinegro, igual o Becalado. Sou desde, igual o Jotinha, desde que fui gerado. Na seleção brasileira de futebol eu participei. Só falta o Gualber Calado, aí a seleção brasileira é ex-campeão, pode ganhar o ex-campeonato. Não, só tem ex aqui.
3: Porque é Hexa, acho que vai
1: o corretor. Né? O corretor deve ter.
3: Tirado o H.
1: Ah, só falta eu, né? Ei, macho, tu nem me viu jogando. Eu acho que eu me lembro de tu jogando bola, futebol de salão, da bola pesada. Eu não sei se o dono da bola era tu ou era o Wilton Oliveira Júnior. Os dois jogaram no SESI. Ali na. O SESI que tem ali na.
4: Da
1: do mercado? Não.
4: Não, do São Sebastião.
1: SESC ali, né?
4: SESC. Da Cláudia de Queiroz.
1: Ele era ex-jogador de futsal ali do SESC, ali, o Fernando Freire. Uhum. E foi.
4: Mas era da escola do Mandel Tobias, não? Ou mais pra trás?
1: Não, é mais pra trás. Mais pra trás 40 anos atrás, ele ainda. O Fernando, ele foi acometido de um acidente, deve ter sido um acidente vascular, não sei direito, enfim, e hoje ele tem uma cabeça e uma memória espetacular, mas tem algumas restrições físicas, né? Mas é um cara que a gente sempre está conversando e que acompanha muito o futebol. Ele nasceu no mesmo dia que o Ceará Sporting Clube faz aniversário.
4: Dia 2 de junho.
1: Dia 2 de junho. Vai completar anos 112. Daqui a pouco. Deixa eu ver quem mais aqui. Tem mais aqui um outro áudio aqui. Deixa eu ver.
6: Boa tarde, amigos da mesa. Gleudson aqui do bairro Rodolfo Teófilo. Parabéns aí pela coerência de vocês aí, viu? Eu queria saber se esse jogo do Ceará vai ser transmitido para algum canal aí. Você sabe dizer alguma coisa?
4: A Rádio Vete
3: Mais. SPN Disney.
1: Vai ser. A Série B tá todinha por ali, né? Deixa eu ver aqui. Mas ouça aqui pela Verdinha, o Jotinha tá aí. É meio que você tá assistindo, ouvindo o Jota.
4: Melhor.
1: E ele ainda tem um negócio de uma bengala. Se você não sair do meio, ele taca a bengala em você. Ó, o Zé Pedro aqui mandou um áudio também. Fala, Zé Pedro.
7: Boa tarde a todos que fazem esse maravilhoso programa. Amigos,

0: Eu acho que a imprensa dá ênfase demais, fala demais nesse Neymar.
1: É.
0: Essa camisa 10, Neymar nunca teve condição de ocupar. Essa camisa foi vestida por Pelé, vestida por Rivelino, pelo Zico. Nunca era pra ter sido aposentado essa camisa 10 do Brasil. Pelé ganhou 3 Copas do Mundo. Diz que o Neymar é o maior artilheiro da seleção. Se ele trouxe alguma Copa já pro Brasil, eu não me lembro. Se alguém souber quantas Copas o Neymar já ganhou...
1: Ele ganhou só a medalha olímpica, né?
2: E a Copa das Confederações,
1: Neymar, a Copa das Confederações.
0: Não ganhou nada pra seleção. Não ganhou uma Copa. Não ganhou nem a Copa América, não ganhou. E o que é que qual é a história desse cara na seleção?
3: O título olímpico
0: é o Araújo de Massapê.
1: Tá certo. O título olímpico é um título muito importante. Aliás, o Brasil não, até então não havia ganho, né?
3: E ele foi protagonista,
1: e aí ele foi,
3: né?
1: Ele foi como protagonista.
3: E bateu o último pênalti.
2: Né? Ah, foi o pênalti, não foi?
1: Ele foi fora de faixa etária, né? Porque ele
3: começou
1: já era
3: muito
1: mais...
3: mal a Copa, levou muita pancada.
1: Melhorou, nesse caso aí, ele protagonizou, né? Mas também foi a última vez. Vai que ele seja protagonista agora.
3: Carinha, Dinamarca tá na Copa.
2: Tá, assim, não.
3: Tá, não, né? Não, então está. O Brasil tem uma grande chance, viu?
2: Boa sorte da gente.
3: Porque o Brasil já perdeu, foi eliminado pela Alemanha, pela Bélgica e pela
2: ABC.
3: Croácia. Se não tiver nenhum time com D, a gente vai até a final.
1: O doutor Chico Lopes, eu vou ouvir mais um aqui, o doutor Chico Lopes, aí a gente volta a discutir aqui, tá certo?
4: Bom, novamente, Chico Lopes, desculpa a minha insistência, é só para corroborar com o que eu disse. Vocês lembram que o Ronaldo Fenômeno entrou contra a França na decisão de 1998 sem condições de jogar? Ele teve uma crise convulsiva, Glauber.
1: Foi.
4: E uma crise, após uma crise convulsiva, o paciente perde totalmente os reflexos. Ele não tem condição de atuar numa partida de futebol, porque ele está totalmente sem reflexo. Eu como neurologista, já afirmo isso. Ele teve uma crise convulsiva e ele não era para ter entrado naquele jogo, por questões de marketing. Aí vem novamente aqui o marketing, o Ronaldo, o Fenômeno, entrou em campo totalmente sem condição de jogo. Chico Lopes.
1: E aí teve uma interferência direta negativa, né, nesse caso.
3: Aí o comando, né, porque o treinador... E o médico deveria ter dito, ele não pode, mas aí perguntaram a ele.
1: Aí ele bem dizer que não quer jogar.
3: Não, vou não.
1: Tá certo, doutor Chico Lopes, mas a gente entendeu sim, perfeitamente.
3: Bem aqui. Lembrado.
1: O Francisco lá de Juazeiro, ele disse que, na opinião dele, não era nem pra ter ido. O Pedro tá aí fazendo gol toda hora e esse finado Neymar já era. Só lembrando que o Icasa, gigante do interior, está de volta. Então vamos mudar de assunto.
3: Parabéns, treinador Raimundinho, né?
1: Parabéns ao Raimundinho, que colocou, meteu 3 ontem no Crateús. Eu assisti a partida lá no Romeirão, quase lotado.
3: Parabéns também ao professor Reginaldo França, do Crateús, que fez um bom campeonato.
1: Fez um bom campeonato.
3: Teve um jogador expulso, aí ficou muito difícil enfrentar o Icasa.
1: Rapaz, deixou o meu Guarani de Sobral de fora.
5: Tá, quase me continua na
3: vida. Marcelo Vilar, treinador do Guarani de Sobral, né?
5: Juazeiro também.
1: Mas ele foi.
3: E hoje tá jogando. Já joga, né, Gualdo?
5: Tapipoca
3: e Crato, né? Lá em
5: primeiro
3: Tapipoca.
5: Jogo foi 2-2.
3: E lá em Tapipoca agora, né?
1: Então, mas o Guarani tá fora, não entra mais na Série A,
5: não.
1: Né?
5: Não, ele tá continuando mais.
3: Só quem pode entrar agora é o Crato ou Tapipoca, um dos dois.
5: É. Já tem, viu, Gualdo? Pro ano que vem, a Série A do Campeonato Cearense de 2027. Ceará
1: Fortaleza.
5: Já, né?
3: Já.
5: Falta só um.
3: Falta
5: só um. Fortaleza, o campeão, né?
1: E
5: é? Não.
1: E foi.
5: E foi, né? Ceará, Ferroviário, Floresta, Iguatu, Horizonte, Maranguape, Maracanaú e casa, faltando aí Tapipoca ou Crato.
1: E o Floresta ontem? Ele tava ganhando 1-0
5: com o ganhou 2-0 Confiança.
1: Ganhou, né?
3: Um bom trabalho também do Leston. Rapaz,
1: né?
3: Se você assistiu o jogo Floresta, é aquele jogo...
1: Eu assisti ontem um pedaço. Só que me irrita. Deixa eu falar aqui.
3: Você disse isso mesmo.
1: Você assistiu uma partida pelo um stream... Sim. Vagabundo como aquele que tava passando ontem.
3: Eu não aguento, não. Eu já paro.
1: Rapaz, fica quebrando todo tipo a imagem. Né? É horrível você assistir futebol com o streaming daquele vagabundo.
3: O Leston é um treinador que ele tem um padrão de jogo muito característico. É aquele treinador reativo, o time dele, ele traz jogadores muito fortes, fisicamente altos. O Alba, ele arma uma retrancazinha ali, sabe sofrer, ganha de 1-0, ganha 2-1. Então, quando você tem um treinador de um time pequeno, teoricamente, é uma forma. Às vezes, não, o time bom é o que ataca, não, o time bom é o que tem um padrão bem treinado e executa. Então, o Leste faz um bom trabalho no Floresta desde o ano passado. O Floresta fez um bom trabalho esse ano, parabéns aí.
5: Não é à toa que o Floresta não cai pra D, né?
3: Não cai. Quase sobe, né?
5: Quase sobe pra B.
1: Como é, Aguiar?
6: Ele tem se mantido, um detalhe importante é que ele tem se mantido dentro da zona de classificação.
1: Sim, sim.
3: E tem se mantido no Floresta, que também não é um time tão fácil de se manter por muito tempo. O Teixeira lá, às vezes, muda muito.
1: Deixa eu aproveitar aqui a presença do Frank Santos. No começo ele se,

0: apresentou, mas só relembrando, o Frank é treinador de base do Tirol, né? E é um dos, eu posso dizer, coordenador. E é um dos gestores, né, que é coordenador, não deixa de ser gestor, tá, desse time do Tirol, e que ele vai revelar agora quais são os jogadores que estão aí na Série A, que passaram pela mão dele, ou que passaram por ali dentro daquela condição de formador que o Tirol é. Né? Quem são esses jogadores?
1: O Eric Pulga. Ele foi nosso atleta
0: que hoje está no Bahia, anos. Passou pelo Ferroviário, Ceará
1: e hoje está no Bahia. O Eric Pulga é muito interessante, igual, porque ele chegou lá para fazer uma peneirada para o Sub-20, ele tinha 16 anos.
0: Olha aí.
1: E era Pulga porque era muito pequeno, era menor do que é hoje. E aí ele fez boas jogadas, mas a diferença dele para o Sub-20, pessoal, era bem maior. A gente viu que era difícil ele acompanhar e a gente o colocou dentro do futsal. Olha a importância, ele passou lá um ano no futsal, aí no ano seguinte ele veio pro futebol.
0: Então aquele drible dele ali é da escola
1: do futsal, da escolinha. Né? E do Subúrbio, que ele é do Vila Velha, né? Tanto com o Renê também, foi nosso atleta.
0: O Renê, que hoje é o artilheiro do Vitória. Então também. Veja só, dois jogadores aí ele já colocou na Série A. Né? Teve mais algum outro jogador?
1: O Mel, que saiu do Tirol lá para o Ceará.
0: Todo mundo acha que foi do Ceará. Pelo Tirol.
1: O João Lucas, zagueiro da base do novo do Fortaleza, 18 anos, muito alto, também foi lá da base
0: do João Tirol. João Lucas do Fortaleza. Porque tem o João Lucas no Ceará também, né?
2: Tem.
1: E temos outros, por exemplo, o Caio Vidal, que foi do Internacional. Na Bélgica, foi campeão na Bélgica 2 anos. E agora o artilheiro da Bélgica, o Everton Bala, que estava no Campeonato Gaúcho, também foi lá da cria da gente. Então a gente tem sorte para atacante.
0: E o Internacional parece que gosta de ver
1: os
0: jogadores por aqui.
1: E né? É interessante porque desses quatro jogadores...
0: O Internacional tem uma escolinha aqui, não tem?
1: Não tem mais. Porque esses três jogadores, o Caio Vidal, o Eric Pulga e o Renê, são do mesmo bairro, lá do Vila Velha, ali na Grande Barra do Ceará, e vieram num projeto social chamado Time do União. Então, como o Tirol é ali na Barra, então aqueles projetos ali, eles terminam levando para a gente os atletas, a gente bota para jogar, e aí com o tempo vão aprimorando, né? Agora, duas curiosidades. A primeira, o Renê era zagueiro comigo, do Sub-17, só que ele fazia muito gol de cabeça. E aí, como nosso time não tinha atacante, rapaz, Renê vai fazer gol. E começou aí a fazer gol e ficou...
0: E hoje é o centroavante do Vitória.
1: E é um bom centroavante, né? Sempre foi centroavante. E outra curiosidade. Esses três jogadores não tinham empresários na época que participavam do Tirol. E o Tirol não era clube formador, ainda era chamado Grêmio Recreativo Pague Menos. A gente não era clube formador e praticamente não tinha agenciamento de atletas. E os três, Gualber, eu ofereci pessoalmente a diretores do Ceará e do Fortaleza na época.
0: Nada.
1: E nenhum quis.
0: Rapaz, deixa eu registrar aqui no nosso bate-papo que tá na escuta, caminho de Itapipoca,
2: pro jogo.
0: Ele... no sistema VM sistema de comunicação, que vai transmitir daqui a pouco Itapipoca e
1: Crato.
0: O meu amigo narrador qualificado dos bons, não sei o que é que ele tá fazendo, é lá em Sobral, Itaperuaba. Valdo Mesquita, ele, o João Neto Mesquita da Super Esporte, o doutor Sérgio Dias, que é advogado, pessoal bom lá da região ali de Sobral, Itaperuaba, por acolá, que sempre nos escuta e está registrando aqui a presença com essa audiência que... Ó, se vocês estão ouvindo, é porque o programa tem audiência.
2: E esse jogo lá vai começar 3 da tarde.
0: Pensa numa audiência qualificada. Começa já, né?
2: 3 da tarde lá
0: no Parilhão. Homem, cuide, senão você vai perder o jogo. Abraço, viu, Valdo?
2: Mas 3 da tarde tem que estar os times de campo e a arbitragem.
0: Logo estão só depois. E o Valdo é um baita de um narrador esportivo que eu fiz muitos jogos pela Rádio Educadora do Nordeste, ali de Sobral, ao lado do Valdo Mesquita, que hoje ele está no VM Sistema de Comunicação.
2: Lá de Sobral é a 107.
0: É outra, né?
2: Tá.
0: Aí ele, o Valdo, ele já colocou os filhos ali tudinho pra debaixo da asa dele. E os meninos são bons, viu? Que é filho de peixe.
1: Gualba, não sei peixinho. Se vocês viram nas redes sociais do Ceará, principalmente da base, um lance de um jogador que driblou 6 jogadores na base, driblou 6 atletas e fez o gol. Não sei se vocês viram as redes sociais.
0: Eu

0: Mas esse tal de Wenderson.
1: É o Sander.
0: Ah, é Sander.
1: Sander. Ele também era atleta
0: do Tirol. E quem é esse Wenderson? Quem é?
1: O Wenderson do Tirol tá falando? Que tá perguntando?
0: Ele tá perguntando aqui. Tem uma pessoa aqui. Pergunta aí esse fã se ele sabe quem é o Wenderson.
1: Tem um Wenderson lá no Tirol hoje, que é do Sub-16, que já está agregado ao time adulto. E também ao time sub-20.
0: É uma boa promessa?
1: É uma boa promessa, só que não foi feito lá no. Tipo assim, não foi formado, ele veio do Fortaleza. Passou um tempo no Fortaleza, foi para um time do Sul, não deu certo. Aí nós trouxemos agora e tá se destacando nas competições sub-16, sub-17.
0: Olha aí, já tá no Vitória também. E o Sanders?
1: O Sander tava com a gente desde os 13 anos. Eu lembro que eu tava treinando o sub-17 do Tirol e coloquei ele para jogar. Com 17 anos é muito hábil. E ano passado o Sub-17 Tirol foi a final do Sub-17 contra o Fortaleza.
0: Como é o nome daquele ouvinte que estava gravando, hein?
2: Tomás,
0: tu tá gravando isso aqui também? É assim, grava, que é pra depois, daqui a 2-3 anos,
1: pode a gente dizer assim. A gente avisou, né?
0: Vai dizer, bem que eu disse que tinha jogador aí
1: disputando pra Série A. E aí eu quero. Isso aí não tô falando para levantar a bola do meu projeto, porque tem vários outros projetos, sim, né? É. O Osvaldo foi do Estação aqui do Antônio Bezerra, né? O próprio Ferroviário, quantos craques, né? Então tem muito jogador bom no Ceará, no Nordeste, e agora com a quantidade de projetos...
0: O Vitória, rapaz, teve uma época que o Vitória vinha aqui e levava os jogadores bons tudinho. Aí o Ceará teve uma época aqui também que pegava todo mundo que tava na Paraíba ali do Rio Grande do Norte, vinha tudo pra cá. O próprio Arthur Cabral.
1: Isso.
0: Né? Veio de lá.
1: Hoje o Maranhão é um dos pontos que mais traz atletas aqui pra base, Maranhão, a Bahia, né? Então é importante que essa base tenha um valor.
2: O Mota também foi de Estação.
1: E aí é importante parabenizar o Ceará e o Fortaleza que investiram na base. Há 10 anos atrás, o Ceará começou a investir no CT, o Fortaleza, o Ribamar Bezerra construiu aquele CT. E aí a gente está vendo agora, né, jogadores sendo todo ano, o Ceará revelam jogadores. E o que é que eles fazem? Eles fazem parceria conosco, com os times menores, né? Manda o jogador para lá e vai um percentual de negociação se for vendido. E como somos clube formador, qualquer negociação para fora entra um percentual. Então.
0: Hoje vocês já são clube formador. Já tem um
1: certo reconhecimento. Fortaleza, Ceará, Floresta e Tirol. Aqui no estado.
0: Fortaleza, Ceará, Floresta e Tirol.
1: O Ferroviário está
0: tentando. Eu estava procurando Ferroviário,
2: mas é, né? Já que revelou tanto lá atrás, né? Jardel, Cantarelli.
1: Mas é porque o seguinte.
0: Virandinha.
2: Cantarelli, Chorão. Chorão, vou só dar da namorada.
1: Agora, não quer dizer que não são clubes que tenham base e que formem, porque ser clube formador é um selo. Você tem um certo, uma quantidade.
0: Tem um certificado,
1: né? Tem protocolo que você tem que cumprir. E aí facilita por quê? Porque quando você é clube formador, se o jogador for inscrito numa competição por você com 13 anos de idade, porque começa as competições oficiais a partir do 13, não sub-13. E aí, mesmo que seja negociado em qualquer lugar, aquele time vai ter um percentual. E quando é clube formador, às vezes você perde o atleta, não ganha nada, e aí tem aquela briga, quem foi que descobriu.
0: Agora, você sabe quem é um caba que veio também da formação, uma formação muito legal? O Maílton Moraes. Sim. Ele vai participar agora, veja aí, ó. É craque. É da base dos pilotos ali, ó.
1: Só faltou vir no Tirol, né?
0: É contigo aí, viu, Maílton?

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0: 51 minutinhos na Grande Fortaleza e a gente tá quase na reta final já. Daqui a pouco, uma hora e 10 minutos de programa. E aí, vamos conversar um pouquinho sobre as coisas do Fortaleza. O Fortaleza ontem pegou uma pedreira que poderia não ter sido pedreira. Pelo menos no primeiro tempo que eu assisti, o Fortaleza tava até bem. Tava equilibrado e tal. Aí no segundo tempo, meu amigo, parece que tomaram lá um chá. Eu só me lembrei do Tiquinho agora. Tiquinho, ó. Tiquinho quando perguntaram a ele do primeiro pro segundo tempo, que ele tinha jogado muito mal no primeiro tempo, no segundo tempo, ao contrário dessa situação, uhum, arrebentou. Tiquinho, que foi que houve, rapaz? Que você foi lá no vestiário, que foi que o homem disse lá e disse, não, chupei uma laranja. Ô, oh, Tiquinho, não, era a figura, viu, Tiquinho?
1: Gol do Tec.
0: Mas assim, eu acho que não deram laranja ontem.
1: Deram,
0: pessoal,
1: não,
0: do
1: deram
0: Fortaleza. Não, não, não. No segundo tempo, o Fortaleza desandou, rapaz.
2: Ou então, como disse aquele nosso ouvinte aí que mandou mensagem, ele descobriu que era preto e branco o time no segundo tempo.
0: Mas não é, rapaz. Ai, meu Deus do céu. Eu queria ouvir de você. Eu vou começar pelo aquele que tá lambendo os beis, menino.
1: Aí,
0: porque nós estamos aqui...
3: Tá almoçando aí.
4: Ele tem o privilégio
0: de estar cutucando
4: alguma coisa aí.
0: Lá no estúdio dele tem garçom.
4: Tá muito bom.
0: Lá no estúdio dele tem garçom. Tem cafezinho quente.
1: Não, era de pintinha, mano.
0: É, né? Tá certo. Aguiar, o que foi que houve com Fortaleza ontem, hein, Aguiar? Viu as camisas preta e branca e resolveu perder o jogo? Será que o torcedor tá certo?
1: Era o primeiro jogo na história, né? Entre os dois times.
0: Era, né?
1: Atlético e Fortaleza.
0: O Atlético de onde é? De Minas Gerais?
1: São João del Rei.
2: Terra da Inconfidência.
0: Rapaz, falar em São João del Rei, deixa eu mandar um abraço aqui pra Divinópolis. Divinópolis em Belo Horizonte, ali vizinha Belo Horizonte.
1: Da região.
0: É, em Minas Gerais, que tá fazendo aniversário hoje, a cidade. E a gente tem um ouvinte lá cativo. Meu amigo, outro narrador... Pensa no narrador.
1: Bom.
0: É. Ele só não gosta daqui, que foi embora e não voltou mais.
1: É.
0: Meu amigo menininho, Carlos Gomes Rocco, o menininho. Tá ouvindo a gente lá. Mandou aqui já, deixa eu ver aqui. Ele mandou aqui um negócio aqui, deixa eu ver o que é que ele diz aqui. Deixa eu ver aqui. Carlos Gomes Rocco. Ah, ele fez foi uma ligação. A ligação não posso atender, perdeu, não, perdeu, menininho. Perdeu. Mas deve estar ouvindo a gente lá, que ele ligou pra mim. Manda uma mensagem de áudio aí, menininho, que eu boto aqui. Uma mensagenzinha de...
1: Uma
0: mensagenzinha de um minuto, viu? Não vai fazer podcast, não. Aguiar, e aí?
1: Olha, ali foi o Carpini sendo Carpini, né?
0: É. Mas o Carpini não é o melhor treinador que existe? Vai substituir o Carlotto? Ou o Carleto?
1: Ou o Carlos,
0: Carlo Ancelotti? Abraçar o meu amigo Chico Carlotto, lá no Canindé, ó.
4: Carlotto.
1: Aliás, eu essa semana, eu não lembro aqui onde foi que eu vi, foi no Instagram.

0: milagre. Foi bom. Algum clube aí tem um, eu era para mim ter feito essa anotação. Tem um clube aí que tá querendo o contratar o
1: Carpini.
0: É lá da região sul. O Carpini, tá de olho nele, né? Não sei se vai conseguir levar.
2: Não, disseram que era a Chapecoense, mas eu não.
0: Ah, isso mesmo, pronto.
2: É, mas ontem já tava dizendo contra o Fortaleza e contra o Operário. Já queria, a Chapecoense estava de olho, era no treinador do Operário. Aí eu já não sei
3: quem se. Quem é o treinador do Operário?
2: Como é o nome dele? É tal de. Algum Corro França, né? Vou olhar aqui.
3: Vê aí no pai dos Google.
4: Parece que o Chapecoense que é o treinador todinho da Série
2: B, né? Ele tá atirando pra tudo que é lado.
3: Mas é porque assim, você
2: mas eu botar, acho que já até já
3: você contratou, ir, se eu não me engano. Você ir pra um time sabendo que vai voltar pra Série B, ele tem que tirar da Série B sabendo que vai voltar pra Série B.
0: Luizinho Lopes, nome do treinador do Operário.
3: É, e aí, Aguiar?
0: Bom, então ele voltou a ser o Carpini que a gente conheceu no início do campeonato, né?
3: E qual é esse Carpini?
0: É o Carpini que acaba nas substituições atrapalhando o time.
3: Ele colocou ontem o como é o nome daquele
0: Carpini, Crispim, né?
3: Colocou.
0: Ter deixado o auxiliar técnico, rapaz.
3: É, o auxiliar técnico tá indo tão bem, né, mano?
0: Pois é.
4: Que é tá o filho do é o filho do Marcelo, do zagueiro do Corinthians, Marcelo Didian, o auxiliar técnico.
0: Isso. Ele tava indo tão bem. E eu não sei também se tem aquela história. Ah, eu vou me poupar aqui.
1: Poupar
0: jogar. Pensando na final da Copa do Nordeste. Não sei se passou isso na cabeça dele. Porque, olha, eu acreditava que Fortaleza tinha condições de vencer o Athletic, né? Mas me decepcionou. Porque uma partida... em que você perde, tá? Aí vem aquela história, o treinador não entra em campo, né? Porque não é ele que perde as oportunidades. Mas ele que é a arma, quem organiza o time.
4: É mais fácil um treinador perder do que ganhar uma partida.
0: Exatamente. Então, eu esperava mais do Fortaleza ontem, enfrentando um Athletic.
3: E só teve uma coisa boa nesse jogo do Fortaleza ontem que eu achei.
1: Qual foi?
3: Foi o João Ricardo. João Ricardo, mesmo tendo perdido o Fortaleza, mas o João Ricardo é outro patamar, meu amigo.
4: É muito bom goleiro.
3: Ele pode estar. Tá,
1: queimado que seja.
3: Ele não pode. O jogador a gente é assim, só com a perna, né? Ele pode estar só com um braço.
4: É, mas o Neymar não.
3: Não, o Neymar.
4: Já voltou pro Neymar.
3: O João Ricardo é diferenciado. Ele fez uma defesa ontem espetacular.
2: É verdade.
3: Mostrou toda a elasticidade.
0: Mostra que tá recuperado.
3: Mostra que tá recuperado. Sabe sair do gol.
4: E é discreto, não fica não enfeita a defesa, palhaçada, né?
3: Nem nada, não. Só tem um problema que ele tem que corrigir, mas isso aí é um problema dele de muito tempo. E ele tem até melhorado, mas tem que ir na saída com os pés.
4: É.
3: Né?
2: É
3: jogando
2: emocionado.
3: Com os pés.
2: Dá
3: muita emoção.
2: O Guaba, só ratificando aqui. Na verdade, a Chapecoense já acertou a contratação do técnico, que é o Rafael Lacerda, mas ele tentou contratar o Cláudio Tencali do Botafogo de São Paulo e foi o Alex, que era do Athletic, que é o Athletic, do Athletic, não é do Operário, mas ele já fechou a contratação do Rafael Lacerda. Então, só para ratificar aí.
3: Tá aí, você quer informação, Aguiar? Tá dada, viu? Ana Karine de Saboia foi na fonte.
0: Pronto. Então eu acho isso, o Fortaleza me decepcionou, dava para ter vencido o Athletic, é como a maré, né? Sobe, desce, tem se mantido ali dentro da zona de classificação, que é positivo, né? Mas eu acho que a gente pode cobrar muito mais do Fortaleza, que tem condições de entregar, é um elenco muito bom em relação à Série B, e que o treinador só precisa ser mais audacioso, na minha
3: ousado,
0: opinião.
3: Ousado, né?
0: Ousado.
3: É um treinador hoje que ele não deixa de forma nenhuma transparecer que tem variações táticas de jogo. Para mim, ele entra sempre com a mesma tática de jogo, com 3 jogadores na zaga, 5 jogadores no meio de campo e seja o que Deus quiser lá no ataque.
4: E dificilmente muda no segundo tempo o modelo.
3: Praticamente não muda
4: só as peças.
3: Ele tem. Eu não sei se. Às vezes a gente não quer falar essa palavra, mas eu tenho.

0: Eu não sei se é medo. Ou é porque ele acredita muito nessa sistematização tática que ele utiliza.
1: Eu acho que é mais essa segunda opção. É como o Fernando Diniz. Ele acredita tanto que ele não quer mudar, porque se der certo de outro jeito, ele vai estar errado, né?
0: E ele ganhou ontem.
1: Não sei.
0: Ganhou 3-0 o Corinthians, não foi não?
2: 3-0.
1: O Fernandinho está nos 3 meses que ele começa a ganhar tudo. Depois dos 3 meses ele começa a perder.
2: Viu, Glauber? Fortaleza.
0: Pode falar do Fortaleza.
2: O Thiago, ele está apostando muito o Pochettino. O Pochettino joga bem, o Fortaleza ganha. Como ele joga mal, aí pronto.
0: E é?
2: Eu acho.
3: Mas o Pochettino entrou ontem no segundo tempo e não mostrou.
0: Mas faz tempo que ele caiu em produção.
2: Mas jogou bem, Fortaleza. O devido é isso, né? É dentro dessa. Ele poupou o Pochettino no primeiro tempo para o jogo de terça-feira, né? Contra o
0: Mas eu achei que o Fortaleza no segundo tempo não jogou essas coisas.
3: O primeiro tempo foi bem melhor.
0: Um chute no gol.
2: Melhor.
1: Eu vou no cravo, vou na ferradura. O Carpini, ele não pode ser questionado por questões de conquistas.
2: Campeão cearense.
0: É igual o Moza.
2: Tá na final da Copa do Nordeste.
1: Aí eu fui no
0: Moza, só que as conquistas do Moza em outros times.
1: Aí eu fui no cravo. Mas em compensação, o Carpini não é um treinador simpático. Ele não tem uma certa empatia com a imprensa, com torcida. Eu achei ele um pouquinho vaidoso. Parece assim, se criticar é como se você tivesse milindroso. A vaidade traz um milindro. Então, eu acho que termina gerando esse processo. Rapaz, eu quero que todo mundo me elogie ou que fale bem de mim, mas se eu mudar aqui e der errado, aí vão em cima de mim. Então, talvez essa não mudança também seja o medo, mas não medo pelo time não fazer. Talvez o medo por arriscar e ser criticado, né? A vaidade, às vezes, você se inibe. Então, para mim, o Carpini tem feito um ótimo trabalho para resultado. Falei, foi campeão cearense depois de vários anos. A Copa Nordeste aí tem
0: condições invicto. Eu não sei como é que tem um campeão e um vice-campeão invicto.
1: Aconteceu comigo no Tirol, na Série B.
0: O campeonato cearense, se ele não existisse, ele tinha que ser criado.
1: A Série B, eu fui vice-campeão da Série C com o Tirol, quando o primeiro ano que o time foi profissional, invicto contra o Guarani de Juazeiro, invicto, que é o Lamar, inclusive, nos pênaltis também.
0: Não é isso que eu digo. Como é que o cara.
4: Ainda tem um detalhe, né? Ele sempre. Mesmo discurso, né? Que é só. O objetivo é voltar a ser. Esse é o discurso.
1: Ele é aquele cara que, rapaz, se eu ganhar, não interessa se eu joguei bem ou mal. Então aí até que ponto a torcida vai
0: aguentar.
1: Porque quando perde, aí vai pra cima, né?
3: Sabe o que eu acho? Eu já falei isso.
0: Ana aqui. Karine Saboia, só quem tem de Fortaleza aqui nessa mesa aqui é você.
3: Não, fala. Que é isso, não. Nem
0: não fala do Palmeiras,
3: nem
0: não.
3: Tanto. Inclusive, joga hoje. O Carpini é assim. Eu acho que ele fica mais na retranca e na defensiva nessas partes da entrevista coletiva. E pra mim, ele é sempre coerente em tudo que ele fala, né? Apesar de que, como você falou, ele acha que ele sempre tá certo, né?
1: A forma,
3: do jeito. Mas ele sempre encontra ali umas palavras, né? Certeiras ali, corretas, pra que não atinja a alguns jornalistas, ou até mesmo, que a gente já até tratou aqui o assunto, de pessoas que vão até a entrevista coletiva, até mesmo torcedor, pessoas que têm canal no YouTube, enfim, são credenciados assim como um jornalista, né? mesmo, e acaba vindo vira bagunça. Aí ele já saiu de algumas saias justas de uma forma tão coerente e elegante. Que eu vejo todas as entrevistas do Thiago Carpini, ele já entra perdendo, ganhando não, porque ninguém vai fazer também perguntas assim, muito ruins assim pra ele responder, mas perdendo ele já entra numa defensiva, assumindo totalmente a culpa, né, porque assim, eu vejo que ele assume de uma forma, não que se diga assim, eu perdi, mas eu coloquei alguns jogadores que eu não poderia, não, ele sempre diz, eu perdi porque eu achei que era melhor colocar dessa forma defensiva, né? Resolvi colocar 3 zagueiros. Hoje eu não pude colocar o Pochettino na titularidade, mas mesclei ali tanto com o Vitinho, com o próprio Meritello. Enfim, ontem não surtiu efeito e não deu resultado. Primeiro tempo, Fortaleza, na minha opinião, foi bem melhor do que o segundo tempo. Poderia já ter feito 1-0, se eu não me engano, foi com o Wellington. Depois foi com o próprio Meritello, com uma cabeçada ali no cruzamento. E aí poderia já ter feito 1-0 logo de início, né? Mas aí baixou um pouco a guarda, ficou vendo o Atlético jogar também, que não foi também essas coisas todas, mas aproveitou, porque às vezes é no detalhe, né? Você aproveita aquele gol ali, naquele pequeno detalhe ali. E uma observação ao João Ricardo, né? A gente vê que nem o Breno vai mais no banco, né? Tá indo o Vinícius Silvestre. E aí essa perda aí do Breno na titularidade.

0: Claridade para o João Ricardo, que já vinha de uma contusão, de uma recuperação, inclusive foi até cotado para ir para o próprio Corinthians, se eu não me falho a memória. E aí tá voltando a ganhar espaço, para você ver como é o futebol no mundo do futebol, né? Você às vezes está na titularidade, aí vem o banco, assume seu cargo e você fica só ali, se recuperando.
1: E como isso também não influenciou o João Ricardo, né? Psicologicamente. Exato. Porque a gente sabe que...
0: Ele sempre estava ali esperando o momento de entrar novamente.
1: Essa situação dele com o Corinthians, que... assim, médica, não sei se clinicamente é a palavra mais correta, não ficou muito bem esclarecido, mas houve essa situação, esse fato, vou levar em consideração a palavra que o torcedor usa aqui, o fato, né, que ele foi deixado de lado pelo Corinthians porque não tinha condição clínica, né? E isso daí eu não sei como ele não absorveu isso negativamente, prejudicou inclusive na sua recuperação. Porque quando ele chegou, quando ele voltou, logo em seguida ele ficou contundido novamente. Sim. Né? E agora ele está se recuperando novamente, já entrando como titular.
2: É uma coincidência, porque ele veio para o Ceará, não foi? Do Ceará, depois foi para Fortaleza, não me falha a memória. Aí veio o Richard, os dois goleiros assumindo a titularidade, e os dois passam todo ano para um processo de lesão. O Bruno assumiu, agora também o Breno e o Vinícius estão... São goleiros bons, mas que têm tido o azar de se ter lesão nesses últimos dois anos.
0: E que hoje o Richard pode retornar, eu acredito que vai ser titular hoje.
2: E já tinha voltado bem também agora no começo do ano, né?
0: É ganhando, perdendo os espaços e tentando correr para ganhar novamente.
1: Deixa eu ir beber mais uma águazinha, porque eu acho que a gente deve estar atrasado aí com uma, né? Então a gente volta já, daqui a uns 45 minutinhos, mais ou menos. 45?

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0: está falando com ele.
1: Isso é uma técnica.
0: Para!
1: Sim. É uma técnica Sim. de saber que alguém ouviu o Sérgio Pinheiro e que tinha essa voz rouca, essa característica de dizer, rapaz, o cara tá imitando o Sérgio Pinheiro.
0: Tá falando com ele.
1: Ele disse, alô, meu amigo, ele não é assim, não, não sei imitar ninguém, né?
2: Eu vou lembrar aqui, viu, de Paulo Rodrigues, o homem computador, plantonista aqui da
3: Verdinha. Ele falava assim, o Paulo Rodrigues, né?
2: Como é que ele diz? Tinha uma... Aí você que é o homem do marketing, eu acho que era slogan, coisa parecida assim, né? A flor, não sei o que, você que ele tava aí...
1: Ele tinha um chamadozinho que era um verso, né? Que
2: sim,
1: ele
2: fazia. Sim.
1: É. Paulo Rodrigues... Era um versozinho que ele fazia, uma abertura, né?
2: Cheira a flor, eu não vou lembrar agora.
1: Eu também não me lembro, mas...
2: grande companheiro, tenho uma saudade danada do... O Paulo Rodrigues cego total.
1: Mas ele operava o computador...
2: Sim.

Né? O computador lia o que ele estava operando ali e ele gravava tudo. Tinha uma memória espetacular. A memória dele era simplesmente... O Paulo Rodrigo fazia programa aqui, sozinho. Quando ele estava sozinho no estúdio da casa dele, né?

0: da rebarba.
1: É, eu sou
0: dessa, ouvi eu
1: cresci
0: ainda, né?
1: ouvindo a rádio AM. Eu, tanto que eu lembro quando eu tinha uma namorada que ela ficava danada porque eu ficava escutando a AM, ela queria ouvir FM.
0: É, é uma pena que hoje a gente só tenha praticamente duas emissoras AM fazendo futebol. Aqui a gente não está a Verdinha, como tantas as outras que tiveram que migrar, obrigatoriamente. Sim. Migrar. Eu digo. Sim. Obrigatoriamente, porque eu acho que se fosse uma escolha
1: não teria
0: normal, talvez não tivesse migrado, né? É claro que tem uma qualidade de som espetacular, a gente sabe disso. Mas existe aquela nostalgia.
1: Tem gente que gosta do disco de vinil, né? É o romantismo.
0: Eu ainda ouço rádio, eu ainda ouço radiola.
1: É isso mesmo.
0: Disco no bolachão lá de souvenir. E eu gosto de músicas antigas também. Né? O Aguiar Júnior, que me acompanha aí nas emissoras de web rádio, aí eu tenho programas de músicas antigas. Sim. Né? Músicas antigas. A primeira música que foi cantada lá atrás pelo... Como era o nome do homem que fez a primeira música? Me lembro já aqui. Era...
2: Brasileiro?
0: Não, ele era brasileiro.
2: Lá pra fora.
0: Não, daqui no Brasil. Daqui a pouco eu me lembro. Mas assim, faziam músicas e que eram bastante interessantes porque os caras conseguiam traduzir muitas vezes a vida deles. Sim. Aqueles compositores antigos. Uhum. Para dentro de uma música e fazia com que as pessoas que estavam ouvindo ali conseguissem enxergar uma história por
1: sim,
0: trás.
1: Sim.
0: Né? A mesma coisa, tudo que acontece no microfone aqui tem sempre uma história.
2: Sim.
0: É, eu vou contar uma rapidinha aqui, abrir isso daqui até no ar, para quem não me conhece. Eu já tenho 28 anos que faço esse programa com o Jurani.
2: Uhum.
0: Aliás, 27, porque teve um ano que eu saí para ter o meu próprio programa.
2: Sim,
0: que você
2: lá,
0: sabe.
2: Lá na Clube.
0: Lá na Clube, né? É, mas... É, quando, há 28 anos atrás, eu sonhava apresentando alguma coisa nesse microfone da Verdes Mares. Sonhava. Eu sonhava, por quê? Porque tanto meu pai, que já morreu faz muitos anos, mas a minha mãe, todos os dias, amanhecia o dia ouvindo Paulo Oliveira.
2: Uhum.
0: Que era daqui da casa, ouvindo o programa dele, de 5 horas da manhã até. Então eu ficava ouvindo, e eu sonhava substituindo, por exemplo, Paulo Oliveira. Oi. No microfone. E hoje a gente fala aqui no mesmo microfone que eu tô falando aqui, fala João Inácio Júnior.
1: Verdade, não era.
0: No mesmo microfone que eu tô falando aqui, fala Tom Barros. Uhum. Que é dessa ainda.
1: Você
0: dessa
1: teve uma
0: geração.
1: Premonição. Foi. Se não tivesse dado certo, poderia ser sonho, mas.
0: Mas foi também assim, eu não planejei entrar.
1: Sim, sim, sim.
0: Eu entrei eu diria que em 98, pelas vias mais naturais possíveis, porque eu era um ouvinte de rádio que gostava de dar opinião, como muitos estão dando opinião.
1: Sim,
0: aqui.
1: Sim.
0: Pelo WhatsApp, nas redes sociais.
2: Uhum.
0: Só que eu dava opinião assim, Jurani, já era o Jurani que tinha, ele trabalhava comigo, né, na Metalonita. Sim. Na época. Uhum. Jurani, rapaz, por que tu não faz assim? Por que tu não leva fulano? Por que tu não... Rapaz, vem me ajudar, traga um computador. E eu ligava, eu botava o computador, que naquela época eu já gostava de tecnologia. E a gente ligava na linha telefônica da rádio. Ele era o Valdenir Santos. Que estava ali. Uhum. Na operação, que se abaixava, porque ele era baixinho.
2: É.
0: Ele, Valdenir, ligava o computador na linha telefônica. Uhum. Para poder a gente abrir uma página da meia hora.
1: Quem fez
0: computador.
1: Isso comigo foi o Ayrton Martins, que tinha um programa do Doutor do Ceará.
0: Sim, pois é.
1: Eu também conversava, ele me chamou algumas vezes para falar, comentar aquele
0: negócio. Então, veja, o rádio, ele faz com que eu fez com que eu tivesse essa abertura, né? E eu digo que isso me beneficiou muito, inclusive profissionalmente.
2: Uhum.
0: Porque quantos papéis eu tenho na mesa aqui?
1: Zero.
0: Praticamente nenhum, que eu só tô com um aqui que tem o nome Frank Santos e Maílton Moraes, que são os dois que eu tô conhecendo hoje.
2: Uhum.
0: E aí, para poder não cometer gafe de esquecer o nome dos dois, eu anotei no papel. Mas a gente já criou essa expertise, digamos. Sim, assim, de poder fazer 3 horas de programa sem nenhum papel.
1: Uhum. É como um professor que estava há muito tempo, não precisa mais ter a pesca que ele já sabe como é.
0: Eu passei 10 anos dando aula. Sim. Né? Está aqui um professor que também já está se aposentando da sala de aula, e a gente cria calo.
1: É isso. É,
0: flui, a coisa flui. E eu acho que um treinador de futebol, agora trazendo para o futebol, é do mesmo jeito.
1: Também.
0: Esse pessoal que está treinando hoje, Ceará, Fortaleza, dessa nova safra de treinadores, ainda vão ter que ralar um bocado para chegar no nível que teve Filipão.
2: Uhum.
0: Que teve tantos outros, o próprio Dorival, que já era da,

0: de uma safra mais antiga, não? Ele já tá mais antigo.
1: Aí, você,
0: né,
1: deu aí o mote central para eles. O que é que você fez? Ouviu aqueles que você gostava, observou, aprendeu,
2: e
1: tentou reproduzir o que pôde.
0: Tira.
1: Exatamente.
0: Suga tudo que tem de bom daqueles que um dia já passaram por aqui. O Sérgio Pinheiro foi um dos que, na primeira vez que eu fui fazer um comentário, ele tinha acabado de chegar, ele chegava sempre mais cedo, que ele ia fazer o jogo seguinte. E eu ia fazer a preliminar, um jogo da Série A, do Brasileirão, acho que em 2009, não sei quando foi. E ele ia fazer o outro jogo depois. Ele chegou mais cedo para ficar me ouvindo. Porque eu tinha dito para ele, numa resenha anterior, dizendo, rapaz, me convidaram para fazer um comentário do jogo. Ele disse, vinha. Não tenha medo não, pode vir. Eu vim. Aí ele veio, ouviu, ficou ali escondidinho, ouvindo. Quando terminou a jornada, inclusive esse jogo, se eu não me engano, eu não sei se eu fiz, foi com Antero, foi com...
2: Antero.
0: Com Antero. Eu tive aqui algumas jornadas como comentarista. Eu só fiz um, na época, com o Gomes Farias, mas fiz alguns com Antero, fiz muitos com o Caio César, fiz muito com outros grandes narradores que passaram por aqui também. Então a gente aprende. Inclusive, o Jota Romo, que está nos ouvindo ali no estúdio, ou deve ter ido para o Castelão, não sei se está ouvindo.
2: Está aqui.
0: Pois é. Jotinha, se você tiver, inclusive, por aí, quiser participar dessa nossa resenha aqui, quantos jogos eu não fiz com o Jota? Inclusive, na Rádio Educadora, quando eu comecei, ao lado do Valdo Mesquita, em alguns jogos depois eu fiz ao lado do Jota Romo, né? Na época ele não tinha bengala ainda não, eu saía inteiro. Hoje em dia eu não sei se eu saio inteiro não, porque ele taca bengala na gente. Voltar no nosso
2: resenha. Você falou agora um pouco de música e a gente até logo no começo do
0: programa. Eu gosto de um bregão.
2: A Rádio Percedec tá aí pra ir.
0: Tá aí, mas infelizmente site, Instagram, Facebook, que é mais? Web rádio, não sei o que, aí fica tudo na mão só desse amigo que vos fala.
2: É pesado.
0: Aí não dá. Mas se tiver um companheiro que seja da PCDEC, que quiser colaborar com a PCDEC, abro aqui, deixo aqui essa mensagem. Se quiser vir participar e ser um dos coordenadores, gestores, autores, coautores, apresentadores, seja o que for, é só nos procurar, que a gente está aí para fazer essa ponte.
2: A lembrança da morte do Gilson, né? Do Casinha Branca.
0: Rapaz, rapaz. Bota aí a música do Gilson aí, o Mailton. Era a Casinha Branca, porque eu tinha pedido o Glauber, aí o Glauber foi embora. Não deve ter passado.
2: Aí eu tenho um cronista esportivo que militou muito, e até a federação está decretando 3 dias de luto, né?
0: Gilson.
2: O Mitonho, né? O fotógrafo.
0: Também partiu.
2: Partiu, né? A federação através do
0: presidente. Mitonho, para quem não sabe, é aquele da cabecinha branca, que é fotógrafo, que todo jogo.
2: Tava lá.
0: Ele estava lá batendo foto e vendia as fotinhas dele
1: no Facebook. E no Facebook dele, ele colocava várias vezes essas fotos antigas.
2: Isso. E a federação...
0: Vamos ouvir só um trechinho da Casinha Branca do Gilson, que partiu hoje.
2: Infelizmente. Potiguar lá de Macau.
0: Aí quem não se lembra?

0: uma serenata não tocou uma música dessa pra sua namorada? É porque hoje em dia o pessoal não usa mais, faz mais serenata não, né?
1: Uma casinha é? Branca
0: de varanda,
1: um quintal
0: e uma janela.
1: Para ver
2: o sol nascer.
3: Para ver o sol nascer.
2: Uma riqueza, né?
0: É, uma riqueza.
2: É isso, é uma riqueza. É uma riqueza.
0: Poesia linda. É assim, muitos compositores são compositores de uma música só midiática, né? A gente sabe que tem outros compositores, hoje em dia não. O cara faz uma composição, bota. Não vou nem dizer, não.
1: Faz um chiclete ali.
0: Aí vira um chiclete ali, ganha uma ruma de dinheiro, um caminhão de dinheiro. A maioria desses compositores.

0: Morreram pobres. Morreram pobres. Que não sabiam ganhar dinheiro, não existia mídia, né? Nem alternativa, nem mídia.
1: Fernando Mendes agora parou, né? Porque está com problema de...
0: Infelizmente. É uma pena, porque a gente sabe que... não é só isso, é do próprio sistema mesmo, né? É uma condição sistemática. Vamos voltar ao nosso assunto? Que Deus o tenha, Gilson já foi e a gente um dia também vai estar ouvindo lá pro outro lado. E tá falando de Fortaleza, eu quero continuar falando de Fortaleza, que ainda não esgotou ainda aquilo que eu queria ouvir. Eu quero saber o seguinte, ontem o que ficou faltando pro Fortaleza ter pelo menos trazido um empate? Diga aí para mim, Lauro Berto.
2: Gol.
0: Ah, filho da mãe, rapaz.
3: E aquele gostinho de que dava pra conseguir, né? Um pontinho, né?
0: Eu sei. Aí agora eu me lembrei do Sérgio Pinheiro. Ele disse: faltou bola. Meu bola.
2: Faltou mais vontade também. As mudanças que o Carpini fez não surtiram efeito. Né? Pra você ter uma ideia, o Carpini
0: fez. Mas você não disse que o Pochettino foi o melhor jogador?
2: Eu disse que o Pochettino jogou foi nada no segundo tempo também. Aí o Fortaleza não jogou nada no segundo tempo, né?
4: Diz, Aguiar. E aprendeu com o Jurani, Lauro.
2: Aí foi. Aí o Carpini fez as 5 substituições do Fortaleza, certo? O treinador lá do Atlético tinha feito nenhuma. Nenhuma. Até as 5 do Fortaleza. Aí foi que depois ele começou a mudar pra segurar o placar, 1-0 a vitória.
0: Você levantou uma tese agora legal, que a gente pode discutir aqui agora nesse momento. É o seguinte, é a questão, o treinador, ele arma taticamente, aí você é treinador, você sabe muito bem isso, ele arma taticamente um time.
2: Sim.
0: Só que durante a partida, ele tem que trazer essa tática e armar uma estratégia para que ela possa dar certo ou não.
2: Certo.
0: E normalmente, aqueles treinadores que não sabem fazer não têm uma boa leitura de campo, eles armam estrategicamente o time e o time não dá certo. Eles não sabem reverter uma leitura dentro de campo para que estrategicamente eles saiam de uma situação adversa. Eu tô falando besteira?
1: Perfeito. Né?
0: Então tem treinador que tem mais facilidade e tem outros que não tem. Por exemplo, esse treinador do Atlético, ele foi muito mais feliz na leitura. Ele deixou o Fortaleza primeiro mexer, para depois vir remexer.
1: Até porque acontece o seguinte, hoje...
0: Pode entrar aí na...
1: Hoje o scout é muito importante. Então, o time, quando você...
0: Scout, para quem não sabe, tá traduzindo no bom português, né? São os números. Né?
1: É o levantamento de dados que as equipes apresentam, né? E aí o que é que acontece? Quando o jogo é marcado, acaba um jogo e já vai jogar com outro, os analistas, né, que fazem análise tanto dos adversários quanto do próprio time, começam a gerar os dados. E aí, Guava, o que é que acontece? Os treinadores, quando tem treinadores que tem um padrão, até nas mudanças que a gente falou sobre o Carpini aqui, o treinador adversário já sabe. Se ele fez a mesma mudança nos últimos 4 jogos, ele já prevê fazer uma mudança também para aquilo ali.
0: Eu tô me lembrando aqui, nessa última, o Ceará foi desclassificado 2 vezes em cobranças de pênalti.
1: Isso. Né?
0: Nessa última vez que ele foi desclassificado, foi na Copa do Brasil, com o Atlético. O goleiro do Ceará, antes de pegar um pênalti, ou não pegar o pênalti, que ele levou o gol, ele foi para a garrafinha dele para ver o batedor, para ver onde é que o batedor ia...
1: Isso.
0: Ia bater. Não sei se vocês viram essa cena que passou na televisão. Ele olhou, viu por onde é que o cara ia bater
1: e foi pro lado.
0: E foi pro outro canto. Como é que
3: tava
0: pode,
3: lá,
0: rapaz?
3: A cola e ele mudou.
0: Ele disse, não, eu acho que ele
2: vai mudar, assim, né? Ele vai mudar.
0: Eu acho que o cara vai mudar. Aí...
1: Você sabe o que é? Porque às vezes o jogador já jogou, treinou com ele.
2: Certo.
1: Então, ele sabe que sou eu e ele sabe que eu vou no canto dele. Então ele vai botar no outro. Ou seja, ele faz uma previsão. Aí o cara, já que ele acha que eu vou mudar, eu vou botar na mesa.
3: É isso. E aconteceu recentemente no jogo pela Libertadores entre LDU e o Mirassol. E o Davidson, que passou aqui pelo Fortaleza, tava
0: lá. Fez 3 gols.
3: E aí, mas não foi nesse jogo. E aí o...
0: Nesse último jogo ele fez um, né?
3: Foi o terceiro gol. O gol da classificação, né, no caso. E eu lembro, assisti um vídeo que o Reinaldo, aquele que jogava, acho que jogou no Flamengo, né? Aquele que tem um olho meio baixinho.
1: Sim,
3: São
1: jogou
3: Paulo.
1: Atlético, Flamengo.
3: Acho que foi.
1: É.
3: Ele tá no Mirassol. E aí o...

0: O Reinaldo foi bater o pênalti.
1: Ah, não, tá falando agora. Você quer aquele Reinaldo?
0: Não, agora. Sim. E aí ele foi bater o pênalti agora, pelo Mirassol. Tem um vídeo até na internet, se alguém quiser pesquisar, porque o Davis é muito engraçado. E ele ficou atrás do Reinaldo, olhando pro goleiro da LDU e falando, ele vai bater aqui, aí tu cai pra cá. E o goleiro olhando pra ele, tudo bem. E o Reinaldo bateu pro outro canto e o goleiro foi na onda do Davidson. Então, quer dizer, é tanta marmota.
2: É, o Davidson é.
1: Agora, a pessoa foi na onda do Davidson, já tá errado.
2: Você ir na cabeça de um doido, macho. Eu vou dizer uma coisa, viu?
1: Da mudança do treinador, eu acho que os melhores treinadores são aqueles que mexem melhor do que aqueles que entram, escalam melhor.
2: Não sei se ficou isso claro. Também. Não, ficou. Existem aqueles que sabem escalar, né?
1: Porque
2: não sabem mexer.
1: Porque é como aquela aula, você falando de professor aqui, você vai dar uma aula para. Você vai dar uma palestra, vai dar uma aula para uma turma específica. Você passa a semana trabalhando, preparando, testa, treina, ensaia. A margem de erro é menor.
3: Menor.
1: É. Mas na hora que você chega assim, professor Gualbo, fiz uma aula ali agora que o professor faltou. Aí você vai lá e dá uma ótima aula, quer dizer que pra mim você é o melhor professor.
2: Aconteceu comigo isso.
1: Porque é isso aí, então, treinador que muda, e às vezes o treinador mudar com 20 minutos, 30 minutos no primeiro tempo, que é muito difícil acontecer, porque os jogadores se chateiam com isso, e aí tem aquela questão do...
3: Não precisa de uma necessidade,
1: mas né, da contusão. Isso é importante, essa mudança. Então, e a mudança, às vezes, sem mudar jogador, né, igual, muda a posição. Olha, nós temos 3 zagueiros, vamos voltar pra linha com 4, adianta ali o lateral. Então a gente está notando que o Carpini parece que não tem esse repertório ainda, e o do Atlético teve, né?
2: Eu me lembrei agora porque eu tive um aluno, eu não me lembro mais o nome dele nem nada, mesmo que eu me lembrasse eu não ia dizer aqui, mas na sala de aula ele sempre era contra aquilo que a gente trazia, muitas vezes dentro daquela aula, né? E eu dando uma aula de marketing, falando sobre os 4 P's, né? Aquela história toda... E aí ele, certa vez ele disse assim, professor, eu discordo disso aí tudinho. Eu disse, você discorda, discorda. Só que aí na hora da prova, ok. É. Mas por que você discorda? Ele dizia lá e a gente ouvia e tal. E na hora da prova ele tirou uma nota baixa porque ele botou a opinião dele, que às vezes, muitas vezes era subjetiva. E não é, né? E a opinião dele não era aquilo que a gente queria que ele colocasse lá na prova, porque ele tinha que colocar dentro dos fatos que a gente fazia.
1: A opinião dele não era uma informação correta, era uma opinião.
2: Não, era uma opinião. Não era o que a gente estava dizendo. Sim, academicamente, que é a verdade, né? Absoluta. Que era no livro. E aí ele, na hora que ele tirou a nota baixa e veio reivindicar, né, a nota. Você sabe que
3: reclamou.
2: Reclamar. Eu disse, meu querido, você fala o seguinte, olha.
1: Hoje quem vem são os pais, viu?
2: Você vai passar nessa cadeira. Não se preocupe, você vai passar, porque você, de qualquer forma, tem critério e tudo. Na próxima prova você tira uma nota melhor. Aí você vai passar, você se forma, faz uma pós-graduação, faz um mestrado, faz um doutorado. Defende a tese, a sua tese, lança um livro.
1: Aí você tem aí direito, você tem direito sua opinião é informação.
2: Rapaz, esse homem ficou danado com isso aí. Mas, professor, eu digo, mas é assim. Você acha que a gente chega a uma especialização sem passar por todas essas... Nem sempre aquilo que a gente acha que é o correto em termos de opinião é o que a academia, por exemplo, propõe. Sim. Os caras estão ali que desenvolveram uma tese... é um exemplo só, não estou dizendo que foi esse não, porque eu não me lembro, mas eu acho que era sobre Philip Kotler, os 4 P's, etc. Naquela época, há 25 anos atrás, sei lá. A gente tinha muito hoje, que se for fazer hoje, não tem mais 4, não, deve ter uns 400. Certo. Mas era aquilo, então ele tinha que aceitar, não é aceitar de saber que existe ou que possa existir alguma outra coisa que venha a ser substituído, não. Mas que naquele momento, naquela situação, era o que a gente tinha em termos de academia, no livro tal... com a referência tal, assim, assim, assim.
1: Porque alguém estudou e comprovou aquilo.
2: Comprovou, defendeu uma tese. Então, se você é contra aquela tese, você tem que fazer
1: uma revisão
2: referencial de tudo aquilo que você é contra e depois fazer essa defesa, não é assim, professor?
3: Verdade.
2: Fazer a sua defesa da sua tese. Uh-huh. Aí você vai, além de obter, né, a certificação de doutorado ou de mestrado, seja o que for, defendendo essa tese, né? Você vai oportunizar que as pessoas comprem a sua ideia também. E aí você pode difundir a sua ideia.

0: Deus queira que ele tenha feito isso. Eu não ouvi mais falar dele.
1: É porque é bom.
2: Parece que ele tinha capacidade de fazer.
0: Tinha, né? Porque era crítico.
2: Então você...
0: E normalmente quem defende uma hipótese, ele tem que ser crítico. Isso. Né? E pelo menos eu criei essa crítica na na cabeça dele. A gente vai para um intervalozinho, eu acho que é o último intervalo, já é o... Mais. Tem mais um, né? Mas vamos para esse penúltimo. É só mais 42 minutos. A gente volta já.

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0: Intercalado. 14 horas 33 minutinhos na Grande Fortaleza. E o bate-papo tá bom, a gente vai pra nossa última meia hora de programa aí, Aguiar.
1: Bem acadêmico, não foi? Nosso
0: bate-papo aqui. O Maílton deve estar impressionado ali, né,
1: meu? Morreu Edgar Morin, cento e lá vai cacetado.
2: 101 anos.
0: Foi não. Cento e cacetado é o dizer.
1: Não. Grande filósofo. Estudado.
2: Filósofo da educação, né?
1: Da educação, da comunicação. Tudo.
0: É, né?
1: E eu ouvi, Glauber, os cursos de comunicação social de todo o Brasil, e aí não é nenhuma neologismo nem nada, todo jornalista, toda pessoa que faz curso de comunicação, quer na área do jornalismo, publicidade e propaganda, relações públicas, todos são comunicólogos, quer estudar a comunicação.
0: Comunicólogos. É. Olha, veja que quem está falando é um professor que tem expertise, que tem experiência, que esteve na sala de aula, não sei se ele ainda está hoje, mas esteve na sala de aula por muitos anos.
1: 20
0: anos, né? Aplicando exatamente aquilo que a gente entende como a melhor forma de você adquirir conhecimento,
1: Na academia. Minha paixão, cara, é o rádio. Eu fui titulado rádio jornalista. Mais dei teoria da comunicação, técnicas de reportagem,
0: em 2009, produção. Eu conheci o Lauriberto em 2009. Já tem
1: um tempinho
0: aí de amizade. O Lauriberto, em 2009, foi participar da primeira vez que o Edilson Alves, quando assumiu a PCDEC, ele não era ainda do sindicato,
1: Maia.
0: Era o Adesso Maia, que era do sindicato da AES, e nós criamos ali com a sabedoria do Edilson Alves, nós criamos um curso de aprimoramento dos comunicadores, na época eu vou chamar assim, dos radialistas, comunicadores de imprensa esportiva.
1: Foi dado ali, né? No colégio.
0: Que a gente tava
1: do Benfica, né?
0: Foi, era Capitão de Abreu.
1: Capitão de Abreu. E depois a Estácio esteve lá também.
0: Exato. Aí era...
1: Hoje é o Cristo.
0: Era professor Lauriberto, eu...
1: Fui de

0: português.
1: O de português era o Fernando. Fernando?
0: Não, não era Fernando. Eu vou esquecer o nome dele, mas era um grande professor.
1: Tem na foto da eu acho que tem na foto do... Eita, eu me lembro já.
0: Uhum.
1: Não sei se é Fernando o nome dele.
0: E o Edilson?
1: E o Edilson dava de rádio.
0: De rádio, né? rádio.
1: Ele dava aula de rádio. Uhum. A gente dava de mercado, uhum, né? De vendas, uhum, e publicidade e vendas. Você dava de jornalismo, sim, né? Sim, sim. Você falava sobre jornalismo. E, rapaz, quem era português? E tinha o fonoaudiólogo também, que sim, era o professor Martins.
0: Martins.
1: E, enfim. E muitos dos que participaram desses grupos de reeducação, digamos assim, porque uhum, tinha alguns que eram até formados, sim, e outros não. Outros eram radialistas, mas não tinham formação, só tinham segundo grau, não sei o quê. Ali foi um sucesso. Nós tivemos turmas assim imensas mesmo, né? Turmas grandes, com mais de 60 alunos. Um negócio assim bacana mesmo. Hoje, se a gente faz um programa desse daí, não vai 20 pessoas.
0: Não vai.
1: Ou não vão?
0: Não vão e nem vão.
1: Nem vai. É incrível como o pessoal, às vezes, acha que sabe tudo, né? Ainda teve alguns que eu não... Né? E assim, não, eu já sei.
2: Agora isso passa muito, né? Uau, tem professor...
1: Lauriberto.
2: É da desvalorização da educação, né? Do professor. Sim, sim. Passaram a acreditar que academia é lugar de ciência, mas na verdade academia em tese é lugar de aula, porque o termo academia vem de Platão, é o lugar onde ele dava aula, não onde ele ensinava ciência.
1: Exatamente.
2: E lá a gente acha que aula é escola, na verdade escola não, escola é lugar de lazer. O termo significa isso, lugar de lazer. Então a gente acha que academia é cientista, como cientista fosse mais do que professor, desvalorizar o professor. Aí acontece isso, todo mundo acha que sabe mais do que todo mundo e termina acontecendo o que o professor falou aqui, questionando sem ter a base acadêmica para questionar, né?
3: Não tem nem argumentos, né? Eu lembro quando eu me matriculei na faculdade, e aí foi o primeiro semestre, e até o quarto semestre, não sei se funciona assim até hoje,
0: meio básico,
3: até o quarto semestre, os alunos se juntam com a publicidade e propaganda. E aí eu conversava com algumas pessoas... Precisava de um número X para iniciar a turma e acabava que jornalismo se juntava com a publicidade e propaganda. Uhum. Eu dizia, você é jornalismo ou é publicidade? Não, é publicidade. Meu Deus, cadê o pessoal do jornalismo? Eu queria saber, entender um pouco o que a pessoa queria, o que fez escolher a faculdade. E eu lembro que eu fui nessa, se diz, peleja até o quarto semestre. Quando eu ia me matricular pro segundo semestre, eu perguntava, tem alguma aula prática? Uhum. Já é pro rádio? Uhum. Já é pra câmera? Uhum. E a pessoa, não, agora que é o segundo semestre, mas a teoria... Aí fui pro terceiro. Todo início de semestre que eu ia me matricular, eu perguntava, porque eu queria mais que chegasse na parte da prática. E aí, quando chegou, foi uma felicidade danada, porque a minha escolha mesmo foi já pra fazer a prática. Sim. Mas claro que eu precisava da teoria, eu não entendia, né?
2: Quando eu fiz meu vestibular, eu fiz pra comunicação social na UFC e fiz pra geografia na UES. Eu não entrei em comunicação social por causa de 5 pontos na redação.
0: E
2: entrei na UES.
0: Aquele vestibular era muito castigado, daquelas somatórias ali.
2: Terminei indo pra geografia.
1: Vamos lá! Hoje, Ceará... Vai entrar.
0: Só um instantinho. Durante esses 20 anos da FIC Estácio, aí eu quero fazer uma provocação aqui, e a Karine, como onicóloga que é. Existe o dia do aluno?
1: Existe o do professor.
0: Não, existe o do estudante, né?
1: No radialista tem nem uns 5 dias.
0: Ao pé da letra, o que é aluno? A é negação, ok? Luno é luz, então o aluno é a pessoa não iluminada. E eu não considero nenhum estudante pessoa não iluminada.
1: Não, é exatamente isso. É porque aí você tem que...
2: O não significa... A gente tem que começar... o não significa carência, né?
1: A gente tem que começar a filosofar. Porque assim, é o aluno que derivou dessa situação, sim, que você conheceu. Sim. Mas eles realmente... Não é que eles não sejam iluminados. Eles precisam
0: ser iluminados. Ser iluminados.
1: Então a gente teria que filosofar.
0: Vai longe.
1: É outro programa, não é esse. Né? Esse daqui a gente vai falar já, porque o Ceará vai entrar em campo. Daqui a uma horinha e pouco, o Ceará entra em campo e eu quero saber de vocês, se vocês estão acompanhando aí toda essa movimentação. A gente já falou no começo, já falou de Fortaleza aqui. Ferroviário joga amanhã, né?
2: Amanhã contra o Tirol, penúltima rodada da Série D.
1: Penúltima rodada da Série... O Ferroviário já está classificado.
2: Ele é o líder do grupo.
1: Fase,
2: dos times que eu vi, é o melhor time da Série D. O Tirol fez uma...

0: tem um goleirão, rapaz, que é um galo.
1: Mas tem um detalhe, viu, gente?
2: Hã? Foi?
1: Tem um detalhe, viu? A semana houve uma paralisação dos jogadores lá do Ferroviário.
0: Foi?
2: Tá faltando dinheiro lá.
0: Oi? Tá faltando dinheiro lá?
1: É, esse aí já é uma recorrente, né? E a diretoria da associação, juntamente com a SAF, né, chegaram a um acordo e eles voltaram ao treinamento na quinta-feira e vamos aguardar, né? Até prometeram voltar com a mesma vontade de vencer. Então, uma interrogação muito grande aí a próxima fase para o Ferroviário, viu?
3: Já é um mérito desses atletas, porque há dois meses sem receber, eles estão líderes no grupo.
0: Quer dizer que o Ciel foi para lá, até agora não viu nem a cor do dinheiro.
3: Mas eu acho que o Ciel é mais difícil não ter visto a
0: cor. O Ciel, pra você ter ideia, o Ciel já teve em outra oportunidade, ele pagou o salário de outros jogadores.
3: Paga sim. Isso é verdade.
0: Você acredita nisso?
3: Isso é verdade.
0: Você vê como é, né? Uhum. A situação, eu acho que o jogador, ele ainda existe jogador daquele que não joga só pelo dinheiro.
3: E essa fase boa na classificação Ferroviária, para mim, reputo muito ao Ciel.
0: Depois que o Ciel voltou.
3: O Eric Puga cresceu quando jogou pro Ciel.
0: O Ciel, depois que ele voltou pro Ferroviário, agora nessa última volta dele, ele deu uma dinâmica ao Ferroviário fora de série. Além de fazer gol.
3: É isso.
0: Além de fazer gol, né? E o Tirol, como é que tá para esse jogo?
3: O Tirol, ele teve uma primeira fase. Esse ano ele foi muito problemático. Por quê? Porque fizeram a Fares Lopes. Eu passei um ano e meio fora do Tirol e voltei agora em janeiro. E aí a Fares Lopes, o time montou um time muito forte para ganhar a Copa do Brasil. Tanto que o Ciel jogou pelo Tirol na Fares Lopes. Edis Carius jogou pelo
0: Carius está lá no
3: Icasa.
0: No Icasa, né?
3: Só que eles já foram para a Fares Lopes com um contrato certo com outros times para o estadual. Então, quando acabou a Fares Lopes, desmontou. Os principais jogadores saíram. E aí não deu mais tempo trazer. Então, a campanha não foi boa na Série A do Cearense. O time foi rebaixado. Passou do América, quase passa o América Mineiro na Copa do Brasil, né? Mas a primeira fase foi muito ruim. Ficou praticamente em último. Houve a mudança de treinador. Quem assumiu foi o Boiadeiro, que é treinador também das bases lá com a gente, que foi jogador do Ceará.
2: O fã do Boiadeiro hoje lá da Pagmino segurou essa. O Boiadeiro estava aqui, eu não pedi
3: O filho do Boiadeiro é meu atleta no Sub-20, inclusive. E aí ele assumiu.
0: É lateral também?
3: É lateral direito também. Bom jogador. O filho do Amaral, que foi jogador lateral do Fortaleza, não sei se você lembra, que é primo do Arandi. Jogou Palmeiras, sei. Também tá lá e também é lateral. Parece que lateral só faz lateral.
0: Né? Eu disse que o filho do menino daquele que era do Fortaleza, o
2: Caetano.
0: Caetano também, Caetano, né? Uhum. Mas aí o Caetano.
3: Não, o Rony é meia, né?
0: O Rony é meia, né? Como é que são dois?
3: O outro era atacante. Era o Rafael, se não me engano, Rafinha e Rony, acho que.
0: Eu não sei que eram dois bons jogadores.
3: Bom jogador. O Rony fez sucesso lá
0: na fez muita raiva a minha aquele Caetano.
3: E o Caetano era muito bom lateral.
0: É porque o Caetano, às vezes, dava uma às vezes a gente fala assim, não é pejorativo não, mas era dislexo. Quer dizer, ele pegava na bola aqui, ficava com a bola aqui, sem saber o que é que ia fazer com a bola. Aí, rapaz, tava com uma raiva danada, viu?
3: Pois é, então o Tirol teve esse crescimento, os três jogos ganhou dois, e aí entrou entre os quatro, né, que classifica quatro de seis. E aí agora tem o Ferroviário, que é um jogo duro, que vai ser em Calcaia, que não é um gramado muito bom, então a gente espera que seja um jogo muito mais de combate do que de exibição técnica, mas enfim, vai ser um jogo duro até porque o campo, são dois times fisicamente já se encontraram, o primeiro jogo na primeira fase o Tirol estava ganhando de 1-0 e no finalzinho o Ferroviário virou, então vai ser um jogo difícil, mas mais importante pro Tirol do que pro Calcaia ou pro Ferroviário, desculpa.
2: E aí o Tirol passando é Potiguar.
3: É.
2: Potiguar que eu digo ABC
3: ou
2: América.
3: Vai pegar ABC ou América, que deve ficar em terceiro ou quarto, pega um dois de lá, né?
0: Eu acho que se pegar o ABC vai ser difícil pro Ferroviário.
2: O América também não é ruim, não.
3: Mas o Ferroviário não, o Ferroviário já vai pegar o quarto colocado.
0: O Tirol,
3: o ABC ou América pelo chaveamento
0: muito
3: agora,
0: difícil,
3: né?
0: Tanto faz um como o outro pro Tirol, muito difícil.
3: É, pro Tirol é importante mais assim, entrar o dinheirinho que já ajuda nas bases, né? Faz uma primeira campanha já passando de fase.
0: E o Ferroviário pode pegar quem?
3: O terceiro ou quarto lugar de lá. Inclusive é time cearense.
2: Não é? O Iguatu
3: ou Maracanã? Eu acho que é o Iguatu ou Maracanã, que tá em terceiro e quarto lá.
4: Gualber, hoje é o jogo do Ceará, daqui a pouco a Verdinha vai transmitir esse jogo, né? E essa semana foi bem conturbada em relação à torcida e tudo, né? A gente não deu tempo, o programa passou muito rápido, a gente aprofundar nesse assunto. Mas, diante disso, né, o torcedor do Ceará, que

0: não vai ao estádio, ou vai. O Ceará lançou uma campanha, né, aí, ingressos gratuitos aí para estudantes para hoje, né? Então é importante destacar alunos da rede pública. O duelo contra o Operário, o torcedor leva a carteirinha, vai lá na Arena Castelão e já mostra estudantes da rede pública e entra totalmente gratuito.
1: Será
0: hoje no jogo.
1: Será que fizeram o reconhecimento facial esses alunos?
0: É importante isso, né? É. Porque lá tem a catraca, né? Na Arena Castelão, que tem um reconhecimento aí, né? Facial.
2: E esse reconhecimento facial você tem que fazer no Castelão, no... Não, no Castelão,
0: faz
2: no
0: site mesmo da Arena Castelão.
2: Sim. Né? É, você tem que fazer no Ceará, fazer no Castelão... Fazer dentro do ônibus, fazer no metrô.
1: Vocês são fazendo.
0: Não é tão complicado assim, mas também não é tão simples.
1: Vocês,
0: né,
1: são professor de marketing, não adianta você chamar o seu público e chegar lá e não poder entrar, né?
0: É. Mas aqui só tá dizendo, mediante a apresentação da carteirinha, os estudantes terão a entrada gratuita.
2: Tá legal, vou beber mais uma águazinha agora, o tempo diminuiu. É um minuto e meio.
0: Ixi.

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0: No ar, aqui pela Verdinha, a voz de locutor de quermesse. Eu me lembro das quermesses, rapaz. Saudade das quermesses.
1: Alô, não sei pra quem.
0: 14 horas e 49 minutinhos, agora 50.
1: A carinha que tá de verde.
0: É, da rascaeta.
2: Rapaz, se a gente combinar aqui, a gente vê toda a seleção, né? Só verde, amarelo e branco aqui, né?
0: Olha aqui, agora que eu tô vendo.
2: E não foi combinado, né?
0: Alô, Alano Mar, cadê minha camisa?
2: Cadê minha camisa
0: da seleção brasileira?
2: E o Aguiar de azul, né?
3: E o Aguiar de azul. Olha aí, até o Aguiar.
0: Nada, pai, teve um encontro lá e é como eu sou mais ou menos assim, gordinho, né? Pra não dizer obeso.
1: Mas não tinha não, a GG?
0: Aí não tinha nenhuma que desse mim, o Alan, mas depois eu arranho um aí pra você.
2: O Alan, Malan também antes era...
0: É, mas ele já tá diminuindo.
1: Tá malhando.
0: Ele já tá no GG.
2: Trabalhou comigo no Raquel de Queiroz, concorda?

0: Lá professor,
1: foi Fleury.
0: É, professor Fleury. A Lana é gente boa demais.
1: Gente,
0: né?
1: Boa.
0: Gente que é.
1: Era bom goleiro, viu? Era bom goleiro.
0: Eu tenho um lance.
2: Mas também na largura que ele era fechar o gol.
0: Não, mas eu tenho um lance gravado, eu que gravei, num celularzinho peba que eu tinha logo no começo, num torneio que teve na comemoração de um desses anos aí da PCBEC. Que foi ali no Cresce.
2: Sim, sim, sim.
0: Né? Aí foi na hora do Grêmio, pênalti, o Alan pegando o pênalti, eu gravei, ó.
1: O Alano.
0: Menino pegava.
1: Era bom goleiro. Eu de Brinjel também era goleiro do Subúrbio também.
0: Ah, já o Eudes eu não sei.
1: Era goleiro também.
0: Meus amigos, olha, 10 minutinhos, o tema é livre. A gente tá aqui, hoje o programa foi recheado de muito bate-papo, de resenha. Deixa eu dar uma geral aqui nessas mensagens. Porque é. Rapaz, minha Nossa Senhora, como é que eu deixei passar?
2: Choveu na sua horta aí, ô.
0: Choveu demais, rapaz. Deixa eu ver aqui. Manda um abraço, se não der pra gente ver as mensagens, tudo pelo menos dizer o nome, não. Né?
2: Boa noite, do inventor Thomas.
3: Vocês falam semana
0: todinha trabalhando. O Marcelo Barbosa tá dizendo o quê, Marcelo? Aqui é áudio. Deixa eu ver aqui quanto tempo de áudio. Ei. Se tiver o tempo. É, 17 segundos, vamos ouvir.
4: Boa tarde, bancada. Pai, pelo amor de Deus, não dá pra falar. Há meses que eu só escuto falar em Neymar, pelo amor de Deus.
0: Faz esse assunto aí. Faz tempo que a gente deixou de falar, um carro.
4: Fala isso lá em Fortaleza, que eu sou nordestino.
0: Eita, acaba bom. A gente já deixou de falar e tu voltou no assunto. Deixa eu ver aqui. Boa tarde, Gualba Calado e toda a bancada da Verdinha. Eu concordo com todos os comentários de vocês. É o Cuê, ouvinte Cuê. Ah, não discordou com esse comentário de vocês. Ele tá de ruim. É porque às vezes a mensagem vem truncada. Eu não sei ler essas mensagens modernas que a negada corta a letra. Ah, o quê? Só vem o quê?
1: Usa só a consoante, é igual o Rússia, né?
0: Da garganta ele tem que tomar 2 copos de semana.
1: É
0: o Genivaldo. Genivaldo, macho velho.
1: É o alfabeto cirílico russo, só tem consoante.
0: É, Genivaldo, macho velho, me ajude. É lá de Mucambo. Eu tentei ler tua mensagem aqui, mas não entendi, não vou mentir. Deixa eu ver aqui o DN. Quem é DN, meu Deus? Deve ser Daniel de alguma coisa.
5: Amigos da Verdinha, Daniel de Curitiba, torcedor.
0: Ah, o Daniel.
5: Mas queria hoje falar sobre seleção brasileira e não falar dessa polêmica toda aí do Neymar.
0: É, era.
5: Mas não tem como relatar aqui uma coisa que eu acho que me incomoda, como quem acompanha as Copas desde 1982, que raras vezes eu creio que o Brasil levou bons goleiros, né? 82, por exemplo, Valdir Pérez, depois Carlos, Tafarel, em 94, Tafarel de novo, 98, Tafarel.
0: Valdir Pérez.
5: Talvez em 2002, o Marcos, que fez diferença em alguns jogos, mas depois disso, me digam, né? Qual o goleiro que fez a diferença? Vamos ver agora o nosso titular, o Alisson. Né? Que defesa difícil ele fez nas duas últimas Copas que ele participou. Então, acho que o Brasil tem pecado muito, né? De talvez goleiros que se notabilizam nos seus clubes, mas que na seleção frustram. E também deixando de lado goleiros que estão em boa fase, mesmo no futebol brasileiro, e que eu acho que são preferidos pelos técnicos.
0: Valeu, cara. Eu ainda sou da época do Leão, do Gilmar, do Manga.
1: Concordo totalmente, viu? Eu acho até que o Everson do Atlético até jogou o Ceará aqui. É um goleiro que está numa
0: goleiro
1: boa fase.
0: Que precisava mesmo.
1: Goleiro do Vasco é muito bom goleiro. O nome dele, não sei se é. Não,
3: apesar da idade,
1: Léo Jardim.
3: Léo Jardim,
1: muito bom goleiro. Então, concordo totalmente. O próprio Fábio, né? É. Que tá veterano, sim.
0: Mas o Fábio não ia, não, porque é velho demais.
1: Pois
0: velho,
1: é. Então, concordo com o ouvinte aí, viu?
2: E a voz do locutor, você viu?
1: Fala muito bem.
0: Aí tem um aqui que eu não sei como é o nome.
3: Imagine
0: dele.
3: Imagine o Júlio César, que levou 7-1.
0: O Tomás tá pedindo direito de resposta. Não, Tomás, tá bom, Tomás.
2: Não tá gravado? Não,
0: ele botou aqui. Ô, exclamação, ó. Eita, menino, é gente boa, menino. Tomás, grave tudo, que é pra depois você me mostrar. Boa tarde, galera do Domingo Esportivo. Manda um alô aí pro Petrônio Cavalcante, lá do bairro São Geraldo. Tá dado!
2: São Geraldo.
0: O Ronaldo Menezes, boa tarde, amigos da Verdinha. Mande salve pro Ronaldo Menezes e o Rogério Menezes no Quintino Cunha. Família Menezes tá toda lá, ouvindo a gente.
2: O Quintino Cunha hoje é a Vila Velha, né? Que acabou Vila o Quintino Velha. Pegou tudo da Vila Velha.
0: Aí, engraçado, Quintino Cunha disse que era um humorista, escritor. Um dos primeiros escritores e humoristas aqui no estado do Ceará. E o meu pai, quando faleceu, foi enterrado ali em São João Batista. Sim. E a referência que eu tenho para ir pro túmulo do meu pai visitar o túmulo primeiro do Quintino Cunha. Você vai, quando chegar no túmulo do Quintino Cunha, dobra a esquerda, você chega lá. É por trás. Aí eu

0: nunca me esqueci, é, né?
1: Eu morei do Quintino Cunha, Glauber, bem rapidinho, no Conjunto Omega 2, na verdade, entre o Quintino Cunha e o Pio Saraiva, né? Já para a banda da estação do Tom Vizeiro, do Tom Vizeiro. Hoje não tem tudo, é Vila Velha.
0: Tudo é Vila Velha ali. Boa tarde, sempre ligado na maior audiência do RN, é o Damião Potência.
2: Potência.
0: Opa. Que tem Deus no coração, tem a paz garantida. Tá certo, grande Potência. Eita, aqui tem um textão aqui do Ricardo. Deixa eu ver aqui se eu consigo minimizar ou diminuir aqui esse texto. É, antigamente o técnico criava uma tática para o jogo e durante o jogo adequava a tática ao jogo do adversário. Hoje o técnico estuda o adversário antes do jogo, cria uma tática e durante o mantém a tática... mantém a tática planejada? É uma pergunta, é o Ricardo Meirelli. É, Ricardo, infelizmente hoje existe uma dinâmica muito grande, porque é mais fácil você fazer mudanças devido à tecnologia que a gente tem. O cara, de repente, no vestiário, ele vai ver todos os lances ali.
3: No vestiário não, no banco, se você olhar nos bancos agora, fica lá dois auxiliares com o monitorzinho.
0: O que então acontece... é muito mais fácil hoje para poder você fazer essas mudanças mais rapidamente.
3: O importante aí nesse caso é você ter jogador versáteis que não precise sair um para entrar outro.
0: É verdade.
3: E você ter treinado as adaptações.
0: Olha, né? Por que é que o Carlos Lancelotti levou o Casimiro? Foi o primeiro jogador que ele... Por quê? Primeiro, é da confiança dele.
3: Isso.
0: Segundo, é que ele sabe que o Casimiro, por ter jogado... ter sido jogador dele, sabe como é que ele gosta de trabalhar. E terceiro, você viu o beijinho que ele deu no Casimiro? Não é fofoca, não. Mas ali demonstra o carinho que ele tem.
3: É isso.
0: A confiança que ele tem no Casimiro.
3: Isso é importantíssimo.
0: Isso, meu amigo, olha. A Copa do Mundo vai ser ganha só por causa desse beijo.
3: O cara
0: corre. Tá gravando aí, né, ô Tomás Eric?
3: Tomara que ele beije o Neymar.
0: Não. Voltou a era Neymar aqui de novo.
4: Ele vai beijar a panturrilha
3: quando
4: dele.
3: Quando Neymar, não.
1: Aí a contusão grau 2, grau para.
3: Tomás, eu tô tentando te ajudar, Tomás.
0: Meus amigos, é o seguinte, o programa tá acabando. Ah, infelizmente. Manda um abraço pro Fernando Freire, já dei, pra Inês Cabral.
1: Inês Cabral.
0: Inezinha Cabral, você
1: é cronista social esportivo.
0: Vou mandar um abraço pro Kiko. Kiko lá deve estar ligado também na Calcaia. Já também o Juarez Batista ligado aqui na Verdinha para ouvir a transmissão do Jotinha. O Ribamar Terrinha. Meu amigo Ribamar, caminhoneiro dos bons. Meu amigo, apareça, cadê você? Ele é conhecido como Ribamar Terrinha.
1: Terrinha?
0: É, que gosta de ferro e fio terra. Certo. O Nilo Facundo. Alô, Nilo Facundo! Doutor Sidney Pomoceno. É, tá, cuidado. César voltando. Paz, já falei aqui, o Popó. Tem o Popó e tem o Popô.
1: Popô.
0: É, o Popô, um é torcedor do Ferroviário, o outro é torcedor do Fortaleza. Uhum. Tem gente que diz que é sofredor do Fortaleza, ele, porque sofreu um pra sofrer. Ah, Maria. E com os agradecimentos de todos vocês, eu vou terminar ouvindo Aguiar Júnior. Muito obrigado, viu? Pela sua participação.
2: Obrigado a você, Jurandir. Lauriberto, vamos convidar ele para fazer uma.
0: Vamos, uma resenha. Vou jogar ele para me substituir amanhã.
1: Olha aí. Não, mas eu vou.
0: Lá no Confraria.
2: Confraria. Enfim, ao meu amigo.
0: Frank Aguiar. Ô!
1: Santos!
0: Frank Santos.
2: Tá liberado com essa rouquidão aí dele, viu? Não.
0: Tá bom, o homem é bom, viu?
1: Ele batrugou hoje lá na corrida Pague Menos.
3: Rapaz, eu saí do São João pra corrida, eu tô meio baqueado aqui, viu? Eu tô pior do que o Neymar.
2: Beijar saúde a vocês.
0: Valeu, Aguiar. Valeu, obrigado mais uma vez. Aguiar, é um prazer imenso tê-lo aqui no Domingo Esportivo. Espero que tenha sido o primeiro de outros programas. Aliás, eu vou passar um mês fazendo o programa aí.
1: Aí é o Frank.
0: Vou chamar o Frank, a Karine e o Lauriberto aqui. Se quiser repetir a mesa, a gente repete aí nos próximos... alguns domingos ou os próximos domingos aí.
1: O Jurandir escalando aí até depois da Copa.
0: Pois é, olha aí. O Jurandir já me escalou aí.
3: Muito obrigado, professores, né? E Karine. A honra foi toda minha. Um prazer realmente estar aqui. Obrigado, Aguiar, pela indicação, meu amigo e meu parceiro. Enfim, a gente falou que 3 horas sobre tanta coisa, saímos do futebol, voltamos pro futebol. Não,
0: o programa é assim, ele passou, é eclético.
3: E passou rápido, né? Então quer dizer que pra mim foi muito bom. Agradeço e estou à disposição quando precisar.
0: Tá certo.
3: E principalmente.
0: Você já tá no grupo lá do Domingo.

0: participei da confraria, mas você não estava nas duas vezes que eu participei lá.
1: Rapaz, como é que pode? Por que você não me chamou,
0: Aguiar? É porque o Aguiar tá dando moleza pro pessoal pra esse programa.
1: Toda vez que eu mando o link, viu?
0: Eu sei, rapaz, tô brincando.
1: Mas tu acredita, Aguiar, que nas últimas semanas eu estava querendo participar. O problema é que na segunda-feira sempre aparecia alguma coisa pra fazer que era inadiável.
0: Eu não consigo muito, que eu trabalho na escola até às 10, aí não vaza tempo. Mas aí só, Gualbe, pessoal da Verdinha aqui, só me permite, a gente tem um canal, eu, Aguiar, Geografia do Jogo, no Instagram, no YouTube, e a gente tem o programa Final de Jogo todo domingo. Hoje não vai ter, porque a gente antecipou esse programa para hoje. Quem puder lá olhar a Geografia do Jogo, eu agradeço. Muito obrigado, pessoal, uma boa semana para todo mundo.
1: Geografia porque ele é geógrafo.
0: Exatamente.
1: Lauriberto Braga, cara, uma satisfação imensa. Lauriberto, para quem não sabe, foi o primeiro entrevistado que eu fiz num programa que eu tinha numa outra emissora, aí um ano depois, exatamente um ano depois, ele foi o último.
2: Foi. A gente abriu e encerrou.
1: Obrigado.
2: Obrigado, Glauber. Eu reencontrei o Glauber. Eu faço com o Glauber quase todo dia. Eu tô indo da PCDEC com uma admiração assim, tremenda, sabe? E a PCDEC fez aniversário agora em maio, né? A gente encontrou o Glauber bem rapidinho na Expo Móveis, né? E um papo agradável. Sempre que eu me encontro com o Glauber, são
1: aulas. Não foi melhor que eu não estava bebendo.
2: Né? Mas talvez foi melhor por isso. eu bebo da sabedoria do Glauber sempre.
1: Tá certo.
2: Muito obrigado, pelo seu convite. Estou à disposição.
1: Pronto. Ana Karine de Saboia, a menina dos olhos.
3: Hoje eu botei lente preta.
1: Botou lente preta.
3: Meu olho é verde, mas eu gosto de usar mais a lente preta.
2: Meia castanha.
3: É? O quê? O seu?
1: O meu deve ser azul.
3: O seu é mel.
2: É mel, né?
3: Mel.
1: Obrigado, viu, Karine?
3: Agradecer, igual também a todos. Sempre aqui a gente aprende um pouco, né? O Juraninho disse: olha, a Karine só gosta de ir quando o Gualber vai. Aí quando ele me chama, ele diz assim: é o Gualber, viu que vai? Aí, tá certo. Obrigado também a todos os ouvintes da Rádio Verdes Mares. Daqui a pouquinho tem Ceará e Operário direto aqui da Verdinha.
1: Alô, Jotinha! Vou passar a bola pra você, viu? O homem da bengala de ouro. Jotinha, olha, se você não der pelo menos umas 3 bengaladas hoje nesse time que vai jogar contra o Ceará. Eita, Jotinha! É contigo agora, a bola vai passar pra ti, viu, Jotinha? Mata no peito e faz esse gol. Com os agradecimentos da direção de jornalismo de Delfonso Rodrigues, o Dudu, direção de programação Fábio Ambrosio, com a diretoria de esporte Gustavo de Negreiros, coordenação esportiva a Gata Show, Denise Santiago, e o operador de hoje aqui foi o Mailton Moraes. Esse é bom também, viu? O cara é bom, rapaz, eu não sabia que o cara era tão bom assim. Com os agradecimentos do titular desse programa também, Jurani Parente, eu fico por aqui e passo a bola adiante. Mate no peito, faça o gol, Jotinha. Fui.
4: É hora de dar tchau.

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1: Bora, Maíta, que hoje tem emoção.

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2: Muito boa tarde para você, amigo torcedor, amiga torcedora. Estamos a partir de agora fazendo aqui a nossa jogada, né? No aquecimento para o jogo entre Ceará e Operário, valendo pela 11ª rodada da Série B do Campeonato Brasileiro. Lembrando que no histórico, só dois jogos entre essas duas equipes em 2024. No dia em maio, teve um 0x0 em 31/5 lá no estádio Germano Krüger, foi um empate em 0x0. E em setembro deste mesmo ano, aqui na Arena Castelão, o Ceará venceu por 2x1 com gols de Aylon e Eric Pulga. Os dois ainda não jogam mais do Ceará, enquanto que Daniel descontou para a equipe do time do Operário. Portanto, dois jogos, uma vitória do Ceará e um empate, sendo que no recorte de 5 jogos, a situação de ambos da Série B, o Ceará em 5 jogos tem 3 derrotas, tem somente uma vitória e um empate, né? O Ceará que nessa jornada de 5 partidas marcou 6 gols, uma média de 1,2 por partida, e a sua defesa tomou 8 gols. Isso só jogando, eu estou recortando aqui os 5 jogos da Série B. Tomou 9 gols, uma média de 1,8 por partida. Já a equipe do Operário, nos 5 jogos, ele obteve 2 derrotas, 1 vitória. 2 empates, 2 derrotas, 1 vitória e 2 empates. Marcou o seu ataque, marcou 6 gols, também a média de 1,2, e a sua defesa tomou 7 gols, uma média de 1,4. Hoje mais um jogo entre essas duas equipes. Na tabela de classificação, o Ceará é 12º, tem 13 pontos, também tem 13 pontos a equipe do Operário de Ponta Grossa, aí na 13ª colocação do Campeonato Brasileiro da Série B. A equipe aqui dos craques da Verdinha já definida para mais uma jornada esportiva. Estarei narrando com os comentários do nosso querido Wilton Bezerra, as reportagens do Daniel Farias, a parte técnica na Arena Castelão, confiada ao Mossoró. Aqui nos estúdios da Verdinha tem o nosso Mailton Moraes, como ele ninguém faz, e na coordenação da live, o garoto Rodrigo Erck. Todos nós levando para você a melhor transmissão de Ceará e Operário a partir de agora na Verdinha 92,5 e também no nosso arroba jogada SVM. Participa conosco, hein? Você aí ouvindo a Verdinha, sinaliza aí do nosso WhatsApp. Você que está ouvindo e vai ouvir pela internet, dá aquele like aí pra gente, tá legal? Deixa um joinha lá pra gente, de onde você estiver, tá legal? A emoção do futebol passa por aqui na Verdinha, hein, Mailton?

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2: Valeu, Maíra!

Milton, vamos então, a partir de agora, né, mostrar toda a eficiência aqui dos craques da Verdinha nas informações lá direto do campo de jogo. Aciono Daniel Farias, trazendo aí o time dos

0: Para você, para o Wilton Bezerra e também para todo mundo ligado nessa transmissão de Ceará e Operário, jogo importante, 11ª rodada da Série B. O Ceará está tentando se recuperar, perdeu na rodada passada para o Novo Horizontino, não vive um bom momento dentro de campo. Nas últimas 6 rodadas, só uma vitória na Série B. Externamente também há muita turbulência, semana aí com protestos lá em Porangabuçu. Muitos torcedores pedindo a saída do presidente João Paulo Silva. Há um movimento, inclusive, da principal organizada do clube, de público zero. Enfim, uma semana realmente bem agitada, bem movimentada, mas o Ceará vai buscar um resultado positivo, Jota, para tentar, dentro de campo, espantar essa crise. E como você disse, de fato, o Ceará já está escalado. O técnico Mozart escalou o Ceará com mudanças, e eu acredito que são mudanças que vão agradar ao torcedor
1: alvinegro.
0: Começando já no gol, porque Richard está recuperado de lesão depois de um longo período afastado dos gramados. Ele volta a ser relacionado e volta logo de cara como titular. Então, Richard no gol. Na lateral direita, o Júlio César. O Alex Silva segue lesionado. Dupla de zaga com Éder e Luizão. E na lateral esquerda, o Fernando. No meio de campo, Dieguinho, João Gabriel e Matheus Araújo, é o trio ali do meio. E no ataque, Melk, Fernandinho e o Wendel Silva. O Wendel Silva já tinha voltado de lesão no jogo passado, mas agora volta a ser titular. No banco de reservas, o Ceará tem ainda à disposição o Bruno Ferreira, o Rafael Ramos, o Juan Alano, o Luiz Otávio, e esse também voltando depois de um período afastado por lesão. O Richardson, volante, também volta a ser relacionado. Ele não vinha sendo chamado pelo técnico Mozart, junto com o Vina e o Pedro Henrique, mas agora volta a ser relacionado. Gustavo Prado, Lucas Lima, Júlio, Enzo Ludovico, Gilmar, Pedro Esli e Mateuzinho são as opções do lado do Ceará. Agora vamos falar o time do Fantasma, que é o Operário, comandado pelo técnico Luizinho Lopes. Vai a campo com o Wagner no gol, Doca na lateral direita, na zaga dois jogadores, Cuenu e Miranda, e na lateral esquerda o Gabriel Feliciano. No meio de campo, Matheus Trindade, Vinícius Diniz e o Bosquilha. E no ataque, Ailon, velho conhecido da torcida alvinegra, Moraes e Pablo. É o time do Fantasma, que tem no banco de reservas ainda o Diogo Monteiro, o Felipe Augusto, o Berto, André Dantas, João Gabriel, Maguinho, Edwin Torres, Pedro Vilhena, Klaus, Neto Paraíba e Caio Dantas são as escalações, e a gente volta depois com mais informações sobre as duas equipes. Jotinha.
2: Valeu, Farias! Valeu, Daniel Farias! Daqui a pouco ele volta trazendo muito mais informações aqui no microfone campeão da Verdinha 92,5 e no arroba jogada SVM. Deixa aí seu like, tá legal? Vamos fazer desta tarde uma tarde de muitos likes aí no arroba jogada SVM e bombar também na frequência 92,5, craques da Verdinha, aqui no aquecimento. Eu vou agora ao lado dele, né? O Wilton Bezerra, o comentarista que joga com a verdade. E aí, Wilton, suas impressões acerca dessas escalas de Ceará e de Operário?
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3: Muito boa tarde, Jotinha, boa tarde, meus amigos, boa tarde para o nosso querido Daniel Farias, nosso Maílton, o nosso Eric, toda a equipe formada para mais uma grande jornada esportiva pela Verdinha. Olha, meus amigos, o momento é de preocupação, desculpe, de muita preocupação, diga-se. O time do Ceará fica aí navegando, 10º lugar, 11º, hoje está numa 12ª posição, e isso tem sido uma coisa tremendamente desagradável. Há por parte do torcedor do Ceará uma descrença que o leva ao estado de ira. Tem feito uma pressão permanente pedindo a saída do presidente e outras providências. Providências que são bastante conhecidas dentro desse tipo de manifestação. E a gente sabe perfeitamente que as coisas não se resolvem assim, porque o torcedor era radical nas suas posições. Os resultados negativos estão aí. Houve uma queda. Nós ainda

0: estamos, na verdade, dos fatos, de luto com essa queda da primeira para a segunda divisão. Eu até ontem fazia um comentário geral acerca dessa situação, dos clubes que caem, dos clubes que têm uma queda abrupta de receita. Isso precisa ser corrigido. Uma grande equipe, uma tradicional equipe, indispensável dentro do cenário esportivo do Brasil, ela não pode cair e ter uma diminuição radicalíssima de suas receitas. Olha, fica um passo da insolvência. Me desculpem o exagero, mas não é uma situação fácil de ser resolvida. Primeiro porque quando um time cai, ele cai com dívidas. E não pode existir coisa pior do que um time endividado. Um time endividado. E aí você fica com aquela sensação: poxa, mas se melhorarem as receitas, essas receitas vão parar nas mesmas mãos? As coisas serão feitas da mesma maneira? As coisas serão óbvias? E quando quem faz o óbvio não pode esperar um resultado diferente? Aí fica a indagação. Eu tenho, inclusive, dentro dos meus comentários, levado em conta a posição do time do Ceará. Não é de hoje, não. Eu acho que o time do Ceará, ele tem uma estrutura modesta. Modesta para o seu tamanho. Eu não vou aqui fazer uma crítica permanente ao João Paulo. Ele está lá porque foi colocado, porque foi eleito, por se considerar capaz de fazer algo pelo time do Ceará. Não tem conseguido. Houve uma subida e todo mundo sabe como é que ela foi. Uma subida acidentada, sabe, com a ajuda dos outros. O time não era bom, o time não passava uma confiança total. Ficou na base do mais ou menos, da coisa mediana. E isso não tem nada a ver com o tamanho do Ceará e com aquilo que o torcedor acha que o Ceará deve ser. Essa é a verdade cristalina. É o axioma perfeito de uma situação. Na opinião desse comentarista, na visão desse comentarista. E agora piorou. Porque o Ceará desce, e desce mesmo. Desce literalmente. Porque ele está na segunda divisão, e pela queda, ele tem deixado preocupações. Ele é o 12º colocado. Ele deve estar o quê? Não sei, eu geralmente não dou uma olhada nisso, mas me parece a 4 pontos daquela zona de que ninguém, de que time nenhum quer se aproximar. Então eu acho que o torcedor tem razão, mas essas mudanças, elas não são feitas assim, ao bel prazer do torcedor, na sua raiva, na sua ira. Tira, bota o quê? O que é que tem para oferecer? Então uma situação muito difícil, que leva o time do Ceará a uma obrigação de se equilibrar e procurar escapar com o que tem. Infelizmente é isso. A gente sabe das poucas possibilidades de contratações. Eu não digo nem contratações, eu digo reforços. Está trazendo aí um lateral direito, um ala pela direita, Brian Jones, que era da Ponte Preta, jogador já maduro, passou pelo Paysandu. Tem que ver que realmente esse jogador virá para resolver o problema de um dos lados do Ceará. Mas não é só esse lado que deixa preocupação. O Ceará tem que preencher outros setores, fortalecer outros setores. A grande verdade é essa. Então, meus amigos, é debaixo dessa pressão, e muita gente não sabe trabalhar com pressão, outros precisam dela, mas a gente que se abate, as explicações, eu acho, até aqui vazias, dizem respeito a uma prestação de contas, uma culpa na arbitragem, e isso, na verdade, não convence ninguém, não diminui, sabe, aquela sensação, né, terrível sentida pela torcida de passar por perrengues maiores dentro desta Série B do Campeonato Brasileiro. É isso aí, Jotita.
1: Valeu, Wilton Bezerra. Daqui a pouco ele vem, né, para trazer uma análise aí da escala do Ceará, que vem com mudanças, como o nosso Daniel Farias já informou, e também desse time do Operário, né? Operário Ferroviário lá de Ponta Grossa, que tem aí o jogador Aylon, ex-Ceará, e tem o Bosquilha, né? Que é o principal jogador da equipe lá de Ponta Grossa, inclusive em 27 jogos, já marcou 7 gols, com 3 assistências, o Bosquilha. 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

0: Rainha. Tem muito mais emoção e informação para você. Vamos outra vez com Daniel Farias. Jogadores do Ceará que não estão podendo ou não foram relacionados para essa partida, hein, Dani?
1: Exatamente, Jotinha. O Ceará atualizou aqui o seu departamento médico. Eu tinha até ligado aqui o microfone enquanto o Hilton estava falando, mas acho que não saiu. Ele perguntou sobre o reforço, é o Brian Borges, mas não é fechado ainda, né? O Ceará está negociando com ele, é um jogador da Ponte Preta, e a janela só abre no dia 20 de julho, então é uma movimentação que o Ceará faz nesse momento, a tentativa dessa contratação. Mas, respondendo à sua pergunta, não relacionados, além do Vina e do Pedro Henrique, que já foram notificados que não interessam mais a comissão técnica do Mozart, né, que não vai relacioná-los, outros jogadores estão no DM. É o caso do volante Vinícius Zanocello, que está em tratamento na fisioterapia por conta de uma lesão no joelho. O zagueiro Ronald Carvalho, que está em transição depois de um problema muscular na coxa. O lateral direito, Alex Silva, também em tratamento com a fisioterapia por conta de um estiramento muscular na panturrilha esquerda. E o centroavante Luca, que finalizou o processo de transição, tratando uma lesão no ombro, e retorna aos trabalhos com o grupo na reapresentação. Então, para a próxima rodada, o Luca já vai estar à disposição do Ceará. Ele fica fora desse jogo, mas inicia os treinamentos já na reapresentação do Ceará, e para a próxima rodada vai estar à disposição. Só trazer também um bastidor, Jotinha, aqui do estádio, realmente um público muito pequeno. Assim, está faltando menos de 40 minutos para a bola rolar. E assim, sem dúvida alguma, o público mais baixo do Ceará no ano aqui na Arena Castelão até aqui. Foi feita toda aquela campanha que a gente já falou. O Ceará até tentou, de outras formas, motivar o torcedor, liberou a entrada para estudantes da rede pública, tanto aqui da capital cearense como da região metropolitana. Tem também uma celebração aqui de 10 anos daquele programa Consulado Alvinegro, então algumas pessoas desse movimento estão aqui, mas é um público muito baixo mesmo, na Arena Castelão. Jota?
0: Não é para menos, né? Time perdendo, torcida realmente fazendo protesto com diretoria, com o Moser, enfim, reclamando para Dedéu, não seria diferente um público pequeno hoje na Arena Castelão, né, Wilton?
2: É lamentável, mas eu senti isso muito bem, é um reflexo da situação. Time que não ganha, ele não tem apoio, e sem apoio é muito difícil trabalhar. Você dá assim uma olhada no time do Ceará, tem algumas mexidas, mas elas não trazem, sabe, na nossa visão, a sensação de mudança. Quer dizer, mudança de fato. O que é que o treinador pode fazer, além do que ele lança nesse jogo? Você dá uma olhada no banco de suplentes, será que tem o quê? Três jogadores que podem substituir bem? Três jogadores? Eu acho que sim. Nós teríamos quem no banco? Alguns veteranos que já fazem aquela função, mas de uma maneira repetida, não trazem nenhuma alteração para melhor. Sinceramente falando, fica muito difícil. Está aí o time e eu não vejo que mudança a gente poderia determinar. Porque o goleiro é Richard. O lateral é Júlio César, porque o Ceará pelo lado direito, todo mundo sabe como é que é, né? Tem Rafael e até o Alex Silva está machucado, mas mesmo jogando, não tem sido uma peça importante, assim como todo time precisa, né? De um apoio incessante do lateral, um lateral com capacidade de entregar a bola, de formular jogadas. O ala é um armador. O ala, ele é um organizador de uma equipe de futebol. O Alex tem até um certo ímpeto, aqui e ali faz um bom jogo, mas não é bem o que o Ceará precisa, por isso que ele está contratando, tentando contratar. Pelo lado esquerdo, tanto faz Sanches como Fernando, mas ele não acrescenta nada. Ainda bem que o Ceará tem um goleiro e um miolo de zaga bom, o Luizão e o Éder, mas que estão sendo muito exigidos. O meio campo é sempre mexido ou remexido por uma opção do treinador ou por contusão. Salva-se a presença do Dieguinho, que está sempre sendo substituído ali em boa parte do segundo tempo. Aí coloca quem? Matheus Araújo? Coloca quem mais? Esse menino Gabriel, pelo setor de meio campo, faz esse tripé de sustentação e dá ao Melk a condição de ser o meia ponta de lança, chegando mais perto do centroavante, o Wendel, que está no time hoje logo de cara. E o outro é Fernandinho, a jogada de velocidade.

0: A ele, quem o Ceará tem? Gustavo? O Gustavo Prado? Não tem sido uma boa solução. Por isso é que eu falo em termos de opção. Que mudanças reais o Ceará fez? Eu acho que nenhuma. Nada, é isso que o Ceará tem. O que é que ele pode mudar? O que é que ele tem no banco? Aí você fica meio desapontado. Mas a gente sabe perfeitamente que nesse tipo de situação difícil, basta uma vitória, bastam vitórias, resultados dentro de campo para acalmar o torcedor e ter do torcedor esse apoio indispensável. É de lascar o cano, né? Meia hora antes da partida e o estádio está às moscas, praticamente vazio. Não era com isso que a gente sonhava depois que o futebol cearense chegou à primeira divisão. Essa perda foi irreparável. A gente não está sabendo nem medir o tamanho dela e o que em consequência ela trouxe, Jotinha.
1: É verdade, Wilton Bezerra. Lamentável, né? Lamentável um clube gigantesco como o Ceará é ter um momento tão difícil dessa forma em que sua torcida tem como uma paixão muito grande, mas em dados momentos da história do Ceará, essa torcida afasta-se um pouco exatamente por isso, pelo sofrimento, né? Que o time, a agremiação faz essa torcida sofrer. E no momento é esse, né? Sofrimento da queda, rebaixamento e uma má condição técnica dentro de uma Série B, que ele, ao lado do Fortaleza, são dois prováveis, ou seriam dois prováveis a voltarem à primeira divisão. Isso pelo investimento, né, Wilton? Fortaleza tem, segundo a se comenta, né, tem a folha mais alta da Série B, e o Ceará vem logo atrás, a segunda maior folha da Série B, mas vou te contar, dificilmente, né, acredito que esses dois times vão passar perrengue, ainda tem que melhorar muito para subirem, voltar na primeira divisão do Campeonato Brasileiro, mas complicado mesmo. Já Fortaleza um pouquinho melhor, porque ela tem 18 pontos, né, perdeu ontem para o Atlético. Você até estava comentando aqui na interna, né? Que foi um time fraco, o Fortaleza não conseguiu, pelo menos, empatar lá em São João del Rei, Minas Gerais. É um sofrimento para Dedéu, né, Wilton?
0: É verdade. Veio de uma derrota 1-0. E depois do jogo e depois das observações, a gente percebe, pelo menos foi essa a minha conclusão, que o Fortaleza perdeu pontos preciosos. Pontos preciosos. Qual é a conta que se faz? O que é que se repete todo santo dia? É preciso cumprir, fazer o dever de casa. Não é? Todo mundo fala isso. É um mantra, tornou-se um mantra. Fazer o dever de casa. E o que mais? Conseguir alguns pontinhos lá fora. Por isso, às vezes, até com a atuação ruim, um ponto é comemorado, é levado em consideração. Mesmo com a lamentação que poderia ter sido melhor. Mas, de qualquer maneira, foi um ponto. E o Fortaleza ontem, nem isso. Nem o mísero, nem o escasso, nem o mínimo ponto do time Fortaleza foi capaz de conseguir diante de uma equipe fraca. Equipe fraca. Jogo fora, mas jogo de pontuação. E o time do Fortaleza não conseguiu isso. Vejam como as coisas são. O negócio é muito difícil para ser desenrolado, né? Já que nós estamos nessa história de desenrola, que enrola, é um negócio muito sério. O time de Fortaleza foi a campo ontem, Jotinha, lamentando, Luiz Fernando não vai estar à disposição, Pochettino também não vai jogar, o Maílton não vai jogar por isso e por aquilo, pelo lado esquerdo, Mucuri também não vai jogar, quer dizer, um time do Fortaleza com jogadores importantes fora, puxa vida, era a oportunidade de pontuar com esses jogadores, pois vejam o que aconteceu, não é? O treinador botou, colocou, modificou com a melhor boa intenção, foi coerente. Pois esse time, com esses desfalques, fez um primeiro tempo, não coisa para dar orgulho, mas fez um primeiro tempo melhor. Foi nessa fase que o Fortaleza criou suas melhores oportunidades. O Militello teve pelo menos duas dessas que não podem ser perdidas. O Rodriguinho também penetrou, meteu e o Poli fez uma grande defesa. Aliás, estão colocando o Poli como o jogador que parou o Fortaleza. Eu não diria que ele fez tanta defesa. Ele não fez esse bocado de defesa. Fez duas importantes no primeiro tempo e uma na segunda etapa. O time da casa, o Atlético,

0: criou uma situação com o jogador Zeca. Pois bem, esse balanço favorável ao Fortaleza no primeiro tempo indicou que o Moza queria, o Carpini queria ganhar o jogo. Aí ele coloca Pochettino, ele coloca o Maílton, ele coloca todo mundo para jogar. Quem estava fora. E sabe o que? Luiz Fernando, sabe o que aconteceu? Fortaleza tomou um gol com 9 minutos e acabou se desencontrando dentro de campo. O time não produziu. Mesmo com a volta desses jogadores, que estavam sendo reclamados como ausência, esses jogadores não acrescentaram nada. Fortaleza se perdeu inteiramente. Veio criar uma chance com o Crispim, que foi outro utilizado, já aos 37 minutos, ou 39 minutos. E depois uma outra chance com o Militello, e só. E acabou a brincadeira. O repertório foi pequeno, o time se apressou, o time criou, como eu disse, um regime de urgência para realizar as coisas. Então é assim. Muitas vezes a gente imagina que essa formação é a ideal. Imagina que determinados reforços levarão o time a um acabamento para a consolidação de uma vitória. E aí vai acontecer o pior. Foi isso que aconteceu ontem ao time do Fortaleza. Perde posições. E o que dizer da equipe do Ceará? Esse Operário eu vi jogar e não achei um bom time. Mas tem alguns jogadores de alguma capacidade. O Bosquila, pelo setor de meio campo, por exemplo, é um deles. Mas não é um bom time. Ele está atrás do próprio time do Ceará. Mas é aquilo que eu disse, eu tenho repetido. Os times são muito parecidos. Aí tem toda essa história que você citou da obrigação de Fortaleza e Ceará subirem. Pelo fato de terem caído e de terem prestígio de primeira divisão, imaginou-se que eles voltariam imediatamente. Não é isso que pode acontecer, pelo contrário. Eu não sei se eles têm realmente as maiores folhas da segunda divisão. Eu não tenho domínio sobre isso. Eu não tenho conhecimento da folha dos outros. Eu só sei que, falando em dinheiro, uma coisa, em produção é outra. Não está legal. Não está legal. Fortaleza precisa se aproximar melhor das primeiras posições. O time do Ceará precisa sair dessa situação realmente desconfortável. É esse o quadro que tem que ser relatado dentro da realidade.
1: Legal, valeu meu querido Wilton Bezerra, o que joga com a verdade. Pois é, meus amigos, olha, a Série B nessa 11ª rodada, tivemos jogos exatamente na sexta-feira e também no sábado, né? Deixa eu ver, só passar para vocês aqui os resultados. Na sexta-feira, o Juventude meteu 3-0 no América Mineiro. América Mineiro que é o Lanterna, simplesmente o Lanterna do Campeonato Brasileiro da Série B. Horrível a campanha do América Mineiro. Daqui a pouco eu vou passar pela classificação aqui só para ver quantos pontos conseguiu o América. Só tem 3 pontos até agora, 3 empates, resto só derrotas do time do América Mineiro. Tivemos ontem Atlético Goianiense e Goiás empatando lá no clássico local, 1-1. O Avaí, próximo adversário da equipe do Ceará, perdeu em casa para o Criciúma, 2-1. O Atlético ontem ganhou do Fortaleza, 1-0. O Sport venceu o clássico nordestino lá de Pernambuco por 2-0 e assumiu a liderança. E hoje nós vamos ter, já tivemos resultados hoje, né? Pela manhã aconteceram 2 jogos. O Londrina, lá no seu estádio, perdeu para o Vila Nova, 1-0. Esse jogo teve 3 expulsões. 2 expulsões do Londrina, 1 do Vila Nova. O São Bernardo empatou com o Novo Horizontino em 1-1. E além de Ceará e Operário, às 20h30 teremos Cuiabá e CRB. A classificação de momento da Série B do Brasileiro, Sport é o primeiro com 22 pontos, Vila Nova segundo também com 22, ou seja, os dois, se acabasse hoje, mas que não vai acabar, né, ainda faltam 27 rodadas a contar com essa, aí teremos ainda 27, seriam os dois que estariam na primeira divisão em 2027. São Bernardo, terceiro colocado, 21 pontos. Náutico, quarto colocado com 19. Fortaleza, quinto com 18. Sexto, Goiás com 6 pontos. Esses 4 aí do terceiro até o sexto estariam no playoff, né? E 2 subiriam junto aí com

os dois, primeiro e segundo colocados. O sétimo colocado é o Novo Horizontino, tem 17 pontos. O Criciúma, oitavo colocado, tem 17. O Atletique, na nona colocação, tem 17 pontos ganhos. Juventude é o décimo, 16 pontos. 11º, CRB, com 14. Ceará, 12º, tem 13 pontos. O time do Atlético Goianiense é o 13º, com 13. O Operário, adversário do Ceará hoje, tem 13 pontos. Aliás, ele é o 14º colocado, com 13 pontos. O Avaí, próximo adversário do Ceará, dia 9, tem 11 pontos. Ele tem 10 pontos, 15º colocado. Com 10 pontos também o Cuiabá, 16º. Aí na zona da degola, o Botafogo de Ribeirão Preto, com 9 pontos, na 17ª colocação. 18º, Londrina, com 8. Ponte Preta, 19º, tem 7 pontos. E o América de Minas Gerais, 3 pontos. É o Fona, é o Lanterna. E como você tinha razão, viu, Wilton? Ceará está 4 pontos daqueles da zona do rebaixamento. Ele tem 13 pontos. O time do Botafogo é o primeiro dentro da zona, tem 9 pontos. Ceará está a 4 pontos da zona do rebaixamento. No entanto, com os 13 pontos, ele está a 4 pontos daquele grupo ali dos 6, né? Os G6, 2 que sobem direto e os 4 que ainda vão disputar um playoff. São 15 horas e mais 38 minutos aqui na capital cearense. Vamos então fazer aí o nosso comercial, né, meu querido Ailton Moraes, como ele ninguém faz. E a gente já vai voltar trazendo muito mais de Ceará e Operário aqui na Verdinha e também no @jogadaSVM.

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2: Valeu, Maílton! Maílton Moraes, como ele, ninguém faz! Ora. Aqui no nosso canal, no nosso, rapaz, do nosso WhatsApp. Deixa eu mandar um alô aqui pro JM lá de Tururu. Ele mora aqui no bairro Mandamel Sátiro. Vamos vengar lá nele, Jotinha, rapaz. Ah, rapaz, o negócio tá tão bengala feio, viu, meu amigão?
3: Bengala neles, vovô. Me ajuda a dar essa bengalada, vovô.
2: Me ajuda, meu amigo, me ajuda. Boa tarde, aqui é Emanuel, da cidade de Capistrano. Tô aqui só esperando começar o jogo do Vozão e depois o jogo do Brasil. Mando um alô aí pro meu pai, seu Ribamar, e pro meu irmão Júnior, que moram aí em Fortaleza. Um abraço pra todos, tá legal? Grande abraço. Deixa eu ver se eu coloco esse áudio aqui, ó. Vê se eu coloco o áudio que é interessante, torcedor. Fala aí, amigão.
4: Boa tarde, meu amigo Jotinha. Boa tarde, WB. Boa tarde, o menino aí que eu esqueci, meu rapaz. Rapaz, Jotinha, boa tarde pra todos aí, os ouvintes e todos aí da Rádio Verdes Mares como TV. Vice-versa, rapaz, é o seguinte. Eu quero dizer hoje, se o Ceará não passar, Mozart pode arrumar mala, porque arrumar os panos de bunda, porque não dá mais não, meu irmão. Não dá mais não. Eu ia até pra esse jogo aí, mas não vou não. Vou assistir em casa mesmo. Assisti mesmo, né, pela TV mesmo, canal aberto aí, mas não sei, vai passar, né, ao vivo, não sei. Passar eu assisto na internet aí. Pois, Jotinha, rapaz, é isso mesmo, se não passar, não leva mal não, viu, meu irmão? Vamos esperar aí, ser sócio torcedor de novo, porque desse jeito. Pois, Jotinha, um abraço aí, meu irmão, tudo de bom aí. Um abraço aí pra todo mundo aí, toda a galera aí. Inclusive você aí, todo mundo lá do Mucuripe lá, aquela moçada lá, beleza lá, abolição lá dos craques. Rapaz, do Terrima aí, um abraço, Carlinho da Messejana, um bom domingo aí pra todos e amém, amém. Que esse jogo esteja êxito, meu irmão. Vou torcer que ganhe, se não ganhar, tchau, viu?
2: Tá legal, o Simão Carlos tava falando conosco, pois não, Milton?
5: Não, bom, então, se ele não vai pro jogo e não vai acompanhar pela televisão, que ele tá falando, parece que tem uma dificuldade, não é? Tem a questão dos canais, aquela coisa de comprar, né? Essas empresas que repetem o jogo, ele fica com a verdinha. Menos male para ele, menos male. Agora, eu vou aproveitar a oportunidade para dizer que eu não achei de jeito nenhum inteligente a ideia de parte da torcida de fazer campanha para a ausência nos jogos. Não se deve fazer isso. Eu vou aqui repetir, sabe, um jargão, um bordão. O amigo se conhece na hora das dificuldades. E não tem ninguém mais amigo do time do que o torcedor, rapaz. O torcedor, eu digo sempre que o torcedor não é nem o bolso do time de futebol, não. Ele é o coração do time de futebol. Na boa fase, na pior fase, não interessa em qual divisão, esse amor não pode desaparecer. O abandono não pode prevalecer. Então, eu acho negativa essa história. Essa ideia que se esboçou durante a semana de ficar fora do estádio, de não comparecer ao jogo. Eu acho que só faz piorar as coisas. Isso não é medida para melhorar. Você tem que ir lá. Quer reclamar, quer apupar, quer vaiar, faça isso no estádio. O local apropriado é o estádio para esse tipo de manifestação. Era quando eu ouvi o torcedor dizendo que não ia para o estádio, me ocorreu exatamente um assunto que tomou conta dos noticiários durante a semana, viu, Jota?
2: Tá legal, valeu, Milton. Deixa eu dar uma passadinha aqui no nosso canal do YouTube, o @jogadasvm, o Thiago Emanuel. Rapaz, tá torcendo contra, né, Thiago? Mas faz parte desse contexto, né? Torcedor do Fortaleza seca o Ceará, Ceará seca o Fortaleza. O Andresa Carvalho, boa tarde, obrigado, Andresa, aí pela audiência. Carlos Manuel, boa tarde, Jotinha. Boa tarde, amigo. O Geilson Silva, boa tarde, nação tricolor. Tá vendo? O pessoal entra lá no jogo do Ceará e ficam lá conversando. É legal isso. Na paz, tudo bom, né? O João Freitas diz que vai dar Ceará hoje. E você vai deixando aí seu like, vai deixando também seu comentário, né? Para que a gente possa dar voz aqui, a sua voz, tá legal? E também lá no

0: O nosso WhatsApp, DDD 85988871306. Agora não manda áudio, né? Põe só texto, porque senão não vou parar a transmissão para poder ouvir seu áudio, tá, amigo? Manda texto. Manda texto para que a gente possa ler seu nome aqui na transmissão durante a partida. Sei quem tá ligado também conosco, são os meus amigos Chicão, aí da rua Pau Branco, no Dom Lustosa, e o Babá, na rua Porto Alegre. São cunhados e são torcedores do Ceará. Vou dar uma passadinha de novo lá com meu amigo Daniel Farias e na volta vou trazer as escalas de Ceará e Operário. Fala, DF, é DF.
1: É isso, Jotinha. A gente já está aqui na beira do gramado. O trabalho de aquecimento já foi concluído. Os jogadores voltaram para os vestiários para a última conversa ali, a pré-eleição do técnico Moza e também os últimos ajustes antes da bola rolar. Daqui a pouco mais de 10 minutos aqui na Arena Castelão, o movimento da torcida segue muito pequeno. Confesso para você que, apesar de todo esse movimento de parte da torcida, eu ainda imaginava que viria uma quantidade boa, assim, razoável, né? Mas está muito baixo mesmo, um jogo com horário bom, né? O Ceará fez alguns movimentos também, Jorge, como a gente disse na sua primeira participação, está celebrando aí 10 anos do consulado alvinegro. Então, naquele setor especial, o Ceará reservou uma área...
2: Vamos pedir aí mais um volumezinho no meu querido repórter Daniel. Mais um pouco de volume. Isso, olha esse som ambiente do estádio, pelo amor de Deus. Tá baixo.
1: Meu retorno também tá um pouquinho baixo.
2: E esse som do estádio, ela atrapalha, é impressionante. É como se a gente tivesse um canal que entra assim, abruptamente. Mas vai lá, dá mais volume aí, por favor, querido amigo.
1: Aí, Wilson, tem uma região aqui, um setor aqui do setor especial, que tá com esses torcedores, um grupo numeroso. Eu acredito que eles venham de outras cidades, de outras regiões. Foram tentativas que o Ceará fez para tentar preencher um pouco mais, mas é um público realmente muito baixo, já tinha. Não tenho dúvidas que vai ser o público mais baixo do Ceará até aqui nessa Série B.
0: É verdade, viu, Daniel? Dá para perceber, sim, né, que será um público muito baixo. Esse público entre Ceará e a equipe do Operário. Tomara, né, que pelo menos o Ceará ganhe esse jogo, né, para começar uma reabilitação. Dois jogos dentro de casa contra o Operário. E na próxima terça-feira, dia 9, próxima terça-feira da outra semana, não nessa agora. O Ceará vai jogar e aí será contra o Avaí também dentro de casa. Vamos então para as escalas de Ceará e Operário. O Ceará do técnico Mozart, escalado com Richard, voltando ao gol. Ele que é muito prestigiado pelo torcedor alvinegro. Júlio César na ala direita, Éder, Luizão no miolo de zaga e Fernando na ala canhota da equipe alvinegra. O meio campo do Ceará tem na sustentação Dieguinho, João Gabriel e Matheus Araújo ali na criação. Melk é o ponta direita, pelo menos aqui na escala, né? Wendel Silva como homem que será o centroavante e o Fernandinho na ponta esquerda. O Mozart ainda conta ali pro gol o Bruno Ferreira, Rafael Ramos para na direita ou para a esquerda, o Alano para meia, Luiz Otávio para zaga, Richardson para volância, Gustavo Prado para as pontas, Lucas Lima também para volância, Júlio para ponta também, o Gilmar, que é zagueiro, o Enzo Lodovico pode entrar ali na ala direita até na ponta, Pedro Mesli também ponta e o Mateuzinho também para ataque. Time do Operário.

fantasma lá de Ponta Grossa, definido pelo técnico Luizinho Lopes. Wagner no gol, o Doca é o lateral direito, o Cuenu é o zagueiro central, Miranda é o quarto zagueiro e Gabriel Feliciano é o lateral canhoto. Matheus Trindade, Vinícius Diniz e Bosquilha, aí os homens de meio campo do time ponta-grossense. Aylon, ex-Ceará, em uma das pontas.

Caldas, Moraes e o Pablo. 92 é o centroavante. Moraes também ali pelas beiradas do campo. O Luizinho Lopes ainda tem Diogo Monteiro, tem Felipe Augusto, Berto, André Dantas, João Gabriel, Maguinho, Edwin Luiz, aliás, Edwin Torres, Pedro Vilhena, Klaus, ex-Ceará, Neto Paraíba e Caio Dantas. Apita o catarinense Gustavo Ervino Bauerman. O assistente número 1 é também catarinense, Henrique Neu Ribeiro. Assistente número 2 é o Bruno Miller, também catarinense. Quarto árbitro é o Luciano da Silva Miranda Filho, ele é cearense, e o VAR é comandado por Alexandre Vargas Tavares de Jesus, do Rio de Janeiro.

0: Walter Bastos está aqui no nosso canal, arroba Jogada SVM, e pede pra gente parabenizar o filho dele, né? O Eduardo Bastos, que vai fazer 15 anos, terça-feira, dia 2 de junho, data de fundação da equipe do Ceará. Valeu, viu, querido? Ele mora aí no Montes. Grande abraço, Walter, e parabéns pro Eduardo Bastos, 15 anos, a idade maravilhosa, né? Que Deus te abençoe, tá bom, meu querido? Boa tarde, J. Rômulo, hoje vai dar vozão, é o Márcio Brígido, valeu, Márcio! Ricardo também tá dizendo boa tarde, qual o público pagante? Ô, amigo, quando terminar o jogo a gente informa, né? Até agora não, a gente não pode informar. Poucos torcedores estão na Arena Castelão. Futebol é aqui na Verdinha. Últimos preparativos aí, daqui a pouco tem o protocolo. Alguma informação por aí, meu querido Daniel Farias?
1: Os times ainda não entraram aqui no gramado, Jatinha. Vocês estão me ouvindo? Porque meu retorno está muito baixo.
0: Pois é, eu também estou achando muito pouco volume no seu microfone.
1: Pois é, eu estou falando aqui, mas não consigo nem me ouvir direito.
0: Oi, oi. Esse... Vai lá, Daniel. Tenta aí, Daniel.
1: Oi, Jatinha. Agora está melhor o áudio?
0: Rapaz, ainda tá baixo.
1: É, no meu retorno aqui também tá bem baixo, mas... Os times ainda não entraram em campo, Jatinha. A gente tá aguardando aqui a entrada dos jogadores. Enquanto isso, agora sim, agora sim.
0: Agora melhorou.
1: Pronto, agora sim. Estão entrando agora os reservas e vai começar o protocolo pro início da partida, Jatinha.
0: Legal, valeu, Daniel Farias. É, amigão, Daniel Farias está trazendo todas as informações acerca dessa partida entre Ceará e Operário. Vamos ver já já a entrada, né, dos jogadores ali perfilados para as execuções dos hinos do Brasil e do estado do Ceará. Já já vai começar esse protocolo. Oi, meu querido Wilton.
2: Na formação do time do Ceará, fica sempre aquela pergunta, aquela observação. Como é que é? O Melco vai jogar pela ponta? Rapaz, eu acho que não. Eu acho que a ideia é colocar como meia ponta de lança. Ele, como ponta, ele faz até o trabalho, ele até faz a função, porque ele é um jogador inteligente. Ele, se ele não rompe, ele dá sequência à jogada. Quando é preciso driblar, ele tem essa capacidade. Ele tem aquele arranque, né? Mas ele não é o jogador, eu vou insistir nesse assunto, enquanto o Melco jogar no time do Ceará, me desculpe. Ele é o meia ponta de lança, chegando ali entre o centroavante e os seus meias. O tripé de sustentação do Ceará deve ser o Dieguinho, o Matheus Araújo e o João Gabriel. E o Melco por dentro, na zona 14, que eu tenho definido, a zona 14. É exatamente no começo da intermediária do time adversário e sua área, por dentro. A esse jogador cabe duas funções: ou tentar romper individualmente, ou dar o passe pelas extremas e procurar receber da frente. É uma coisa simples, a explicação. Na prática, claro, vai depender da capacidade do jogador. Mas eu prefiro o Melk

0: mais por dentro, porque ele tem uma capacidade maior de resolver individualmente. Vamos ao hino.
1: Legal, deixa eu abraçar a Ansa Áurea lá no Ipu, tá acompanhando a gente, a torcedora do Ceará, mandou uma mensagem no WhatsApp. Hinos Nacional e do Estado do Ceará.

0: Aí as execuções dos hinos do Brasil, nação brasileira e também do estado do Ceará. Jogadores perfilados, jogadores do Ceará cumprimentam. Aí os jogadores do Operário de Ponta Grossa. Já já a bola vai rolar aqui na Arena Castelão para Ceará contra a equipe do Operário. Boa sorte ao Ceará aqui. Pratique um bom futebol e que consiga vencer o time lá de Ponta Grossa. Ceará com o seu uniforme branco com números pretos. O time do Operário vem com o seu uniforme todo em preto, mas também com listas brancas. Tudo pronto já para o início do espetáculo. Tomara, né, que o Ceará faça uma boa partida, né, Wilton?
1: Pois é, é o que se espera, né? É o que se espera. Ele precisa desse resultado. Há momentos em que a situação só abranda com o resultado dentro de campo. É evidente que o futebol ele vai além, ou deveria ir além do inferno dos resultados. Mas infelizmente não é assim. Não é assim. É o resultado no gramado que acaba definindo as coisas, ou não. Pode resolver, ou não. Pode mascarar uma situação. O futebol é cheio dessas coisas, eu já falei. O futebol, você não procura entendê-lo a fundo, você perde o juízo. O futebol tem seus mistérios. Mas vamos lá, vamos esperar que o time do Ceará, jogadores, acredito, estão, de certa forma, eu estou detestando essa palavra, estão blindados dos problemas extracampos, né? Esses problemas de direção, acreditamos que sim, talvez sim. Você não tem, infelizmente, hoje aquelas informações maiores acerca da situação financeira e tal, tudo é na base, repito, da blindagem. Mas o Ceará, os jogadores sabem mais do que ninguém, o Moza sabe mais do que ninguém, que um resultado importante, uma vitória hoje, é importante para pacificar, digamos, as mentes alvinegras de Porangabuçu, Jotinha.
0: É verdade, chamou, falou ainda, Del Farias.
2: É, só para trazer o bastidor também, aqui da Arena Castelão, é que não tem nem bateria, assim, a gente não escuta nem cantos da torcida. Então, assim, o que seria uma vantagem, de certa forma, que seria jogar em casa, assim, a percepção que a gente tem aqui da beira do gramado é que é um campo neutro, praticamente, porque tem alguns torcedores, de fato, mas não tem canto, não tem bateria, não tem festa, não tem praticamente nada.
0: É verdade, Daniel. Vamos lá, né? Que o Ceará consiga uma boa vitória, mesmo distante aí do seu torcedor, mas o torcedor acompanhando aqui na Virgínia, no YouTube e também no nosso, na nossa frequência, como o Júlio o César Bastos, né? César Bastos torcendo do torcedor do Ceará. É, rapaz, quero... Tá dizendo que quer que o Ceará perca, meu amigo, então você não pode torcer.

0: Ceará, querendo que o Ceará perca, mas é aquilo que o Wilton falou, né? Uma vitória pode dar uma maquiada na situação, mas o torcedor não vai querer que seu time perca. Meu nome é João Pedro, vai ser 2-0 pro Ceará. Pessoal aqui do WhatsApp da Verdinha, vai mandando a sua mensagem de texto, viu, amigo? De vez em quando eu vou dar passadinha no WhatsApp e também aqui no canal do nosso canal, arroba jogada SBM. Edivando Rocha tá aqui torcendo, né, pra Ceará perder de novo. Fala, meu Deus, faço não, Edivando. Bola ali na marca da Cal, já já o árbitro vai apitar e o jogo vai começar, e quem vai tocar a bola é o time do Operário. Ali para bater na bola, o Pablo, centroavante da equipe lá de Ponta Grossa. Vamos ver. Aí o trilhado apito do árbitro catarinense. O vai fazer agora. Vai trilhar o apito, trilha, bate na bola ali. O time do Operário tá valendo o primeiro tempo na Arena Castelão.
1: Operário.
0: Bola seria enfiada ali na ponta canhota. Dieguinho afasta, arremesso lateral. É pro homem da camisa 6 ali, o Moraes, bater pra equipe do Operário. Vai fazer a movimentação, são os primeiros 30 segundos. Bola rolando aqui na Arena Castelão. Vai o Moraes, ergue ali pra boca do gol. Vai afastar de cabeça, tirando o Luizão. Tenta recolher por ali o Wendel Silva para Matheus Araújo. Matheus toca a bola pra Fernando. Vai acionar ali pra Fernandinho na ponta canhota. Chegou primeiro, vem tirar dele de qualquer maneira. Pereira toca, só que o juiz está marcando falta, não, só deu sim tiro de reposição ali para a equipe do Operário para fazer a movimentação com o goleiro Wagner. É o futebol aqui da Virgínia, Série B, 11ª rodada do Campeonato Brasileiro, série de acesso, né? 2 sobem direto, 4 lutam ainda por outras 2 vagas ao final dessa fase de classificação. Vai para fazer a cobrança por ali, Miranda bate, devolvendo a bola aí onde está o goleiro Wagner. Wagner vai fazer o lançamento longo, vai escorar de cabeça, tirando ali a zaga do Ceará, tenta pegar por ali o homem do Operário, foi derrubado, Mel, que ficava de posse da bola, mas está parado, marcada a falta em favor da equipe do Operário. E aí já prepara-se o Miranda para fazer a movimentação. O Enu está próximo a ele, ele prefere tocar ali onde está Gabriel Feliciano. Aí domina o Gabriel, vai atrasar de novo a bola para Wagner. O Wendel Silva vai na cola dele, ele toca a bola para o Enu, tenta pegar a bola, corre, ele chega primeiro, bate em direção ali ao seu atacante Aylon. É arremesso só em favor da equipe alvinegra. Alcançamos a marca de 2 minutos da fase, que é a primeira. 0-0 no marcador. Éder recebe, empurra a bola aqui para Dieguinho. Dieguinho domina, vai trocando passes outra vez ali com Éder. Éder domina, ergue a cabeça e solta a bola para Luizão. Aberta ali o Fernandinho. Fernando, ele toca a bola para Éder. Aqui para Dieguinho. Dieguinho domina. Agora pela ala direita o Dieguinho. Tentou o Melk de calcanhar. Acionou por aqui o João Gabriel. Lá vem o João Gabriel, domina pela direita, tenta fazer o passe, ela pega ali no Feliciano, é arremesso em favor da equipe do Ceará, na verdade em cima do Matheus Trindade. Vai cobrar Dieguinho. Dieguinho vai fazer a cobrança, atrasa a bola aqui para João Gabriel, empurra no peito ali do Dieguinho. Dieguinho domina, tentou, aciona de novo aqui o jogador que é Júlio César, agora levanta pro gol, de cabeça Fernandinho, ela vai para fora, tiro de meta, hein, Daniel Farias?
2: Primeira chegada do Ceará no ataque, jogada pelo lado direito, o cruzamento foi do Júlio César, quem subiu de cabeça foi o Fernandinho, mas a bola foi para fora. E só para trazer um destaque, Jota, o Dieguinho tá jogando como lateral direito e o Júlio César como volante.
0: Verdade, estava observando isso aqui e já chamando aqui o nosso Wilton Bezerra, Dieguinho na ala e o Júlio César no meio, hein, Wilton?
3: Bom, os dois conhecem a função, conhecem o terreno. O Dieguinho, todo mundo sabe, jogou muito tempo no Goiás como ala pela direita. Aliás, quando ele chegou ao Ceará, eu reconheci como uma boa contratação para essa posição. Mas eu acho ele indispensável no meu campo. É verdade, ele, o jogador que tem maior categoria nesse meu campo é ele. Mas vamos ver. De qualquer maneira, uma tentativa aí, uma troca de posição. O Júlio César é menos brilhante do que ele, mas muito.
0: Verdade, Wilton, mas vamos lá, né? Espera que ele faça uma boa também, como o Júlio ali no meio campo. Wagner recolhe, toca a bola para Quenu. Quenu vai fazendo passe longo ali à procura do

0: centroavante, o jogador que é o Pablo, a bola vai tirada pela zaga alvinegra e vai sair em arremesso lateral para o time do Operário. Moraes desloca-se, não, nosso Mailton Moraes, Mailton Moraes é craque aí na mesa de áudios e efeitos da Virgínia. O Moraes aí do Operário é ali, vai fazer a cobrança agora pela direita, vai erguer ali para a boca do gol, 0-0, alcançamos a marca de 4 minutos e 30 segundos da fase, que é a primeira 0-0. Escora por ali o Fernandinho, volta a bola no peito do Ailo, virou pra fora, é tiro de meta, essas aí não pode pegar, mas o desfecho foi legal, porque foi alto demais, né, Daniel Farias?
1: Como você diria, já tinha todas assim, viu, porque a finalização do Ailo realmente foi pra bastante longe, mas olha o Operário.
0: Olha o Operário de novo, vai receber por ali, o Pablo batendo, bateu em cima da marcação, escanteio para a equipe do Operário, chegou e chegou com perigo, Pablo, centroavante, bateu e desvio feito, escanteio, hein, meu querido Daniel Farias?
1: Dessa vez a chegada foi perigosa, depois de uma saída do Ceará na saída de bola ali, o Pablo finalizou, a bola foi bloqueada, escanteio, tem ali o Bosquilha e também o Doca na bola.
0: Tá legal, Bosquilha, camisa número 10, ou Doca, vão fazer a movimentação ali para a equipe do time do Operário. Doca é destro, o Bosquilha é canhoto, vai o Doca, batendo direto pro gol, houve desvio ali do homem do Operário, é só tiro de meta em favor da equipe do Ceará. 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Fenu recebe a jogada ali pro time do Operário, solta a bola ali pro Doca, avião Doca, domina a jogada, tentou passar, chega ali o Fernandinho, comete a falta, o juiz para, marca a falta do ataque do Ceará, em favor ali do time do Operário. Jotinha, boa tarde, meu nome é Manel Lobão aí do Mucuripe, das Velas Brancas da nossa bela praia, forte abraço, é Manel Lobão, torcendo pelo Ceará.
2: É, Jota parece que não tá me ouvindo.
0: Tô te ouvindo, meu filho.
2: Tá me ouvindo agora? Não, eu apenas para esclarecer aí, essa mancada foi do Fernando, né? Que quase possibilita o gol do Pablo. Foi do Fernando ou do Fernandinho que estava recuado?
0: Rapaz, eu tava vendo aqui o texto, né? Na hora que levantei, foi que vi o chute do Pablo,
1: foi,
0: né?
1: Foi o Fernando, viu?
0: Foi o Fernando, né?
2: Eu acho que foi o lateral. Você, pô, que diabo é isso, Fernando? Ele acabou dando passe para que o time do Operário quase marcasse o gol. E tá animado por isso, o Operário. Olha aí, ó.
0: Com o Pablo atrasando a bola ali onde está colocado o Matheus Trindade. Matheus vira, toca a bola aqui para Bosquilha. Bosquilha recolhe da ponta canela, lançou a jogada ali para o Feliciano. Tenta ali o Gabriel Feliciano para o Moraes. Cruzou para o gol, falha Ailo. Voltou a bola batida pelo homem da camisa 20, Vinícius Diniz, para fora. E essa eu vou dizer. Todas assim, Vinícius Diniz, tiro de meta. O que eu não vou achar legal é que o Ceará tá dando mais ao Operário chegar ainda, Daniel Farias.
1: É, mais uma chegada do Operário, foi a terceira próxima uma da outra, depois a jogada pelo lado esquerdo, o Ailon não conseguiu finalizar. A bola sobrou pro camisa 20, ele tava livre, viu, Jota? Ele errou o chute, mas estava livre de marcação, mas posse de bola pro Ceará.
0: Aí não pode, né, WB? Não pode, né, WB?
2: A jogada do time do Operário começou desde o meio campo. Foram três passes trocados e um cruzamento da esquerda, o jogador totalmente livre. A bola bateu, volta para o Vinícius, que perdeu a oportunidade. Jogou lá em cima. Mas a defesa do Ceará foi totalmente envolvida. Os dois melhores momentos em termos ofensivos pertencem ao time do Operário até agora. Não é isso que se espera, né?
0: É verdade, não é isso não, não pode dar moleza não. Recolhe a bola por aqui o Gabriel Firicema, aqui pro time do Operário, dá o combate mesmo, que mira pro Gabriel ainda, toca a bola pra Quenu. Quenu faz o domínio, faz a abertura ali pro Doca, Doca tenta se mandar pro campo de ataque, ainda timidamente, ele vai tocar a jogada ali pro Matheus Trindade, Trindade pra Ailon, Ailon atrasa a bola ali no miolo da zaga pro Quenu, Quenu, tá aí pra Miranda, Miranda carrega, pede a passagem aqui do lateral, Gabriel Feliciano, o Gabriel atendeu, recebe a jogada, entrega a jogada ali pro Bosquilha, no meio, a bola vai sobrar pro Pablo, Pablo faz o domínio, carrega a bola e entrega ali pro Vinícius Diniz, daí pra Ailon, entra atirando de qualquer maneira a zaga do Vovô, tenta pegar por aqui o Melk, vai dar carga ali com ele, o Gabriel Feliciano, os dois disputam a bola, o Melk foi atingido.

ali no rosto, né? O juiz está marcando a falta. Falta para a equipe do Ceará. Bem na linha que divide o gramado. São 9 minutos cravados na fase primeira. Ainda 0 Ceará, 0 para o Operário. 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

0: horas, 12 minutos em Fortaleza, Arena Castelão. E atenção, porque já passaram. Gravados pela minha marcação, 10 minutos, 10 primeiros minutos de bola rolando no Castelão. Placar da Virgínia, confere aí, ó. Tem 0 Alvinegro.
1: Operário.
0: Tem 0 também o Operário de Ponta Grossa. Olha o lançamento feito, Luizão tira. A bola escorada, ficando ali para Júlio César entregar Fernando. Eu, na emoção do futebol, aqui com os craques da Virgínia. Olha o Luizão quase entregando a rapadura. Bola vem para Richard. Encosta aqui na ala direita para Dieguinho. Recua. Ariano está colocado. Éder. Bateu prensado. Ganha. Arremesso a lateral à equipe do Ceará. 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Rapaz, muita audiência. Rodrigues do Passaré. Tá pedindo pro Ceará perder. Que é isso, Rodrigo? Jotinha, boa tarde, Manuel Lobão. Valeu, Manuel Lobão. Olha a bola ficando aqui pra equipe do Operário. Vinícius Diniz, recorre. Empurra a bola pra o Gabriel Feliciano. Domina a jogada, pediu para que o Bosquilha recebe, devolve a bola para o Feliciano. Ainda o Gabriel Feliciano enrola a bola curtinha aqui para o Bosquilha. Bosquilha vai fazer o domínio, tenta, carrega a bola pelo meio, atrasa lá na sua zaga ali para Matheus Trindade, que é volante, mas de vez em quando faz a linha dos três ali com o Canu, o Quenu e também o jogador que é o Miranda. Vem o Quenu atrasando a bola para Wagner. Wagner rola, entrega a jogada aqui onde está colocado. Colocado Gabriel Feliciano, dupla marcação, ele atrasa a bola aí pro Miranda, faz o passe aí pro Pablo, chega tentando tomar a bola ali, o Éder comete a falta, falta em favor da equipe do Operário. Deixa eu fazer mais aqui, ó, meu Jotinha, fala o restante, ainda dá, né, meu querido? É o futebol aqui na Virgínia, tem muito mais emoção para você. Agradecer também a audiência aqui do nosso canal, arroba jogada SBM, Flávio Cordeiro. Ele diz que é de Pacajus, torcendo pro Ceará. Tá legal, é meu fã. Obrigado, hein, Flávio? Grande abraço a você. Éder domina aqui no sistema defensivo da equipe do Ceará, bem adiantada, nem intermediária. Atrasa a bola para Luizão. Luizão domina, tem o Fernando aberto na canhota. Luizão prefere retardar a jogada ali para Éder, que por sua vez toca a bola atrás ali para Richard. 12 minutos, Richard bateu na bola e escorregou. Se escorregar, melhor levantar, hein, Richard? Fernando, toca a bola, que é atrasada ali do Júlio César para Luizão. Luizão tenta para Mel, que ela passou. O Cano perdeu também o cortado da bola do Mel, que para Fernandinho. Pedalou, dominou, lá vem Fernandinho, tenta o chute, armou aqui no contrapé do Melk, que tem que se voltar com a pé da canhota, tocou para Dieguinho, Dieguinho, tocou jogada, vai tentar o chute ali, Matheus Araújo, bateu na zaga, e a bola se sair aí, escanteio, evita a zaga do Operário, cai a bola para Dieguinho, pode surgir o gol do vovô agora, a bola chegou, Matheus Araújo levantou pro gol, afasta Quenu, escanteio pro Ceará, hein, Daniel Faria?
2: Impedimento, na verdade, marcado. Foi uma boa chegada do Ceará, cruzamento, procurando o Fernandinho, que até tentou cabecear. Teve um pequeno choque de cabeça entre ele e o Quenu, mas antes disso, olha, o assistente já tinha levantado a bandeira.
3: Olha, esse movimento agora de ataque do Ceará foi o melhor que ele fez até agora. Eu diria que ele foi, Jotinho, uma reação a momentos em que o time do Operário teve melhor em campo. O time do Operário, além de chegar perto, até de marcar o seu gol, ele tabelou, ele tramou pelo sistema de meio campo, ele jogou até com certo conforto. O Ceará acordou, pode anotar aí, 16 minutos de partida, é por aí? 16 minutos de partida?
4: Isso. 14.
3: 14 minutos, foi o único momento em que o time do Ceará apertou, Dieguinho se projetou, a possibilidade ficou um pouco difícil da finalização, houve o cruzamento, infelizmente o jogador Fernandinho, me parece, estava impedido. Será que precisa jogar mais, que o time do Operário até aqui foi melhor.
0: Legal, WB falou, tá falando, é o dono da opinião aqui do escritório, na caneta do Luizão ali em cima do marcador, empurra a bola para o Wendel Silva, tentou para Melk, dá um toque sutil, que boa bola para o Matheus Araújo, aí para Melk, tentou passe, chegou batendo o Wendel, zaga tira, o goleiro defende, gol perdido, o Wendel ficou na cara do

0: desperdiçou, Daniel Faria.
1: Incrível a chance perdida pelo Ceará. Depois de uma boa troca de passes, Matheus Araújo, Melk, cruzamento foi preciso. Wendel Silva conseguiu finalizar, mas o goleiro Wagner fez uma defesaça.
0: Pois é, gol não pode perder, né? Olha aí o time do Operário com Moraes, do Edinho, põe o bola para fora. Escanteio em favor da equipe do Operário. Wendel Silva perdeu um gol feito, hein, o querido WB?
2: É, o goleiro foi bem, né? O goleiro foi bem. Precisa levar isso em consideração. Ele fechou na hora certa, tabela, Matheus e Mel, foi excelente, mas aí a intervenção do goleiro impediu que o Ceará fizesse, no segundo bom momento do jogo, o seu gol. Bom, eu gostaria de ver isso aí, viu? Uma coisa mais equilibrada, um laicar de preferência, né? Para animar o jogo. Foi boa a reação do Ceará nesses últimos dois minutos.
0: É verdade, Wilton. Um laicar com mais para cá do que para lá, né? Seria melhor. Grande Wilton Bezerra, Bosquilha e o Doca. Teve um jogador do Ferroviário chamado Doca, era volante, né, Wilton? Jogava isso, pra caramba, né? Jogava. Olha o Bosquilha, levanta ali, atravessado pra boca do gol, chega cabeceando o Matheus Araújo e vai dominar lá pela ponta canhota. Ainda o Matheus faz o lançamento pra Fernandinho. Fernandinho meio que chegando ali aperreado, chega, mas a bola tirada. Arremesso lateral em favor da equipe do Ceará. Doca, lembra dele, né, Wilton?
2: De Assis Bacalhau, torcedor de Ferroviário. Conheço tanto o pai como o Doca.
0: Tá legal. Olha o Fernando tentando pegar, chega. Edu tira, Fernando rouba. Vem a bola dominada ainda pelo time do Operário, tentando jogar ali o Matheus Trindade. Vem pra Ailon, recupera a posse de bola pro time do Operário. Ainda o Ailon recebe a jogada, vai policiar atrás a bola pra Doca, faz um recuo pra Wagner. Já tem aí na conta dele uma grande defesa ali no ataque do Ceará. O Wagner, que é goleirão aí do time do Operário. Futebol na Virgínia, a maior audiência do rádio é aqui com a gente, hein? Manda sua mensagem aí no nosso canal, arroba Jogada SBM, e manda também no nosso, no nosso WhatsApp, DDD 859-8887-1306. Abraçar o Ronaldo, aí em Crateús, também acompanhando a Verdinha. Grande abraço. Abraçar minha amiga Milton Furtado, Rádio Noroeste, tá transmitindo aí, meu amigo Milton. Manda aí um oi pra mim, tá legal? Noroeste, na em Sobral, tem a rádio também do sistema lá em Sobral, que retransmite, e lá também na região do Cariri, a gente abraça o povo aí do norte, o povo do Cariri, abraço a todos, hein? José correndo ali para perto do goleiro Wagner, vai dar ali um carãozinho nele, tá demorando, né, a repor a bola. Agora ele até pressa para que ele reponha, né, Daniel?
1: É, ele pediu uma pausa aqui para trocar de luva, viu? O auxiliar de goleiros trouxe aqui, preparador de goleiros, perdão, trouxe aqui novas luvas, ele está calçando agora e a torcida chiou bastante aqui com esse atraso.
2: É, mesmo porque seria um absurdo ele estar fazendo cera a essa altura dos acontecimentos. Aí eu aproveito até para dizer o seguinte, será que precisa combater mais em cima? É o que ele tem feito. O que o Operário fez com ele aí durante 14 minutos, será que precisa responder. Pressiona mais a saída, não deixa a equipe do Operário iniciar a jogada. E aí onde está o problema, entendeu?
0: É verdade, WB, o comentarista que joga com a verdade. Amarelo. O jogo vai ser reiniciado ali com o Quedu. Agora toma cartão amarelo aí. O Quedu, o jogador da equipe Operário. Primeiro amarelo no jogo, né, Daniel Faria?
1: Isso, depois de um atraso considerável, a arbitragem aplicou esse cartão amarelo para o 22.
2: Essa frescura de jogador vai acabar, viu? A Copa do Mundo vai apresentar algumas modificações para acabar com esse negócio de feira, cera, fora de tempo, para o futebol, prejudica a partida, o ritmo. As pessoas têm que ter um pouco mais de caráter, né? Procurar jogar.
0: É verdade. Futebol é para ser jogado, não é para fazer cera. Quem faz cera é abelha. Não, abelha faz mel. Quem faz cera, o que é, hein, do WB?
2: Rapaz, quem faz cera é quem faz cera mesmo. Goleiro.
0: Tem aquela cera que a gente comprava, aquela ceradeira antiga, né? Que saía, a gente manuseava, né? Aí tinha cera de carnaúba, né?
2: Ah, tem cera do
0: essa cera. Cera. Alguém de fabrica ouvido. Ainda, né?
2: Cera de ouvido é muito usada também.
0: É verdade. Bola do jogo e tá. Pois é, um WB, desculpa. Não, aí,
2: tudo
0: querido.
2: Bem, tudo bem.
0: Mas tá legal. Bola do jogo e taça na mão. 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Chega atirando de qualquer maneira, Éder. A bola vem para Melk.

0: fez um gingado legal, está jogando, só que o Dieguinho não pegou, e a bola sobra para Bosquilha. Bosquilha domina, Éder tira, vem a bola escapulindo e sobrando aqui para o João Gabriel. João Gabriel aciona rapidamente, só que o Matheus Araújo tem velocidade. Matheus abriu aqui para Dieguinho, carrega a bola, camisa 20 do Vovô, empurrou para o Matheus Araújo. Matheus salva de cabeça com Enu, e ela vai para o escanteio, escanteio para o Alvinegro, hein, Daniel Faria?
1: O Matheus Araújo chega a estar deitado ali no gramado, depois desse pique que ele deu, puxou o contra-ataque em velocidade, depois do cruzamento, o Enu conseguiu fazer o corte, escanteio para o Ceará, Melk na bola.
0: Melk vai para fazer a cobrança ali para o Alvinegro. Quem sabe agora? Quem sabe agora o primeiro gol do Alvinegro? Fernandinho encosta aqui próximo a ele para receber a jogada. O Melk empurra a bola para Fernandinho, vai tentar traçar o adversário, devolve a bola para Melk, levantou, Luizão escorou para o Furducho, salva com Enu, pega a sobra de Feliciano, o Fernandinho toma, o Matheus Araújo bate e bate na zaga. Deixa eu abraçar meu amigo Roberto, grande motorista aqui do Sistema Verdes Mares, torcedor do Ceará, e deixa eu abraçar também meus amigos aí do Mucuri, meu primo Nacélio, o Teté Piraúna, o Lourico, todos eles torcendo pela equipe do Ceará. Forte abraço, hein, Nacélio, e pra mamãe dele, né, que também é minha prima, a Miriam, era prima legítima da minha mãe. Bola ficando aqui para Matheus Trindade, atrasa a bola para Miranda. Miranda recolhe, abre a jogada na direita ali para o Doca. Doca domina ali para o time do Operário. A bola vem sobrando ali onde está Vinícius Diniz. Rola a bola para Matheus Trindade, daí para Cuenu. Cuenu toca a jogada para Miranda. Miranda toca a bola para o Feliciano. Feliciano faz o domínio, carrega a bola mais atrás ali para Miranda. Tem a opção do Cuenu, ele faz a jogada. Avante lá seria para o Ailon, que não pega. A bola vai sobrar para a equipe do Ceará com o Fernando. Recuando a jogada para Richard. São 16h25 em Fortaleza, Arena Castelão. E atenção, porque já passaram. Agora 22 minutos de bola rolando na fase primeira. Olha o Ceará, Fernandinho recolheu na canhota, vem por dentro, faz a marcação ali, a zaga do Operário, ele toca a bola pro João Gabriel, pro Melk, na grande área, dominou pra lá, pra cá, perna direita, cruzou, salva de qualquer maneira, outra vez com o Edu, e ela vai pra fora em arremesso lateral pro Vovô. Já já a gente completa, viu, Ailton? Ceará tá no ataque, se posicionando no ataque ali com o Dieguinho para fazer a cobrança em favor do Alvinegro. Vai tomando posição e uma distância enorme ali para fazer a cobrança. Um arremesso ali para os seus atacantes, inclusive o Luizão está na grande área. Vai Dieguinho, levanta ali para a boca do gol. O Luizão cabeçou, mas foi fraco, defendeu o goleiro. Vamos confirmar: 23 agora pelo meu placar da Série B. Ceará tem zero.
2: Operário
0: também tem zero. Eu me orgulho em ser cearense, de empunhar o microfone, campeão dos craques da Virgínia. 23 pelo meu. 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Wilton Bezerra e o João Wilton.
3: Bom, o Ceará é incrível nas coisas, né? Saiu daquele início ruim, já criou duas situações. Tá chegando, tabelando, tá fazendo a pressão, ocupando o campo contrário. Não pode dar liberdade ao adversário. Tem que começar aí, ó, nessa saída de bola, que o time do Ceará tava fraquejando, voltando demais, ficando posicionado quase todo no seu campo. Para quê? O time do Ceará tem que ter essa iniciativa. Não pode dar tranquilidade ao adversário. É melhor, equilibrou e já chegou em duas oportunidades.
0: Legal, Wilton Bezerra, o comentarista que joga com a verdade. Bosquilha faz o lançamento, a procura aqui do Moraes, chega Dieguinho, toma posse de bola para a equipe do Ceará, faz um recuo ali para Éder. Éder sai jogando dentro da grande área, empurrando a bola lateralmente ali para Luizão, recolhe Luizão, aciona Fernando, Fernando domina, vai virar aqui para o Wendel Silva, ainda o Wendel faz a passagem da bola para João Gabriel, recolhe João Gabriel. Deixa eu abraçar o meu querido Valber Costa.

0: Grafista, grande cinegrafista aqui do Sistema Verdes Mares, né? Com as imagens perfeitas chegando para nós, né? Valeu, hein, meu querido Valber Costa. Aí tocando a bola a equipe do Ceará. De novo lançamento feito ali, onde está colocado para dominar o Fernandinho. Atrás a jogada ali para Luizão. Luizão faz a abertura para Fernando. Abriu Fernando tentando o cruzamento. Tirou de qualquer maneira ali. O homem do Operário e arremesso lateral já cabrado ali pelo Fernando. Toca a bola para Júlio César. Daí para Fernando. Fernando para Júlio César. Agora para Matheus Araújo. Matheus Araújo para o Wendel. Tenta o passe para Matheus Araújo. Tentou passar pelo Quedu. Cai ao solo. O juiz disse que seguiu tudo normal. E a bola vai sobrar ali para o Pablo. Pablo toca a jogada. Carrega a bola para aqui o Ailon. Juiz está dando cartão amarelo para o Fernandinho, né, Daniel?
1: Isso, por reclamação. Ele ficou chateado. Achava que foi uma falta ali em cima do Matheus Araújo. O árbitro não gostou da reclamação e deu cartão amarelo.
0: Pois é, rapaz, é aquela má de arbitragem, é pedir para tomar cartão amarelo, né?
2: Pois é, eu acho que ele devia também ser mais atento, porque virou aí pagode. Os jogadores saíram jogando como de brincadeira, não para valer, e aí eu fiquei pensando, ele marcou ou não marcou? Aí com 2 semanas de atraso, aquele mete o cartão amarelo pro Fernandinho, os caras brincando de jogar futebol. Esse juiz tem que ser mais atento, né? Tá muito complicadinho aí nessas decisões.
0: É verdade, de Bragança do Pará, abraço ao amigo Wilton Bezerro, Eloy Araújo, viu, Wilton?
2: Muito fina, meu amigo, abraçaço. Conterrâneo, o homem é do Cascavel, rapaz.
0: É, rapaz.
2: É, o homem é especialista em pesca, engenheiro em pesca.
0: Lá em Bragança Paulista, do Bragança lá do Pará.
2: É o peixe todo do Ceará, quase todo do Ceará vem dali.
0: Mas olha o time perigoso ali do Operário. Bola tão solta ali pro Pablo. Recolhe Pablo, impulsiona a bola para Bosquinha e devolve a bola para Pablo. Tenta fazer a ligação para o Vinícius Diniz. Entra o Wendel, pegando ali o rebote para a equipe do Ceará. É no passe errado. Wendel Silva aproveita para a equipe do Ceará, carrega para o ataque, tenta o passe, recupera para ali o Ceará Melk para o Wendel. Na meia-lua da grande área, tenta ajeitar a jogada, desperdiçou. Cai a bola para Moraes. Moraes domina ali para a equipe do Operário. Solta a bola para Bosquilha. Avião Bosquilha se fecha. Ceará tem cuidado. Ceará, a bola solta ali para o Pablo. Pablo recolhe. Luizão dá o combate. Ele atrasa. Chega tentando bater ali o Vinícius Diniz. Bate prensado. A bola sobrou para João Gabriel. Vai tocar atrás ali para Éder. Éder para Melk. Melk domina. Dieguinho vai aqui pela direita. Wendel Silva vai pelo meio. Carrega Melk ainda. Vem dominar. Agora abriu para Dieguinho. Está impedido o Wendel. Ele sai da marcação. Olha o Dieguinho que faz. Põe a bola para fora. Se ele acerta, se ela vai mais baixinho, seria um gol do Dieguinho. E bateu com consciência, hein, Daniel?
1: Deu pra ver que foi com consciência, porque a bola passou bem pertinho aqui. A gente tá bem atrás da trave. Ela tirou tinta ali daquele V entre a trave e o travessão, mas acabou indo pra linha de fundo. O jogo tá parado agora. Os jogadores vão ter ali um tempo de hidratação.
0: Momento de hidratação. Chega uma passadinha aqui rapidamente. Riacho Doce. Onde é Riacho Doce, meu amigo?
2: Lá onde ele... é.
0: Hein?
2: Lá onde o riacho é doce, a água tem açúcar.
0: É verdade.
2: Ah, maravilha, lá. Para diabético não é bom, não.
0: Diabético não pode nem encostar no Riacho Doce, né?
2: Mas, ô Jota, aproveita a oportunidade para dizer que quando a jogada se desenvolve aqui pelo lado direito, o Melco dá uma fechada e o Dieguinho aparece, essa jogada pode levar, inclusive, a bola a chegar um pouco mais para o Wendel, sabe? Essa jogada pelo lado esquerdo está sendo mais efetiva, porque ela é redunda de uma trama, do que propriamente a tentativa individual do Fernandinho. Acho que ela devia tentar um pouco mais com o Melk, com o Dieguinho pela direita. O Júlio César, quando se aproxima, também sabe jogar. Enfim, o time do Ceará acertou-se um pouco, agora ele precisa dar aquilo que a gente fica esperando, quer dizer, um acabamento final, materializar aquilo que eles imaginaram melhor. E como é que é? Tem paralisação para reidratação ou não?
1: Eles aproveitaram a pausazinha que teve aqui para se hidratar e pareceu que era daquela da arbitragem, mas não foi não.
2: Foi não.
1: O jogador do Operário que estava caído para receber atendimento, mas a bola já voltou a rolar.
0: É. Legal. Pois não, Wilton.
2: Não, tudo bem, foi esquisito. Parou ou não parou? Não para, não para e não para. Deve ter dito o juiz, né?
0: É verdade. Não parou, não parou. Selma Araújo pedindo um alô, manda um alô pro Carlos em Pajuçara. Aí um alô para você, Carlos.

0: Deus. É, o Edvando aqui reclamando muito, criticando o presidente do Ceará. O Francisco César, do Rio de Janeiro, um abraço, Jotinha. Mais uma vez, entra em campo, sem saber o que fazer com a bola. Ele está dizendo aqui que o Ceará é um bando de jogadores em campo. Tem bola ficando aqui para o Richard, despachar de perna direita, ela saiu. Arremesso lateral em favor do time do Operário. 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Já são agora, pela minha marcação, 30 minutos. Agora sim, ó. Agora vai agora ter sim. A parada, né, Daniel? Agora sim, ó.
1: Exatamente, agora ele paralisou o jogo, os jogadores vão ter aquele tempo ali de hidratação, oportunidade também para os treinadores tentarem fazer algum ajuste, Jota.
0: Tá legal, o Miguel Nogueira Melo, será que é o João Miguel? Boa tarde, Jotinha, estou aqui torcendo pro Vozão e ouvindo a sua narração, obrigado, hein, Miguel. Miguel Nogueira, deixa eu ver aqui também, boa tarde, Jotinha, o Ceará não demora e leva um gol. Faça isso não, meu amigão, é o Kleber. Está acompanhando também a gente aqui pelo canal do YouTube, Kleber Lima. Valeu, Kleber. Um abraço aí para você. Paradinha. Nessa hora é boa até para o técnico, tentar os técnicos corrigirem algum defeito, né, Wilton?
2: É verdade. Olha, a gente percebe que o torcedor do Ceará está realmente de mau humor. A gente tem uma participação, mas que não anima não, né? Uns querem que o time perca, já disseram isso. Outros dizem que o time é um bando. Outros falam no presidente. O presidente não está jogando. Vamos olhar o jogo. É isso que está valendo aí em campo. O time do Ceará começou com problemas. Nós relatamos aqui. Depois equilibrou as ações. Ele tem uma boa jogada aí pelo setor direito. Acho que o Dieguinho ainda seria mais útil por dentro, pelo meio. Mas ele mostra que sua capacidade de ler o jogo, de formular jogadas, é útil. Principalmente quando ele tenta ali com o Melk. Mais uma vez está aberto pelo setor direito, eu não gosto. O Melk é jogador de miolo. É ali onde o espaço é curto que ele desenvolve a superioridade do seu futebol. Mas tem participado, o Matheus cai por aqui, o Dieguinho, a bola chegou na área, o time chegou perto de marcar em duas oportunidades. Foi alguma coisa, quer dizer, recuperou-se daquela inferioridade dos minutos iniciais. Mas ainda está faltando algo mais. A medida ainda não é essa. Precisa ser um pouco maior. Ele tem que estender mais essas ações, prender mais o adversário no seu campo e procurar produzir o gol. Porque a 0-0 não satisfaz. Não ganhar pontos hoje vai complicar ainda mais a situação do time do Ceará. Eu diria que foi uma reação, mas está muito amena. Precisa um pouco mais de vibração. Finalizar o trabalho, afinal de contas. Terminar o serviço, Jotinha.
0: Legal, Wilton Bezerra, o comentarista que joga com a verdade, né? Complica a situação do Ceará. E também do Moza, né? Complica também a sua situação, Moza. Faz assim ganhar, Moza. Futebol aqui na Verdinha. Manoel Lobão respondeu aqui. Riacho Doce é do Paracuru, viu, Wilton?
2: Pronto.
0: Pela praia de Paracuru, né?
2: Beleza, aquilo é um grande lugar. Ceará é um estado de belíssimas praias.
0: É verdade, né?
2: Infelizmente o Brasil se auto-boicota. Ele suja suas praias e queima a maior floresta do planeta.
0: É verdade. Você é realmente um filósofo. Você é demais. É o cara, né, não, Moraes? É o cara, ele é o cara, rapaz. Hora de conferir, Moraes. Já são agora 16h36 em Fortaleza, Arena Castelão. E atenção, porque já passaram. Cravados 34 pelo meio, fase de primeira. Girando o placar do futebol na Verdinha. Tem zero.
3: Operário.
0: Também tem zero, mas desce aqui com perigo. Lá vem o toca, toca, toca a jogada. Vai chegar batendo o Gabriel Feliciano. Todas assim, Feliciano. Vou te contar. Se vai ali a meia altura, meu amigo, uns 3 metros mais baixo, já levava perigo, né, Daniel?
1: É verdade, Jota. Os jogadores conseguiram trocar bons passos, foram da direita para a esquerda, a bola sobrou para o Gabriel Feliciano, mas a finalização realmente foi para cima, tiro de meta, 34, segue 0-0 no Castelão.
0: É verdade, quase 35 agora, Jeguinho domina, passou do primeiro, passa entre dois, ainda

0: tocando a bola pro Júlio César fazer o lançamento, escora de cabeça ali o Miranda. A bola vai sobrar para Melk. Melk entrega a bola para Júlio César, aí para o João Gabriel. Pisa um pouquinho atrás ali pro jogador Dieguinho. Ganha arremesso lateral, a bola bateu ali no Matheus Trindade. É pro Ceará fazer a cobrança. Para você que tá aí no nosso arroba jogada SBM, grande abraço. Para você que tá na Verdinha, em todos os locais, olha o Melk roubando a bola para o Wendel Silva, devolveu para Melk, olha o Melk tentou o cruzamento no travessão, a bola escorada sobre o Matheus Araújo, bateu, defendeu o Wagner. Grande chance o Ceará teve agora, hein, meu querido Daniel Faria?
1: Quase o primeiro gol do Ceará na partida, já tinha jogada pelo Melk pelo lado direito. Não, parecia que ele queria cruzar, mas a bola foi indo na direção do gol e explodiu no travessão. No rebote ela sobrou para o Fernandinho, ele ajeitou para o Matheus Araújo, mas depois da finalização o goleiro Wagner fez a defesa, chance perigosa do Ceará.
0: Verdade, mas teve ali uma criação, né, com a roubada de bola do Melk pro Wendel, né, Wilton?
2: É o que eu ia dizer. O Melk, por pior que seja a situação, ele tem uma solução. Ele vai meio aperreado, até meio desequilibrado, aí faz um cruzamento, não sei. Evidentemente ele pode ter tentado apenas cruzar. A bola acaba tocando na trave e na volta, Ceará simplesmente perdeu o gol. Quem foi que fez a finalização aí?
0: Matheus Araújo.
2: Matheus, filho amado. Não pode perder isso.
0: Pois é, olha o vovô de novo, vem trabalhando ali com o Fernando. Ô, Fernando, tinha muitas opções para fazer, amigo. Chuveira pro gol, né? Matheus Araújo estava por lá, o Wendel Silva. Aí ele prefere fazer e sair, hein, Daniel Faria? Pelo amor de Deus, Daniel!
1: Pegou mal na bola, o Fernando. A jogada foi até interessante, ele disparou livre, cortou para dentro, mas na hora de finalizar, a bola subiu demais, tiro de meta para o Operário.
0: Pois é, vai fazer a reposição ali o time do Operário. Wagner, ali bem entre a área grande e a pequena área. Toca a bola para Matheus Trindade. Encosta a bola para Miranda. Miranda para o Gabriel Feliciano Melk. Tentou tomar. A bola voltou para Miranda. Despacha. E a bola correu na ponta canhota para o Ailon. Cheio o Dieguinho. Protegeu. Ganha arremesso lateral para a equipe alvinegra. Já são 37 agora pelo meio. Bola no jogo e taça na mão. 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Bora recuado. Ora, né, Mailton? Ora, Mailton. O Júlio César faz a bola chegar ali à procura do Luizão. Luizão recolhe. Vai fazendo domínio. Ainda Luizão para a jogada. Vai, Ceará. Tem que te... É também acelerar, né? Pra tentar esse gol no primeiro tempo. A bola pra Fernando. Fernando pra Luizão. João Gabriel bem centralizado. Ele toca a bola aqui pra Éder. Éder domina. Vai tentar o passo. João Gabriel centralizado. Ele toca a bola atrasada ali pra Luizão. Luizão recolhe a jogada. Vem caminhando lentamente ali pra metade do campo. Encosta a bola ali pra Fernando. Fernando domina. Vai tentar jogar. Devolve a bola para Luizão. Luizão para Fernando. É para frente, Ceará. Tem que ir para frente, Ceará. Viu Fernando ainda dominando a jogada e tocando aqui para Éder. Escora no peito. Traz ela para o chão. Dieguinho pediu, mas está marcado. Ele toca a bola aqui à procura do Júlio César. Devolução para o Éder. Éder para Luizão. Time do Operário tá marcando. A bola chega, tirada ali pelo Matheus Trindade. Fernando dá um chutão. Ela vai pro meio da zaga. Coelho tira. Recolhe a bola no peito ali. O Júlio César tentou fazer o passe. Matheus Araújo disparou. Pegou no Ceará. Vai marcar. Melk. Gol! É o Alvinegro. O mais famoso do Nordeste Brasileiro. Melk, ele resolve, ele cria, ele finaliza, ele faz a alegria da torcida alvinegra, ouvindo a Verdinha, que seja uma roupa jogada SBM, na frequência 92,5, Melk sensacional, para marcar o primeiro gol do Ceará, é a bengala na certeira, na perna canhota do Melk. Valeu, valeu, Daniel Faria!
1: Ora, se valeu, Jotinha! Pode comemorar, torcedor alvinegro. É o primeiro do Ceará aqui na Arena Castelão, abrindo o placar contra o Operário aos 38 minutos. Um lance que não parecia levar muito perigo, um chute despretensioso do Júlio César para cima, mas o Melk estava muito bem posicionado, acompanhou.

0: A trajetória da bola, dominou, entrou na grande área e finalizou na saída do goleiro. E é o terceiro gol que o Melco faz em três jogos seguidos da Série B. Contra o Fortaleza, contra o Novo Horizontino e agora contra o Operário. O garoto é especial e mudou o placar aqui na Arena Castelão. O Ceará tem um, Melco.
1: Operário!
0: O Operário tem zero.
2: Melk, Wilton Bezerra.
3: Aquilo que eu falo, o lugar dele é aí, é pelo meio. Jogador com essa qualidade, rapaz. Que negócio impressionante. Olha, eu não sei se o Júlio César deu um balão, como a gente diz assim, para se livrar da bola ou para dividir a jogada pelo meio. O fato é que o passo foi dado. E em situação assim adversa para o Melk. Ele dominou com uma certa dificuldade, acompanhado pelo zagueiro. Mas ele, com a categoria que ele tem, com o desembaraço que ele impõe na jogada, acabou marcando, foi um golaço, rapaz. Gol de craque, de maneira consciente, amorteceu com a direita e colocou sem o goleiro ter a menor chance de defesa. Jogador atento, rapaz, jogador atento. Jogador que entende o jogo, que compreende o jogo, que é inteligente. Golaço desse menino, mais uma vez. Bola saída do meio campo, seja lá como tenha sido, o fato é que quando chegou no seu pé, aí, meu amigo, ele fez aquilo que se chama refino. Ele refinou o lance e marcou o gol que o Ceará já estava merecendo aí pela maior pressão, até por uma superioridade em campo. Um pouco leve, admito, mas uma superioridade.
2: É verdade, vê um quadrado, vê... arredondou tudo, meu amigo, arredondou tudo e fez o gol do Ceará.
3: Seu microfone.
2: Pois é.
3: O negócio foi
2: cortado.
3: Sério.
2: Ô, rapaz, peraí.
3: Aí, Brasil.
2: Agora melhorou. Desentupiu, não foi? Desentupiu, Wilton.
3: Rapaz, vou dar três cortes aqui. Dá três cortes pra dizer que tá chegando aí.
2: Uma legal. Olha o gol de novo. Fernandinho, domina, pode pintar o segundo, bateu pro gol. Pra fora. Tiro de... Daniel Farias.
0: É, o Ceará conseguiu recuperar a bola aqui no campo de ataque. O Matheus Araújo tocou pro Fernandinho. Ele fez a finalização, a bola até foi perto ali da direção do gol, mas acabou indo para fora. 42 minutos, segue 1 pro Ceará, 0 pro Operário.
2: Ainda consigo ouvir, gente.
0: Seu microfone tá falhando, viu? Bastante.
2: É, tá falhando. Deixa eu ver se eu troco aqui de cabo, né? Deixa eu ver. Já no intervalo eu troco, né?
3: Ô, meu querido Jotinha, o fato é que o time do Ceará poderia ter aproveitado para fechar, rapaz, a questão.
2: É verdade.
3: Perdeu uma boa oportunidade, pelo amor de Deus. Olha o Ceará.
2: Bombou de novo. Cruzamento feito. Tira a zaga ali do Operário. Pois é, eu ia dizer o seguinte. Ainda ouço gente dizer que o Ceará não pode depender só dessa garotada, não. Meu amigo, se os veteranos não resolvem, a base pode resolver. Tá aí Melk, tá aí João Gabriel. Ainda tem gente no banco também, né? E o Melk, que eu vou te contar, esse é craque mesmo. Não tem outra palavra para definir o futebol do Melk. Bola tocada aqui do Matheus Trindade. Procura Gabriel Feliciano para a equipe do Operário. 1-0, Ceará na frente. O gol do garoto Melk. 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Vai cobrar por aqui Bosquilha, meu subidaço do jogo Bosquilha. Vai para fazer a cobrança ali para a equipe do Operário. Segue 1-0 para a equipe do Ceará. Finalzinho do primeiro tempo. 43, quase 44 pelo meu. Bosquilha vai para fazer a cobrança ali. Dá falta para o Operário. Levantamento é feito. Escora, tira de cabeça ali o Fernando. E a bola vai para Fernandinho. Disputa com o Doca, ganha a jogada para a equipe do Ceará, sim, roscou, tentou ali a caneta, o juiz disse que não foi falta, o Fernando vai já ser expulso, vai reclamando da arbitragem. Olha o Operário, Aylon dominando a grande área, atrasou, bateu Gabriel Feliciano, para fora, tiro de meta, todas assim, hein, Gabriel Feliciano, né, Daniel Farias?
0: É verdade, Jota, mas os jogadores ficaram na bronca ali, porque o Fernandinho reclamou que teria sofrido uma falta, a arbitragem não deu, o lance seguiu, o Operário chegou ali com certo perigo, mas a finalização foi para fora, segue 1 para o Ceará, 0 para o Operário.
2: Tá legal, valeu aí, meu amigo Daniel Farias. Lá para o Fernandinho tem que jogar bola, ficar reclamando com a arbitragem. 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

0: 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Fechou, né, Mailton? Só três hoje, né? Fechou, fechado, meu querido. Luizão faz o passe, recolhe a bola por ali, Matheus Araújo, o juiz marca a falta em favor do Ceará. Vamos fazer só essa chamada de tempo aqui, né, porque eu não cheguei ainda. São 16h48 em Fortaleza, girando o tempo e placar da Série B aqui na Virgínia. Agora cravados, 45 pelo meio, finalzinho do primeiro tempo e o placar da Virgínia tá aí, ó. Ceará tem um, gol de Melk.
1: Operário
0: 0. Aqui na Virgínia, fazendo o que gosta, aqui com a emoção do futebol, ao lado do Hilton, do Daniel Farias, do Maílton e de toda a turma que está ouvindo aí na Virgínia e também no canal. Vai para fazer a cobrança ali, falta para o Ceará com o Fernando, ele bate, em direção aqui, ala direita, a bola vem para Éder. O juiz não havia autorizado e deu cartão amarelo para ele, não foi, Daniel?
2: Exatamente, diz que ele demorou demais para fazer a cobrança, cartão amarelo para o Fernando e mais 5 minutos de acréscimo.
0: 5 minutos de acréscimos e cartão amarelo para o Fernando. Fernando e Fernandinho pela equipe do Ceará, Quenu pela equipe do Operário. Vem a bola, dominada, opa, falta, falta do Ailon. Aí em cima do jogador da equipe do Ceará, o Júlio César, tá marcada a falta pro Alvinegro Matei aqui do lado direito. 46 agora pelo meio, mais 30 segundos, finalzinho do primeiro tempo. Ceará bem que poderia estar ganhando de 2, deve ter. Teve uma defesa do goleiro, o Wendel também desperdiçou, foi no lance que o goleiro defendeu, né? Mas poderia, né, pelo menos mais um, né, Wilton?
3: Exatamente, aquilo que eu falei. O Fernandinho, logo depois do gol do Melk, acabou tendo uma boa oportunidade de ampliar. E olha como são as coisas. O nosso Fernandinho foi lá dar bronca em juiz, se preocupou, perdeu a bola e quase o Gabriel Feliciano ia lá. Uma cutucada do time do Operário. É, como você disse, jogar bola, né, Fernandinho? Não se preocupar, esse negócio de arbitragem, deixa com a autoridade do jogo e acabou.
0: Pô. É verdade, tem razão mesmo, né? A gente joga a bola, o jogo não é feito pra jogar, narrador pra narrar, comentarista pra comentar, não, Wilton?
3: E então, e jogar em pé, rapaz, deitado não adianta, deitado e reclamando é só coisíssima nenhuma.
0: É verdade, meu querido WB, olha aqui, tem um torcedor aqui, ó, o Edivando Rocha, diz assim, ó, quando for pro intervalo, o Mozart vai tirar o Melk. Tomara que ele não faça isso, né? Porque todo jogo ele substitui o Melk. Vem a bola pro Melk, escora, tira de qualquer maneira o Gabriel Feliciano. A bola vai pelo alto, escora de cabeça ali o Júlio César. Tenta pegar ali o Matheus Araújo, a bola vai sobrar pro Wagner. Wagner distribui o passe aqui na esquerda pro Gabriel Feliciano. Vai fazer o passe, pé na canhota, faz o lançamento. Tenta pelo meio ali o jogador Ailon. Chega a bola sobrando para a equipe do Ceará, com o Éder tocando a bola para Dieguinho. Dieguinho faz o passe longo, intercepta a zaga, a bola cai para Bosquilha. O juiz fez o corta-luz e a bola vem sobrando aqui para Matheus Trindade. Rola a bola para o Gabriel. Aí o Wendel Silva chegou na cola, saiu arremesso lateral para o Operário bater. Vai cobrar o Gabriel Feliciano. 48:30, 1 minuto e meio para acabar o jogo na fase primeira. Tenta ali o Pablo, despacha a bola, a equipe do Ceará, a bola cai para Melk, ele não erra passe, encosta a bola para Fernandinho, Wendel Silva vai pelo meio, o Melk também vai para ali, Matheus Araújo vai encostando, a bola chega para Fernando, cruzou para o gol, Quenu tira e afasta a jogada, ela sai arremesso lateral, em negra, vai para a bola, para fazer a cobrança ali o jogador Fernando, cobra mais atrás, a bola escorada para a equipe do Ceará, vem dominando outra vez ali o Luizão para Fernando vem no miolo da zaga para Éder, encosta a jogada aqui onde está colocado o João Gabriel, lá vem o João, movimenta a bola para Melk viu bem a passagem do Dieguinho, agora não foi tão eficaz, Dieguinho mesmo assim insiste, rouba a bola, ainda o Dieguinho domina, passa o pé sobre a bola, escorregou, mas já se levantou, carrega a bola, tirou o Gabriel Feliciano, é arremesso lateral em favor da equipe alvinegra. Vai para fazer a cobrança o Dieguinho. 49:30, 30 segundos nos separam do final desse primeiro tempo, em que o Ceará vai vencendo pelo placar de 1-0 aos 38, Melk fez o gol que está dando a vitória à equipe do Ceará. Dieguinho cobra, escora de calcanhar, Matheus

0: Araújo para Melk, é habilidoso Melk, protegeu, entregou para João Gabriel, devolve a bola para Melk, acelerou para Dieguinho, ainda Dieguinho domina, atrasou para Melk, Melk domina para o João Gabriel, apita pela última vez Gustavo Irvino Bauer, é fim, papo no... Ceará 1, gol do Melk.
1: Operário
0: 0.
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0: Muito bem, voltando aqui do Craques do intervalo para acionar o microfone nas mãos aí do Daniel Farias, na saída dos jogadores, hein, Daniel?
3: É isso, Jotinha. O Ceará vai vencendo o Operário por 1-0. Primeiro tempo concluído aqui na Arena Castelão. O gol foi marcado aos 38 minutos pelo Melk, o garoto alvinegro, a estrela das categorias de base do time profissional do Ceará. O Mailton consegue só me confirmar se a gente vai ouvir? Vai ter retorno aí de entrevista?
4: Não. Vamos seguir em frente, então tem.
3: Beleza, então vou passar rapidamente aqui, Jota, as opções que Ceará e Ferroviário têm. Operário para a segunda etapa aqui na Arena Castelão. O Ceará tem à disposição do técnico Moza o Bruno Ferreira, o Rafael Ramos, o Alano, o Luiz Otávio de volta depois de lesão, o Richardson voltando a ser relacionado, Gustavo Prado, Lucas Lima, Júlio, Enzo Ludovico, Gilmar, Pedro Esli e Mateuzinho são as opções do Bozão. Do lado do Operário, o técnico Luizinho Lopes tem o Diogo Monteiro, o Felipe Augusto, o Berto, o André Dantas, João Gabriel, o Maguinho, Edwin Torres, Pedro Vilhena, Klaus, que já passou pelo Ceará, o Neto Paraíba e o Caio Dantas. Devolvo a bola para você, Jotinha.
0: Legal, valeu meu querido Daniel Farias. Agora é só dar um ganho aí, né, Matheus? Meu querido Mailton Moraes. É, rapaz, veio aqui, já trocou. Ia fazendo intervalo, mas Mailton é competente. Valeu, Mailton. Agora dá um ganhozinho, Mailton, por favor, né? Só um ganho. Muito bem, vou chamar o Wilton Bezerra, o comentarista que joga com a verdade, para trazer aí o seu destaque nesse primeiro tempo. Com você, Wilton.
4: Tá ruim para você. Tá ruim para você por causa desse maldito som do estádio aí. Que acaba, né, com a nossa condição aqui. Bom, isso aí é questão dos engenheiros. Não, tá, o som do estádio tá engolindo aí você. Tá falando bem baixinho, parece que tá no Japão. Olha, o jogador... O torcedor fez uma observação muito interessante. Muito interessante com relação ao Melk. Disse o treinador vai tirá-lo no segundo tempo. Eu tenho insistido nesse assunto. Bota o Melk para ser resultado, por exemplo, do trabalho de três homens de meio campo. E o Melk é o quarto. Um quarto por dentro. Só que o Melk, ele entra como um terceiro atacante pelo lado direito. E a gente observa, e eu observei inclusive nos dois últimos lances, que ele voltou para... combater. A última vez ele voltou para combater, seguiu a jogada, recebeu a bola perto da sua área e quando ele dá o passe, ele já vem quase que caminhando. O esforço para ele fica demais. Ele tem que ser um jogador colocado mais à frente. Essa história de atacante marcar, eu acredito que isso seja uma coisa certa até certo ponto. Mas o jogador de finalização, o jogador que resolve, sobretudo aquele que tem a responsabilidade do artilheiro, ele não precisa faltar tanto, ele não precisa fazer área a área. Isso é uma coisa que tem que ser bem medida, bem observada. Ele foi importante, decidiu o jogo exatamente no lugar onde ele se sente melhor e onde ele tem uma movimentação. Não estou falando de inércia, não. Mas uma movimentação de repuxo que não seja tão exigente como ficando pelo setor direito, que ele é obrigado a voltar. E olha que o time do Operário não forçou muito a barra. Essa observação que eu faria, porque eu já observei que o Melk, no último pique que deu, ele já voltou sem acompanhar o ataque pelo esforço duplicado. Primeiro tempo, o Ceará venceu por 1-0, acabou tendo um rendimento melhor. Poderia, inclusive, ter estabelecido um placar maior, mas aí é aquela história, né? Uma certa negligência. Achei, inclusive, que depois do gol marcado pelo Melk, o Ceará

poderia ter feito o segundo gol se houvesse um esforço maior, uma força um pouco maior na conclusão do lance. Eu acho isso desperdício. Eu acho isso desperdício. Mas eu devo dizer para os senhores, meus amigos, que nesse primeiro tempo a coisa realmente não começou muito favorável ao Ceará, não. Não começou muito favorável. Eu vou aqui criar uma situação. Aqui ali eu estou lendo algumas coisas sobre Copas do Mundo. Fiz até um Rios a respeito do time da Hungria de 1950. Um time que surpreendia, marcava dois gols nos primeiros 15 minutos. E depois se descobriu que era uma preparação física diferente que permitia o time húngaro a decidir a coisa em 15 minutos de jogo. Isso aconteceu 20 vezes seguida. Quando o time já entrava no clima, quando o time do Puskás já entrava para decidir, o adversário ainda estava arrumando a casa, ainda estava se ajeitando. Quando acordava já tinha dois na sacola. Foi mais ou menos o que aconteceu aqui. Ainda bem que num 0-0, que ficou tudo normal. Mas os primeiros 15 minutos é como se o Operário tivesse imaginado jogar. Bola rolou, começou, o juiz determinou, vamos começar e vamos jogar. E o Ceará não. O Ceará ficou ali como que numa preocupação de arrumar a casa. Enquanto isso, o time do Operário jogou. Chegou ao campo do Ceará, tramou, trocou passes, criou uma situação de gol a 4 minutos de partida, uma outra com Vinícius aos 7 minutos. A primeira oportunidade que o time do Operário teve numa bobeada do lateral esquerdo, Fernando, e a seguir o que se viu foi uma marcação frouxa do time do Ceará. O Ceará ficou acompanhando o Operário, a bola, sem aquele combate efetivo, sem pressionar. E aí o Operário deve ter entendido, ó, tá fácil, nós estamos em casa, né? Nós estamos em casa. Foi realmente um começo preocupante. Mas aí, é bom que se diga, a partir daí, o time do Ceará começou a reagir. Começou a adiantar suas linhas, começou a perceber que não poderia dar ao time do Operário a folga que ele teve nos minutos iniciais. E passou a combater mais em cima. Adianta as linhas, pressiona um pouco mais a saída. E a partir daí o time do Ceará não só equilibrou as ações, como passou inclusive a jogar melhor. Tanto é verdade que aos 14 minutos, numa jogada de trama, participação inclusive do Dieguinho, que hoje está pelo lado direito, Júlio César foi jogar pelo meio campo, e ainda bem para o Ceará, que uma modificação com alteração, movimentando dois jogadores de qualidade. Dieguinho porque conhece o lado direito, já jogou por ali, embora eu prefira ele pelo meio. E o Júlio César, porque tem se revelado zagueiro, volante, lateral, onde colocam, ele tem aquele futebol altivo, é um jogador equilibrado, um jogador de recurso. Então o Ceará não tem problema, principalmente quando ele se adianta, quando o Dieguinho é acionado, quando o Melk participa, enfiando-se mais pelo meio, o time do Ceará consegue, com a chegada de Matheus Araújo, jogadas de envolvimento. E além disso, na perda da bola, a preocupação de marcar a pressão do adversário. São duas orientações simples que o Moza deve ter dito. Vamos pegar mais em cima, vamos tramar mais, vamos trocar mais passes. E o time do Ceará, por conta disso, teve uma chance através de Wendel. Eu não diria que ele perdeu o gol. Eu diria que esse goleiro teve uma sorte danada, o Wagner. Ele saía para um lado e quando a bola veio no lado contrário, ele acabou fazendo uma defesa meio que de súbito, no impulso. Foi uma intervenção providencial dele. O Matheus teve uma outra boa oportunidade. Aos 30 minutos, o Dieguinho foi cruzar, quase marca o gol. Aos 38 minutos, o Melk fez 1-0. Antes disso, o Melk também, numa jogada em que dependeu do esforço dele, da capacidade dele, mesmo dentro de uma situação de falta de espaço, ele resolveu a questão. Esse é o jogador. Esse é o jogador que você tem que deixar ali na zona de conclusão. É ali onde se define a partida. É onde a tentativa do gol é realizada. Ele é o homem ideal para esse território. É isso que eu tenho dito. Agora não pode ser, é na base da impaciência. Quer dizer, não rendeu num jogo, não rendeu no

0: Tira. Esse jogador não pode ficar fora. Não pode. Eu até respeito se realmente, até eu expliquei aqui, essa questão de função, ele tiver um problema físico, não aguentar o repuxo. Aí tudo bem. Mas ele em campo resolveu. Foi ele que resolveu. Depois que o Dieguinho tenta, ele próprio acertou ali na trave, tentando cruzar, uma bola vinda do meio campo, através do Júlio César, aquela jogada de desarme, ele pode ter tido a intenção, sei lá, na dividida de não dar terreno ao adversário, ele acaba metendo a bola pelo meio. O Melk está atento, entre a zaga do time do Operário. Aí ele usa toda a categoria que tem, a verdade é essa, sua capacidade individual, amortece, tira o zagueiro da jogada com seu movimento e coloca com categoria para estabelecer 1-0 para o Ceará, quando eram decorridos 38 minutos do primeiro tempo, com o Jota Rômulo narrando dessa maneira. Olha o gol!
1: Disparou, pegou, o Ceará vai marcar! Melk! Nordeste brasileiro, Melk, ele resolve, ele cria, ele finaliza, ele faz a alegria da torcida alvinegra, ouvindo a Virgínia, que seja uma roupa jogada esse VM, na frequência 92,5, Melk sensacional, para marcar o primeiro gol do Ceará, é a bengalada certeira na perna canhota do Melk. Valeu, valeu, Daniel Faria!
2: Ora, se valeu, Jotinha! Pode comemorar, torcedor alvinegro. É o primeiro do Ceará aqui na Arena Castelão, abrindo o placar contra o Operário aos 38 minutos. Um lance que não parecia levar muito perigo, um chute despretensioso do Júlio César para cima. Mas o Melk estava muito bem posicionado, acompanhou a trajetória da bola, dominou, entrou na grande área e finalizou na saída do goleiro. E é o terceiro gol que o Melk faz em 3 jogos seguidos da Série B. Contra o Fortaleza, contra o Novo Horizontino e agora contra o Operário. O garoto é especial e mudou o placar aqui na Arena Castelão. O Ceará tem 1, Melk.
3: Operário.
2: O Operário tem 0.
1: Melk é Melk. Wilton Bezerra, o comentarista que joga com a verdade. Tá aí o comentário do nosso Wilton Bezerra, comentando esse primeiro tempo de 1 Ceará, gol do Melk, 0 para a equipe do Operário. Aqui um torcedor chamado Ângelo, não diz onde ele está. Tchaval. Wilton, gosta do seu comentário porque descreve os lances com precisão poética. Colocaria o Júlio no lugar do Fernandinho. Eu vou pro intervalo, já volto pro segundo tempo de Ceará e Operário aqui na Virgínia.

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5: O Wilton Bezerra, seu toque aí, o Ângelo, que elogiou seu comentário, disse que voltaria, tiraria o Fernandinho, colocaria o Júlio, hein, Wilton?
6: Bom, é uma opção, né? O Júlio é um jogador também individualista, né? Mas eu não acho que o Fernandinho esteja mal, não. Ele teve, inclusive, a oportunidade de sacramentar a situação aí, depois do gol do Melk, ele poderia ter finalizado melhor. Será perder uma boa oportunidade de ampliar. Ainda permitiu ali uma cutucada da equipe do Operário. Mas no cômputo geral das ações, será foi melhor. Será teve mais com a bola. E eu gostei muito quando Melk, Dieguinho, o Matheus Cruz, o próprio Júlio César, eles fizeram um jogo posicional aí pelo setor direito. Quanto mais gente ali onde está a bola, melhor a proximidade para trocar passes e tal. Saíram uns cruzamentos, o Melco se sentiu muito bem por ali. É não exigir muito do Melco. Deixa ele jogando um pouco por dentro, dialogando com quem aparece pelo lado direito. Pode ser o Dieguinho, pode ser um meia. Mas não faz do jogador, não exige o sacrifício. Aliás, quando ele sai, recebendo ali algumas recomendações especiais que eu estou observando. Então, o primeiro tempo foi bom, mas o placar de 1-0 é um placar que não dá muita segurança, não. Será precisa, em termos de placar, terminar a obra. Terminar a obra iniciada na primeira etapa. Tá certo, Jota?
5: Valeu, valeu, Wilton Bezerra, o comentarista aqui, joga com a verdade. Ah. Legal demais. Demais, né, Matheus Moraes? Meu Deus, Matheus, que Matheus, rapaz. Mailton Moraes, trilho do apito árbitro. Tá valendo o segundo tempo na Arena Castelão. E olha o Bobô, lançamento feito, escorou de cabeça de Matheus Araújo. E está marcando, está parando tudo, marcando um toque. E é, se foi dentro da área, é pênalti. Foi fora da área, na meia lua da grande área, hein, Daniel Farias? Falta perigosa, Daniel!
7: Perigosíssima, Jota. Aos 20 segundos do segundo tempo, perdão, o Matheus Araújo recebeu esse lançamento. Houve um toque no jogador do Operário e o árbitro marcou a falta. É ali naquela meia lua, ou seja, muito próximo da linha da grande área. Os jogadores estão pressionando o árbitro, pedindo para que o lance seja revisado para ver se foi dentro ou fora. Mas, por enquanto, a falta está marcada perigosíssima.
5: Wilton, foi dentro ou foi fora da grande área?
6: Sinceramente, eu vejo a bola chegar para o Matheus Araújo, ele tenta dominar e cai só. Eu não vi coisíssima nenhuma, a não ser que tenha sido um pouco atrás, sei lá. Mas o lance que eu estou vendo aqui repetido, a bola vem para o Matheus e ele vai dominar e cai. Eu, sinceramente, não entendi essa marcação, não.
5: Mas pela sinalização dele, foi um toque, né? Antes da bola chegar no Matheus Araújo.
6: Teve alguma coisa aí.
5: Toque de mão, não foi, Daniel?
6: Pode ter sido. Alguma coisa.
7: Pela sinalização que ele fez, pareceu isso.
5: É verdade, eu vi quando ele fez a sinalização de toque.
6: Certo, porque falta não foi.
5: É verdade.
6: Falta eu não vi. Negócio meio complicado. Aliás, o lance...

0: isso aconteceu, achei que estava tudo normal, tudo terminado, finalizado. Aí de repente aparece essa falta que o Ceará pode muito bem aproveitar.
1: E pode ser o segundo gol do Bobão. Dieguinho deixou pro Mel, bateu na barreira. Volta a bola para ele, Mel.

0: vindo de cabeça, afastando a zaga da equipe do time do Operário. Atesarou o Juliano, bateu pro gol, sobrou o Júlio César. O juiz manda ele se levantar, a torcida ali gritava pedindo pênalti, mas a bola volta pro vovô. E o lançamento é feito do Jeguinho, a procura do Matheus Araújo. Escanteio pro vovô. Ceará começou na pressão, hein, Daniel Farias?
1: Mais uma chegada no ataque, o Júlio César foi derrubado. Foi derrubado não, ele caiu dentro da grande área, pediu pênalti, mas o árbitro mandou imediatamente ele seguir o lance. No complemento da jogada, escanteio para o Ceará pelo lado esquerdo.
0: Legal, deixa eu abraçar meu amigo Márcio Souza, que é um operador de som e tem uma rádio lá em Taperuaba, Taperuaba FM. Grande abraço é para você, Márcio, retransmitindo aqui a nossa jornada. Valeu. E o amigo Putado lá em Sobral, também na Noroeste, tá nos retransmitindo. Matheus Araújo para Fernando, calculou, levantou pro gol, tira a zaga, bola sai, arremesso lateral para a equipe alvinegra. Perguntinha tradicional, hein, Daniel Farias? Alguém mexeu?
1: Ninguém mexeu, Jota. Os times
0: tá legal.
1: Idênticos ao primeiro tempo.
0: Valeu, Daniel Farias. Valeu, Farias!
1: Valeu, né, Daniel?
0: Olha a bola ficando aqui para a equipe do Ceará com Richard. Richard que não foi muito acionado, quase não foi acionado. Só a bola pelo alto. A bola vem. Wendel Silva tenta jogar para Matheusinho e daí para Fernando. Fernando para Matheus Araújo. Ainda o Matheus Araújo cai ao solo, pede a falta. O juiz está dando falta em cima ali do camisa 8, alvinegro. Vai cobrar Fernando. O ala canhoto da equipe do Ceará. Ala canhoto da equipe do Ceará vai fazer a cobrança, encostou para receber por ali o Júlio César. Ele vai bater em direção ali à zaga central. A bola tocada para Éder. Éder mete a bola, recebendo no peito agora para o chão. Tocou para Melk. Melk acelera a bola para Dieguinho, devolveu para Melk. Olha o toque sutil do garoto. Entra na recuperação a zaga do Operário. A bola volta atrasada ali onde está colocado Éder, dominando o zagueiro central da equipe do Ceará. 4 rolando na fase que é a segunda, tá 1-0 pro Ceará. O placar dos 38 minutos do primeiro tempo, quando o Melk fez o placar para a equipe do Ceará de 1-0. Bola tocada aí pro Júlio César, perde o contato com a bola vem ali pro Matheus Trindade. Melk recupera a frente, dá o passe ali para o Wendel Silva, deslocou, se tira de qualquer maneira com o Edu. A bola vem sobrando aqui onde está colocado o jogador que é lateral canhoto, o Gabriel Feliciano. Toca mais atrás, recuando a bola ali pro Miranda. Miranda impulsiona a bola aí pro Matheus Trindade. Matheus Trindade joga aqui para Quenu. Quenu domina, faz a tocada de bola para Doca. Tentou passar por entre dois, derrubado. É falta e vai pintar cartão amarelo pro Matheus Araújo. Oi, Daniel Farias.
1: Isso, camisa 8 do Ceará amarelado depois dessa falta no camisa 2, Doca.
0: Legal, valeu, Daniel. 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Para você aí no YouTube, você também ouvindo a Virgínia, em qualquer lugar que você esteja. Grande abraço aqui dos craques da Virgínia. Vai para fazer a cobrança ali o Bosquilha. Camisa número 10 ali da equipe do time do Operário. Operário Ferroviário lá de Ponta Grossa do Paraná. Vai cobrar. O Doca tá bem por ali. Ameaça cobrar, mas é o Bosquilha que vai levantar para a grande área. Levanta, meta efeito, tira a zaga do Ceará. Bola tocada ainda pelo jogador Pablo. Vai para fora, só tiro de meta em favor da equipe alvinegra, hein, Daniel?
1: Isso, o lance cedinho, mas a bola foi para fora, sem perigo do Operário. Tiro de meta para o Richard fazer a cobrança.
0: Tiro de meta ali para o goleiro Richard fazer a cobrança ali para a equipe alvinegra. 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Vai para sair jogando o time do Ceará. A bola no meio ali para o Júlio César. É desarmado. Fica a posse de bola aqui para o Bosquilha. Bosquilha faz a ligação. Ailon faz a abertura. Recebendo aqui na direita. Vem trabalhando ali. Camisa 11 da equipe do Operário. Ailon atrasa a bola para o Bosquilha, a criação é dele, toca ali para o Matheus Trindade, tentou passar, derrubado pelo Júlio César antes da entrada da grande área. É falta perigosa, hein, meu?

0: querido Daniel Farias.
1: Falta perigosa para o Operário, depois de uma boa troca de passes, a equipe estava ali de frente para o gol, bem centralizado. Marcação do Ceará chegou em cima, cometeu a falta, a arbitragem marcou, vem perigo aí para a meta do Richard.
0: Falta que o Júlio César fez ali em cima do Matheus Serindade. É falta. Bosquilha está com ela ali. Ele é canhoto, tem habilidade. Vai tentar fazer ali a cobrança em favor. Pode tentar fazer o gol, porque a cobrança certamente será ele ali, o Bosquilha, para fazer a cobrança. Tem mais atrás também ali o camisa número 27, Feliciano, né? Feliciano, vamos ver quem bate é o Bosquilha ou o Feliciano. Arruma a bola, em definitiva agora o Bosquilha, vai fazer a cobrança da falta, perigosa ali contra a equipe do Ceará. Outro jogador é destro por ali,
2: Pablo.
0: Quem é outro jogador, hein, meu querido Daniel?
2: Pablo,
0: camisa 52, e o Bosquilha camisa 10, para a bola, um dos dois. Bosquilha está bem mais posicionado, o ângulo é melhor para ele, pé da canhota, lá vai Bosquilha, bateu, gol do Operário, espetacular a cobrança do Bosquilha, como um canhoto habilidoso, ele bateu no canto direito de Richard, que bateu nela, mas a bola foi violenta, empata o Operário, hein, Daniel Farias?
1: É isso, Jota, aos 8 minutos do segundo tempo, a gente já tinha comentado que era uma falta realmente bem perigosa, o Bosquilha foi para a cobrança e bateu muito bem de perna esquerda, chute muito forte, a bola foi na direção do gol, Richard não conseguiu fazer a defesa, e no início do segundo tempo, o Operário consegue um empate, mudando o placar aqui na Arena Castelão. O Ceará tem um.
3: Operário!
1: O Operário também tem um.
0: 8 minutos da fase final. Bosquilha com categoria empata o jogo. E aí, o Wilton Bezerra?
4: A impressão do comentarista é que a barreira se mexeu, permitiu a passagem da bola. O goleiro não vê a saída de bola. Ainda tocou, a bola entrou. Péssima notícia pro Ceará. Péssima notícia pro Ceará. É aquela história. No primeiro tempo a gente falava, né? O Ceará teve condição de fazer o segundo gol. Fecharam o movimento, meu amigo. Fecharam a questão. Não fez isso. Placar de 1-0, eu falei. Né? Não é nada seguro. E esse jogo é importante pro Ceará.
0: Verdade, olha o Ceará, Dieguinho levanta, subiu, Coenu tira, escora por ali o João Gabriel, a bola vai sobrando, contra-ataque ali, descendo o Gabriel Feliciano, domina para a equipe do Operário, recupera colocando a bola, de novo ali onde está colocado o Matheus Trindade, perde a jogada no lance errado, a bola sobrou, Mel que dominou, preparou, fez o passe ali para o Fernandinho, antecipa, tira o Doca e sai jogando ali para a equipe do Operário. 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O Bosquilha abre a jogada ali pra Gabriel, que é o Feliciano. Ainda o Gabriel Feliciano para. Entourage a jogada ali onde está colocado o Coenu. Coenu faz o passe, volta a jogada ali para a equipe do Operário. Doca é quem recebe aqui pela direita, faz a ligação, entregando a bola para Ailo. No meio, olha o perigo ali para o Pablo, tira a zaga do Ceará. Vem complementar Fernandinho, põe a bola para Fernando, tenta sair da marcação. Ailo dá o combate, virou para Fernando ainda, faz a distribuição da jogada. Coenu tira, a bola saiu, arremesso lateral, saiu ali do toque do Bosquilha, é arremesso lateral em favor da equipe Alvinegra. São agora 17 horas 23 minutos em Fortaleza, Arena Castelão, e atenção porque já passaram 11 minutos cravados pelo meio, fase derradeira, girando o placar do futebol na Verdinha. Tem um Melk.
3: Operário.
0: Também um Bosquilha de falta. 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Vai para a bola Doca, para fazer a movimentação para a equipe do Operário. Tentou jogar ali com o Ailon, na disputa ali com o Fernando proteger, é tiro de

0: direta só para a equipe alvinegra. Deixa eu abraçar aí os meus amigos também lá na cidade de Maracanaú, meu amigo Gilvan, também o Cerezo, o Bill, né, que são o Bi, que agora é comentarista esportivo. Todos torcem pela equipe do Ceará, acompanhando sempre a Verdinha. E a rádio Taperoaba, em Taperoaba, na região norte, acompanhando a gente, a Noroeste também, em Sobral. Olha o vovô, Matheus Araújo para o Wendel Silva, para Matheus Araújo, para o Wendel Silva, para a tabelinha. Wendel Silva deu o toque, o Matheus Araújo não chega. A zaga Spanier, arremesso lateral para o vovô. Fernando cobra, entregando a bola para Fernandinho, devolver para Fernando, lá vem o Ceará, lá vem Fernando, carrega a bola, entregou no meio para o Wendel, protegeu, atrasa a bola ali para o João Gabriel impulsiona a bola para o Dieguinho. Olha o Dieguinho, levantou para a boca do gol, salva a doca de cabeça, e a bola vem para o Bosquilha. Vem armada a jogada aqui para a equipe do Operário. Vai passando pela metade do campo. Entrega a bola para Pablo. Pablo dominou, viu bem a passagem por ali do Gabriel Feliciano, bateu, gol do Operário. Gol do Operário, uma bomba do Gabriel Feliciano, faz o segundo aos 13 minutos. O time do Operário, em 5 minutos, vira o jogo diante do Ceará. Gabriel Feliciano, uma bomba, entrou sozinho, sem nenhuma dificuldade, e marca o segundo do Operário, hein, Daniel Farias?
1: É a virada do Operário aqui na Arena Castelão, Jota. Jogada em velocidade pelo lado esquerdo, a defesa do Ceará estava desmontada, o Dieguinho estava bem aqui na frente atacando, teve que voltar, não conseguiu alcançar, depois de uma boa troca de passes, o Gabriel Feliciano jogando ali pelo lado esquerdo, finalizou de perna esquerda, chute forte, estufou as redes defendidas pelo Richard e mudou mais uma vez o placar aqui na Arena Castelão. O Ceará tem um.
2: Operário.
1: O Operário tem dois.
0: O Wilton Bezerra, que diabo é isso, Wilton? Que me apagou, Wilton?
3: Olha, eu vou dizer uma coisa para o senhor. Eu tenho que reconhecer o seguinte. O contra-ataque foi de almanac. O Ceará vai, mas não volta a tempo. Dá espaço para o contra-ataque. Tentou pressionar em cima, perdeu a bola. E eu volto a dizer...
0: Fernandinho vai ser expulso. Fernandinho vai ser expulso. Expulso Fernandinho, hein, Daniel?
1: Exatamente. Ele acabou cometendo uma falta ali sobre o jogador. Aparentemente, o camisa 2, Doca, foi receber o segundo cartão amarelo, foi expulso. Muito vaiado pela torcida aqui na Arena Castelão. Extremamente vaiado.
3: É, não podia acontecer.
0: Expulso Fernandinho, hein, Wilton?
3: Mas não pode, né? Não pode. É não ter sensibilidade. O jogador não imaginar o que é que está fazendo. Olha aí. O que o senhor fez, Fernandinho? O time inteiro leva uma virada em 3 minutos, você me arranja uma expulsão. Fica difícil, viu? Muito difícil. Desse jeito, rearrumar as coisas, não é possível. Não é possível. O time tentou ir, eu falei aqui, placar de 1-0 não é seguro. Será que deixou de terminar o trabalho no primeiro tempo? Mas aí agora foi demais. Tomar 2 gols em 13 minutos é para desconcertar. Eu nem achei essa falta tão absurda, não, sabe? Honestamente falando. Mas de qualquer maneira, não é hora de se fazer absolutamente nada a não ser jogar futebol. Louve-se o contra-ataque de manual, de almanac, de treino. A verdade é que a coisa foi bem feita. E a finalização do Gabriel Feliciano, muito feliz, fazendo juiz ao nome. Está aí 2-1, situação difícil para o time do Ceará. Quer dizer, é um negócio impressionante. Parece que a desgraça, ela muitas vezes não manda nem avisar. E chegou de repente, ligeirinho, menos de 15 minutos, o time do Operário vira. O que dizer disso? Muito difícil.
0: Eu vou te contar, viu? Olha, o Fernandinho disse no finalzinho do primeiro tempo, tá já sem expulso. Cria ali uma inimizade com o árbitro, né? O árbitro fica na cola dele ali. Talvez a falta nem tenha sido para amarelo, mas o juiz... Dá um amarelo e dá um vermelho. Eu vou me arriscar a dizer. Se o Ceará perder esse jogo, acho que o Mozart já arruma as malas e viaja. Pode até ser nem o culpado todo, né? Mas vai pegar, mudar todo mundo, né? Muda o treinador, né? Infelizmente.
3: O Mozart não foi expulso, não. Expulso o Fernandinho.
0: Não, mas eu estou falando é do resultado, Wilton. Não é da expulsão, não. Resultados. Ou dos resultados.
3: É, mas fica difícil a gente achar logo um culpado. Não, é o treinador. Que treinador faria uma mágica

0: com o time do Ceará, com esse material humano que aí está. A não ser que você apele assim para a sorte, sabe? Você tem assim uma visão um pouco mais mediúnica, melhor dizendo. Mas essa história, não, bota o Bozo para fora, isso não resolve. É mesmo que a diretoria, o pessoal pede, bota a diretoria para fora, vai, como é que fica? Vamos lá.
1: Pois é, rapaz, o negócio tá certo. E a torcida tá chamando aí o Moza, cantando algo aí contra o Moza, não é, Daniel?
2: É, não deu pra identificar se era diretamente pro Moza ou se era para o Fernandinho, Jota. Fiquei com essa dúvida, confesso
1: pra você. Deve ser pro Fernandinho, deve ser. Verdade, Daniel. 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O fato é que o torcedor não aguenta, né? Tantas atuações ruins do Fernandinho, ridículos, ridícula mesmo. 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Com 11 em campo, tava perdendo, imagina Jota. Agora com 10 ou a menos, tá, Luilton?
0: Rapaz, parece até que aquele torcedor, meu Deus do céu, hein?
1: Pois é,
0: esse amigo disse,
1: o Ângelo,
0: tira o Fernandinho e bota o Giulio. Eu disse até, não, ele não tá mal no jogo e tal. Ele parece que estava prevendo, que coisa, o cara vai expulso.
1: Pois é.
0: 13 minutos de partida, que boca aí, que língua, hein?
1: O Ângelo, lá de Chaval, né, que parabenizou você pelos comentários e sugeriu a troca do Fernandinho pelo o Júlio. Olha o Feliciano cruzando, tira Luizão. A bola vai sobrar para a equipe do Operário com Doca. Doca, só que fez o passe errado. O jogador Mel que ganha para a equipe do Ceará. A bola vem chegando aqui para Fernando. Fernando movimenta a bola atrasada ali para o Luizão. Luizão recolhe a jogada. Vai tocar a jogada para Melk. Lá vem Melk. Vem com a sua lucidez jogando a jogada. A bola aqui para Matheus Araújo. Vem por dentro. Escapa o Libari do Doca. Que bom passe para o Melk para bater para o gol. Espalma Wagner pro escanteio. Um tiromaço do Melk. O goleiro espalmou, hein, Daniel Faria?
2: Chegada perigosa do Ceará. A jogada foi do Matheus Araújo. Tocou para o Melk. Melk chutou forte de perna esquerda. E o goleiro Wagner fez uma grande defesa. Posso dizer para você que o Melk é o único jogador que é celebrado e aplaudido aqui pelo torcedor. Escanteio pro Ceará.
1: É verdade, ele vai pegar a bola. Nenhum dos jogadores ali foi pegar a bola para bater o escanteio. Só ele parece estar querendo. Melk vai para a bola, levantou para o gol, escorou de cabeça de João Gabriel, tira a zaga do Operário. A bola vai sobrar para o Fernando, escora de cabeça ali para Luizão, ou melhor, para o Dieguinho. Dieguinho toca, ali a procura do Matheus Araújo, faz a ligação, vem dominando a equipe do Ceará. A bola tocada, entra tirando de qualquer maneira o Gabriel Feliciano. 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Olha o Ceará. Vendeu, Silva não pega. Fernando levanta pro gol. Tenta de cabeça ali, a bola sobrou para Melk. Pro João Gabriel. Bateu na zaga. Vai sair. Escanteio pro Ceará. Jogadores do Ceará reclamam ali de um possível pênalti. Jogador do Ceará. Tive a impressão que houve um deslocamento por ali. Será que o VAR vai intervir, hein, Daniel Farias?
2: É o que querem os jogadores do Ceará, estão reclamando bastante, afirmando que o Éder teria sido derrubado pelo jogador da defesa do Operário. Até o momento o árbitro não sinalizou nada, está mandando o Ceará se direcionar aqui para a cobrança do escanteio. O Matheus Araújo está indo ali para a bola, mas vamos aguardar para ver se vai ter alguma definição. Aparentemente ele está confirmando o escanteio.
1: Pois é, o VAR interviu. Daqui a pouco eu pergunto se ele viu alguma irregularidade nesse lance. Vai para fazer a cobrança, Matheus Araújo. Escanteio para o Alvinegro. Vai ser autorizado. O levantamento é feito para a boca do gol. Tira Coelho. E a bola vem sobrar aqui. Para a arrancada ali do Matheus com o Bosquilha. Tocando. Rápida jogada para o Gabriel Feliciano. Agora pela direita. Vai invadir a grande área. Vem na contenção. Aí a sobra fica para o goleiro Richard. Sai do gol e defendeu. Toca para Diego. E o lance anterior. Reclamação de pênalti. Que você viu, hein, Wilton Bezerra?
0: Olha, me pareceu que a bola tocou no braço de um jogador, pelo lado esquerdo, se intencionar ou não, e pareceu que o jogador estava também meio de costa, mas a reclamação foi em função disso, um toque de braço, ou a bola bateu no braço, ou o braço bateu na bola. O fato é que fica essa dúvida e o juiz interpretou que foi acidental, que não foi determinante para uma penalidade.

0: É verdade, querido. Valeu, Jotinha. Fala o restante da frase, amigo.
1: Ah,
0: é, dizendo aqui, ó. É, o César Bastos, torcendo pro Ceará, quero que perca pro treinador cair fora e não mascarar o time. É que tá dizendo aqui o César Bastos, tá, torcedor do Ceará, ele ratifica. Sou torcedor do Ceará, mas quero que perca para sair o Mozart. Vai para fazer a movimentação. Mudou. Ali, o time do Operário. O jogo tá parado ainda.
2: Mudou.
0: Mudou quem?
2: Três mudanças. Uma no Operário e duas no Ceará. No Operário saiu com a 6 o Moraes, para a entrada do 14, Berto. No Ceará saiu com a camisa 18, Júlio César, para a entrada do 31, Lucas Lima. E saiu também com a 81, João Gabriel, para a entrada do 60, Enzo Ludovico.
0: João Gabriel saiu para a entrada do Lucas Lima e o outro?
2: Júlio César para a entrada do Enzo Ludovico.
0: Legal, Júlio César no lugar agora dele, entra o Enzo Ludovico. Wilton, comenta aí as alterações do Ceará, meu querido.
3: Bom, esse Beto é bom jogador, hein? Rápido, corredor, cuidado na vida com ele, no time do Operário. O Enzo joga, entra no lugar do João Gabriel, no setor de meio campo, é mais atacante, né? Para jogar mais ataca. Eu não tiraria o Júlio César, que não tem nada a ver o que está acontecendo aí, na minha opinião. Entra o Lucas Lima, para mim também um jogador de confiança, de bom futebol, mas eu vejo que perder o Júlio César, eu sinceramente não faria essa modificação. Claro, o Ceará vai ter que correr dobrado. Situação de sacrifício, de desespero, vai depender do coração. Vai ter que ser coração principalmente, certo? Coração e pernas, meu amigo.
0: É verdade, certíssimo, Wilton Bezerra. Olha o bombom descendo, se mandando com o Lucas Lima. Faz a abertura errada, tira de qualquer maneira a zaga ali do Operário. Ele comete a falta na sequência. Falta para o Operário bater. São 17h35 em Fortaleza, Arena Castelão. E atenção, porque já passaram. Quatro cravados pelo meu, etapa final, girando o placar do futebol na Virgínia. 1.
4: Operário.
0: Tem 2. A emoção do futebol passa por aqui, ó.
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0: É a 92,5, uma emoção atrás da outra. Bola ficando ali para Quenu. Quenu arma a jogada para Miranda, faz a tocada de bola ali para o Gabriel Feliciano. Tentativa feita mais à frente ali para o homem, para o Beto, né? Não, Beto está aqui do lado, está no miolo. Derrubado ali o homem da equipe do Operário. Falta marcada e o Bosquilha já vai por ali para fazer a cobrança. Eita, sofrimento para a torcida alvinegra. Eita, sofrimento. Eita, e os burburinhos já depois do jogo. Coletiva, o nosso Daniel Farias já está acompanhando tudo, toda a movimentação após o jogo, se o Ceará perder essa partida, né? Como está perdendo. Mas movimentação ali no banco do Ceará, jogadores se movimentam e o time do Operário vai para fazer a cobrança. Bosquilha, voltou do golaço de falta ali para a equipe do lá de Ponta Grossa, faz o levantamento. Dieguinho afasta, a bola vai sobrar, ficando aqui para o Doca. Berto abriu aqui na direita, ainda dominando o Doca, faz o auxílio da jogada ali para o Matheus Trindade, soltou para Berto pelo meio, encontrou por ali o jogador Pablo, recebeu do Matheus Trindade, não recebeu porque ela foi longa. Tiro de meta só para a equipe do Ceará, hein, Daniel Farias?
2: Tiro de meta já cobrado, a tentativa de ataque do Operário não surtiu muito efeito. O Ceará vai mais uma vez tentar buscar o empate na Arena Castelão.
0: Tá legal, valeu, é o futebol aqui na Virgínia. Matheus Araújo domina, entrega ali onde está colocado o Fernando vai fazer o passe, movimenta a jogada ali para a equipe do Ceará, aí onde está colocado o jogador Enzo Ludovico, vai receber o passe aqui a equipe do Ceará com o Lucas Lima, movimenta, vem trabalhando o Ceará, tentando sair para o campo de ataque, a bola lá na ponta direita, ali para Dieguinho, passou de passagem, é seguro, aí o auxiliar número 2 marca a falta ali para a equipe do Ceará, não foi, Daniel Farias?
2: Falta para o Ceará pelo lado direito do ataque, sofrida pelo Dieguinho, e pintou o cartão amarelo para o camisa 27, Gabriel Feliciano.
0: Gabriel Feliciano.

0: Adriano também amarelado na partida. Segundo amarelo do time do Operário. Coenu e o Gabriel Feliciano. Falta para a equipe do Ceará fazer a cobrança. Vai bater ali a equipe alvinegra com... É o Melk, né, para a bola, né? Vai ele sim. Melk vai para fazer a cobrança para a equipe alvinegra. Ceará tentando a marcação do gol do empate. Para a torcida do Ceará é sofrimento. Melk levantou para a boca do gol. O goleiro pegou, largou. Só que anda a bola, ela vai sair. E arremesso lateral em favor da equipe alvinegra. Venenosa a cobrança. Ali para bater para a equipe do Ceará. Fernando vai ser autorizado ali para fazer a cobrança do arremesso lateral para a equipe alvinegra. Toma posição, levanta ali para a boca do gol, escora, tira a zaga do Operário, parou a arbitragem. Já marcaram a falta para o time do Operário bater no campo defensivo.
1: Mandou
0: foi seguir, né? E a bola tá rolando. Vem bola pro Ludovico, daí pra Melk. Melk faz ali a passagem. Tá arriscado aí, Melk bateu lá. Subiu e foi pra fora. Tiro de meta, hein, Daniel Farias?
1: Tentativa do Melk, que foi aplaudido pelo torcedor do Ceará. Ele cortou pra dentro, finalizou de fora da área de perna esquerda, mas a bola subiu demais. E o Moça já tá preparando mais duas mudanças. Daqui a pouco a gente confirma.
0: Legal, Daniel. Mais duas mudanças vem por aí pelo time do Ceará. Arriscaria quem deveria sair, meu querido Wilton?
2: Olha, essa altura dos acontecimentos, viu? A coisa ficou muito difícil da gente entender, compreender, que isso é uma pancada, parece coisa feita. Você leva dois gols relâmpagos, tem um jogador expulso, o que é que você vai fazer mais? Ele já fez duas mudanças, mas não faria. Não acho que o Júlio Sérgio tinha nada a ver. Colocou o Lucas Lemos, vai lá. A outra, apostando no menino Enzo, para ver se ele faz alguma coisa mais do que o meio campista João Gabriel. E agora ele tira o centroavante. Ele tirou o centroavante?
1: Isso. E saiu o Wendel Silva, entrou o 35 Júlio e saiu com a 17 o Fernando para a entrada do 30 Gustavo Prado.
2: É, quer dizer, ele tira um ala e bota um atacante, no caso do Gustavo.
1: Perdão,
2: né?
1: Eu acho que.
2: Com 10 jogadores, Fernando, né? Sai o Fernando, não é isso?
1: Só uma correção: ele não colocou o 30, ele colocou o 80, Pedro Esli.
2: Pedro Exílio no lugar de quem?
1: Do Fernando.
2: Do Fernando lateral. Esse isso. Pedro é zagueiro ou é volante?
1: É aquele... Ele é volante.
2: É volante, entra pelo lado esquerdo. Não sei, tá ruim, né, pro Fernando, viu? Porque é substituído por um meio campista. O negócio tá meio complicado, mas vejamos aí.
0: E lá vem o Momo com Enzo Ludovico. Solta mais atrás ali a Dieguinho. Será tenta ali chegar pro ataque. A bola encostada para Dieguinho na ponta direita. Levantou pro gol, escora! Doca, põe pra fora, escanteio. Escanteio pro Alvinegro, hein, Daniel Farias?
1: É uma chance de perigo do Ceará. Cruzamento do Dieguinho aqui pelo lado direito. A bola procurava ali o Júlio, tinha outros jogadores, mas o Doca conseguiu fazer o corte. Escanteio pro Ceará.
0: Escanteio para o Ceará, goleiro caiu, toca aqui ao mergulhar também, ficou no solo e reclama, o juiz levanta, então vai para fora, o jogo vai seguir, e o Doca está ali dentro de campo, né? O jogador do Ceará faz a pressão também, só que o juiz vai autorizar a cobrança ali do escanteio, só que o Doca está caído, né? Ele pode ser atendido fora do gramado, né, Daniel?
1: É, os jogadores do Ceará estão reclamando justamente isso, mas ele já está de pé, cobrança vai ser feita.
0: É como diria Samuel Conrado, Miguelito dele, né? Vai para fazer a cobrança. Matheus Araújo levantou pro gol. Escora de cabeça, tira a zaga ali do Operário. Vem a bola ficando para Matheus Araújo de gol para indo. Enzo Ludovico tentar jogada ali. A procura do Pedro Esli, tira a zaga. Volta a bola para Dieguinho. Dieguinho domina para a equipe do Ceará. Estamos apertando a marca dos 31. Já vão girar. Tempo e placar do futebol aqui na Virgínia. Ceará veio do ataque. Melk girou para lá para cá. Escora a bola. Indo Melk. Evita a saída. Trabalha com a perna direita. Fazendo a ligação, a bola solta ali do Enzo Ludovico, dominando para a equipe do Ceará, procura para o Pedro Esli, daí para o Mel, que ameaça cruzado de direita, faz o passe para Lucas Lima, gira o corpo, carrega a bola, faz o passe, interceptado pelo Matheus Trindade, complementar ali o camisa número 11 da equipe, o arremesso lateral, só que o juiz parou para aquela parada técnica, não é, meu querido Daniel Farias?
1: É, aparentemente sim. Momento que vai ter também duas mudanças no time do Operário. Daqui a pouco a gente confirma quem vai entrar.

0: mas o jogo está parado para hidratação.
1: 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Deixa eu só conferir aqui o tempo, olha. Já conferindo pelo meu, 17:44 em Fortaleza, Arena Caixarão. Confira tempo e placar da Série B. 33 minutos cravados pela minha marcação e o placar segue. 1.
2: Operário.
1: 2. Eu, na emoção do futebol aqui da Virgínia, Wilton Bezerra comentando sobre o jogo, paradinha técnica aí, todo mundo se reidratando. Fala, Wilton.
3: Olha, o Ceará está sob os efeitos de dois raios que caíram no mesmo lugar. Esses dois gols, olha, por isso aí ninguém esperava, e ainda uma expulsão. Louve-se até o espírito de luta do time. O time está apertando ali. Agora tenta, inclusive, de maneira muito lúcida, tocar a bola. Todo mundo procura, com 10 jogadores, levar o campo, o time do Operário, para o seu campo de defesa. O Operário recua. Isso é uma força inequívoca, uma prova inequívoca de que essa pressão do Ceará tem peso. Agora é o teu negócio, aí falta espaço, fica um bolo. Todo o time do Operário se defende, todo o time do Ceará ataca. Aí de repente falta o espaço, aí a bola é levantada. A bola é levantada, ela faz a festa dos zagueiros. Eu vejo isso como uma saída desesperada, o que é perfeitamente normal, mas não é o melhor caminho. Acho que, no entanto, você tem que observar o espírito de luta do Ceará. Ele está tentando se superar. Com 10 jogadores, está no campo adversário, está arriscando o pescoço. Tirou um jogador de meio campo, colocou um homem mais na frente, né? No caso do Enzo. Colocou o Lucas Lima para... Aí eu não entendi bem essa modificação. O Pedro, eu acho que para atacar mais do que o Fernando. Ele que é um volante. E está jogando no campo adversário. Agora, se vai aguentar esse rojão... Vamos esperar.
1: É verdade, duas alterações da equipe do Operário. Já o Daniel confirma. Levanta a meta, é feita ali na cobrança de arremesso lateral. Matheus Araújo escora, tira com o Enu. Aí subiu o Melk de cabeça. De novo vai a zaga do Operário, tira. Bateu o Luizão, bateu de qualquer jeito. A zaga vem tirar, vem sobra a bola para Berto. Confirma aí, Daniel. Quem saiu, quem entrou no time do Operário?
0: Jotinha, já te confirmo, mas eu vi aqui que entrou camisa 88, que é...
1: Vou lhe ajudar. Ailon saiu.
0: O Ailon saiu, né?
1: Pois é, entrou o Neto Paraíba, né?
0: Isso.
1: E na direita o Doca saiu, entrou o Maguinho, 26.
0: Saiu o Doca e entrou 26 Maguinho. Pronto, isso mesmo.
1: Correto. Valeu, Daniel. Futebol é associação, nosso trabalho também é coletivo, né, Daniel?
0: É isso aí, Jota. Valeu.
1: É verdade. Valeu, Daniel. 36 pelo meu, fase final, e o Ceará vai amargando mais uma derrota na Série B. Lamentável, torcida do Ceará, apurreada mesmo na vida, triste com esse resultado. 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Bola trabalhada ali, o Quenu recebendo, trabalha impulsionando a bola aqui para o Maguinho. Maguinho tenta desvencilhar esta marcação, o Júlio chegou e derruba o homem, mas o Gibão do seguir o jogo. Bem trabalhada a jogada, lá onde está, saiu também. O Gabriel não está no jogo ainda, né? O Gabriel Feliciano mete a jogada, vem recuada a bola ali para o Wagner. Wagner vai recolher aqui para Quenu. Quenu domina, chega a marcação da equipe do Ceará, ele toca a bola à frente, vai disputar por ali o jogador que é o homem da camisa número 52, a bola recuperada ali pelo time do Ceará. Vem trabalhando a bola, a equipe do Alvinegro carregando por ali. Éder movimentando a jogada aí para o Pedro Wesley. Wesley domina a bola para Éder. Éder vai começar o jogo aqui com o Luizão. Luizão vai dominando ali para Éder. Vem o Lucas Lima por aqui para receber. Ele prefere tocar lá na direita. A bola para a equipe do Ceará. Melk recebe. Devolve ali para Éder. Éder domina e impulsiona a bola para Melk. Tentou e saiu da marcação. Um bom passo ali para o Ludovico. Pedro Esmi passou na direita. Recebe a bola. Vai tentar o cruzamento.

0: faz a bola chegar para Melk, Melk para o Enzo, Ludovico tentou de pé da canhota, ficou fácil ali para a intervenção do goleiro, Lucas Lima foi que arremessou, não foi, Daniel?
1: Foi o Enzo Ludovico, ele chutou de perna esquerda, a bola foi na direção do gol, mas o goleiro Wagner não conseguiu fazer a defesa, e só para confirmar, teve cartão amarelo para o Lucas Lima.
0: Lucas Lima mal entrou, já tomou cartão amarelo, hein? Lucas Lima tomou o cartão amarelo. Vai bola ficando para a equipe do Operário. Tentando receber por aqui. O Feliciano foi derrubado. Falta para a equipe do Operário fazer a cobrança. Ali no seu campo defensivo. E agora demora, né? Vai demorar muito ali para bater essa falta. Valorizando, né? A vitória. O João Wilton.
2: Eu queria apenas na saída do Wendel quem entrou.
1: Júlio, 35.
2: O Júlio. Tá certo. O G. Valeu, tudo bem.
0: Valeu, WB, o comentarista que joga com a verdade.
3: É o cara.
0: O time do Operário, hein?
3: É o cara.
0: É o cara. Wilton Bezerra é o cara.
1: Vai mudar.
0: Mas está aí jogando sem muita pressa, ou pressa alguma, o time do Operário, ali com o Maguinho, para movimentar a cobrança ali para o time do Operário Ferroviário, lá de Ponta Grossa, no Paraná. Vai fazer a cobrança.
1: Mudança, 26
0: ali, Maguinho. Tem mais alterações ali no Operário, né, Daniel?
1: Isso, mudança. Tá saindo com a 7 o Vinícius Diniz para a entrada do 7, Felipe Augusto. E tá saindo o Pablo com a 92 para a entrada do 99, Caio Dantas.
0: Sai o Vinícius Diniz, camisa 20, camisa 7, entra.
1: Felipe Augusto.
0: Felipe Augusto. E o outro?
1: Sai 92, Pablo, e entra o 99, Caio Dantas.
0: Caio Dantas. Legal. Centroavante também, bom de bola, né? O Caio Dantas, hein? Vai para sair jogando o time do Operário. Tira Luizão ali no sistema defensivo do Ceará. 39 pelo meio. O jogo está descambando aí para o final. 6 minutinhos para esgotar o tempo regulamentar. E o Ceará perdendo em casa para o Operário. Vai fazer a movimentação aqui, Maguinho. Em favor do Operário. Vai cobrar o arremesso lateral. Toca a bola no meio. Seria para o Berto. Luizão antecipa. Ganha para a equipe do Ceará. Sai jogando e faz o passe errado. Pelo amor de Deus, Luizão. O cara está de preto e branco. O Ceará é branco. Olha a bola. Batida ali pelo homem da camisa número 7. O Felipe Augusto explodiu na zaga. Sobra ali para Dieguinho. Dieguinho domina. É empurrado. Derrubado ali pelo Felipe Augusto. Dieguinho tem pressa. Cobra. Entregando a jogada ali para Pedro Esli. Movimenta a bola no meio para Éder. Éder para Luizão. Luizão para Éder, vai dominando a jogada ali para a equipe do Ceará, ainda Éder vai encostando para receber ali o Pedro Esli para a equipe do Ceará, movimenta a jogada para Lucas Lima, daí movimenta para o Melk, Melk para o Esli, Esli para Éder, Éder para Luizão, se manda ali para o campo de ataque, a equipe do Ceará com Luizão, vai ultrapassando ali, que divide o gramado, escola a jogada, passou bem, movimenta na ala esquerda ali, a bola para o Ludovico cobrar, tira a zaga, entra atirando de qualquer maneira ali, a zaga do Operário, vem bola ficando ali para Bosquilha, Bosquilha faz o domínio, vai tentando arregimentar o ataque ali da equipe do Operário, Ceará rouba a bola, Melk domina, fez o passe, ali onde está colocado o Pedro Esli, tentou o cruzamento, desvio, escanteio aí, né, Daniel Farias?
1: Escanteio para o Ceará pelo lado direito do ataque, tentativa era do Enzo Ludovico, foi bloqueada, Melk vai para a cobrança.
0: Melk vai para fazer a cobrança ali para a equipe do Ceará, pode ser que o Luizão na grande área acerte o que ele nunca mais fez, de cabeça, o gol do empate para o vovô, perto da marcação dele, levantamento fechado do Melk, Wagner esmurra a jogada, ela volta para Matheus Araújo faz a jogada chegar aqui para o Enzo, Enzo faz o domínio, abriu lá para o Pedro Esli, deixando para Melk, Melk dominou, preparou o cruzamento, tira a zaga, Melk tenta subir, ouve aquela velha cama de gato ali, derrubou o Melk, é falta perigosa para o Ceará bater, não é, meu querido Daniel Farias?
1: Falta para o Ceará e cartão amarelo para o camisa 88, Neto Paraíba. Chance do Ceará nesses 42 minutos de buscar um empate aqui na Arena Castelão.
0: Pois é, há que acontecer, pelo menos empate, né?
1: E confirmou o público também, 8.140 torcedores aqui na Arena Castelão.
0: 8.140 torcedores. Torcedor que perguntou aqui, né, do início da transmissão,

0: aqui no nosso arroba jogadasgame. Tá aí, amigo, 8.140 torcedores na Arena Castelão para ver até agora a derrota do Ceará para o Operário, 2-1. Vai para fazer a cobrança o time do Ceará, Dieguinho, Belk por ali também. Vamos ver se dá certo essa cobrança. E surge o gol do empate do Ceará, 42 pelo meu. Já vou girar também, tempo e placar. Belk para a bola, meu querido Wagner, tá aí nas, como cinegrafista, dando um show na transmissão. Vai para fazer a cobrança, Melk. O Dieguinho saiu, é Melk que vai disparar a cobrança de falta. Vai Melk, faz o gol, Melk, faz o segundo gol no jogo, deixou pro Dieguinho, bateu, o goleiro espalma, e olha lá, chega a sair, saiu, arremesso lateral para a equipe do Alvinegro. Boa cobrança, não foi, Daniel?
1: Boa cobrança, e olha o Ceará, Jota.
0: Melk de novo, levantou pro gol, subiu a zaga, tira, vai sobrar a bola aqui pro Berto, entrou com o pezão, mas a bola sobra para Lucas Lima dominar para a equipe do Ceará. Lá vem o Lucas, chuveirou, cabeceou o Luizão e o Wagner testou e defendeu. Hora de conferir, 17:55 na capital cearense. Castelão, confira tempo e placar da Série B. 44 pelo meu, fase derradeira e o placar tá aí, ó.
2: Operário
0: 2. Eu aqui junto do Wilton Bezerra, do Maílton, do Daniel Farias, todo mundo levando emoção pra você. Futebol aqui da Virgínia. Vai para sair jogando sem pressa alguma o time do Operário. Agora, pelo menos um minuto para esgotar o tempo regulamentar. E talvez uns cinco de acréscimos, seis minutinhos para acabar o jogo, sete por aí, né, Wilton? Difícil a situação do Ceará.
3: Muito difícil, difícil até da gente ler esse jogo. Aliás, eu não diria tão difícil, né? Porque o jogo se transformou numa coisa diferente, né? Primeiro o Operário não jogou mais quando fez 2-1. O Ceará perdeu um jogador e foi todo para frente. Válido o esforço, mas esbarrando, né, nesse bloqueio feito pelo time do Operário, que procurou pura e simplesmente segurar o placar. Contra 10 do Ceará, ele não jogou, ele não incomodou o time do Ceará, mas também não permitiu as penetrações do time do Ceará, apesar de todas as modificações feitas pelo Alvinegro.
0: Olha o lançamento feito ali para a equipe do Ceará, tira de qualquer maneira a zaga, a bola fica viva, tentou de qualquer forma por ali o Júlio, mas não conseguiu o tiro de meta, hein, meu amigo Daniel Farias. A jogada era do Pedro Esli, aí o Júlio complementou, ela saiu, tiro de meta, hein, meu amigo Daniel.
1: É, o Enzo Ludovico disparou aqui pela direita, tentou a finalização, a bola acabou subindo demais. Na sequência, o Júlio até tentou finalizar, mas ela saiu pela linha de fundo, tiro de meta e 7 minutos de acréscimos.
0: Vamos até 52. Já totalizamos 45, 7 minutos de acréscimo. Tem o Ceará para tentar ainda esse gol de empate, né? Seria ruim, mas dos bares seria o menor. Bola pelo meio, na tentativa de pegar ali o 99, Caio Dantas, tira a zaga da equipe do Ceará, ela fica viva no ataque ali do Operário, vai escorar, aberto, fez a falta em cima do homem do Vovô, tá marcada já a falta, bateu com a bola em movimento, vai repetir a cobrança. Na esquerda, vem bola ficando ali para a equipe do Ceará, trabalhando e recebendo. Enzo carrega a bola para a equipe do Ceará. Dieguinho domina, tenta passar, o Enzo está mais à frente, ele prefere tocar, aí para o Ludovico, lá vem o Enzo, tentou disparar, é desarmado, tira de qualquer maneira ali o Gabriel, lateral canhoto da equipe do Operário, faz o lançamento para fora, só que o juiz pegou a falta e pintou amarelo para o jogador da equipe do Ceará. Lucas Lima recebeu amarelo há pouco tempo, expulso. Não foi ele? Aí, expulso.
1: Lucas Lima expulso e a torcida do Ceará está aplaudindo de forma irônica, porque desde o momento da entrada dele ele foi vaiado. A torcida do Ceará claramente não gosta do Lucas Lima, ele foi vaiado no momento da entrada e agora está sendo expulso e a torcida está aplaudindo.
0: Meu Deus, cara, entra, toma amarelo, entra, aí uma falta dessa aí com o jogador do Operário, amarelo e vermelho, o Ceará fica com 9 em campo aí.

0: Meu amigo, tá complicada a situação. O torcedor do Ceará tá pedindo para acabar o jogo já. Wilton Bezerra, e aí, Wilton?
1: É, tomara que acabe, né? O que tem de acontecer de ruim pro Ceará já aconteceu. De bom, apenas para o adversário. Não diria assim que foi uma falta estrepitosa, não, sabe? Eu acho que uma coisa não aconteceu de maneira tão grave para uma expulsão. Mas já tem a cartão amarelo. O juiz acabou expulsando menos um do time do Ceará. E com isso, menor ainda a capacidade aí dele conseguir algo dentro do jogo, porque o adversário ficou duro lá atrás para se defender e o jogo, propriamente dito, de maneira organizada, bem dividida, acabou. Verdade é essa. Ataque contra defesa, quem atacou com desvantagem de ter contra si um bloco, e está aí um resultado horroroso para o time do Ceará, que aumenta mais a crise atravessada pelo Alvinegro. Permanece aí com 13 pontos, é isso?
0: 13?
1: 13 pontos, aí você começa logo a olhar para a parte de baixo. Isso não é ruim, não. Eu diria que isso é péssimo sob todos os aspectos, né? Porque cria uma preocupação muito profunda. E aquela dúvida, né? Como é que esse time, na verdade, vai reagir a esse tipo de situação? Tá brabo, tá feia a coisa.
0: É verdade, tá feia demais a coisa lá em Parangabuçu. Bota! 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Só para fazer um resumo, né? Ceará fez 1-0 no primeiro tempo e o time do Operário fez 2 no segundo, virando o jogo. Bola tocada no meio, ali para a equipe do Ceará dominar com o Júlio. Júlio vai abrir ali à procura do jogador Dieguinho. É desarmado, vem Gabriel dominando ali o Feliciano, deixando a jogada ali para o homem da camisa número 7, ali o Felipe Augusto. Ele toca mais atrás agora para o Feliciano, fez um golaço na virada da equipe do Operário, abrindo jogada no miolo. A bola chega aqui na meia, vem trabalhar de qualquer forma aqui o Berto, recebendo e colocando para o jogo ali o Bosquilha. Bosquilha deixa passar, procura do Maguinho. Maguinho recupera e movimenta a jogada ali para o Quenu. Quenu aí para Miranda. Miranda solta ali para Felipe, o jogador Feliciano. Vem atrasar de novo ali para Quenu. E tá em pé, né? O time do Operário. 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Ludovico derrubado por trás ali. Falta para o Ceará bater, não é, Daniel Farias? Daniel Farias, cadê você, querido?
2: Oi, Jatinha, pronto, deu certo. Falta para o Ceará no campo de ataque. O Melk já está ali pronto. Pode ser uma das últimas chances. Falta pouco mais aí de um minuto. Ele vai cruzar a bola na área.
0: Tá legal. Falta ali para a equipe do Ceará. 51. A bola chuveirou para a boca do gol, desvio feito e o goleiro Wagner vai e faz a defesa. 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Valeu, Maílton Moraes. Como ele, ninguém faz. É com a bola aberto. Atrasa a jogada aqui para Maguinho. Maguinho para Quenu. Quenu aí para o Miranda. Miranda faz o domínio, faz a abertura ali no lado esquerdo. Domina o Gabriel Feliciano. Tenta pelo meio. Lá vem o time do Operário. Bola lançada. Luizão domina para a equipe do Ceará. E faz a bola chegar de novo ali para o Enzo. Ludovico derrubado. Puxado ali pela camisa. Tá marcada a falta, pitou amarelo pra quem? Aí no time do Operário. Miranda, foi, Daniel?
2: Isso. Não, na verdade é o camisa 7. O jogador
0: Felipe Augusto.
2: Isso.
0: Tá legal. Valeu, querido. Último cartucho ali pro Ceará. Matheus Araújo vai pra fazer a cobrança. Daniel Farias daqui a pouco desce e vai pegar todas essas informações. Nesse momento será difícil a situação. Richard cobra, o levantamento é feito ali para o banco do gol, desvio. Wagner tentou, a bola sobrou. E o chute bateu no giro e saiu. Tiro de meta, hein? Meu querido Daniel Faria.
2: Acabou, Jantos.
0: Quando o árbitro tira o apito e determina fim de papo no jogo.

0: um.
1: Operário
0: 2. Lamentável, Ceará perde para o Operário de virada, termina com 9 homens em campo, 2 expulsos, Lucas Lima, e já havia sido expulso, qual foi o outro jogador que eu não anotei aqui, Daniel?
2: Do Ceará?
0: Sim.
3: Lucas Lima.
0: Foi o
3: Lucas
0: aí o Júlio Lima. César, Júlio César, não, não, Júlio César, Lucas Lima,
2: quem? O Fernandinho e o Lucas Lima.
0: Pronto, Fernandinho e Lucas Lima, 2 expulsos, Ceará termina com 9 e os poucos torcedores que estão na Arena Castelão estão chateados, porém, como muitos disseram aqui no arroba jogada SFM, estavam torcendo para o Ceará perder para a queda do Mozart. Daniel Farias, aí no pós-jogo, Daniel, no nosso prorrogação.
2: É clima tenso aqui na Arena Castelão, viu, Jota? Apesar do baixo público, a torcida está assim, não sei nem descrever direito, está extremamente revoltada com o resultado. Afinal de contas, não se trata apenas de um resultado negativo isolado. Mas é um momento, nas últimas 7 rodadas da Série B, o Ceará só venceu um jogo. De 7 rodadas, uma vitória. Para uma equipe que quer ser protagonista, que quer lutar pelo acesso, é um retrospecto muito ruim. E isso tem afetado diretamente as arquibancadas. E não só as arquibancadas, viu? Mas eu estou aqui na beira do gramado. Os jogadores do Ceará, alguns estão desolados. Matheus Araújo está dentro do gramado até agora, extremamente chateado, assim, olhando para o alto. O Dieguinho se sentou aqui perto da grande área, teve que vir ser consolado por atletas do Operário. Você vê o clima, o Luizão está saindo agora assim, andando lentamente. É um clima assim, você vê a apatia, assim, a forma como os jogadores são abatidos, abalados do Ceará. Então é um momento realmente muito complicado, o torcedor está chateado. O Ceará está na 13ª colocação com 13 pontos em 11 jogos. É um retrospecto muito ruim. E o Ceará agora vai ter que tentar juntar os cacos. O próximo jogo será na 12ª. Oi, Milton.
3: A coisa está parecida, está muito parecida com a campanha do time do Ceará na Série A. O Ceará conseguiu alguns resultados fora, que surpreenderam, né? Contra o Cruzeiro, me parece que contra o São Paulo. Está compreendendo? Mas de repente, aqui no Castelão, ele perdeu para times que, pelo amor de Deus, resultados inaceitáveis. Então fica uma coisa assim, descompensada. Mesmo alguma coisa que ele acabou fazendo fora, acabou sendo inútil porque em casa ele complicou. E esse resultado de hoje contra a equipe do Operário vem bem na conta, né? Daqueles problemas do ano passado. Daqueles resultados em casa que, sinceramente, ficaram irrecuperáveis. E o Ceará, na segunda divisão, me parece, lamentavelmente, carregando ainda, sabe, esse problema, essa infelicidade, sei lá, essa marca. Eu acho que o amigo deve entender o que eu estou dizendo, né?
2: Sim, com certeza, com certeza.
0: Tá bem, deixa eu só passei por cima. Nosso Mailton, colocar aí o sinal, a vinheta do prorrogação, porque nós já estamos no prorrogação, viu, Mailton?
3: Isso.
2: Jotinho,
3: oi.
2: Só para devolver a bola para você, porque eu vou ali para perto do vestiário para acompanhar, até porque você disse bem ao longo da transmissão, a pressão sobre o Moza está muito grande, então eu vou me dirigir ali para acompanhar, ver se vai ter algum movimento ou não, se ele vai dar coletiva, se não vai dar. Então eu vou concluir aqui rapidinho, só passando o próximo jogo do Ceará. Está marcado para o dia 10 de junho, quarta-feira, contra o Avaí, às 8 horas da noite, a confirmar se esse jogo será na Arena Castelão ou no Presidente Vargas, porque no dia anterior, dia 9, tem o jogo da Seleção Brasileira Feminina aqui às 9h30 da noite contra os Estados Unidos. Então, o jogo será no dia seguinte, a confirmar se no Castelão ou no Presidente Vargas. Eu vou ali para perto do vestiário, qualquer novidade eu aciono você.
0: Lembrando que a prioridade é sua, viu, Daniel? Aí na borda do campo, aí próximo a todo esse quiprocó que está acontecendo por aí, toda essa reclamação da torcida alvinegra. Tá legal, Daniel?
2: Beleza, Jotinho.
0: Tá legal. Fica à vontade para chamar, para que a gente possa passar aí para você. Vamos fazer o seguinte, né, Mailton? Tem um intervalo no prorrogação, né? Dá pra gente fazer logo agora, para ficarmos bem à vontade com o Wilton comentando, com o Daniel Farias trazendo o momento como está lá na Arena Castelão, bem abaixo ali, próximo ao torcedor, próximo à comissão técnica do vovô. Pode ser, Mailton?
4: Ora!
0: Pode. 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
5: Muito bem, voltando aqui do futebol da Verdinha. É, só tem mais um jogo a ser cumprido nessa 11ª rodada do Campeonato Brasileiro da Série B. Jogo que vai começar daqui a alguns minutos. Teremos as equipes do CRB enfrentando a equipe do Cuiabá, enfrentando o CRB. O jogo será em Cuiabá. O jogo será às 20 horas e 30 minutos. A classificação de momento: Ceará vai permanecendo aí na 13ª colocação com 13 pontos. O Operário foi a 11ª colocação com 16 pontos, graças à vitória que conseguiu diante da equipe do Ceará. Daniel Farias, já tem coisa de novidade por aí, Daniel?
6: Ainda não, Jotinha. Já.
5: Tá legal.
6: Eu trago aqui novidades para você.
5: Tá legal, então vamos trazer o Wilton Bezerra para conversar sobre o jogo e também sobre essa lamentação toda da torcida do Ceará, esse protesto que está sendo realizado lá durante todo o jogo. Teve protesto e acumula volta da equipe do Ceará para a equipe do Operário, como também aqui no canal do YouTube aqui da Verdinha. Um torcedor muito chateado aqui deu uma mensagem, vou ler aqui. Volta a repetir pela enésima vez: se não trocar a comissão técnica, seremos Série C. Direção do clube não existe. O muro das lamentações é o homem do Bozar, Fernandinho. Só se lamenta, apanha da bola. Tem muitos protestos também aqui no nosso canal do YouTube da Verdinha. Pessoal reclamando do Bozar, de alguns jogadores. É terrível isso. Wilton Bezerra, o que joga com a verdade?
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7: Meus amigos, o que acontece depois de um resultado desse, num momento de crise, é exatamente aquilo que a gente já assistiu e vai continuar assistindo no futebol. Uma má fase, ela não perdoa. A verdade é essa. Isso ficou provado nesse jogo. Foi uma espécie, assim, de castigo o que ocorreu ao time do Ceará na segunda etapa de

partida. Porque, tirando-se esse, digamos, ambiente de decepção por parte do torcedor, é melhor falar do jogo. Vamos falar do jogo porque as consequências

0: estar. Então essas são, na verdade, as questões. O que eu acho, e hoje foi um castigo, me pareceu assim, um castigo, uma coisa que não deveria acontecer nesse momento, mas aconteceu. Isso é no futebol. Ceará, por exemplo, fez um primeiro tempo vitorioso, marcou 1-0, começou mal na partida, permitiu ao time do Operário criar duas oportunidades, foi preocupante durante 14 minutos, mas esse mesmo time do Ceará, ele equilibrou o jogo. Ele equilibrou, e quando equilibrou, ele passou a se organizar melhor e passou a criar as suas chances até de ganhar a partida de uma maneira mais folgada. Marcou um golaço através do jogador Belk, muito celebrado e com justa razão, porque é, na verdade, um jogador a ser explorado sempre, exigido mais, exatamente onde ele pode render mais, onde ele pode jogar mais. Mas, infelizmente, a situação é da necessidade de um acerto imediato, tudo a curto prazo. E tudo isso gera um clima, sabe, de insegurança. O time acaba perdendo, em determinados momentos, a lucidez, a concentração, e acontece o pior. Fase ruim é uma coisa desgraçada. Mas, continuando, no primeiro tempo de partida, o Ceará marcou através de Belk aos 38 minutos de partida, teve condição de ampliar com o Fernandinho, antes teve condições de marcar, com o Meco acertando na trave, o cruzamento do Dieguinho, que jogou pela direita, que poderia ter o endereço do gol, finalização do jogador Matheus Araújo, uma oportunidade do jogador Wendel, que o goleiro Wagner fez uma grande defesa. E um primeiro tempo em que o time do Ceará só teve problemas nos primeiros 15 minutos. Depois ele foi melhor no jogo, fez um jogo posicional pela direita, com o aproveitamento de Dieguinho, com o Melk, chegando o Matheus Araújo até o Júlio César. Quer dizer, com relação a isso, o time do Ceará, ele reagiu dentro do jogo. Pode-se dizer, olha, não no volume ainda necessário, não no volume que deveria ser, não com a superioridade obrigatória que ele deveria ter diante de um adversário que não é de grande qualidade. Concordo com isso. Concordo com isso. Mas sabe por quê que isso não foi feito? Porque isso não foi obtido? Porque o time do Ceará vive um momento de pressão e o time do Ceará, a exemplo do ano passado, eu passei o ano todo dizendo isso, o Ceará tem suas limitações. Achar que é só o Moza? Não. Teria sido o treinador culpado? Não. Eu vi, por exemplo, o time leva um gol de falta, bola parada. Não estava na agenda. Primeiro tempo terminou bem. Tudo sob controle. Tudo realmente monitorado, digamos assim. Aí vem uma falta. Cedo. Primeira incursão verdadeira da representação do time do Operário, que naturalmente se valeu desse gol para tentar, sabe, se equilibrar, para fazer um jogo até superior. Aí, de repente, 13 minutos, um segundo gol. Isso liquida qualquer equipe dentro de campo. Ainda mais numa situação dessa. Eu tenho uma informação do nosso repórter Daniel Farias. Diga, Daniel.
1: Só para trazer um destaque bem rápido aqui, o Ceará corrigiu a informação sobre a pública. Não foram 8 minutos. Foram 4.356 torcedores.
0: Então, 4 mil?
1: Algum erro aqui? Com 4.356, o público total.
0: Tá certo. Então, meus amigos, como eu disse assim, eu disse há poucos instantes, claro que o torcedor queria mais. Nós achávamos que podia ser mais, né? O Melco pela direita fizeram algumas tramas, boas combinações. Não houve prejuízo do Dieguinho sair do meio campo, porque Júlio César foi bem. Eu acho que o time do Ceará, a partir do momento em que ele corrigiu, digamos, aqueles problemas de não combater na saída de bola do adversário, ele passou a ter uma maior presença em campo, só que ele fez 1-0. E eu disse assim, pareceu até uma premonição. Eu digo, fez só 1-0. Poderia ter feito mais, não fez. E placar de 1-0 gera uma insegurança. Foi isso que eu falei, mas é do futebol. Começamos o segundo tempo. Antes que a gente pudesse organizar a nossa visão, antes que a gente pudesse observar se houve ou não mudanças de lado a lado, o time do Operário marcou 2 gols em 13 minutos. Uma cobrança de falta e um contra-ataque perfeito. Perfeito. O Ceará, quando leva o gol de empate, ele foi levado pelo

impulso e se adiantou, ganhou o campo contrário. E aí, diga-se de passagem, o time do Operário armou, aos 13 minutos, um contra-ataque perfeito de manual, de treino, de almanac, seja lá do que for. E o Gabriel Feliciano, lateral esquerdo, marcou um golaço, ele que veio lá de trás. Aí o time do Operário, evidentemente, tirou proveito disso. Ele sabe que desestabilizou o quadro do adversário, o Ceará. E aconteceu isso. O time do Ceará passou a tomar aquelas providências, digamos assim, de cambulhada. E acrescente-se que além dos dois gols levados, esse foi o grande problema, essa foi a tragédia. Ele teve o jogador Fernandinho expulso de campo. Ficou reduzido a 10 jogadores. O que fez o time do Operário? Ficou todo atrás. Garantiu o que já tinha conquistado. Garantiu que era doce. E não jogou mais. E eu disse, inclusive, e vou repetir aqui, louve-se até a vontade, sabe, a fibra desse jogador de Ceará. Com a redução, em função da expulsão do Fernando, se mandou, foi pro ataque. Mas o que é que acontece? Aí você tem o adversário todo atrás. Aí fica o ataque contra a defesa. O desespero tomando conta das jogadas. Tenta a trama, não tem espaço. Aí levanta a bola. E ao levantar a bola sistematicamente, a festa fica para o zagueiro. O arqueiro Wagner chegou a fazer uma boa intervenção. O que fez o Moza? Um bocado de modificação, como eu disse, de cambulhada. Ele tirou jogador de meio campo, colocou atacante. Ele tirou um lateral esquerdo e colocou um meia um pouco mais para frente, no caso do Pedro Wesley. Ele fez as modificações que, no entanto, não me pareceram corretas no caso, ou pelo menos uma não me pareceu correta, porque o Júlio César não está fazendo nada de errado, fez um bom primeiro tempo, colocou os Lucas Lima, mas vai lá. O Lucas Lima também é um jogador que a torcida pode não gostar, mas tem, naturalmente, a sua condição de jogar no time do Ceará. Aí colocou o Enzo, né? Colocou o Pedro Wesley, colocou o Lucas Lima, e procurou naturalmente partir para o jogo da pressão, do desespero. E aí ele fica alternando. Ou a tentativa do toque de bola para chegar, né, na base da trama, ou levantando a bola. O jogo se resumiu a isso. Não tem outras explicações. Aí no finalzinho, aí já nos descontos, nós tivemos algumas conclusões, até dos zagueiros. Uma do Luizão, que subiu, não é? O Lucas Lima, aos 41, aos 46, acaba sendo expulso também. Já tinha cartão amarelo. Quer dizer, aí completou o quadro desalentador, desastroso do time do Ceará. Então, conclusões aqui e ali que não provocaram nenhuma escoriação no time do Operário. Para quem o jogo terminou no momento em que ele virou para 2-1. Foi lamentável, mas um negócio assim, como eu dizia até, não acredito muito nessas coisas não, mas me parecia até coisa feita. Dois raios, não é? Dois raios. Exatamente no segundo tempo, a gente tenta 8 minutos. Esse menino lá, esse que bateu o Mosqueira, que nem fez um bom jogo. Bom jogador, mas não fez um bom primeiro tempo. Foi lá, a bola passou da barreira, estava empatado o jogo. 13 minutos de partida, um contra-ataque. E a jogada espetacular. 2-1, pronto, acabou. O Operário, é como se ele tivesse dito: o que eu vim fazer aqui já foi feito. A função que eu tinha que desempenhar já funcionou. Está tudo resolvido. E acabou para ir o jogo. Ficou todo atrás. E o Ceará foi no desespero, levantando a bola, tentando a trama, modificando, alterando, né, procurando colocar mais gente na frente. E para azar tem uma expulsão, e depois outra expulsão. E acabou por 2-1, que era exatamente o que estava indicado em função dos acontecimentos lamentáveis do Ceará. Levar 2 gols em 3 minutos e ainda ter um jogador expulso, eu vou dizer, é difícil registrar, né? Ou resistir, melhor dizendo, a um desastre desse. Felizmente está aí o Ceará, permanece aí com seus 13 pontos, longe das primeiras posições, completando uma semana tremendamente amarga para o futebol cearense. No sábado foi o Fortaleza que perdeu, no domingo foi o Ceará.

0: Lamentável. Esse é o meu comentário. Um abraço a todos e a gente volta naturalmente amanhã. Enquanto isso, vou chamar a reportagem Daniel Farias. A bola é toda sua.
1: E do Juntinho, meu querido. Vai, antes de passar para o Daniel. Daniel, tem alguma novidade aí, Daniel?
2: Ainda não, já tinha. Ó, você se você...
0: O que é que tá vendo?
2: Alguns...
0: Pode falar alto, meu querido Daniel.
1: Fale alto. Ele tá lá na sala do Coletiva.
0: É, mas fale alto. Diga que é o repórter da Verde Mares e estamos conversando.
2: É o sinal. É o sinal que não tem bom aqui, tá certo? Mas a gente tá aqui na sala de Coletiva. Eu vou ser sincero pra você. Já vi aqui algumas movimentações, sim, um tanto quanto incomuns aqui de... da assessoria do Ceará. Nesse momento, por exemplo, não tem ninguém aqui da assessoria na sala. Então, enfim, é bom a gente ficar de alerta. Estou aqui aguardando alguma novidade e entrando em contato também com fontes para saber
1: tá
2: se.
1: Vamos ficar de plantão aqui, eu e o Hilton Bezerra e você aí.
0: Não,
1: você
0: também queria. Eu já encerrei o comentário. O que, não, tinha, né? De, o que eu tinha de falar sobre o jogo já foi falado dentro do padrão pro Eric gravar, tudo, tudo. Sobre o jogo eu já falei. Sobre os acontecimentos. Em consequência desse resultado, aí vamos aguardar. Porque daqui a pouco, naturalmente, o torcedor do Ceará vai ficar chateado, a situação é muito difícil e tal, mas nada que uma vitória daqui a pouco não modifique. E o resto é esperar daqui a pouco pelo jogo do Brasil, que é o que vai chamar a atenção do povão. É isso aí, obrigado, um abraço para você, Jotinha,
1: pro Daniel e pro Eric. Eu queria só interpelá-lo, só com uma pergunta aqui, porque quando o Ceará estava montando a sua equipe, que trouxe o Moza, e depois da perda do campeonato, aí perguntaram, eu ouvi isso, então não sei se você ouviu, mas eu ouvi. Diversas vezes o Moza dizer, o elenco está pronto para a Série B. Você ouviu ele dizer isso?
0: Eu ouvi, ele sempre se considerou.
1: Por isso que eu acho a culpa dele.
0: Com o elenco.
1: Por isso que eu acho a culpa dele.
0: Olha, mas
1: culpa...
0: você sabe, deixa eu lhe explicar. Mesmo que ele ficasse desgostoso com o elenco, mesmo que ele procurasse exigir contratações de cofre baixo, devendo mais de 80 milhões, ele sabia perfeitamente que não viria uma resposta positiva ao seu intento. E isso eu tenho a impressão, Jotinha, que é uma coisa muito combinada entre treinador, entre dirigentes. Eles enxergam as limitações e os dois, em comum acordo, entendem que só pode ficar com esse elenco aí. E que não adianta ele ir para os microfones e dizer, eu quero time, eu quero jogadores, eu exijo, porque esse time não presta. É o que cabia ele fazer. Mas como é que ele ia fazer isso? É uma situação muito difícil. Numa hora dessa, todo mundo se abespinha. Todo mundo quer uma providência. Quer botar o treinador para fora, jogador para fora. Eu acho que o momento tem que ser de calma. Você acrescentar mais desespero a uma situação que já é ruim, isso não ajuda. Não adianta, está todo mundo aí preocupado. O que é que a gente faz? Vamos tomar uma atitude política? Vamos sair? O Moza está demitido. Será que isso resolve? Será que é a única... Ele é o único culpado de tudo isso? Esse é que é o problema. Eu acho essa história de arranjar um animal de sacrifício, isso é o mais fácil. Você pode arranjar dois jogadores... Já arranjaram dois, já dispensaram dois. O Vina e o Pedro Henrique. Já botaram a margem. Entendeu? Não satisfeito.
1: Não foi teria pouco. Mais? Não teria mais. Por exemplo, por que ele insiste no Fernandinho se o Fernandinho não.
0: O Fernandinho teve seus defeitos, mas teve partidas boas. Não é exatamente só o Fernandinho o problema. O problema é geral. Claro que ele contribuiu muito. Lamentavelmente hoje foi terrível. Mas é aquela história, eu acho que o momento é de sentar na mesa, acalmar, porque essa história foi Fernandinho, foi o primo dele, foi Lucas Lima, foi Moza, foi não sei quem. Eu acho que não é por aí, sabe? Não nos cabe, eu acho isso.
1: Eu tô só sendo porta-voz aqui do torcedor, sim. Manda mensagem aqui, aí tem um torcedor dizendo aqui, ó. O Lucas Lima não é a primeira expulsão dele, nem do Fernandinho.
0: Perfeito.
1: O que, que eles estão fazendo?
0: Sim, tá certo.
1: Não estão rendendo nada e dá só expulso, prejudicando o time.
0: Sim, o torcedor, numa hora dessa, ele vai expor tudo aquilo que ele sabe. Ele está emocionalmente avariado, entendeu? Ele vai pedir saída de tudo.

0: O momento é esse. Agora, a gente tem que aguardar os acontecimentos. Deixar que as notícias aconteçam. Né? Eu vejo assim. Eu fico muito aqui distante, sabe, Jotinha? Desses problemas. Eu narro aqui, eu analiso o jogo, o que foi feito, o que não foi feito, quem fez bem, quem fez errado. O resto, eu não vou, evidentemente, entrar nessa seara. Porque aí é a diretoria que tem que tomar parte, é o torcedor que tem que ficar insatisfeito, fazer a sua parte, não comparecer como protesto, não acho uma boa. Então, vamos esperar que as coisas sejam acalmadas, porque desespero a mais aí vai complicar. Vai afundar mais ainda o buraco, é furar ainda mais o buraco em que você está sendo metido. Tá certo assim, pô, amigo?
1: Tá legal. Olha, tem um torcedor aqui, sempre quer esperar um pouquinho, não vai saber dos...
0: Não quero.
1: Do Daniel Farias?
0: Não quero. Eu não quero, eu já encerrei. Eu comentei a respeito do jogo, certo? Esses outros acontecimentos, aí eles serão notícias. Notícias que nós vamos comentar amanhã, nos nossos programas, sabe? Eu não sei nem se eles tomarão uma posição política a essa altura dos acontecimentos, entendeu? Espero que os dirigentes tenham a calma necessária. O torcedor vai comentar, escrachando, vai procurar os erros, é natural que isso aconteça, entendeu? Então eu acho que a gente tem que ficar à espera para julgar os acontecimentos depois que eles ocorrerem. Eu acho que cabe a nós isso. É a minha opinião, é a minha posição. Mas aí você fica à vontade com o nosso querido Daniel e procure naturalmente vasculhar e trazer algo que seja notícia, né? De preferência notícia boa, uma providência realmente que cabe no momento. É a única coisa que a gente pode, equidistante, fazer como cronista esportivo. Um abraço.
1: Valeu, Wilton. Então até mais ver, viu, Wilton Bezerra? Eu vou continuar por aqui, viu, Daniel? Esperando que você possa trazer alguma informação. Não é que eu queira que alguém seja demitido, quero mal de alguém. Pelo contrário, é só pelo fator de informação. E sabe-se que alguma coisa está acontecendo na Arena Castelão? Então, estou por aqui esperando. Por exemplo, tem torcedor aqui, boa noite. Sou Vicente de Recife. Eu assisti o jogo, belíssima narração. A culpa é da diretoria incompetente. É o Vicente lá de Recife. Tô dando voz aqui aos torcedores, tá legal? Deixa eu ver mais aqui uma... Boa noite, parece a equipe maravilhosa, parabéns pelo belo trabalho. Olha, desse time aí só tem de melhor o garoto Melk, o resto são os canelas de pau. Quase todo jogo tem jogador do Ceará expulso. Por quê? Porque perdem a bola fácil e quando tenta recuperar, acaba fazendo falta. É o Luiz Carlos de Cruz, torcedor, se quiser... mandar mensagem, né? Pode mandar mensagem de texto que eu tô lendo aqui, tá legal? É só mandar que a gente coloca e eu vou ver se eu coloco daqui a pouco um áudio, né? De torcedores. Só não pode, né, gente? É ser grosseiro, ser mal educado, dizer palavrão, né? Vou ouvir aqui na interna, mas eu sei que o torcedor aqui que ouve a verdinha é sempre bem comportado, né? Então, Daniel Farias, dá uma passadinha de novo. Como é que tá por aí, Daniel?
2: Já tinha. Por enquanto, nada ainda, assim. Mas o que tá me chamando a atenção é que tá dentro. Oi, Jota?
1: Oi, Daniel, tô te ouvindo. É tá picotando, procura a melhor posição.
2: É porque aqui na sala de imprensa, o Mossoró explicou aqui que realmente é complicado, tá certo? Porque a gente tá no subsolo aqui. Mas Até o momento, nada ainda. E pouco movimento aqui da assessoria de imprensa do clube, a gente tá aguardando para saber se o Mozart dará a coletiva ou não. Assim que tiver alguma novidade, eu trago para você. A gente tá aqui aguardando. O técnico do Operário não apareceu para dar coletiva, acredito que não vá conceder, não tem nenhuma imprensa lá do Pará. Aqui do Ceará a gente tem bastante gente na sala de imprensa aguardando. Aquele banner atrás ali do microfone está posicionado, tem o microfone, tem a água, mas até o momento nenhum sinal do Moza. E a gente segue aguardando aqui para saber se terá coletiva e se será o Moza que dará essa coletiva ou não.
1: Legal, então Daniel, vamos só falar aqui um pouco do que o Ceará vai fazer nos próximos jogos do Ceará. Ele tem mais um jogo aqui, é dia 10, né? Você que era dia 9. É dia 10 contra a equipe do Avaí, jogo que será realizado ou no PV ou na Arena Castelão, você já passou essa informação, né? E depois ele sai para dois jogos fora, né, Daniel?
2: Exatamente, Jotinho. O próximo jogo será contra o Avaí. O jogo estava marcado inicialmente para o dia 9, mas o jogo da Seleção Brasileira Feminina,

0: amistoso contra os Estados Unidos aqui na Arena Castelão. Esse jogo precisou mudar de data, agora será no dia 10, que é uma quarta-feira, e provavelmente será no PV, mas a gente ainda aguarda essa definição. Depois desse jogo contra o Avaí, o Ceará vai fazer de fato jogos fora de casa. Ele viaja para enfrentar o Criciúma. Esse jogo está marcado para o dia 15 de junho, às 9 horas da noite, lá no Heriberto Rios. Depois ele volta para aqui na Arena Castelão, no dia 20 de junho, enfrentar o Botafogo de Ribeirão Preto. O jogo será às 19 horas. Depois ele viaja mais uma vez para enfrentar o Juventude, no dia 28, às 11 horas da manhã, lá no estádio Alfredo Jaconi. Então, esse período agora, entre o jogo do Operário e o jogo do Avaí, é o maior período que o Ceará vai ter. São praticamente aí 15 dias, assim, 10 dias, na verdade, perdão, sem jogos, porque ele joga agora domingo e ele só volta a jogar na outra quarta-feira. Então é uma semana e meia, né? Então é um tempo considerável para o Mozart trabalhar o seu time ou, em caso de demissão, o novo treinador. A gente ainda aguarda, lembrando para o torcedor, não tem nenhuma confirmação nesse sentido, mas a gente está aqui na sala de imprensa aguardando para saber como que será. A gente também ainda não tem, Jota, a programação sobre reapresentação. O Ceará ainda vai divulgar. Eu acredito que, por ser um período maior sem jogos, vai ter um cronograma especial, né, com alguns dias de descanso e alguns dias de treino. O torcedor pode estranhar esses dias de descanso, mas assim, sempre acontece, né? O jogador, ele precisa, de certa forma, ter algum dia ali de descanso, mas o Ceará ainda vai definir exatamente essa programação e a data da reapresentação e tudo mais. O Ceará vai ter um retorno para esse jogo, que é o Sanches, lateral esquerdo. Ele havia sido expulso contra o Novo Horizontino, ficou de fora do jogo de hoje, mas do lado o Ceará vai ter dois desfalques novos, né? Que no caso é o Fernandinho e o Lucas Lima, já que os dois foram expulsos hoje, não podem entrar em campo contra o Avaí. E vou dizer pra você, tá demorando aqui, viu, Jota? Acho que é bom a gente ficar atento. Eu digo, tá demorando aqui a coletiva. Ainda não começou, já estamos com quase 40 minutos que o jogo terminou e nenhum sinal de coletiva aqui no Ceará.
1: É verdade. Você vai esperar pela coletiva?
0: Vou esperar para saber se terá coletiva ou não, para a gente confirmar essa informação, e caso tenha coletiva, a gente vai ficar aqui para poder conversar com o Moza, né? Eu até anotei aqui alguns questionamentos que eu acho que é importante a gente fazer.
1: Quais seriam os seus questionamentos aí, Daniel?
0: Jotinha, uma questão assim que eu levanto muito é que o Moza, ele sempre batia na tecla: ah, nós não estamos tendo muito tempo para treinar, nós
1: isso.
0: estamos tendo aí...
1: Toda a coletiva, ele tinha essa resposta já preparada, né?
0: Exatamente. E aí, coincidentemente, curiosamente, foram duas semanas cheias para treinamento e duas derrotas.
1: Verdade, bem pontuado. Perdeu para o Novo Horizontino fora de casa e perde essa dentro de casa para a equipe do Operário. Com toda a certeza, Daniel, eu esperava que nesses dois jogos dentro de casa, o Ceará pudesse fazer 6 pontos. Né? Ganhar da equipe do Operário não era coisa do outro mundo, não. É um bom time, mas não é... essas coisas todas não, o time do Operário, com todo respeito ao pessoal de Ponta Grossa, né? E o Avaí está caindo pelas tabelas. Perdão, Daniel.
0: Está sendo posicionado aqui um outro microfone. Ou seja, teremos na coletiva de imprensa. Então isso já chama atenção, não é algo comum. A gente aguarda para saber quem que dará essa coletiva. Quais serão esses dois personagens aqui que virão para dar a coletiva. Mais um indício de que algo talvez aconteça, né? Mas a gente está aguardando aqui para saber a confirmação.
1: É verdade, Daniel, uma coisa que eu questiono também no time do Ceará são tantas expulsões. Fernandinho, que eu me lembro, com essa de hoje, é a segunda ou a terceira? Acho que você tem aí a informação precisa. O Lucas Lima, também acho que duas ou três expulsões. Aí vem a do lateral... esquerdo que você frisou bem pouco tempo atrás, né? Vou te contar, também isso, né? O Ceará é um time indisciplinado, né? Cartões amarelos, suspensão por cartão amarelo, por cartões vermelhos. Você tem esses números aí, Daniel?
0: Eu não tenho exatamente o número detalhado, mas nas últimas 6 rodadas, é o dado que a gente tem, né? Anotado aqui. Nas últimas 6 rodadas, o Ceará teve problemas ou com expulsão, ou com pênalti cometido, ou com falha de goleiro. Ou seja, falhas individuais. Enfim, influenciam, impactam diretamente o resultado, tá certo? Então é algo que chama a atenção e a gente está aqui na sala de imprensa realmente com uma grande expectativa para saber quem é que vai falar nessa entrevista, se vai ser o Ricardinho, se vai ser o Anderson Batatais, se vai ser o presidente João Paulo Silva, se vai ser o Moza, mas realmente já deu para a gente perceber aqui algum

0: movimentações diferentes. A assessoria de imprensa chegou aqui, a gente está só aguardando para saber quem fará esse pronunciamento ou essa coletiva de imprensa. Então, se a gente puder segurar aqui, Jotinho, acho que não vai demorar mais muito tempo, não.
1: Tá legal, vamos segurar sim, porque a gente, né, vai dar essa informação aqui na Verdinha, né? Toma, o que o torcedor do Ceará quer, e eu entendo o torcedor, ele é uma paixão, né? O clube de futebol que ele torce é uma paixão. E ele sofre, é quem mais sofre no momento é o torcedor, poxa. O torcedor fica chateado. Tenho certeza que não, ele queria estar no estádio prestigiando, né, o seu time, porém toda essa má fase da equipe do Ceará, que também acredito vem de fora para dentro, né, vem de fora do lado da direção, e isso vai respingar dentro de campo, mas o povo não está aguentando, é tanto sofrimento, tantas derrotas. O Ceará numa Série B, condição técnica tão inferior, não pode passar por vexames, tá? Vexames, por exemplo, perder 2 pontos para a equipe do Londrina, sempre bato nessa técnica, né? Perder 3 pontos hoje aqui para a equipe do Operário, são coisas assim terríveis para acontecer com a equipe do Ceará. Estou acompanhando também aqui o amistoso, né, do Brasil contra Panamá, 1-0 Brasil, foi o gol do Vinícius Júnior, Brasil aí nos seus 2 últimos amistosos antes da estreia na Copa do Mundo. Daniel Farias está aí já para trazer informações. Ceará, além dos 2 expulsos, tem mais alguém por contusão nessa partida ou por cartão amarelo, Daniel, para não jogar contra o Avaí?
0: Cartão amarelo não. Quem estava pendurado, dos que foram relacionados, é o Ramos e Bruno Ferreira. Mas eles não jogaram, então não receberam cartão amarelo. E por outro lado, tem jogadores lesionados, né? O Ronald Carvalho segue fora, o Zanocelo também. O Luca é quem pode voltar. O Luca, a expectativa é que seja a novidade do Ceará para esse jogo. E a dúvida vai ficar por conta do Alex Silva, lateral direito, porque ele está lesionado. Mas lembrando que o Ceará vai ter um intervalo aí de 10 dias. Então, pode ser um tempo suficiente para que ele se recupere. O Ceará também está vivendo a expectativa, Jota, da abertura da janela de transferência. Tempo maior, apenas no dia 20 de junho, mas o Ceará já tem negociações. A gente trouxe essa informação ao longo da semana com o Brian Borges, lateral direito da Ponte Preta. Então, é o Ceará se movimentando no mercado de transferências, e até o momento a gente ainda está aguardando aqui. Já estão posicionando aqui, tá certo, Jota? As cadeiras e os 2 microfones já posicionados aqui, e eu acredito que em poucos minutos deva ter o início. Passou um tempo aqui sem a assessoria na sala, eu acredito que eles estavam organizando a situação. Agora já tem 2 assessores do Ceará aqui dentro da sala, eles já posicionaram ali todo o esquema para a coletiva dessas 2 pessoas. Nós ainda não sabemos, repito, quem serão essas pessoas. A coletiva vai iniciar em breve. Chegou mais um assessor, o assessor principal, que é o Matheus Pereira, que ele é do time do Ceará, e acredito que em poucos minutos comece essa situação. Pronto, o Ceará acabou de anunciar aqui, Jota, que em instantes o diretor de futebol Gabriel BD e o assessor de futebol Ricardinho falarão com a imprensa na sala aqui de imprensa da Arena Castelão. É um indício de que talvez o Moza não siga no comando do Ceará. Nós não podemos confirmar isso ainda, ok? O Ceará apenas anunciou que será feito um pronunciamento do diretor e também do assessor de futebol. Jota, vai começar agora.
1: Vai começar, certo? Agora. Tem condição da gente entrevistar daí, né, Daniel?
0: Eu vou me posicionar aqui. Não sei se o sinal vai chegar, mas eu vou tentar me posicionar aqui perto da caixa de som, ok? Se não,
1: tá legal,
0: eu trago aqui,
1: tá legal.
0: Informações.
1: Nosso Daniel Farias acaba de informar, né, que não virá para coletivo Moza. 2 integrantes do departamento de futebol do Ceará vão para a coletiva e possivelmente, talvez, informem aí a demissão do Mozart. É o que a gente está prospectando, né? Que aconteça. Mas vamos aguardar. O nosso Daniel Farias, com todo o seu esforço aí, com toda a sua categoria, vai tentar se posicionar para que a gente possa ter daí direto da sala de imprensa do Ceará.
2: O clube entende que nesse momento é o momento da gente interromper a nossa parceria com o Moza e a comissão técnica.
0: Moza é demitido.

0: não só para o clube a interrupção do trabalho, e vamos ter ali aproximadamente 10 dias, né, até o próximo jogo, e em razão disso vamos iniciar a partir de amanhã os trabalhos de conversa e de prospecção de quem vai comandar o nosso clube a partir do jogo contra o Avaí. Infelizmente a gente tem
1: Ricardinho falando agora.
0: Visão, né, de desligar, de interromper, né, um trabalho muito bem feito pelo Edu, por toda a comissão. Infelizmente não vem os resultados, né? Os resultados estão pesando e a gente uma decisão, né? Então somente uma poder informá-los, né? E como o Gabriel falou, a partir de amanhã a gente já começa, na verdade de hoje, né? A gente já começa a planejar a semana até o próximo jogo. Então era isso. A gente quer agradecer também de todo o coração, né, o Moser, a comissão, por esse tempo juntos. Vivenciamos, né, muitas experiências aqui, aprendemos muito também, um baita de um profissional. E a gente deseja aí que Deus possa abençoá-lo na sequência da carreira, em outro lugar, em outro clube. Tenho certeza que logo ele vai estar em algum outro trabalho com muito sucesso. Tá bom, pessoal? Obrigado. Boa semana. Valeu.
2: Obrigado, Júlio. Obrigado, Gabriel. Boa noite a todos.
3: Daniel?
1: Você tá me ouvindo?
3: Tô, agora tô.
1: Pronto. Concluindo aqui o pronunciamento, tá certo? O Gabriel BD e o Ricardinho, Gabriel, diretor de futebol, o Ricardinho é o assessor, eles confirmaram aqui a demissão do Moser, consideraram que o trabalho tinha ficado insustentável diante da sequência ruim do Ceará, e o Gabriel BD destacou um ponto. Aqueles 10 dias que nós falamos, que o Ceará teria de treinamentos, ele falou, é o tempo que a gente vai ter para buscar agora um novo treinador. Então o Ceará vai iniciar agora a busca por esse novo treinador. Vai ser interessante a gente perceber também, Jota, a atuação desse novo departamento de futebol, porque o Haroldo Martins foi demitido, o Lucas Drubski também, eram duas pessoas que conheciam bem o mercado, agora assume o Gabriel BD na sua primeira vez num cargo diretamente envolvido com o futebol, o Ricardinho também está tendo essa primeira experiência de liderar o departamento de futebol. Então vamos ver qual vai ser a atuação do Ceará. Eles aproveitam para desejar também sucesso. Lembrando, o Moza chegou ao Ceará no começo desse ano, podemos dizer, os acessos seguidos com o Mirassol, com o Coritiba, no ano passado com o Coritiba, mas esse ano de fato não conseguiu fazer um bom trabalho no Ceará, perdeu o Campeonato Cearense para o Fortaleza, eliminado nas quartas de final pelo Vitória na Copa do Nordeste, na Copa do Brasil caiu na quinta fase para o Atlético Mineiro, e na Série B vive um momento bem, já são os últimos 7 jogos, colocou um ponto final no trabalho do começa esse novo trabalho de busca por um treinador, e a gente também vai ter muito trabalho, hein, Jotinha, tentando quem será o substituto do Moser no Ceará por 10 dias. Acredito que não tenha nenhum interino, acredito que até o jogo do Avaí o Ceará deva anunciar o técnico, é, Jotinha?
3: É verdade, Daniel, e com ele toda a comissão vai embora, né?
1: Exatamente, o Moser tinha ali o Denis Iwamura, que era o seu auxiliar, e tinha outro membro também, não lembro de cabeça o nome.
3: Edu Brasil.
1: Edu Brasil, exatamente. Então esses três, eles deixam o clube, o Ceará mantém a sua comissão, pelo menos a informação que a gente tem é que mantém a comissão fixa.
3: Que é o Anderson Batataz, né, que era o auxiliar do Moza.
1: O Anderson Batataz, ele não é mais auxiliar, ele é o coordenador de futebol. O auxiliar agora fixo é o Alisson Henry, que era o técnico do Sub-20.
3: Que era do Sub-20, né?
1: Exatamente. Então, acredito que na reapresentação do Ceará, até a chegada do novo técnico, seja o Alisson Henry quem vai comandar os treinamentos. Ele já acompanha o elenco no dia a dia. E agora a gente aguarda para saber. Não sabemos se ele será efetivado, se virá um... Mas a tendência é que o Ceará vá ao mercado, pelo que disse o próprio Gabriel BD.
3: Legal. Daniel, você fez um excelente trabalho, tá certo? A gente teria que esperar, né? Porque haveria, e era um prenúncio de que aconteceria, né? Tudo isso que a torcida do Ceará estava reclamando, tanto do Moza, o protesto feito aí pelos torcedores que estavam.

0: na Arena Castelão, tudo isso determinava que seria tomada essa decisão, né, Daniel?
1: Exatamente, Jota. Tudo levava a crer que isso ia acontecer depois do resultado de hoje. Vou ter que me despedir de você, Jotinha, porque a gente vai ter que
0: voltar
1: agora para o Sistema Verdes Mares, mas agradeço a você e agradeço a torcida alvinegra. E a partir de amanhã, muito trabalho. A partir de amanhã não, né? Hoje à noite já vai ter muito trabalho para tentar trazer aí bastidores, repercussões e principalmente a procura do Ceará por um novo técnico.
0: Legal, valeu Daniel Farias, valeu, parabéns mais uma vez pelo trabalho, tá certo? Vou só ler umas mensagens por aqui pra gente encerrar, viu, meu querido Mailton Moraes. O torcedor aqui mandou uma mensagem aqui no WhatsApp, tá verdinho, Luiz Cláudio. Ele diz: boa noite, Jotinha, o técnico do Ceará perdeu o comando. O elenco estava querendo derrubar o treinador, faz tempo. São muitas expulsões, pênaltis e frangos. Ele tem uma semana inteira para treinar e o time não muda. Ele continua colocando jogadores que só prejudicam o time. Tem que trocar de técnico. É o Luiz Cláudio lá da Maraponga. Valeu, Luiz, aí pela audiência. Obrigado, hein? Outro torcedor aqui, só dá boa noite, tá legal? Deixa eu ver aqui, o José Nilson. Gol de empate do Panamá. Murilo fez o gol. Tá 1-1, hein? Brasil empatando com o Panamá. Deixa eu ver mais aqui. Boa noite, Alice, aqui. Deixa eu ver só mais uma aqui, que está digitando ainda, rapaz. Lamentável o que aconteceu com o Ceará Sporting Clube. É o João Roberto Crato. Bairro Seminário. Muito triste o Ceará perder em casa diante do seu torcedor. Muito triste. Eu lamento veementemente essa situação. Boa noite para você, é o J. Lopes. Valeu, J. Lopes, aí do Crato. Muito obrigado, hein? Obrigado também ao povo bom e amigo aí do Crato, né? Na rádio que nos retransmite. Também lá em Sobral, tem uma emissora que nos retransmite, não é? Lá na querida cidade de Sobral. E tem também a Noroeste, do meu amigo Hamilton Furtado, e a rádio Taperoaba, do querido Márcio Souza, transmitindo a nossa jornada esportiva. Valeu demais, viu, galera? Pessoal se movimentando aqui no YouTube. Aqui é o Félix do Tancredo Neves. O Mozart é um grande treinador, mas com um elenco que seja qualificado e com compromisso com o clube. Não é o caso desse elenco. Lamentável, triste para nós, torcedores. É o Elias Félix, lá do Tancredo Neves. Valeu, Elias, aqui pela tua mensagem, tá legal? E, rapaz, vamos lá, tem tantas mensagens, né? Aqui de torcedores do Ceará. Sérgio da Parquelândia, caiu mesmo? Caiu, Sérgio. Treinador do Ceará, os dois homens integrantes do Departamento de Futebol do Ceará declinaram há pouco a queda do Mozart e os seus assistentes, tá bom? Mailton Moraes, muito obrigado a você, viu, Mailton? Belíssimo trabalho, Mailton!
2: Ora!
0: Ora! É o melhor do mundo, né, Mailton?
2: O melhor do
0: verdade,
2: mundo.
0: Verdade. Abraçar também o Wilton Bezerra. Já comentou, deu um baile nos comentários do nosso WB. E agradecer também o nosso Rodrigo Eric, aí na coordenação da live, fazendo o seu trabalho também da melhor maneira possível. Parabéns, viu, meu querido Rodrigo Eric, que tirou o bigode, cortou o cabelo. Valeu, Rodrigo Eric. Grande abraço. Quero também agradecer a audiência da torcida alvinegra, do torcedor cearense de um modo geral, né? Porque também tinham torcedores do Fortaleza acompanhando, claro, né? Toda a transmissão, a torcedor do Ceará, do Fortaleza, do Ferroviário acompanhando, a gente agradece a todos, né? E pedir calma, torcedor do Ceará, né? Sei que é até assim uma incoerência pedir calma, né? Mas a calma que eu refiro é para não ser nada assim explosivo, né? Tem que agora ter paciência para que quem esteja à frente do Ceará possa arrumar e esse time possa voltar a andar nos caminhos da vitória. Tá legal, meu amigo torcedor? Grande abraço. Vem aí uma programação da Verdinha. A gente volta. Eu volto amanhã no Jogada Terceiro Tempo para trazer repercussão dessa queda do Mozart. Quem sabe até com a informação do novo técnico da equipe do Ceará, Verdinha, jornalismo que fala a nossa língua.
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1: Seja muito bem-vindo a mais um episódio do Casa Concreta. Esse é o seu lugar, o seu espaço, o ambiente onde você recebe as informações necessárias para tomar as melhores decisões imobiliárias. Que decisões são essas? Comprar, vender, alugar, investir. A gente tem um compromisso com você e o nosso compromisso é de trazer sempre especialistas. Hoje eu estou trazendo uma autoridade, não é só um especialista, é uma autoridade. Eu brinco dizendo que ele é o rei. O Lula, ou qualquer entidade, ou qualquer ente do governo, na hora que vai mexer no Minha Casa Minha Vida, liga para ele para saber como é. Eu posso mexer nisso aqui ou não? O que é que você acha? Tô querendo lançar isso. Você acha que vai ser bom? Hoje, você, se você tem interesse, agora, preste atenção. Pode ser que você diga, não, Minha Casa Minha Vida não é para mim, mas é para sua funcionária, é para os seus funcionários, é para o seu motorista. Você diz, ah, não, Paulo, eu já estou no outro padrão, é alto padrão, meu negócio é comprar um apartamento de 300 metros quadrados. E por que que você não, de repente, pega todas as informações que vão ser passadas aqui e abençoa o seu motorista, a funcionária da sua casa, da sua empresa, principalmente dizendo o quê? Ei, eu assisti um programa ali, você sabia que você pode... Você sabia que você pode, porque a esmagadora maioria das pessoas que não compram Minha Casa Minha Vida não compram porque não sabem que podem.